0: Deus te abençoe. Louvado seja Deus pela sua presença aqui conosco e pela sua participação, viu? Olha o WhatsApp disponível, você pode participar, 12-DDD, número 3104-1043. Fique à vontade para você colocar as suas intenções, seus pedidos e os seus agradecimentos. Lembrando que às 10 da noite, daqui a uma hora, nós estaremos rezando o terço, tá bom? E eu já quero colocar aqui suas intenções, pedidos e agradecimentos. Bom, deixa eu aproveitar aqui o abrir desta hora e abraçar os devotos que estão conosco, né? Aproveitar o tempo que temos. Um abraço para o Carlos Barreiro, da cidade de Nilópolis, no Rio de Janeiro. Ô Carlos, tudo bem? Bem-vindo, viu? Um abraço, Nossa Senhora Aparecida abençoe você, sua vida e toda a família, tá bom? Coloco sim no colo de Nossa Senhora, sua mãe, com todo carinho, tá bom? Ela está sendo, de fato, acolhida por Jesus. Um abraço para você, um abraço para todos da família. Um abraço também aqui para quem está conosco, deixa eu ver aqui, ó. Quero pedir orações por todos da minha família, pedir oração para minha filha Luana, para que Deus e Nossa Senhora Aparecida sempre guarde e livre de todo mal. Muito obrigado pela participação aqui de quem? Não sei, não colocou o nome, mas eu peço a você, mãe da Luana, manda aqui o seu nome para que a gente possa registrar aqui o seu pedido. Bom, já está registrado, né? Tá bom? Deus conhece o seu coração, Deus conhece suas intenções, Deus conhece a sua vida. Ótima noite, bem-vinda. Uma ótima noite para a Sabrina de São Lourenço, Minas Gerais, que pede orações por sua mãe Maria de Lourdes Gonçalves e também por sua família. Obrigado, Sabrina. Um abraço, Nossa Senhora Aparecida. Continue cuidando de todos aí no seu lar, tá bom? Louvado seja Deus pela sua participação. Bendito seja Deus pela presença do Reni Antônio. Ele é da cidade de Porto Amazonas, lá no Paraná. Tá rezando com a gente também. Uma excelente noite para você. Boa noite, Evandro. Salve Maria, Puríssima. Salve Maria. Quem mandou essa mensagem foi o Iuri, da cidade de Caraguatatuba, no litoral paulista. Tá com a gente. Obrigado, viu? Um abraço para você, por todos da família. Que Nossa Senhora Aparecida abençoe. Ele realmente tá aqui colocando uma intenção especial. A gente reza por este trágico acidente, né, que aconteceu na cidade de Cruzeiro, com romeiros que vinham aqui para a casa da Mãe Aparecida. Peçamos a Deus que abençoe as famílias daqueles que perderam seus entes queridos e, claro, todas as almas que sejam acolhidas no coração de Maria. Amém. Rezamos juntos, tá bom? Yuri, por sua intenção também e por todos aí na sua casa. O Irineu de Piquete está com a gente. Boa noite, Evandro. Boa noite, Irineu, meu amigo. Tudo bem? Ele pede orações por toda a família e ele faz parte da família dos devotos e por todos nós aqui da Rádio Aparecida também. Louvado seja Deus pela sua participação e pela sua presença, viu? Obrigado, Irineu. Um grande abraço. Nossa Senhora proteja você e ilumine a sua história. E você que está aí conosco, quer participar? Fique à vontade. DDD 12-3104-1043. Tô rezando por você, rezando com você. Que Deus te abençoe, Nossa Senhora da Conceição Aparecida, ilumine e proteja a sua vida. Ótima noite para você, Rede Aparecida de Rádio, música, fé e missão. Vamos agora juntos rezar, começar mais uma hora rezando.
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3: Uma saudação você, para você, amiga, amigo ouvinte da programação com a Mãe Aparecida. Agora eu faço o quadro No Princípio Era o Verbo, no qual eu teço alguns comentários a respeito do Evangelho ambientado no domingo. É o texto de São Mateus, capítulo 20, versículos 1 e 16, é uma parábola. E eu vou, então, aproveitar esse momento para fazer a leitura e o comentário. Assim você retém nesse mês da Bíblia, mês de setembro, certamente, penso eu, mais alguma coisa da palavra de Deus em seu coração e sua vida. Ora, o evangelista e apóstolo São Mateus apresenta-nos um Jesus como mestre da justiça. Jesus é o mestre da justiça. Entre as muitas parábolas está aquela dos trabalhadores que um patrão contratou em diferentes horas do dia e ao final do dia pagou uma diária igual a todos. E isso despertou murmúrio e revolta dos que se achavam no direito de receber mais por terem trabalhado mais tempo. Como em todas as parábolas, aliás em todo o evangelho, nós precisamos saber qual é a lição para nós que queremos ser discípulos do mestre da justiça.

Deus não faz uma justiça distributiva conforme nossos pretensos méritos. Deus recompensa seus próprios méritos em nós. Por isso, Jesus fala do reino de Deus e da sua justiça e anuncia um evangelho que é boa notícia, aquela notícia da pura bondade, aquela notícia da gratuidade, do bem querer de Deus a nós por igual. Lendo por alto a parábola que vamos ler, vamos compreender o seu desafio. Trata-se dos diaristas contratados para cuidar da vinha de um patrão. Eis aqui o que São Mateus escreveu a respeito do ensino de Jesus. Jesus contou esta parábola a seus discípulos. O reino dos céus é como a história do patrão que saiu de madrugada para contratar trabalhadores para a sua vinha. Combinou com os trabalhadores uma moeda de prata por dia e os mandou para a vinha. Às 9 horas da manhã, o patrão saiu de novo. Viu outros que estavam na praça, desocupados, e lhes disse: ide também vós para minha vinha, e eu vos pagarei o que for justo. E eles foram. O patrão saiu de novo, ao meio-dia, e depois às 3 horas da tarde, fez a mesma coisa. Saindo outra vez, pelas 5 horas da tarde, ele encontrou outros que estavam na praça e lhes disse: mas por que estáis aí o dia inteiro desocupados? E eles responderam: porque ninguém nos contratou. O patrão lhes disse: ide vós também para minha vinha. Quando chegou o fim da tarde, o patrão disse ao administrador: chama os trabalhadores, paga-lhes uma diária a todos, começando pelos últimos até os primeiros. Vieram os que tinham sido contratados às 5 da tarde, cada um recebeu a sua moeda de prata. Em seguida vieram os que foram contratados primeiro, pensando que iam receber mais. Porém, cada um deles também recebeu a sua moeda de prata. E ao receberem o pagamento, começaram a resmungar contra o patrão: estes últimos trabalharam 1 hora só, e tu os igualaste a nós que suportamos o cansaço e o calor do dia inteiro. Então o patrão disse a um deles: amigo, eu não estou sendo injusto contigo. Não combinamos uma moeda de prata? Toma o que é teu, volta para casa. Eu quero dar a este que foi contratado por último o mesmo que dei a ti. Por acaso não tenho o direito de fazer o que quero com aquilo que me pertence? Ou estás com inveja, porque eu estou sendo bom? E Jesus conclui: assim os últimos serão os primeiros, e os primeiros serão os últimos. É visto para nós, que ouvimos a leitura, que aparentemente a parábola é de difícil compreensão e aceitação, considerada a nossa mentalidade de hoje, que se apoia nos conceitos jurídicos de justiça comutativa ou de justiça distributiva. A parábola traça uma nítida distinção entre a justiça calculista praticada por nós e aquela puramente generosa que nos encaminha para o reino de Deus. Quando Deus ama do modo como ele quer, Deus não está fazendo injustiça a ninguém. Ele não deve favores. O seu amor conosco é de pura gratuidade. A justiça e a bondade nele são uma e mesma coisa. É bom pensar: com Deus não temos obrigação, nós temos amor ou não temos nada. Em Jesus, na sua vida, no seu modo de ser e agir, Deus se revelou com os atributos desse patrão generoso da parábola. Os últimos serão os primeiros. Os últimos, talvez, porque rejeitados, ou porque mais pobres. Na verdade, o sistema socioeconômico, e sobretudo político,
da distribuição de riqueza, de benefícios, de serviços, de salários, que é prevalente esse sistema hoje também?

0: Lá era igual. Apoia-se esse sistema numa prática de justiça que se confronta, que bate com a do evangelho. Milhões de brasileiros, amiga, amigo ouvinte, nós o sabemos, não tem moradia digna, não tem um salário condizente para manter a família, não tem acesso à saúde, à instrução, pior ainda, ao trabalho. Os padrões de convivência e de participação no propalar do Estado democrático de direito, que se diz é o nosso, os padrões de convivência mantêm uma estrutura social iníqua, penosa, injusta, dolorida, sofrida para a maior parte dos brasileiros. Somente os que gozam do poder aquisitivo das classes abastadas, com a posição social privilegiada, somente eles são beneficiados pelos bens e serviços de um legalismo jurídico que é pecaminoso em si. Na atual sociedade moderna, a justiça realmente não passa de, entre aspas, limite à bondade. Como nem a justiça é praticada nas trocas dos bens e serviços, então quase nem é experimentada no campo político econômico, praticada nesse campo, muito menos no moral, campo moral, ético. Muitas reflexões, enfim, muitas comparações nos sugere esta parábola dos vinhateiros de última hora. Bastam essas que nós consideramos. Mas lembremos a palavra de Jesus. Ele veio para que todos tenhamos a vida em abundância. E acima das normas rígidas da lei ou da ordem legal. Quem quiser chegar ao reino do céu, precisa plantá-lo agora na honestidade de uma convivência fraterna, acolhedora.
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11: 9:19 horário de Brasília.
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11: De volta na programação Com a Mãe Aparecida, de volta aqui pela Rede Aparecida de Rádio. Bem-vindo, bem-vinda, é um prazer receber você aqui em nossa programação, viu? Que Deus continue te abençoando, protegendo, iluminando sua vida, seu coração e sua história. WhatsApp disponível, DDD 12-3104-1043. Fique à vontade para você participar com a gente, tá bom? Daqui a pouquinho, às 9:30, a gente vai fazer uma pequena meditação sobre a palavra de Deus e a palavra do Senhor que toca no meu e no seu coração. Tá combinado? Então tá bom. Então agora vamos viver um momento com o padre João Carlos.
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13: Quem nunca participou de um curso bíblico não sabe avaliar a alegria que se tem em tomar contato com histórias e palavras onde se assenta a nossa fé cristã. Paulo e suas recomendações. Em resposta aos problemas e crises das comunidades da Galácia, o apóstolo Paulo, depois de apresentar uma argumentação em favor do evangelho por ele pregado, deixou algumas recomendações, que aqui eu resumo em 4. A primeira recomendação foi essa: não se submetam novamente à escravidão. Se vocês se deixarem circuncidar, escreveu ele, como querem esses agitadores, Cristo será inútil para vocês. Na verdade, diante de Deus, nem vale a circuncisão, nem a incircuncisão. O que vale é a fé efetivada pelo amor. Fiquem firmes, não se submetam novamente à escravidão. A segunda recomendação foi a seguinte: vençam as discussões, as brigas, pelo amor fraterno. Escreveu: não deixem a liberdade se tornar um pretexto para a carne. Por intermédio do amor, sirvam uns aos outros. A lei está resumida numa palavra: amar o próximo como

mesmo. Não sejam orgulhosos. Não queiram saber de inveja. A terceira recomendação foi a seguinte: caminhem segundo o Espírito. Quem se deixa guiar pelo Espírito não está sob a lei, escreveu Paulo. Não caminhem segundo o desejo da carne. A carne tem desejos contrários ao Espírito. O fruto do Espírito é amor, alegria, paz, paciência, benignidade, bondade, fidelidade, amabilidade, autodomínio. E a quarta e última recomendação: vivam no amor, em comunidade. E explicou: corrijam seus irmãos com espírito de ternura, carreguem o peso dos outros, esta é a lei de Cristo. Com humildade, cada um se avalie e caminhe com perseverança. Compartilhe o que você tem com quem está evangelizando você. Façam o bem a todos. Não nos cansemos de fazer o bem. As quatro recomendações de Paulo para os Gálatas e para nós e nossas comunidades também.

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8: 9:30, horário de Brasília. 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
8: De volta na programação Com a Mãe Aparecida, aqui na Rede Aparecida de Rádio. Bem-vindo, bem-vinda. Que Deus te abençoe, viu? E que Nossa Senhora da Conceição Aparecida ilumine você, sua vida, seu coração, sua história. Vai mandando tua mensagem para nós, 12-DDD, número 3104-1043. Você participa com a gente, você celebra conosco. Temos 4 minutinhos para a gente fazer a nossa pequena meditação da palavra de Deus. Portanto, vamos juntos ler a carta de São Paulo aos Filipenses. E a palavra de Deus nos é dirigida nesses termos: irmãos, Cristo vai ser glorificado no meu corpo, seja pela minha vida, pela minha morte. Pois, para mim, viver é Cristo e morrer é lucro. Entretanto, se eu viver na carne significa que meu trabalho seja frutuoso, nesse caso, não sei o

0: que escolher. Sinto-me atraído para os dois lados, tendo o desejo de partir para estar com Cristo, o que para mim seria de longe melhor. Mas, para vós, é mais necessário que eu continue minha vida neste mundo. Só uma coisa importa: viver, vivei à altura do Evangelho de Cristo. Pois bem, tá aí. É São Paulo naquela célebre frase: viver para mim é Cristo, morrer é lucro. Muitas vezes a gente fala essa frase, né? A gente anuncia essa frase, só que tem um detalhe que a gente muitas vezes não compreende, porque não mergulha na essência desta palavra. Viver é Cristo e morrer é lucro. Viver em Cristo é esperar por aquilo que vem após a morte. Viver em Cristo é ter a certeza de que aquilo que vamos viver após a morte é estar com Jesus. Aí eu te pergunto, pela sua vida, e coloco também a minha vida nesta realidade, estamos preparados para morrer e depois dizer que é lucro? Porque São Paulo só poderia dizer isso tendo a certeza de que aquilo que ele fazia era o puro evangelho de Cristo. Aquilo que Paulo fazia era viver à altura do evangelho de Cristo. Será que nós estamos de fato vivendo à altura do evangelho de Cristo para também dizer que morrer é lucro? Se não, é preciso viver em Cristo. É preciso viver em Cristo. Porque mergulhados na vivência em Cristo, nós poderemos entender que depois da nossa morte teremos a nossa vivência diante de Cristo. São Paulo tinha essa certeza por aquilo que ele fazia, por aquilo que ele realizava e pelos frutos que se davam a partir do seu viver em Cristo. São Paulo sim diz, versículo 27, só uma coisa importa: vivei à altura do evangelho. Aí sim poderemos completar a frase: morrer é lucro. Porque aí sim estaremos de fato entendendo que a nossa vida nos levará para uma vida com Cristo após a morte. Se não, meu irmão, continue vivendo e buscando Cristo, para que a nossa purificação, a minha e a sua, seja plena e repleta de Deus. Nossa Senhora nos ajude, de fato, a viver em Cristo, a viver com Cristo e a viver por Cristo. Que ela nos conceda a graça da vida plena em Cristo Jesus. Quem tem ouvidos para ouvir, ouça. Maranatá, vem Senhor Jesus.
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3: Paz de nosso Senhor Jesus Cristo esteja com você, meu irmão e minha irmã. Hoje, dia 20 de setembro, a Igreja celebra a memória dos santos André Quinta Egon, presbítero, Paulo Chong, leigo, e companheiros mártires. A Igreja coreana tem talvez uma característica única no mundo católico. Foi fundada e estabelecida apenas por leigos. Surgiu no início do ano 1600, a partir dos contatos anuais das delegações coreanas que visitavam Pequim, na China, nação que sempre foi uma referência para a troca de cultura. Ali, os coreanos tomaram conhecimento do cristianismo. Em pouco tempo, a comunidade cresceu, possuindo milhares de fiéis. Porém, começaram a sofrer perseguições por parte dos governantes e poderosos, inimigos da liberdade, da justiça e da fraternidade pregadas pelos missionários. Tentando acabar com o cristianismo, matavam seus seguidores. Isso aconteceu até ser decretada a liberdade religiosa no ano 1882. E, até aí, 10 mil foram martirizados. Desses, a Igreja canonizou a muitos, que foram agrupados para uma só festa

0: liderados por André Kim Tae-gon, o primeiro sacerdote mártir coreano. André nasceu no ano 1821 numa família da nobreza coreana, profundamente cristã. Seu pai, por causa das perseguições, havia formado uma igreja particular em sua casa, nos moldes daquelas dos cristãos dos primeiros tempos. Mas, aos 44 anos, foi morto por não renegar a fé em Cristo. André tinha 15 anos e sobreviveu com os familiares graças à ajuda dos missionários franceses que os enviaram para a China, onde o jovem se preparou para o sacerdócio e retornou diácono no ano 1844. Depois, numa viagem perigosa vivida num clima de perseguição, foi para Xangai, onde o bispo o ordenou sacerdote. Devido à sua condição de nobre e conhecedor dos costumes e pensamento local, obteve ótimos resultados no seu apostolado de evangelização. Até que, a pedido do bispo, um missionário francês, seguiu em comitiva num barco clandestino para o encontro com as autoridades eclesiásticas de Pequim, que aguardavam documentos coreanos a serem enviados ao Vaticano. Foram descobertos e presos. André foi interrogado até pelo rei, no intuito de que renegasse a fé e denunciasse seus companheiros. Como não fez, foi severamente torturado por um longo período e depois decapitado no dia 16 de setembro de 1846 em Seul, na Coreia. Na mesma ocasião, foram martirizados 103 homens, mulheres, idosos e crianças, sacerdotes e leigos, entre os quais merece destaque o insigne apóstolo leigo Paulo Chong. A jovem igreja coreana floresceu com os seus mártires. No ano 1984, o Papa João Paulo II canonizou Santo André Kim Tae-gon e seus companheiros, determinando o dia 20 de setembro para a celebração de sua memória. Que o exemplo e a intercessão dos gloriosos mártires André, Paulo e companheiros nos façam progredir na fé, perseverando fiéis na observância dos mandamentos e no seguimento de Cristo. Santo André Kim Tae-gon e companheiros mártires, rogai por nós.
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2: Bem-vindos ao nosso encontro. A Malu e eu já estamos aqui, esperando por vocês, para continuarmos a falar sobre as virtudes. Você se lembra que foi nossa conversa de outro dia, certo? E já imagina que a Malu passou todos esses dias muito curiosa, querendo saber quais são as três virtudes teologais. Então, Malu, está pronta para a gente começar? Sim, e quero logo começar a ouvir falar das tais virtudes. Então, vamos lá. Você se lembra que virtudes são hábitos constantes, né? Sim. E que temos as que Deus nos dá e as que temos que exercitar, certo? Sim, me lembro das duas. São as teologais e as cardeais. Muito bem, Malu. Vou começar então pelas virtudes que Deus nos dá de presente, as teologais. E o que significa teologal? Teologal significa que vem de Deus. Teo é o mesmo que Deus. Por isso são as virtudes que Deus nos dá. São as três que Ele coloca no nosso coração desde o nosso batismo. Então, Ele coloca três sementinhas no nosso coração. Isso mesmo, Malu. São virtudes da graça dele. E são três: fé, esperança e caridade. A Malu, de pronto, já levantou três dedinhos e foi contando: fé, esperança e caridade. Muito bem. E agora, vamos começar pela fé. Essa eu sei o que é. Ah, que bom, Malu. Então me conta, o que é fé? Fé é quando a gente confia em Deus e salta no escuro. Isso mesmo, Malu. Parabéns, fiquei orgulhosa. Pela virtude da fé, cremos em Deus, em tudo que Ele revelou na Sagrada Escritura e em Jesus. Eu tenho fé, disse a Malu. Acredito em Deus. Muito bem, a fé é importantíssima. Deus a dá de presente para todos nós e a cultivamos através da oração e da amizade com Deus. Mas eu acho, disse a Malu, que nem sempre é fácil ter fé. Concordo com você, Malu, e é por isso que é um dom tão importante para nós. Devemos a cada dia pedir a Jesus que aumente nossa fé, nos faça confiar no seu amor e na sua providência. Os apóstolos de Jesus também tiveram seus momentos onde eles foram fracos na fé, mas Jesus estava sempre ao lado deles para mostrar a eles que podiam confiar no Senhor. Jesus faz o mesmo conosco. Ah, outra coisa importante é que não basta só rezar para ter fé. A gente também precisa mostrar isso nas nossas obras. Porque tem um apóstolo de Jesus que diz que a fé sem obras é morta, não tem nenhum valor. O que isso quer dizer? Quer dizer que além de crer em Deus, devemos guardar a nossa fé, professar com coragem e falar dela para os outros. Já sei, disse a Malu. Vou agora mesmo falar da minha fé para os meus amigos. Então vai lá. Depois continuamos aqui. E não se esqueça, você que está em casa também pode fazer esta simples oração. Eu creio, mas aumentai a minha fé.
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15: 9:49 horário de Brasília. 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
17: A Páscoa de Jesus se manifesta em cada um de nós, nas pessoas, nas comunidades, que dão testemunho de misericórdia, reconciliação e paz. Nesta oração, lembro de maneira especial os aniversariantes de hoje, a Rosana de Sorocaba. Iniciemos esta oração invocando a Santíssima Trindade. Em nome do Pai, do Filho e do Espírito Santo. Amém. Senhor nosso Deus, nosso Pai, nós cremos em vós, nós esperamos em vós, nós vos amamos, nós vos agradecemos este dia e vos damos graças porque estamos com vida. Oferecemos este dia ao Senhor com todas as nossas alegrias e sofrimentos, com todos os nossos trabalhos e divertimentos. Guardai-nos do pecado e fazei de nós instrumentos de vossa paz e do vosso amor. Ajudai-nos a observar vossos santos mandamentos. Amém. Domingo, dia 20 de setembro. O trecho do Evangelho de hoje é escrito por Mateus, capítulo 20, versículos de 1 a 16. Anúncio do Evangelho de Jesus Cristo segundo Mateus. Naquele tempo, Jesus contou esta parábola a seus discípulos. O reino dos céus é como a história do patrão que saiu de madrugada para contratar trabalhadores para sua vinha. Combinou com os trabalhadores uma moeda de prata por dia e os mandou para a vinha. Às 9 horas da manhã, o patrão saiu de novo, viu outros que estavam na praça desocupados e lhes disse: "Ide também vós para a minha vinha e eu vos pagarei o que for justo." E eles foram.

0: saiu de novo ao meio-dia e às 3 horas da tarde e fez a mesma coisa. Saindo outra vez pelas 5 horas da tarde, encontrou outros que estavam na praça e lhes disse: Por que estáis aí o dia inteiro desocupados? Eles responderam: Porque ninguém nos contratou. O patrão lhes disse: Ide vós também para a minha vinha. Quando chegou a tarde, o patrão disse ao administrador: Chama os trabalhadores e paga-lhes uma diária a todos, começando pelos últimos até os primeiros. Vieram os que tinham sido contratados às 5 horas da tarde, e cada um recebeu uma moeda de prata. Em seguida vieram os que foram contratados primeiro, e pensavam que iam receber mais. Porém, cada um deles também recebeu uma moeda de prata. Ao receberem o pagamento, começaram a resmungar contra o patrão: Esses últimos trabalharam uma hora só, e tu os igualaste a nós que suportamos o cansaço e o calor o dia inteiro. Então o patrão disse a um deles: Amigo, eu não fui injusto contigo. Não combinamos uma moeda de prata? Toma o que é teu e volta para casa. Eu quero dar a este que foi contratado por último o mesmo que dei a ti. Por acaso não tenho o direito de fazer o que quero com aquilo que me pertence? Ou estás com inveja porque estou sendo bom? Assim os últimos serão os primeiros, e os primeiros serão os últimos. Palavra da salvação. A parábola compara o reino a um proprietário que vai em busca de trabalhadores para sua vinha. Revela uma triste realidade do tempo em que o evangelho foi redigido e que é tema muito atual: o desemprego. O narrador insiste sobre a justiça. Para Jesus, justo é o que é necessário para uma pessoa suprir sua necessidade básica do dia a dia. O patrão, porque é bom, vê a necessidade do outro e lhe paga o que é necessário para viver o dia. Se no reino existirem primeiros e últimos, os primeiros serão aqueles que a sociedade considera como últimos. O interesse das autoridades e das lideranças deve começar sempre pelos últimos, pelos mais necessitados. Assim como o capataz começou o pagamento pelos últimos, a parábola nos revela que os primeiros a receber a revelação foram os judeus, mas nem sempre estavam dispostos a abrir a porta também aos que chegaram depois, os pagãos. Peçamos hoje especialmente a bênção de Deus para as famílias. A família é a principal responsável pela formação da consciência humana e cristã de uma pessoa. A família é a célula principal da sociedade, e atualmente vemos um grande sofrimento de tantas famílias que passam por dificuldades em seus relacionamentos. Reúna sua família e peçamos juntos a Deus a sua bênção. Oremos. Deus de misericórdia, criador e reparador do vosso povo, que fizesses da família humana, constituída pela aliança nupcial, o sacramento de Cristo e da Igreja, derramai a abundância das vossas bênçãos sobre esta família reunida neste momento, para que aqueles que nela vivem unidos pelo amor sejam fervorosos no espírito, assíduos na oração, solícitos uns pelos outros, atentos às necessidades de todos, e deem testemunho da fé pela palavra e pelo exemplo. Por nosso Senhor Jesus Cristo. Amém. Que Deus Todo-Poderoso vos livre sempre de toda a adversidade e derrame sobre você as suas bênçãos. O Senhor esteja convosco, Ele está no meio de nós. Pela intercessão do apóstolo São Marcos, desça sobre você, sobre a sua família e intenções, a bênção do Deus Todo-Poderoso, Pai, Filho e Espírito Santo. Amém. O abraço de hoje vai para a professora Regina e o Pascoal de Campos. Campinas, para o Zé Madonna de Piracicaba, para o Donizete de Campinas. Um abraço para o Ronaldo de Piracicaba, a Dona Helena de São Paulo e a Daniela de Piracicaba. Sou o padre Edmilson Moraes, salesiano de Dom Bosco, e moro em Campinas, no estado de São Paulo, no Colégio Liceu Salesiano Nossa Senhora Auxiliadora. Que Deus e Nossa Senhora, sua mãe e nossa, continue caminhando com você hoje. Abraço e até mais.
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10: 10:01, horário de Brasília.
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1: Horas, 2 minutos, horário de Brasília. Uma excelente noite para você que está aqui conosco no programa Com a Mãe Aparecida. Bem-vindo, bem-vinda à Rede Aparecida de Rádio. Que alegria ter você com a gente, viu? Nesta noite abençoada de domingo, dia do Senhor. Estamos vivendo e celebrando mais um domingo, o 25º domingo do tempo comum. Para você que está na sintonia do nosso programa, bem-vindo à Rede Aparecida de Rádio. Hora do terço, hora de celebrarmos com alegria momentos de espiritualidade e fé, vida plena e santidade na presença do Senhor pela intercessão da Senhora Aparecida. Eu sou Evandro Brum e vou rezar o terço contigo nesta noite de domingo. Por isso, celebrando juntos, vamos viver juntos momentos de espiritualidade e fé, vida plena e santidade. Bem-vindo, bem-vindo ao nosso programa. Que Deus te abençoe. Hora de colocar as suas intenções, seus pedidos e os seus agradecimentos. Se você pode utilizar o nosso WhatsApp DDD 12-3104-1043. Se você preferir, pode também utilizar o meu Instagram, arroba Evandro Brum Rádio. Por lá eu também acolho suas intenções, viu? Nossa Senhora está cuidando de você, do seu coração, da sua vida e da sua história. Bem-vindo, bem-vinda ao nosso programa. Vamos juntos rezar o terço com Nossa Senhora, pedir à Mãe de Deus que venha em nosso socorro, transformando nossa vida e restaurando a nossa história. Eu trabalho com a produção de Marcos Thiago, a coordenação de Paula Castro, com a direção geral do Padre Vanderlei Souza, missionário redentorista. Para você que está conosco, uma excelente noite. Sejam todos muito bem-vindos ao programa Com a Mãe Aparecida. Hora do terço, hora de rezar, hora de celebrar. Coloque suas intenções, seus pedidos e os seus agradecimentos. Vem com a gente rezar com a Mãe Aparecida. Aqui na Rede Aparecida de Rádio, música, fé, missão e oração.
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1: Com o seu terço na mão, trace sobre o seu coração o sinal do cristão. Pelo sinal da Santa Cruz, livrai-nos, Deus nosso Senhor, dos nossos inimigos. Em nome do Pai, do Filho e do Espírito Santo. Amém. Divino Jesus, nós vos oferecemos este terço que vamos rezar, meditando nos mistérios de nossa redenção. Concedei-nos, por intercessão da bem-aventurada sempre Virgem Maria, Mãe de Deus e Nossa Mãe, as virtudes que nos são necessárias para bem rezá-lo e a graça de ganharmos as indulgências anexas a esta santa devoção. Oferecemos particularmente, em desagravo dos pecados cometidos contra o Santíssimo Coração de Jesus e o Imaculado Coração de Maria, peço pela paz do mundo, pela conversão de todos nós, pobres pecadores, pelas almas do purgatório, pelas intenções do Santo Padre, o Papa Leão XIV, pelas almas dos Papas Bento e Francisco, pelo aumento e santificação do clero, pela santificação das nossas famílias, pelas vocações, pelas missões e missionários e por todo o povo brasileiro. Que assim seja. Amém. E assim vamos juntos agora professar a nossa fé.

agora, que venha em nosso auxílio, em nosso socorro. Pai nosso que estais nos céus, santificado seja o vosso nome. Venha a nós o vosso reino, seja feita a vossa vontade, assim na terra como no céu. O pão nosso de cada dia nos dai hoje, perdoai-nos as nossas ofensas, assim como nós perdoamos a quem nos tenha ofendido. E não nos deixeis cair em tentação, mas livrai-nos do mal. Amém. O anjo do Senhor anunciou a Maria, e ela concebeu do Espírito Santo. Ave Maria, cheia de graça, o Senhor é convosco. Bendita sois vós entre as mulheres, e bendito é o fruto de vosso ventre, Jesus. Santa Maria, Mãe de Deus, rogai por nós, pecadores, agora e na hora de nossa morte. Amém. Eis aqui a serva do Senhor. Faça-se em mim segundo a vossa palavra. Ave Maria, cheia de graça, o Senhor é convosco. Bendita sois vós entre as mulheres, e bendito é o fruto de vosso ventre, Jesus. Santa Maria, Mãe de Deus, rogai por nós, pecadores, agora e na hora de nossa morte. Amém. E o Verbo de Deus se fez carne e habitou entre nós. Ave Maria, cheia de graça, o Senhor é convosco. Bendita sois vós entre as mulheres, e bendito é o fruto de vosso ventre, Jesus. Santa Maria, Mãe de Deus, rogai por nós, pecadores, agora e na hora de nossa morte. Amém. Rogai por nós, Santa Mãe de Deus, para que sejamos dignos das promessas de Cristo. Oremos. Infundi, Senhor, vos rogamos a vossa graça em nossos corações, para que nós, que conhecemos pela anunciação do anjo a encarnação de vosso Filho, nosso Senhor Jesus Cristo, por sua paixão e morte na cruz, cheguemos à glória da sua ressurreição. Pelo mesmo Cristo nosso Senhor. Amém. Diante da Mãe Aparecida, vamos colocar as nossas primeiras intenções deste terço de domingo, dia do Senhor. Domingo de noite chuvosa aqui na cidade de Aparecida e em muitos lugares do Brasil e do mundo também. Pedimos a Nossa Senhora que venha acolher o nosso coração e as nossas intenções, aquilo que pensamos, aquilo que desejamos, aquilo que queremos, aquilo que sonhamos, e seja a graça de Deus a nos conduzir. Deixa eu pedir a Nossa Senhora que acolha as intenções de quem está conosco, a Marta. Boa noite, Marta, bem-vinda, Deus abençoe. Ela é de Valinhos, aqui no estado de São Paulo, pede bênçãos para toda a família. Uma ótima noite também para o Adilton Borges, ele reza com a gente da cidade de Lages, lá em Santa Catarina, colocando toda a família diante do coração de Nossa Senhora. O Edson Valmor, de Joinville, Santa Catarina. Boa noite, Edson, meu amigo, tudo bem? Seja bem-vindo, viu? Muito obrigado pela presença, muito obrigado pelo carinho, muito obrigado pela sintonia, obrigado pela sua companhia. Louvado seja Deus pela sua sintonia conosco. Rezo por você e por suas intenções, viu? Também rezo, peço a Deus que acolha as intenções de quem está conosco, rezando. Boa noite, Evandro. Peço orações pelo Solange, Solange Florão, rezando com a gente. Obrigado, Solange, de Ponta Grossa, no Paraná. Coloca aqui sua família e todas as intenções do seu coração diante da Mãe Aparecida com alegria. Também eu acolho aqui, ó, as intenções de quem está lá em Leão da Vitória, no Paraná, rezando com a gente, o José Francisco e a Maria Regina. Boa noite, família. Sejam bem-vindos. Que Nossa Senhora Aparecida os acolha com carinho e abençoe todos aí na sua casa, viu? Bem-vindos, meus irmãos. Deus os abençoe, meus queridos. Estamos juntos, estamos em oração por vocês. Rezo também pelas intenções da Camila Machado de Timóteo, Minas Gerais, juntamente com sua mãe, a Maria Terezinha. Rezam conosco, que Deus lhes abençoe, que Nossa Senhora as proteja sempre. Rezamos juntos, celebramos juntos com alegria. Estamos unidos em oração por vocês.

com você que reza conosco este santo terço com a Mãe Aparecida. Que Nossa Mãe de Deus ilumine sempre a vida e o coração de cada um. Vamos juntos agora contemplar o primeiro mistério. Hoje contemplaremos os mistérios gloriosos. Contemplemos com alegria e rezemos juntos.

bem, rezaríamos este primeiro mistério com o Miro e a Jane, lá de São Sebastião do Passé, na Bahia, mas por algum motivo eles não atenderam a minha ligação. Então, Miro, Jane, tô rezando por vocês, viu? E pelas intenções do coração de vocês, que Nossa Senhora lhes abençoe sempre. Bom, vamos juntos rezar este mistério por todas as famílias que necessitam de bênçãos e graças, aquelas que hoje perderam seus entes queridos. Diante da Mãe Aparecida, colocamos a dor de todos os que sofrem. Pai nosso que estais nos céus, santificado seja o vosso nome, venha a nós o vosso reino, seja feita a vossa vontade assim na terra como no céu. O pão nosso de cada dia nos dai hoje, perdoai-nos as nossas ofensas, assim como nós perdoamos a quem nos tenha ofendido. E não nos deixeis cair em tentação, mas livrai-nos do mal. Amém. Ave Maria, cheia de graça, o Senhor é convosco. Bendita sois vós entre as mulheres e bendito é o fruto de vosso ventre, Jesus. Santa Maria, Mãe de Deus, rogai por nós, pecadores, agora e na hora de nossa morte. Amém. Ave Maria, cheia de graça, o Senhor é convosco. Bendita sois vós entre as mulheres e bendito é o fruto de vosso ventre, Jesus. Santa Maria, Mãe de Deus, rogai por nós, pecadores, agora e na hora de nossa morte. Amém. Ave Maria, cheia de graça, o Senhor é convosco. Bendita sois vós entre as mulheres e bendito é o fruto de vosso ventre, Jesus. Santa Maria, Mãe de Deus, rogai por nós, pecadores, agora e na hora de nossa morte. Amém. Ave Maria, cheia de graça, o Senhor é convosco. Bendita sois vós entre as mulheres e bendito é o fruto de vosso ventre, Jesus. Santa Maria, Mãe de Deus, rogai por nós, pecadores, agora e na hora de nossa morte. Amém. Ave Maria, cheia de graça, o Senhor é convosco. Bendita sois vós entre as mulheres e bendito é o fruto de vosso ventre, Jesus. Santa Maria, Mãe de Deus, rogai por nós, pecadores, agora e na hora de nossa morte. Amém. Ave Maria, cheia de graça, o Senhor é convosco. Bendita sois vós entre as mulheres e bendito é o fruto de vosso ventre, Jesus. Santa Maria, Mãe de Deus, rogai por nós, pecadores, agora e na hora de nossa morte. Amém. Ave Maria, cheia de graça, o Senhor é convosco. Bendita sois vós entre as mulheres e bendito é o fruto de vosso ventre, Jesus. Santa Maria, Mãe de Deus, rogai por nós, pecadores, agora e na hora de nossa morte. Amém. Ave Maria, cheia de graça, o Senhor é convosco. Bendita sois vós entre as mulheres e bendito é o fruto de vosso ventre, Jesus. Santa Maria, Mãe de Deus, rogai por nós, pecadores, agora e na hora de nossa morte. Amém. Ave Maria, cheia de graça, o Senhor é convosco. Bendita sois vós entre as mulheres e bendito é o fruto de vosso ventre, Jesus. Santa Maria, Mãe de Deus, rogai por nós, pecadores, agora e na hora de nossa morte. Amém. Ave Maria, cheia de graça, o Senhor é convosco. Bendita sois vós entre as mulheres e bendito é o fruto de vosso ventre, Jesus. Santa Maria, Mãe de Deus, rogai por nós, pecadores, agora e na hora de nossa morte. Amém. Ave Maria, cheia de graça, o Senhor é convosco. Bendita sois vós entre as mulheres e bendito é o fruto de vosso ventre, Jesus. Santa Maria, Mãe de Deus, rogai por nós, pecadores, agora e na hora de nossa morte. Amém. Glória ao Pai, ao Filho e ao Espírito Santo, assim como era no princípio, agora e sempre. Amém. Ó meu bom e amado Jesus, perdoai-nos, livrai-nos.

do fogo do inferno, levai as almas todas para o céu e socorrei principalmente aquelas que mais precisarem da vossa infinita misericórdia. Nossa Senhora da Conceição Aparecida, rogai por nós, São José. Rogai por nós, São Jorge. Rogai por nós, ó Maria concebida sem pecado. Rogai por nós, que recorremos a vós. E assim, diante da Mãe Aparecida, vamos colocar mais intenções, viu? Olha, o Luiz Fernando de Taubaté está com a gente. Obrigado, Luiz. Uma noite abençoada para você. Seja bem-vindo à Rádio Aparecida. Que Deus abençoe a sua vida, viu, meu irmão? Estou rezando por você e conta com as minhas orações também. Louvado seja Deus pela presença aqui do Miguel Oscar. Reza com a gente da cidade de São José do Rio Preto, juntamente com o Ayrton Félix, também rezando que Nossa Senhora os cubra com o seu manto sagrado. A Nilva Araújo também reza com a gente. Boa noite, Nilva, seja bem-vinda, que Deus te proteja, que Nossa Senhora te abençoe, viu? Estou rezando por você e por suas intenções também. Rezamos juntos e celebramos juntos este momento de fé e devoção pelas intenções também do meu amigo Dercy Neves. Ele reza conosco lá de Imbituva, no Paraná. Ô, Dercy, meu amigo, bem-vindo, viu? Rezo sim por sua família e por todas as intenções que estão no seu coração. Um grande abraço, que Deus ilumine também a sua esposa Rosane Neves e todos aí na sua casa, tá bom? Louvado seja Deus pela presença de todos. Bendito seja Deus pela vida de cada um. Com alegria também, eu rezo e peço a Nossa Senhora que acolha as intenções da Florinda Mendonça, a Flor do Poti, que reza com a gente. Obrigado, Flor. Um abraço para você, viu? Deus te abençoe. Seu Geraldo. Geraldo bacana lá de Goiânia, Minas Gerais. Estamos juntos, Geraldo. Seja bem-vindo, meu amigo. Louvado seja Deus, viu? Deus te abençoe. Que Nossa Senhora Aparecida abençoe todos aí na sua vida, tá bom? Rezamos hoje por suas intenções. Conta comigo. Ele pede pela alma do padre Guaraciaba. Padre Guaraciaba, que hoje fez a sua Páscoa lá em Poços de Caldas. E a gente reza por ele, por todas as intenções do seu coração, tá bom? A Isabel Lopes de Pindamonhangaba também está rezando por sua irmã, a Ana Cristina, pelo seu aniversário, dia 20 de setembro, hoje. Deus abençoe, viu? Louvado seja Deus pela sua presença aqui conosco também. Que Deus abençoe a família. Rezo também pelo aniversário da minha irmã. Hoje é aniversário da minha irmã também, Luciana Brum. Rezamos por sua saúde, por sua vida e por todas as intenções que estão em seu coração, viu? Deus te abençoe, maninha. Que Nossa Senhora te proteja sempre e ilumine a sua vida. Bom, agora juntos vamos contemplar o segundo mistério glorioso. E para você que quer rezar comigo, é só você ligar agora. 12-DDD-3104-1043. Liga para o nosso WhatsApp que eu já vou colher a primeira pessoa que ligar. E já vou atender direto no ar, viu? Então, você que quer ligar, fique à vontade. Ligue agora, 12-DDD-3104-1043.

0: acolher aquele que foi rápido no gatilho. Vamos saber quem vai rezar comigo. Alô, boa noite.
1: Boa noite, Evandro.
0: Boa noite, quem tá falando?
1: É o Júlio de Guaraciguetá.
0: Oi, Júlio.
1: Da Glória.
0: Tudo bem, meu irmão? Bem-vindo.
1: Obrigado, meu amigo. Eu fico mais feliz. Vai você ver aqui, Glória.
0: Que bênção. É, foi rápido no gatilho.
1: Acabei de mandar uma mensagem para você aí.
0: Olha que maravilha, meu irmão. Que bom. É Deus providenciando esse momento de oração, né?
1: Com certeza, meu irmão. Com certeza.
0: Muito bem, meu querido. Então vamos lá. Vamos colocar suas intenções por este segundo mistério, por favor. Oi, Júlio.
1: Agora tô te ouvindo. Eu coloco a minha mãe, a minha filha, que hoje foi aniversário dela, meu neto Pedro, tá bom? E acolhe a todos e todos nós, né? Famílias, né? Meus nossos amigos do Terço de Nome lá, o Edinho.
0: Isso.
1: Certo? Sim. E a você, né? Toda sua família também, que Deus abençoe você.
0: Amém,
1: esse, por esse carinho, né? Essa atenção que você dá pra gente. E que Deus abençoe a todos nós, viu? O mundo inteiro, né?
0: Amém, querido. Louvado seja Deus, viu? A sua Aparecida abençoe sempre a sua vida. Muito bem, meu querido. Vamos lá, então. Você começa e eu respondo, tá bom?
1: Ok, mano. Pai nosso que estais no céu,

0: santificado seja o vosso nome, venha a nós o vosso reino, seja feito a vossa vontade, assim na terra como no céu.
1: O pão nosso de cada dia nos dai hoje, perdoai-nos as nossas ofensas, assim como nós perdoamos a quem nos tenha ofendido, e não nos deixeis cair em tentação, mas livrai-nos do mal. Amém.
0: Ave Maria, cheia de graça, o Senhor é convosco. Bendita sois vós entre as mulheres, bendito é o fruto do vosso ventre, Jesus.
1: Santa Maria, Mãe de Deus, rogai por nós, pecadores, agora e na hora de nossa morte. Amém.
0: Ave Maria, cheia de graça, o Senhor é convosco. Bendita sois vós entre as mulheres, bendito é o fruto do vosso ventre, Jesus.
1: Santa Maria, Mãe de Deus, rogai por nós, pecadores, agora e na hora de nossa morte. Amém.
0: Ave Maria, cheia de graça, o Senhor é convosco. Bendita sois vós entre as mulheres e bendito é o fruto do vosso ventre, Jesus.
1: Santa Maria, Mãe de Deus, rogai por nós, pecadores, agora e na hora de nossa morte. Amém.
0: Ave Maria, cheia de graça, o Senhor é convosco. Bendita sois vós entre as mulheres, bendito é o fruto do vosso ventre, Jesus.
1: Santa Maria, Mãe de Deus, rogai por nós, pecadores, agora e na hora de nossa morte. Amém.
0: Ave Maria, cheia de graça, o Senhor é convosco. Bendita sois vós entre as mulheres, bendito é o fruto do vosso ventre, Jesus.
1: Santa Maria, Mãe de Deus, rogai por nós, pecadores, agora e na hora de nossa morte. Amém.
0: Ave Maria, cheia de graça, o Senhor é convosco. Bendita sois vós entre as mulheres, bendito é o fruto do vosso ventre, Jesus.
1: Santa Maria, Mãe de Deus, rogai por nós, pecadores, agora e na hora de nossa morte. Amém. Santa Maria, Mãe de Deus, rogai por nós, pecadores, agora e na hora de nossa morte. Amém. Santa Maria, Mãe de Deus, rogai por nós, pecadores, agora e na hora de nossa morte. Amém. Santa Maria, Mãe de Deus, rogai por nós, pecadores, agora e na hora de nossa morte. Amém. Ave Maria, cheia de graça,
0: o Senhor é convosco.
1: Santa Maria, Mãe de Deus, rogai por nós, pecadores, agora e na hora de nossa morte. Amém.
0: Glória ao Pai, ao Filho e ao Espírito Santo.
1: Como era no princípio, agora e sempre. Amém.
0: Ó meu bom Jesus,
1: perdoai-nos, livrai-nos do fogo do inferno, levai as almas todas para o céu e socorrei principalmente aquelas que mais precisarem da vossa infinita misericórdia.
0: Nossa Senhora da Maravilha,
1: rogai por nós.
0: Prego ao vão.
1: Rogai por nós.
0: São Dimas.
1: Rogai por nós. Muito bem. Júlio, obrigado, meu querido.
0: Meu irmão, eu que agradeço, cara. Uma abençoada noite pra você.
1: Pra você também. Deus grande abraço. Um grande abraço, irmão. Fica com Deus.
0: Amém. Fica com Deus também.
1: Amém. E assim, continuamos a nossa caminhada de fé, colocando mais intenções dos irmãos que rezam conosco neste terceiro mistério glorioso. Quero rezar pelas intenções da Cida Zagota, lá de Juiz de Fora, Minas Gerais. Oi, Cida. Tudo bem? Boa noite, viu? Seja bem-vinda aqui à Rádio Aparecida. Obrigado por estar e por participar conosco. Deus te abençoe, viu? Rezo também, peço a Nossa Senhora que acolha as intenções da Edneia de Campinas, aqui no estado de São Paulo. Tudo bem, Edneia? Seja bem-vinda, viu? Obrigado aí, querida, pela participação. Louvado seja Deus pela sua presença aqui conosco, tá bom? Tô rezando aí pela sua vida, pela sua família e todas as suas intenções particulares. Meu amigo, o Ismael José, lá da cidade de Joinville, Santa Catarina. Tudo bem, meu querido? Seja bem-vindo, viu? Deus abençoe sua família, sua vida. Obrigado por rezar por mim, por minha família também. Tô em oração por você, meu irmão. Deus te abençoe, tá bom? A Rita, de Guaratinguetá, também tá com a gente. Boa noite, Rita. Pedindo bênçãos para a família. E ainda pede a Nossa Senhora pela alma do seu pai, o Raimundo, e por todos aqueles que hoje também fizeram a sua Páscoa naquele trágico acidente na cidade de Cruzeiro, aqui perto de nós, perto da cidade Aparecida. Rezo ainda também pelas intenções de quem está conosco. Boa noite, rezando com a mãe Aparecida, lá de Pato Branco, no Paraná, colocando aqui suas intenções particulares, que Nossa Senhora Aparecida abençoe a todos. A Maria Isabel Kuchmaier, de Juiz de Fora, Minas Gerais. Ô Maria Isabel, tudo bem? Boa noite, querida, bem-vinda, viu? Obrigado por rezar conosco, rezo sim pelos seus filhos, o Pedro, o Tiago, a Júlia e o esposo Júlio, que Nossa Senhora continue cuidando de vocês e de toda a família, tá bom? Conta comigo e com as minhas orações. Estamos unidos, estamos rezando por você e com você que reza conosco. Ainda coloco aqui as intenções de quem está com a gente rezando, pedindo bênçãos para a Mãe Aparecida, o Renato Medeiros, Ana Flávia, o Pedro Henrique, de Divinópolis, Minas Gerais, a família que reza conosco. Boa noite, meus queridos, sejam bem-vindos, viu? Louvado seja Deus pela sua presença e pela sua participação, você que reza conosco. Que Deus te abençoe e que a Mãe Aparecida lhe cubra com o seu manto sagrado. Você que está aí na sintonia, quer participar? Então dispara aqui a tua mensagem agora, 12-DDD, número 3104-1043. A primeira pessoa que ligar, reza o próximo mistério comigo. Terceiro mistério da glória,

0: Vamos acolher quem reza conosco este mistério. Alô, boa noite.
1: Boa noite, guri.
0: Boa noite. Deixa eu ver aqui. É Camila Machado?
1: Sim.
0: Ô, Camila, tudo bem? Bem-vinda.
1: Tudo.
0: Olha,
1: tudo bem com você?
0: Eu tô ótimo, graças a Deus. E aí, menina, rápida no gatilho, hein?
1: Pois é, né?
0: Que maravilha. Bem-vinda à Rádio Aparecida mais uma vez para rezar conosco, viu?
1: Obrigada.
0: Deus te abençoe. Pode colocar suas intenções, por favor.
1: Por mim, para minha mãe, para minha família, por você e por todos.
0: Tá de joia. Amém, que assim seja. Rezamos então pelas suas intenções, viu? Vamos rezar por todas as suas intenções e tudo aquilo que está dentro do seu coração, tá bom?
1: Tá bom.
0: Muito bem, vamos lá. Você quer começar ou quer que comece?
1: Pode começar.
0: Então, tá joia. Pai nosso que estais nos céus, santificado seja o vosso nome, venha a nós o vosso reino, seja feita a vossa vontade, assim na terra como no céu.
1: Pão nosso cada dia nos dai hoje, perdoai-nos as nossas ofensas, assim como nós perdoamos a quem nos tem ofendido. E não deixeis cair em tentação, mas livrai-nos do mal. Amém.
0: Ave Maria, cheia de graça, o Senhor é convosco. Bendita sois vós entre as mulheres, e bendito é o fruto de vosso ventre, Jesus.
1: Santa Maria, Mãe de Deus, rogai por nós, pecadores, agora e na hora da nossa morte. Amém.
0: Ave Maria, cheia de graça, o Senhor é convosco. Bendita sois vós entre as mulheres, e bendito é o fruto de vosso ventre, Jesus.
1: Santa Maria, Mãe de Deus, rogai por nós, pecadores, agora e na hora da nossa morte. Amém.
0: Ave Maria, cheia de graça, o Senhor é convosco. Bendita sois vós entre as mulheres, e bendito é o fruto de vosso ventre, Jesus.
1: Santa Maria, Mãe de Deus, rogai por nós, pecadores, agora e na hora da nossa morte. Amém.
0: Ave Maria, cheia de graça, o Senhor é convosco. Bendita sois vós entre as mulheres, e bendito é o fruto de vosso ventre, Jesus.
1: Santa Maria, Mãe de Deus, rogai por nós, pecadores, agora e na hora da nossa morte. Amém.
0: Ave Maria, cheia de graça, o Senhor é convosco. Bendita sois vós entre as mulheres, e bendito é o fruto de vosso ventre, Jesus.
1: Santa Maria, Mãe de Deus, rogai por nós, pecadores, agora e na hora da nossa morte. Amém.
0: Ave Maria, cheia de graça, o Senhor é convosco. Bendita sois vós entre as mulheres, e bendito é o fruto de vosso ventre, Jesus.
1: Santa Maria, Mãe de Deus, rogai por nós, pecadores, agora e na hora da nossa morte. Amém.
0: Ave Maria, cheia de graça, o Senhor é convosco. Bendita sois vós entre as mulheres, e bendito é o fruto de vosso ventre, Jesus.
1: Santa Maria, Mãe de Deus, rogai por nós, pecadores, agora e na hora da nossa morte. Amém.
0: Ave Maria, cheia de graça, o Senhor é convosco. Bendita sois vós entre as mulheres, e bendito é o fruto de vosso ventre, Jesus.
1: Santa Maria, Mãe de Deus, rogai por nós, pecadores, agora e na hora da nossa morte. Amém.
0: Ave Maria, cheia de graça, o Senhor é convosco. Bendita sois vós entre as mulheres, e bendito é o fruto de vosso ventre, Jesus.
1: Santa Maria, Mãe de Deus, rogai por nós, pecadores, agora e na hora da nossa morte. Amém.
0: Ave Maria, cheia de graça, o Senhor é convosco. Bendita sois vós entre as mulheres, e bendito é o fruto de vosso ventre, Jesus.
1: Santa Maria, Mãe de Deus, rogai por nós, pecadores, agora e na hora da nossa morte. Amém.
0: Glória ao Pai, ao Filho e ao Espírito Santo.
1: Assim como era no princípio, agora e sempre. Amém.
0: Ó meu bom e amado Jesus, perdoai-nos, livrai-nos do fogo do inferno. Levai as almas todas para o céu e socorrei principalmente aquelas que mais precisarem da vossa infinita misericórdia.
1: Amém.
0: Nossa Senhora da Conceição Aparecida,
1: rogai por nós.
0: São José,
1: rogai por nós.
0: Ó Maria concebida sem pecado,
1: rogai por nós.
0: Santa Teresinha,
1: rogai por nós.
0: Tudo bem, Camila, obrigado, viu?
1: Obrigada, Evandro.
0: Um abraço para você, para Terezinha. Deus abençoe todos aí na sua casa.
1: Tchau.
0: Tchau, tchau. Aí, ó, rezando por você e com você que reza conosco este santo terço com a Mãe Aparecida. Deixa eu mandar um abraço pro meu amigo Noel Lucas, lá de São Lourenço, Minas Gerais. Noel, meu querido, muito boa noite, viu? Muito obrigado pela sua presença, muito obrigado pela sua amizade. Obrigado pelo carinho. É uma pessoa, um cara que eu admiro muito, tenho muito respeito por ele, muito carinho, e realmente é um grande amigo. Um abraço para você, meu querido. Deus te abençoe sempre, viu? Conta comigo e com as minhas orações. Tô aqui sempre rezando por você. Obrigado por rezar por mim também, viu? Deus abençoe. Rezo aí pelos irmãos e irmãs que rezam conosco e colocam aqui suas intenções particulares diante do coração da Mãe Aparecida. Vamos lá, no WhatsApp da rádio, deixa eu pedir a bênção de Deus para a vida da Nancy Eliane. Oi, Nancy, tudo bem? Ela é de Ponta Grossa, no Paraná, está pedindo bênçãos e bênçãos para toda a família. Também conosco, meu amigo Leandro José Marinho, de Safortes, Minas Gerais, está com a gente também. Leandro, meu querido, boa noite, viu? Seja bem-vindo, alegria ter você conosco, alegria também em rezar aqui, ó, pelas intenções. Deixa eu ver de quem está conosco. A Margarida e o Gilberto, lá de Ponta Grossa, no Paraná, também está rezando com a gente. Obrigado, família. Um abraço para vocês. A Maria, Antônia Maria de Jesus, também está rezando com a gente. Obrigado, Antônia. Um abraço para você, viu? Uma ótima noite. Seja bem-vinda à Rádio Aparecida. Meu amigo Zitro Zanella, lá de Santa Rosa, no Paraguai. Ô, Zitro, tudo bem, meu amigo? Bem-vindo, viu? Um grande abraço para você. Ele pede orações por sua família. Paz no mundo, saúde para a esposa Judite e pede pelas vocações sacerdotais e religiosas. Amém. Que assim seja, meu irmão. Deus seja louvado pela sua presença aqui conosco, viu? A Hilda de Itajubá também está rezando com a gente. Boa noite, Hilda. Bem-vinda, viu? Obrigado, querida, pela participação. Deus te proteja e abençoe sempre. Com alegria, eu coloco aqui também as intenções de quem está lá em Três Pontas, no estado de Minas. Reza com a gente, coloca aqui suas intenções particulares. Estamos rezando por toda a família em Três Pontas. O Júnior de São Domingos da Prata, em Minas Gerais. Boa noite, Evandro. Boa noite, Júnior. Seja bem-vindo, meu amigo. Deus abençoe, viu? E ilumine todos aí na sua casa e na sua família. Tô rezando por você, meu irmão, meu amigo, que Deus lhe abençoe. E agora vamos juntos contemplar mais um mistério, quarto mistério glorioso. E a primeira pessoa que ligar, reza comigo este mistério do terço.

0: acolher agora quem reza comigo este mistério. Alô, boa noite.
1: Boa noite, Evandro. Aqui é Antônio Donizete Gouveia, falo de São Lourenço, Minas Gerais.
0: Ô, Antônio, tudo bem, meu amigo? Bem-vindo.
1: Tudo bem, graças a Deus.
0: Graças a Deus, Deus abençoe você, toda a família de São Lourenço, né, Minas Gerais, que bom. Que bom, meu querido. Muito bom. Pode colocar suas intenções, por gentileza?
1: Ô, Evandro, eu coloco pela saúde da minha esposa, dona Marisa, pelo meu amigo Gilmar, e pela saúde da Liuane, sobrinha

0: da gente, né?
1: Uhum.
0: E por todas as pessoas que estão ouvindo o Santo Terço neste momento. De coração, eu ofereço a todo mundo.
1: Amém, Antônio, que assim seja. Rezemos então.
0: Yes.
1: Sim? Pode colocar mais intenções se quiser.
0: Não, a intenção é para todo mundo. E graças a Deus aqui já está chovendo também.
1: Graças a Deus, que bom. Louvado seja Deus. Vamos aproveitar que essa chuva venha para frutificar a terra e também trazer a primavera com alegria, né? Alegria e bênção de Deus. Muito bem. Vamos lá então.
0: Ótimo.
1: Você pode começar e eu respondo, pode ser assim?
0: Pode ser.
1: Fique à vontade, então.
0: Então, vamos lá. Pai nosso que estás no céu, santificado seja o vosso nome. Venha a nós o vosso reino e seja feita a vossa vontade, assim na terra como no céu.
1: O pão nosso de cada dia nos dai hoje, perdoai-nos as nossas ofensas, assim como nós perdoamos a quem nos tem ofendido. E não nos deixeis cair em tentação, mas livrai-nos do mal. Amém.
0: Ave Maria, cheia de graça, o Senhor é convosco. Bendita sois vós entre as mulheres e bendito é o fruto do vosso ventre, Jesus.
1: Santa Maria, Mãe de Deus, rogai por nós, pecadores, agora e na hora de nossa morte. Amém.
0: Ave Maria, cheia de graça, o Senhor é convosco. Bendita sois vós entre as mulheres e bendito é o fruto do vosso ventre, Jesus.
1: Santa Maria, Mãe de Deus, rogai por nós, pecadores, agora e na hora de nossa morte. Amém.
0: Ave Maria, cheia de graça, o Senhor é convosco. Bendita sois vós entre as mulheres e bendito é o fruto do vosso ventre, Jesus.
1: Santa Maria, Mãe de Deus, rogai por nós, pecadores, agora e na hora de nossa morte. Amém.
0: Ave Maria, cheia de graça, o Senhor é convosco. Bendita sois vós entre as mulheres e bendito é o fruto do vosso ventre, Jesus.
1: Santa Maria, Mãe de Deus, rogai por nós, pecadores, agora e na hora de nossa morte. Amém.
0: Ave Maria, cheia de graça, o Senhor é convosco. Bendita sois vós entre as mulheres e bendito é o fruto do vosso ventre, Jesus.
1: Santa Maria, Mãe de Deus, rogai por nós, pecadores, agora e na hora de nossa morte. Amém.
0: Ave Maria, cheia de graça, o Senhor é convosco. Bendita sois vós entre as mulheres, bendito é o fruto do vosso ventre, Jesus.
1: Santa Maria, Mãe de Deus, rogai por nós, pecadores, agora e na hora de nossa morte. Amém.
0: Ave Maria, cheia de graça, o Senhor é convosco. Bendita sois vós entre as mulheres e bendito é o fruto do vosso ventre, Jesus.
1: Santa Maria, Mãe de Deus, rogai por nós, pecadores, agora e na hora de nossa morte. Amém.
0: Ave Maria, cheia de graça, o Senhor é convosco. Bendita sois vós entre as mulheres e bendito é o fruto do vosso ventre, Jesus.
1: Santa Maria, Mãe de Deus, rogai por nós, pecadores, agora e na hora de nossa morte. Amém.
0: Ave Maria, cheia de graça, o Senhor é convosco. Bendita sois vós entre as mulheres e bendito é o fruto do vosso ventre, Jesus.
1: Santa Maria, Mãe de Deus, rogai por nós, pecadores, agora e na hora de nossa morte. Amém.
0: Evandro, eu gostaria de colocar a última Ave Maria por intenção da Rosa, nossa vizinha aqui, que sempre reza e coloca eu e a Marisa nas orações dela.
1: Uhum.
0: E também pela alma do nosso filho Rodrigo, sabe?
1: Sim.
0: E por todos os santos inocentes espalhados pelo mundo afora. Ave Maria, cheia de graça, o Senhor é convosco. Bendita sois vós entre as mulheres e bendito é o fruto do vosso ventre, Jesus.
1: Santa Maria, Mãe de Deus, rogai por nós, pecadores, agora e na hora de nossa morte. Amém.
0: Glória ao Pai, ao Filho e ao Espírito Santo.
1: Como era no princípio, agora e sempre. Amém.
0: Ó Maria, concebida e sem pecado,
1: rogai por nós que recorremos a vós.
0: Ó meu bom Jesus, perdoai-nos, livrai-nos do fogo do inferno, levai as almas todas para o céu e socorrei principalmente aquelas que mais precisaram da vossa infinita misericórdia. Abençoai o Santo Padre o Papa, nosso Bispo Diocesano Dom Walter e todo o clero. Amém.
1: Amém. Nossa Senhora Aparecida,
0: rogai por nós.
1: São Lourenço,
0: rogai por nós.
1: Meu irmão, obrigado, viu?
0: Eu que agradeço.
1: Deus abençoe. Uma
0: boa noite.
1: Toda a família.
0: Amém. Tudo de bom para vocês também.
1: Amém. E assim continuamos a nossa caminhada de fé, rezando pelos irmãos que rezam conosco. Vamos colocar mais algumas intenções de quem está conosco aqui, ó, rezando e celebrando. O meu amigo Tenente Bruno Nunes de Taubaté. Ô Tenente, boa noite, viu? Seja bem-vindo, que Deus o abençoe, que Nossa Senhora Aparecida ilumine a sua vida, tá bom? Tô rezando por suas intenções, meu irmão. Deus abençoe a todos aí na sua casa, tá bom?

conta comigo e com as minhas orações. Deus está cuidando de tudo. Reza com a gente também o Douglas, da cidade de Esmeralda, em Minas Gerais. A Micaele das Graças, lá de São Lourenço, Minas Gerais também. Está conosco também a Aline, Aline Aguiar. Ela é da cidade de Itabuna, lá na Bahia. Boa noite, Aline. Deus abençoe suas intenções. O Jonas Eliseu está com a gente também. Ô Jonas, tudo bem? Ele é de Patinga, Minas Gerais, e está com a gente. Obrigado, Jonas. Um grande abraço para você e para todos da família. Com alegria, eu acolho aqui as intenções da Luísa, Luísa Regina Moreira, de Florianópolis, no estado de Santa Catarina. Boa noite para você, viu? Deus te proteja e abençoe sempre. Conosco aqui, ó, rezando, meu amigo Haroldo Cruz, de Virgínia, em Minas Gerais. Ô Haroldo, tudo bem, meu irmão? Bem-vindo, viu? Louvado seja Deus pela sua presença aqui conosco. Deus seja louvado pela sua participação. Está conosco também aqui, rezando e celebrando, a Elizabeth, na cidade de Timóteo. Oi, Elizabeth, tudo bem? Boa noite para você, viu? Seja bem-vinda, Elizabeth, lá de Timóteo, em Minas Gerais. Está conosco aqui rezando também aqui, ó, o Ismael José da Silva, lá de Joinville, Santa Catarina. Boa noite, Ismael. Seja bem-vindo, meu irmão. Deus te abençoe e proteja sempre, viu? A Marília Moreira, do Rio de Janeiro, capital, também está rezando conosco. Obrigado, Marília. Uma noite abençoada para você e para todos da tua família. Deus te proteja e abençoe sempre. Ainda conosco, o Luiz Carlos, de Natércia, sul de Minas. Boa noite, Luiz. Está rezando junto conosco. Deus te proteja. O Toninho Alves, lá de Eleodora, no sul de Minas, também está com a gente. Obrigado, Toninho. Um abraço para você, meu amigo. Deus abençoe sua família, viu? Conosco também aqui, ó, a Maria Lúcia Santos, de Campinas, aqui no estado de São Paulo. Boa noite, Maria Lúcia. Deus te proteja e seja bem-vinda à Rádio Aparecida. Alegria em rezar por você, tá bom? O José Maria Leite, da cidade de... Ele é da Capela do Alto, em São Paulo. Boa noite, José Maria Leite. Seja bem-vindo. Deus abençoe toda a família aí, viu? Rezando por você e por suas intenções também. Rezo aqui pedindo a Nossa Senhora. Vamos colocar as intenções dos irmãos que estão conosco, viu? A maioria a gente vai conseguir colocar, se Deus quiser. O Ricardo, a Daniele, a Sofia e a Alice também rezando conosco. Celebrando neste momento lá de Ribeirão Preto, aqui no estado de São Paulo. A Aparecida Bassoli, de Juiz de Fora, Minas Gerais, também reza com a gente. Obrigado, Aparecida. Ótima noite. João Reis, de Brasília, no Distrito Federal. Tudo bem, meu irmão? Seja bem-vindo, viu? Uma ótima noite para você. Conosco também aqui, ó, rezando pelas intenções da Priscila. A Priscila, de Belo Horizonte, Minas Gerais. Priscila, estamos em oração por suas intenções, tá bom? Que Deus continue abençoando a sua vida. E a Maria das Dores, a Dorinha, lá de Juiz de Fora, Minas Gerais, também rezando conosco com a Mãe Aparecida. Com alegria, rezo por você e com você que reza comigo. Lá no meu Instagram está também a Valdirene, de Paulo de Pindamonhangaba. Tudo bem, Valdirene? Boa noite para você. Deus te abençoe. Que Nossa Senhora te proteja sempre e ilumine a sua vida. Estou rezando ainda, pedindo a Nossa Senhora que acolha as intenções do Antônio Marcos. Ele é vigilante lá de Ponta Grossa, no Paraná, e reza conosco o Santo Terço. Obrigado, irmão. Um grande abraço. Que Deus seja louvado por sua vida. E agora juntos vamos contemplar o quinto mistério. A primeira pessoa que ligar, reza comigo este mistério. Deus te abençoe.

0: Vamos agora acolher quem reza comigo este mistério. Alô, boa noite.
1: Boa noite, Evandro.
0: Tudo bem?
1: Tudo ótimo.
0: Rosevaldo?
1: Isso.
0: Ô, meu irmão, tudo bem? Seja bem-vindo. Rosevaldo de Aracaju, né?
1: Isso, aceitou.
0: Que maravilha, que bom, meu irmão. Seja bem-vindo aqui à Rádio Aparecida. Obrigado, meu querido, pela sua presença aqui, viu? Deus abençoe você, seu coração, sua vida. E pode colocar suas intenções, meu irmão.
1: Nesse quinto mistério, eu gostaria de colocar a minha vida, a vida da minha família, dos meus irmãos, da minha mãe, Maria das Dores, que rezo por Júlia no Matadouro, Dona Yara na Veneza, o mundo que família.

0: Argentino Redondo Oceano, o padre aqui da paróquia, o padre João, e todos que estão nesse momento rezando com a mãe Aparecida.
1: Amém, meu querido, que assim seja. Vamos rezar assim por essas intenções que você coloca com muito carinho. Meu querido, você pode começar e eu respondo, tá bom?
0: Tá bom.
1: Fica à vontade.
0: Pai nosso que estás no céu, santificado seja o vosso nome, venha a nós o vosso reino, seja feita a vossa vontade, assim na terra como no céu.
1: O pão nosso de cada dia nos dai hoje, perdoai-nos as nossas ofensas, assim como nós perdoamos a quem nos tem ofendido. E não nos deixeis cair em tentação, mas livrai-nos do mal. Amém.
0: Ave Maria, cheia de graça, o Senhor é convosco. Bendita sois vós entre as mulheres, e bendito é o fruto do vosso ventre, Jesus.
1: Santa Maria, Mãe de Deus, rogai por nós, pecadores, agora e na hora de nossa morte. Amém.
0: Ave Maria, cheia de graça, o Senhor é convosco. Bendita sois vós entre as mulheres, e bendito é o fruto do vosso ventre, Jesus.
1: Santa Maria, Mãe de Deus, rogai por nós, pecadores, agora e na hora de nossa morte. Amém.
0: Ave Maria, cheia de graça, o Senhor é convosco. Bendita sois vós entre as mulheres, e bendito é o fruto do vosso ventre, Jesus.
1: Santa Maria, Mãe de Deus, rogai por nós, pecadores, agora e na hora de nossa morte. Amém.
0: Ave Maria, cheia de graça, o Senhor é convosco. Bendita sois vós entre as mulheres, e bendito é o fruto do vosso ventre, Jesus.
1: Santa Maria, Mãe de Deus, rogai por nós, pecadores, agora e na hora de nossa morte. Amém.
0: Ave Maria, cheia de graça, o Senhor é convosco. Bendita sois vós entre as mulheres, e bendito é o fruto do vosso ventre, Jesus.
1: Santa Maria, Mãe de Deus, rogai por nós, pecadores, agora e na hora de nossa morte. Amém.
0: Ave Maria, cheia de graça, o Senhor é convosco. Bendita sois vós entre as mulheres, e bendito é o fruto do vosso ventre, Jesus.
1: Santa Maria, Mãe de Deus, rogai por nós, pecadores, agora e na hora de nossa morte. Amém.
0: Ave Maria, cheia de graça, o Senhor é convosco. Bendita sois vós entre as mulheres, bendito é o fruto do vosso ventre, Jesus.
1: Santa Maria, Mãe de Deus, rogai por nós, pecadores, agora e na hora de nossa morte. Amém.
0: Ave Maria, cheia de graça, o Senhor é convosco. Bendita sois vós entre as mulheres, e bendito é o fruto do vosso ventre, Jesus.
1: Santa Maria, Mãe de Deus, rogai por nós, pecadores, agora e na hora de nossa morte. Amém.
0: Ave Maria, cheia de graça, o Senhor é convosco. Bendita sois vós entre as mulheres, e bendito é o fruto do vosso ventre, Jesus.
1: Santa Maria, Mãe de Deus, rogai por nós, pecadores, agora e na hora de nossa morte. Amém.
0: Ave Maria, cheia de graça, o Senhor é convosco. Bendita sois vós entre as mulheres, e bendito é o fruto do vosso ventre, Jesus.
1: Santa Maria, Mãe de Deus, rogai por nós, pecadores, agora e na hora de nossa morte. Amém.
0: Glória ao Pai, ao Filho e ao Espírito Santo.
1: Como era no princípio, agora e sempre. Amém.
0: Ó meu Jesus, perdoai-nos, livrai-nos do fogo do inferno, levai as almas todas para o céu e socorrei principalmente aquelas que mais têm necessidade da vossa infinita misericórdia.
1: Nossa Senhora da Conceição Aparecida,
0: rogai por nós.
1: São José,
0: rogai por nós.
1: Nossa Senhora da Salete,
0: rogai por nós.
1: José Valdo, obrigado, viu, irmão?
0: Eu que agradeço, Evandro. Paz e bem, tenha uma excelente semana. Deus
1: você
0: abençoe.
1: Também. Deus abençoe. Fica com Deus, meu irmão.
0: Um abraço, Evandro. Tchau, tchau. Um abraço.
1: E a você que reza conosco, nosso muito obrigado. Deus seja louvado pela sua presença. E assim, a gente vai agradecer a Nossa Senhora, rezando a Salve Rainha. Sim, a Salve Rainha. Aquele momento especial em que, digamos, e dizemos juntos, Maria, nós confiamos na tua intercessão. Rezemos, meu irmão, rezemos, minha irmã, para que a Mãe de Deus venha nos acolher, venha acolher o nosso coração, a nossa vida e a nossa história. Maria, Mãe de Deus e nossa, nós confiamos e acreditamos em ti. Por isso perseveramos na oração e buscamos a tua graça. Amém. Infinitas graças vos damos, soberana rainha, pelos benefícios que todos os dias recebemos de vossas mãos liberais. Dignai-vos agora e para sempre tomar-nos debaixo de vosso poderoso amparo. E para mais vos obrigar, vos saudamos com uma salve rainha.

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2: Consagremos-nos à Mãe Aparecida. Ó Maria Santíssima, pelos méritos de Nosso Senhor Jesus Cristo, em vossa querida imagem de Aparecida, espalhais inúmeros benefícios sobre todo o Brasil. Eu, embora indigno de pertencer ao número de vossos filhos e filhas, mas cheio do desejo de participar dos benefícios de vossa misericórdia, prostrado a vossos pés, consagro-vos o meu entendimento, para que sempre pense no amor que mereceis. Consagro-vos a minha língua, para que sempre vos louve e propague a vossa devoção. Consagro-vos o meu coração, para que depois de Deus vos ame sobre todas as coisas. Recebei-me, ó Rainha incomparável, vós que o Cristo crucificado deu-nos por mãe, um ditoso número de vossos filhos e filhas. Acolhei-me debaixo de vossa proteção, socorrei-me em todas as minhas necessidades espirituais e temporais, sobretudo na hora de minha morte. Abençoai-me, ó celestial cooperadora, e com vossa poderosa intercessão, fortalecei-me em minha fraqueza, a fim de que, servindo-vos fielmente nesta vida, possa louvar-vos, amar-vos e dar-vos graças no céu por toda a eternidade. Que assim seja. Amém. A você, querido devoto da Mãe Aparecida, que rezou conosco, uma ótima noite. Bem-vindo, bem-vinda sempre. O terço terminou, mas a nossa missão continua, viu? Continuamos juntos, rezando por suas intenções. Que Nosso Senhor Jesus Cristo nos ajude a celebrar a graça e a glória que vem do próprio Deus. Estamos unidos, estamos rezando, estamos celebrando. Deus nos abençoe e nos guarde, santifique nossa vida, transforme o nosso coração e restaure a nossa história. Abençoe-nos, Deus Todo-Poderoso, em nome do Pai, do Filho e do Espírito Santo. Amém. Louvado seja Nosso Senhor Jesus Cristo, para sempre seja louvado. Louvado seja Deus pela sua presença. Fiquem com Deus e com as bênçãos da Mãe Aparecida.

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7: 11 horas, horário de Brasília.
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7: Aqui na Rádio Aparecida e Rede Aparecida de Rádio. O terço terminou, mas a nossa missão continua. Continuamos juntos, viu? Rezando por você e por suas intenções. O WhatsApp continua disponível, liberado para você mandar sua mensagem. Claro, estamos unidos em oração por você e, claro, rezando com você. Coloque suas intenções, pedidos e agradecimentos. 12 DDD, número 31041043. Estou em oração por suas intenções também e pedindo a Nossa Senhora que continue cuidando de você, do seu coração e da sua história. Bem-vindo, bem-vinda ao nosso programa. Eu sou Evandro Brum. Continuo contigo até daqui a pouquinho, até meia-noite, tá bom? Então, reze com a gente e celebre conosco. O WhatsApp continua disponível para você. É só participar, é só mandar sua mensagem. Estou em oração por suas intenções e por você também, com muito carinho. Deixa eu mandar um abraço aqui, ó, para quem tá na sintonia do nosso programa com a Mãe Aparecida. É, a dona Tereza, dona Creuza, lá na cidade de Bom Jesus da Lapa, na Bahia, continua com a gente. Boa noite, dona Creuza, seja bem-vinda, Deus te abençoe, viu? Rezo também, peço também a bênção, né? Pra vida da Júlia, a Júlia de Cruzeiro. Oi, Evandro, sou a Júlia de Cruzeiro, hoje peço orações pelas vítimas fatais da Romaria para Aparecida, na cidade de Cruzeiro. Rezamos juntos, tá bom? Por todos e por todos aqueles que também estão hospitalizados, que Nossa Senhora acolha todos, viu, Júlia? Um abraço para você, para todos da tua família, rezamos por suas intenções. Você que está conosco, bem-vindo, bem-vinda, pode colocar, fique à vontade, reze conosco e celebre com a gente aqui na programação com a Mãe Aparecida. Rezamos por você e com você. Olha, quero falar um pouquinho para você sobre o cartão do devoto, porque é um cartão de quem ajuda a manter a firme missão de cuidar da casa de Nossa Senhora. De todo o Brasil, somos uma só família. Você também é convidado para viver esta experiência de quem pertence, sustenta e cuida da casa de Nossa Senhora, viu? Para participar da nossa família e receber aí o cartão do devoto, é muito simples, basta ligar para o 0300-210-1210 ou então acessar a 12.com/família dos devotos. O cartão do devoto é o cartão de quem pertence. Louvado seja Deus pela sua presença e pela sua participação aqui conosco. Bem-vindo, bem-vindo ao nosso programa. Que Deus lhe abençoe e que a presença da Mãe Aparecida alcance você, sua vida e seu coração. Manda aqui sua mensagem, estou esperando por você. Rede Aparecida de Rádio, Música, Fé, Missão e continuamos em oração por você.
0: 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Títulos marianos. Conheça as diversas faces da Mãe de Deus, veneradas em todo o mundo.
8: Nossa Senhora da Consolação. A devoção a Nossa Senhora da Consolação remonta a séculos de história, se enraizando na rica tradição católica e na profunda devoção mariana que permeia a fé dos fiéis ao redor do mundo. Este título mariano evoca a imagem de Maria como uma fonte de conforto e consolação para os que sofrem. Uma mãe celestial que acolhe e conforta seus filhos em momentos de tribulação. A devoção à Nossa Senhora da Consolação tem suas origens em uma época em que a fé cristã florescia, mas os desafios eram abundantes. Na Idade Média, a Europa viu conflitos, epidemias e diversas formas de adversidades que afligiam a população. Foi nesse contexto de inquietação e necessidade espiritual que a devoção a Maria, a Mãe de Jesus, cresceu exponencialmente. A crença na intercessão de Maria como mediadora entre os fiéis e seu filho Jesus se tornou uma âncora de esperança para muitos. Em meio às dificuldades da vida, os devotos buscavam conforto e proteção nos braços maternais de Maria, a venerando sob diversos títulos que refletiam suas qualidades e atributos. Piedosa tradição narra que, estando Santa Mônica muito desolada com a morte de seu marido e com os descaminhos de seu filho Agostinho, eis que lhe aparece a Virgem Maria, vestida de negro e trazendo uma correia. Lhe mandou que se vestisse desta maneira e lhe entregou a correia, garantindo a conversão de seu filho. Ele e seus companheiros deveriam se vestir assim, em memória da paixão de Jesus, e usar a correia em homenagem a ela. Bem mais tarde, surgiram na ordem agostiniana as confrarias de Nossa Senhora da Consolação, e correia e de Santa Mônica e Santo Agostinho, unidas em 1575 numa grande arquiconfraria. No Brasil, a devoção começou a ser divulgada com a chegada dos agostinianos em 1899. O título de Maria como Nossa Senhora da Consolação e correia lembra ao católico a presença da Mãe de Jesus na vida da Igreja, trazendo alegria, paz e esperança a todos que necessitam de consolo, com carinho especial aos pobres, aflitos, doentes e marginalizados. Ela recorda a missão de seu filho, que foi sensível à dor e ao sofrimento e que veio ao mundo para libertar o ser humano de toda espécie de mal, do pecado. Ao trazer nos braços o menino Jesus, Maria apresenta a única consolação que salva realmente o mundo, o Príncipe da Paz, o Cristo, Filho de Deus e Libertador. A luz do alto que vem iluminar a humanidade, oferecendo um novo caminho de solidariedade e de fraternidade.

0: simbolismos teológicos profundos. Suas nuances convidam à contemplação, oferecendo consolo e crescimento espiritual aos devotos. Nossa Senhora da Consolação, rogai por nós.
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22: 11:19, horário de Brasília.
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24: Olá, queridos ouvintes. Você que está aqui ligadinho na programação da Rádio Aparecida, obrigado pela sua sintonia. Eu sou o irmão Joaquim, missionário redentorista, e trabalho na coordenação das obras sociais redentorista da província Nossa Senhora Aparecida. Província que é formada pelos estados de São Paulo, Minas Gerais, Rio de Janeiro, Espírito Santo e também Bahia. E está começando aqui pela programação da Rádio Aparecida o nosso quadro Seguindo o Redentor. Hoje vamos ouvir mais um depoimento de um assistido do CAS São Geraldo, centro de assistência este, que é localizado na cidade de Poti, no interior aqui de São Paulo. O CAS São Geraldo foi inaugurado em 17 de dezembro de 2007 e em agosto de 2012 ganhou um espaço maior que possibilitou a ampliação dos atendimentos. Atualmente, a unidade atende, em média, 580 pessoas por mês, com a participação de grupos. E quais são esses grupos? Psicossociais e também reuniões socioeducativas, além de diversas oficinas que lá são desenvolvidas e ofertadas à comunidade. Entre elas, o artesanato, a atividade física, a dança, música, artes e entre outras. E tudo acontece com um olhar de uma equipe formada por educadores sociais, psicólogos, assistentes sociais, nutricionista, que oferece todo esse corpo de educadores sociais, oferece um acolhimento individualizado e também humanizado. Assim desenvolve os programas sociais lá no CAS São Geraldo. Olha só, o programa SEMEAR, que atende um público de 6 a 15 anos. O programa Adolescente Conectado, este designado para os adolescentes de 15 a 17 anos. Temos ainda o programa Inclusão Jovem, para os de 18 a 29 anos. Temos também o SOS Família, para os adultos de 30 a 59 anos. E, por fim, o programa Vida Ativa, para as pessoas de 60 anos ou mais. E eu quero convidar você agora a conhecer a história do usuário do programa Adolescente Conectado. É o Eduardo Antônio Campos Galvão, de 15 anos.
0: Eu participo há 3 anos do CAS e minha mãe ficou sabendo e queria vir aqui no CAS.

0: saber mais informações sobre o caso. Ela veio e matriculou eu e meu irmão. Eu participo das oficinas de informática, apoio pedagógico, música e atividade física. Eu me identifico mais com o apoio pedagógico, que ele ensina a gente a ficar preparado para o mercado de trabalho, ensina a gente a ficar menos nervoso. Nessa oficina, eu aprendo a trabalhar em grupo, como me preparar para o mercado de trabalho e a planejar meu futuro. Fazer parte do CAIS para mim é sentir acolhido, porque eu estou perto dos meus amigos, tem várias atividades legais para mim fazer, tem comida boa também. Eu me sinto bem aqui dentro.
1: Eduardo, obrigado pela sua participação conosco aqui no Seguindo o Redentor. E com esta partilha do Eduardo, nós vamos encerrando a nossa participação aqui na programação da Rádio Aparecida. Na próxima semana, você vai conhecer a história de uma assistida e agora do programa Vida Ativa. Continue sintonizado na programação da Rádio Aparecida e também deixe o nosso convite. Acesse as nossas redes sociais para você conhecer um pouco mais dos trabalhos que são desenvolvidos, não só no CAS São Geraldo, mas nos 13 centros espalhados no território da província Nossa Senhora Aparecida. Acesse o nosso Instagram, arroba CAS Obras Sociais Redentoristas, também o nosso Facebook e o portal A12. Acesse lá, a12.com/CAS. Até a próxima semana.
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4: Estudo da Bíblia, Mateus 20, 29. Dois cegos à beira do caminho, da saída de Jericó, ouvindo dizer que Jesus estava passando, começaram a gritar: Senhor, filho de Davi, tem piedade de nós. A multidão os repreendia para que se calassem, mas eles gritavam: Senhor, filho de Davi, tem piedade de nós. Jesus parou, chamou-os e perguntou-lhes: Que quereis que eu faça? Senhor, que nossos olhos se abram, nós queremos ver, responderam eles. Jesus então tocou-lhes os olhos e eles instantaneamente recobraram a visão e pôs-se a segui-lo. A vista é um dom de Deus para reconhecermos a realidade. Se teus olhos forem bons, disse Jesus, todo o teu corpo estará iluminado, mas se teus olhos forem maus, tu andarás nas trevas. O que a luz dos olhos é para conhecimento material, a luz da inteligência o será para o espiritual. Os olhos do sábio podem ser bons ou maus, mas ele sofrerá grande prejuízo se não enxergar o bem. Feliz o homem que adquire inteligência desenvolvida e aguçada para compreender e para amar. Ninguém ama sem conhecer. Nossos olhos devem ser iluminados pela palavra de Deus para que o Espírito Santo suscite em nós o verdadeiro amor. É pela fé que chegamos à caridade. Por isso está escrito: quem crer será salvo. Quem crer tem a luz da palavra de Deus para compreender como Deus é amável e descobrir a amabilidade dos irmãos. É pelo conhecimento que o bem nos arrasta e nos atrai. Amar é desejar o bem verdadeiro, é promover o bem verdadeiro, mas o bem só pode ser conhecido pela inteligência. A inteligência é esculpida pela educação. Desde pequeninos, aprendemos com a família, com os mestres, com a sociedade. Descobrimos os segredos da religião, nosso destino, o motivo da vida e o valor verdadeiro das coisas, através da educação. Tudo é iluminado pela instrução. Bendita é a nação cujos homens são aclarados pela fé e pela razão. Pobre e infeliz o povo sem instrução em todos os aspectos, como por exemplo na economia de produção e distribuição das riquezas. O homem vale pelo conhecimento justamente porque sem o conhecimento não há o amor. É o conhecimento autêntico da verdade que nos leva à perfeição. Na Bíblia, viver no amor e viver na verdade significam a mesma coisa. Sábia é a nação que despende boa parte do seu orçamento com a educação. Em todos os aspectos devemos dizer: Senhor, que eu veja. Jesus curou por um milagre os cegos de Jericó. Nossa pátria e toda a humanidade não esperam por milagre, mas que cumpram com o dever de educar.
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1: 11:32, horário de Brasília.
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1: Aqui no programa Com a Mãe Aparecida, bem-vindo, bem-vinda. É um prazer imenso ter você conosco, viu? Que o amor precioso de Deus alcance você, sua vida, seu coração e sua história. Vai mandando sua mensagem, 12 é o DDD e o número 3104-1043 está disponível para que você possa participar e celebrar com a gente este momento especial de fé e devoção. Reze conosco e celebre com a gente este momento onde a presença e o amor de Deus, sim, faz a diferença na minha e na sua vida também. Deixa eu mandar um abraço aqui para quem está na sintonia do nosso programa, aliás, para quem continua conosco, né? Olha, deixa eu pedir a Nossa Senhora que acolha aqui o coração de quem está conosco. Deixa eu ver aqui, mandou sua mensagem. Nossa Senhora Aparecida, cubra todos nós com seu manto sagrado.
9: quem mandou essa mensagem aqui, deixa eu ver. A Carolina, oi Carolina, tudo bem? Seja bem-vinda, viu? Obrigado pela presença lá em Manaus. Carolina em Manaus, estamos rezando por você e por suas intenções e por todos aí na sua família. É o Olímpio Neto que mandou essa mensagem. Tudo bem, Olímpio? Grande abraço, meu amigo. Deus te abençoe, Nossa Senhora te proteja, viu? Com alegria também, eu acolho aqui, ó, quem está conosco na sintonia, rezando pela esposa, colocando suas intenções particulares, amém, que assim seja. Conosco também aqui, ó, Evandro, aqui é o Joaquim de Belo Horizonte, Minas Gerais. Oi, Joaquim, tudo bem? Bem-vindo, amigo, obrigado, viu? Tá pedindo bênçãos para todos os doentes e a gente reza por você, louvado seja Deus, viu? A Mari Cuidadora também tá conosco, muito obrigado, Mari. Uma ótima noite para você, que Nossa Senhora te proteja e te abençoe. E você que tá aí, quer mandar sua mensagem? Fique à vontade, DDD 12-3104-1043.
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10: Hoje podemos afirmar o tema significativo: Jesus conhece o coração dos fariseus. É claro que Jesus conhecia o coração dos seus adversários, fariseus, mestres da lei, razão pela qual Jesus usava esta linguagem simples, pedagógica e misteriosa das parábolas. Com uso de imagens e da própria natureza em suas parábolas, Jesus levava a mensagem do anúncio do reino às pessoas simples e de coração aberto, e questionava o comportamento ideológico dos fariseus. Todo agricultor sabe que há necessidade de preparar o terreno com carinho, se servindo da tecnologia agrícola moderna, para que a terra, ao colher a semente, possa nascer, crescer, desenvolver-se, produzir e colher os frutos daquela semente que foi semeada. Mesmo assim, deve estar atento às pragas que aparecem no processo da plantação e do crescimento da semente, que pode destruir e até frustrar a colheita, trigo e o joio. Esta é a parábola. Quando semeamos a palavra de Deus e o projeto do reino de Jesus, encontramos corações de pessoas cuja semente poderá morrer, não germinar e nem produzir frutos, se o coração que a acolhe não representar aquela terra boa. A todos Deus dá a graça necessária para ser terra boa, mas podemos resistir ao seu amor. Ao semear a palavra de Deus como semente de vida e transformação, ao cair no coração daquela pessoa cuja vida está cheia de outros valores que o mundo lhes impõe, aí não haverá espaço para Deus, porque não é acolhida. Se ela cair naquele coração aberto e acolhedor, ela até vai encontrar espaço. Mas, diante das primeiras exigências e dificuldades, há o desânimo. Aquele coração está sem um fundamento de fé, com raízes profundas. E se a semente cair naquele coração repleto de preocupações, cheio de agenda, compromissos, que se misturam com seus valores pessoais e sociais, a semente será sufocada, sem poder respirar. Quando a semente cai em uma terra boa e preparada, que é aquele coração bondoso, acolhedor e cheio de vida para si e para as pessoas, ela irá nascer e produzirá muitos frutos. Será a mediação do amor de Deus para o nosso mundo. A palavra de Deus deve nos transformar e fazer da nossa vida a presença do amor e da misericórdia de Deus. É preciso ser sempre uma boa semente.
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11: Querido ouvinte da Rádio

0: Aparecida, Rede Aparecida de Comunicação, mais uma vez venho até você para refletir sobre o chamado de Deus. Hoje refletindo o tema vocação, trilhando os caminhos do Senhor. O versículo da segunda carta de Pedro, primeiro capítulo 10, fala sobre o chamado para o cristão, exortando a se esforçar para tornar o seu chamado em um chamado firme e convicto, que mesmo em meio às dificuldades, não abandonarão o convite de Jesus, o convite de Deus. Abandonar-se para assumir o projeto de Deus é missão de todos nós, assim como foi a prisão de Pedro. As vocações, seja matrimonial, religiosa, sacerdotal ou leiga missionária em nossa igreja, são para continuar a obra redentora de Jesus Cristo. Assim como os discípulos foram chamados por Jesus em meio à rotina diária, Deus continua a nos chamar no nosso dia a dia, na comunidade, no trabalho, etc. É preciso estar atento em meio aos ruídos e distrações deste mundo para ouvir e atender a esse convite. A tarefa de ser pescador por meio do anúncio do Evangelho exige desprendimento e entrega total. Seguir a Cristo é comprometer-se com o novo, com o desconhecido, amparado pela força do amor redentor. Que todos nós possamos rezar cada vez mais, pedindo ao Senhor da Messe que envie boas e santas vocações. A experiência vocacional é sempre fruto de uma atração, uma sensibilidade, às vezes uma curiosidade. Como nos mostra o Evangelho, os apóstolos se aproximaram de Jesus atraídos pelo seu testemunho e suas palavras. E lhe perguntam: Mestre, onde moras? Eles foram e com ele permaneceram. De fato, a vocação é um chamado, é uma graça. Vai além de nossas necessidades e possibilidades. É o Espírito que a inspira e a faz nascer e crescer. A iniciativa é divina, mediática pela realidade e a Igreja. Trata-se de uma constante nas vocações bíblicas. E o mesmo Jesus nos diz: não fostes vós que me escolhestes, fui eu que vos escolhi e vos designei para dar desfruto e para que o vosso fruto permaneça. É preciso rezar e trabalhar, acolher e discernir, acompanhar, formar e fazer frutificar qualquer que seja a vocação em nossa igreja, em nossas comunidades. A vocação é o caminho de maturação de fé em um diálogo com Deus que dura a vida toda. Uma sólida personalização da fé, fundamentada no encontro pessoal com Jesus Cristo, na comunidade eclesial, é uma consistente vida interior sustentada pela oração. São condições essenciais para que uma proposta e projeto de seguimento do Senhor se realize, como no encontro de Jesus com o jovem rico, como podemos ver lá no livro de Mateus, capítulo 19, versículo 16 a 26. Não é suficiente viver honestamente, cumprir a lei, mas é preciso acolher o misterioso convite que transforma toda a existência, deixar tudo pelo reino de Deus. A experiência vocacional, ela é pessoal para cada um de nós. Deus tem um projeto para cada um, e disso devemos ter consciência. No grande dom da vida, todos somos chamados pelo batismo a ser santos e trilhar o caminho de santidade. A nós cabe contribuir para que as mesmas acolham o seu chamado, discernam sua vocação, sejam para uma vida plenamente cristã no mundo secular, na vocação familiar e nos vários serviços e ministérios da comunidade. Seja também uma forma de consagração religiosa, seja nos ministérios ordenados, na vida social e eclesial. É preciso chamar, convidar, propor um caminho vocacional. Não é suficiente falar genericamente, mas apresentar aos adolescentes, jovens e adultos uma proposta concreta e dizer como Jesus: vinde e vede e segue-me. importante, um convite explícito e um acompanhamento espiritual capaz de um diálogo profundo e decisivo que contribua para a compreensão do chamado, indicando os passos e as condições para ouvir o apelo do Senhor, seu projeto de amor. Rezemos sempre pelas vocações e façamos da vivência de nossa própria vocação um verdadeiro caminho espiritual. Então vamos rezar a oração vocacional, pedindo ao Senhor que envie mais boas e santas vocações para a nossa igreja. Jesus, Mestre Divino, que chamaste os apóstolos a vos seguirem, continuai a passar pelas nossas famílias, pelas nossas escolas. Dai coragem, Senhor, às pessoas convidadas. Dai força para que vos sejam fiéis como apóstolos leigos, como diáconos, padres e bispos, como religiosos e religiosas, como missionários e missionárias, para o bem do povo de Deus e de toda a humanidade. Assim seja.
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5: 11:49, horário de Brasília.
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4: Estamos de volta com o programa Com a Mãe Aparecida. 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
7: Que estás no céu. Ou melhor, que o céu está onde estáis vós. Porque vós sois o céu. Porque vós sois o amor. E onde existe amor, estáis vós. E onde estáis vós, estás o céu. Santificado seja o vosso nome. Que todos vos conheçam, vos louvem, vos sirvam e vos amem. Santificar Deus é deixar santificar-se por Ele. Deixar que atue em nós a ação de sua graça, que é obra de santificação.
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5: E missão cumprida. Pois é, ponto final na primeira parte do programa Com a Mãe Aparecida. Eu, Evandro Brum, tô ficando por aqui, mas deixo você agora na companhia dele, Eduardo José, que já chegou e vai contigo até às 5 da manhã. E Eduardo, boa noite.
9: Boa noite, Evandro. Belezinha?
5: Tranquilo, graças a Deus.
9: Graças a Deus. Chegando para mais uma madrugada com a Mãe Aparecida. Caminhada de fé, de amor, paz e esperança. E juntos até às 5 da manhã, às 4, Santo Terço. E você que rezou às 22 horas com Evandro, reze conosco às 4 da manhã, começando bem o dia, agradecendo e louvando a Deus e a Virgem Maria por tudo que temos. Por tudo que somos.
5: Muito bem. Então, um ótimo trabalho para você, uma ótima madrugada.
9: Obrigado, meu irmão. Obrigado.
5: Amanhã a gente se encontra, se Deus quiser.
9: Se Deus quiser.
5: Aqui na Rádio Aparecida e Rede Aparecida de Rádio, viu?
9: Valeu, irmãozinho. Boa viagem, bom descanso. Valeu,
5: obrigado. Até amanhã, se Deus quiser. Aí, ó, você que fica na companhia de Eduardo José aqui na madrugada com a Mãe Aparecida, reze, como ele disse, o terço conosco às 4 horas da manhã. Você é o nosso convidado especial, viu? Por isso, vem com a gente. Viver momentos de espiritualidade e fé, vida plena e santidade. Amanhã, 8 da noite, eu tô de volta aqui na Rádio Aparecida, viu? Pela Rede Aparecida de Rádio. Fiquem com Deus e com as bênçãos da Mãe Aparecida.

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uma reflexão sobre as leituras do dia de São Mateus, ou chamado de Levi ou Mateus. Diz o santo: Jesus viu um homem chamado Levi assentado à banca de

0: É de admirar que o publicano, ao primeiro chamado do Senhor, tenha abandonado os lucros terrenos de que cuidava e, desprezando a opulência, aderisse aos seguidores daquele que via não possuir riqueza alguma. Pois o próprio Senhor que o chamara exteriormente com a palavra, interiormente lhe ensinou por instinto invisível a segui-lo, infundindo em seu espírito a luz da graça espiritual. Com esta, compreenderia que quem o afastava dos tesouros temporais poderia dar-lhe nos céus os tesouros incorruptíveis. E aconteceu que, estando ele em casa, muitos publicanos e pecadores vieram e puseram-se à mesa com Jesus e seus discípulos. Isto é, a conversão de um publicano deu a muitos publicanos e pecadores o exemplo da penitência e do perdão, belo e verdadeiro prenúncio. É a boa notícia. Contudo, se quisermos indagar pelo sentido mais profundo deste acontecimento, nós o entenderemos. A Mateus foi muito mais grato o banquete na casa do seu coração, preparado pela fé e pelo amor, do que o banquete terreno que ele ofereceu ao Senhor e seus convidados. Jesus entra para que seamos com ele, ele conosco e nós com ele, porque pela graça de seu amor, habita nos corações dos eleitos para alimentá-los sempre com a luz de sua presença. E assim, os eleitos cada vez mais progridem no desejo do alto, e ele mesmo se alimente com os desejos deles como com pratos deliciosos. Que o Senhor nos ajude e nos alimente com sua palavra.
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Joana, a padroeira, com a mãe Aparecida, rede Aparecida de rádio, música, fé, emissão. Obrigado a você, meu irmão, a você, minha irmã, que está rezando conosco, aí na sua casa, no seu cantinho de oração. Segunda-feira, semana iniciando, na verdade, iniciamos ontem, né? Domingo, dia do Senhor. Obrigado a você, meu irmão, a você, minha irmã, que celebra conosco, louvando e agradecendo a Deus por tudo nesta madrugada de segunda-feira, por tudo na sua vida, por tudo na vida da sua família, louvando e agradecendo sempre por tudo que o Senhor tem realizado a você e a toda a sua família. Chegamos a você, graças a Deus, pela Rádio Aparecida e rádios parceiras que integram a RAR, a Rede Aparecida de Rádio, louvando e agradecendo sempre, sempre, sempre pelos nossos parceiros, parceiros na evangelização, compromisso com a evangelização. Agora, 12:13, o nosso momento é de oração.

a reconhecer tua voz no meio das preocupações e dos barulhos do mundo. Dá-nos coragem para levantar e caminhar contigo. Que não tenhamos medo de recomeçar, de mudar nossas atitudes e de colocar nossa vida a serviço do Evangelho. São Mateus, apóstolo e evangelista, intercede por nós para que sejamos discípulos fiéis, anunciadores da palavra e testemunhas do amor de Cristo. Senhor, chama-nos, transforma-nos e envia-nos.

Senhor Jesus, assim como chamaste Mateus para deixar sua antiga vida e seguir-te, também hoje nos chamas. Ajuda-nos

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1: Meia-noite, 20 minutos, música, fé e missão. Bom dia. Johnny, eu e minha casa.

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3: 12:30, bom dia.
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3: Com a Mãe Aparecida, Rede Aparecida de Rádio, rezando, meu irmão, minha irmã, com você e por você. O Maicon Gomes rezando conosco, pedindo por ele e pela família, ele que está em Sapiranga, no Rio Grande do Sul, rezando conosco. Ele, a dona Vitória, que é a esposa dele, juntos rezando, pedindo a proteção e as bênçãos da Mãe Aparecida. Tá lá também a mãezinha, a dona Sueli, e por toda a família que eles estão rezando, por todos os ouvintes da Mãe Aparecida. Que a Mãe Aparecida nos livre de tudo, tudo aquilo que não pertence a ela, nem ao filho dela. E ele diz com relação também à previsão do tempo, né? Que estão aí anunciando lá no estado do Rio Grande do Sul. Está em alerta. Mais um forte abraço a todos, todos, todos. Uma abençoada semana. Amém, meu irmão. A você, a toda a sua família, dona Vitória, que é a sua esposa, dona Sueli, que é a sua mamãe, a todos aí, viu, em Sapiranga, no Rio Grande do Sul. E a mãe está intercedendo por cada um de nós, viu, meu irmão? Seu Luiz Joaquim Gomes, em Nova Andradina, ele, dona Benedita, rezando conosco, Mato Grosso do Sul, louvando e agradecendo a Deus por tudo. Agora, 12:31.
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2: 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Seu som ressoa e se espalha em toda a terra.
3: Seu som ressoa e se espalha em toda a terra.
2: Os céus proclamam a glória do Senhor, e o firmamento a obra de suas mãos. 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A noite publica esta notícia.
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2: Não são discursos, nem frases ou palavras, nem são vozes que possam ser ouvidas. 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Chega aos confins do universo a sua voz. 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

0: Antônio Cardoso, vocação é graça. Meia-noite, 40 minutos, 20 minutinhos faltando para uma da manhã.
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2: Os que guardam a aliança de Deus serão abençoados abundantemente. Nesta oração busquemos mais uma vez a face do Senhor e a força para viver em sintonia com seus planos a nosso respeito. Lembro de maneira especial nesta oração os aniversariantes de hoje, o Chumbinho de Lorena e a Bel de Piracicaba. Iniciemos esta oração invocando a Santíssima Trindade. Em nome do Pai, do Filho e do Espírito Santo. Amém. Senhor nosso Deus, nosso Pai, nós cremos em vós, nós esperamos em vós, nós vos amamos, nós vos agradecemos este dia e vos damos graças porque estamos com vida. Oferecemos este dia ao Senhor com todas as nossas alegrias e sofrimentos, com todos os nossos trabalhos e divertimentos. Guardai-nos do pecado e fazei de nós instrumentos de vossa paz e do vosso amor. Ajudai-nos a observar vossos santos mandamentos. Amém. Segunda-feira, dia 21 de setembro. O trecho do evangelho de hoje é escrito por Mateus, capítulo 9, versículos de 9 a 13. Anúncio do evangelho de Jesus Cristo segundo Mateus. Naquele tempo, Jesus viu um homem chamado Mateus sentado na coletoria de impostos e disse-lhe: "Segue-me." Ele se levantou e seguiu a Jesus. Enquanto Jesus estava à mesa em casa de Mateus, vieram muitos cobradores de impostos e pecadores e sentaram-se à mesa com Jesus e seus discípulos. Alguns fariseus viram isso e perguntaram aos discípulos: "Por que vosso mestre come com os cobradores de impostos e pecadores?" Jesus ouviu a pergunta e respondeu: "Aqueles que têm saúde não precisam de médico, mas sim os doentes. Aprendei, pois, o que significa: quero misericórdia e não sacrifício. De fato, eu não vim para chamar os justos, mas os pecadores." Palavra da salvação. Deus é misericordioso e quer a misericórdia antes de qualquer sacrifício. O chamado de Mateus revela essa dimensão de Deus que exprime ternura e compaixão pelo pecador arrependido. Assim como os fariseus indicados no evangelho, muitas vezes também nós, eu e você, temos dificuldades em aceitar a mudança de vida de alguma pessoa que praticou coisas más ou que nos ofendeu pessoalmente. Jesus se dirige também a nós, abrindo nossos olhos e pedindo que tenhamos misericórdia com nossos irmãos. Mostra assim que a igreja deve estar sempre aberta para acolher

0: pois todos podem contribuir com o anúncio do reino quando encontram Jesus e se deixam tocar pela sua palavra transformadora. Iniciando a semana, nos colocamos nas mãos de Deus. Colocamos também nossas alegrias, dificuldades e conquistas. Agradecemos juntos a Deus as oportunidades que Ele nos concede para praticarmos o bem e a justiça no nosso cotidiano. Invoquemos neste dia a bênção sobre o ambiente de trabalho. Ó Deus, nosso Pai, eis-nos aqui para iniciar uma nova semana de trabalho e exercer nossa profissão com dignidade, respeito, profissionalismo e amor. Oferecemos nosso suor, lutas, alegrias e dores. Agradecemos pelo emprego e pelo pão de cada dia. Pedimos em especial pelas pessoas também desempregadas. Faze com que superem com fé e esperança essa dificuldade momentânea. Senhor Deus, inspira-nos a sermos bons profissionais e justos com todos. Dá-nos saúde para trabalhar todos os dias e proteja-nos dos acidentes. Concede-nos e aos nossos colegas de trabalho uma jornada feliz e abençoada. Enquanto nós trabalhamos, guarda também a nossa família e a nossa casa na tua paz. Tu que és o mestre de todas as profissões, derrama a tua bênção sobre todos nós, trabalhadores, e pedimos a poderosa intercessão e proteção de sua mãe, Maria Santíssima, e de seu pai adotivo, São José. Que Deus Todo-Poderoso, fonte e origem de toda bênção, conceda a graça que você mais necessita no dia de hoje. Derrame sobre você suas bênçãos e o guarde são e salvo em todos os dias desta semana que se inicia. O Senhor esteja convosco, Ele está no meio de nós. Pela intercessão de São José Operário, desça sobre você, sobre seu trabalho, a bênção do Deus Todo-Poderoso, Pai, Filho e Espírito Santo. Amém. O abraço de hoje vai para a Dedé de Itaquera, lá em São Paulo, a Célia também de Itaquera. Um abraço para o André, a Flávia e a Gabi de Cruzeiro. Um abraço para a Dona Neuza de São Paulo, o Rogério de Cruzeiro, a Márcia de Sorocaba e o Moreira de Pompeia. Sou o padre Edmilson Moraes, salesiano de Dom Bosco, e moro atualmente em Campinas, no estado de São Paulo, no Colégio Liceu Salesiano Nossa Senhora Auxiliadora. Que Deus continue abençoando você e sua família. Abraço e até mais.
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0: da Iniciação Cristã.
1: Paz e bênçãos, queridos ouvintes do nosso encontro de catequese, eu, Padre Rubens, e vocês, aprofundando nossa fé sobre os sacramentos da Iniciação Cristã. Já caminhamos bastante, refletindo sobre o batismo, depois sobre a crisma e confirmação. Agora estamos dentro da dimensão profunda da Eucaristia, da Santa Missa, da Ceia do Senhor. E ultimamente, nós estamos conversando um pouquinho sobre a Eucaristia no domingo, o sentido, o profundo do domingo. Por que que o domingo é importante na nossa religiosidade e a Santa Missa coroa a nossa semana e inicia a nossa semana no domingo para nos envolvermos nesse mistério da paixão, morte e ressurreição de Jesus e nos une num só corpo que é Jesus. O Papa João Paulo II, então, lançou, conforme nós já vimos, esse documento chamado Dia do Senhor. Em latim, que é a língua oficial da Igreja, Dies Domini. Esse documento, Dies Domini, Dia do Senhor, que é o domingo, no número 34, diz: não há dúvida que a Eucaristia, a Santa Missa Dominical, não possui em si próprio um estatuto diferente daquele que se celebra em qualquer outro dia, nem pode ser separado do conjunto da vida litúrgica e sacramental. Esta é, por sua vez, por sua natureza, uma manifestação, um desejo da Igreja de celebrar o domingo como o dia do Senhor, que tem o seu momento mais significativo quando a comunidade diocesana se reúne em oração com a própria, com o próprio pastor. A principal manifestação da Igreja se faz numa participação perfeita e ativa de todo o povo santo de Deus na mesma celebração litúrgica, especialmente na mesma Eucaristia. Aí se representa de fato o sentido profundo de comunhão de um corpo, de uma comunidade só, numa única oração ao redor do único altar a que preside o bispo, rodeado pelo presbitério, pelos seus sacerdotes e pelos ministros. A relação com o bispo e com a comunidade eclesial inteira está presente em cada celebração eucarística, mesmo sem ser uma celebração presidida pelo bispo. Mas ele se faz presente quando a comunidade se reúne em qualquer dia da semana que for celebrada. Expressão disso é a menção do bispo na oração eucarística. Ele é o pastor.

0: mesmo não estando ausente naquela celebração fisicamente, ele está presente pela lembrança de que ele é o pastor na comunidade. A Santa Missa Dominical, porém, com a obrigação da presença comunitária, de você estar na celebração no domingo, essa celebração principal da comunidade, no domingo, que é o pequeno dia da Páscoa do Senhor, precisamente por ser celebrada no dia em que Cristo venceu a morte e nos fez participante da sua vida mortal. Eis a importância do domingo, dia que lembra a ressurreição do Senhor. E em cada missa dominical estamos voltados para o dia da ressurreição, da vitória de Jesus, no dia em que Cristo venceu a morte e nos fez participantes da sua vida imortal. Com a ressurreição de Jesus, nós temos a certeza de que toda palavra, toda ação, toda atitude de Jesus é uma atitude transformadora, redentora, que salva. Jesus está vivo, não permaneceu na morte. E a Santa Missa é vida, paixão, morte e ressurreição de Jesus. E isso aconteceu, essa ressurreição, essa vitória de Jesus, no primeiro dia da semana, que é o domingo, em que toda a comunidade do mundo inteiro cristã se reúne, cada um na sua comunidade, mas unidos, se reúne para celebrar o Cristo vivo, ressuscitado e redentor. Olha a importância do domingo para todos nós. E por que que a missa é importante ser celebrada no domingo, que é o dia da ressurreição e da vitória de Jesus? Nos diz lá o número 44 do documento do João Paulo II, dia do Senhor, o domingo. Continuaremos a refletir sobre essa realidade do dia do Senhor, que é o domingo, de em que a comunidade do mundo inteiro se reunir com o mesmo espírito para celebrar o Deus da vida e viver um amor intenso. Até amanhã. Até mais.
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0: coração de Jesus. 00:58.
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0: 1:02, bom dia.
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0: Com a Mãe Aparecida, rede Aparecida de Rádio. Onde quer que você esteja nessa madrugada, rezando conosco, rezando por você, pela sua família, pelos seus amigos, os nossos irmãos da Rádio Brasil AM, Ondas Tropicais em Campinas, rezando conosco, pela Rádio Interativa FM em São José do Rio Preto, São Paulo, a nossa Rádio Educadora FM em Coronel Fabriciano, Minas Gerais.
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0: Padre Antônio Maria, Mãe Aparecida. Agora 1:11.
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0: Gabi Pedroso chegando com a crônica para o dia de hoje.
1: A vida que você escolheu. Quanta vida pode haver numa vida só? Já se perguntou alguma vez? Você vive quando apenas abre os olhos e respira, ou quando não perde aquela chance. Vive quando larga tudo e começa uma nova ideia, quando consegue começar de novo. Vive para ser maior e, indo mais longe, vive mais tempo. Porque mais importante que chegar é a vontade de partir. Você vive quando sai de casa sem blusa e vem o frio, quando acha que vai chover e faz calor. Vive quando desses pequenos enganos ainda tira um sorriso e dá de presente. E assim fica mais cheio de motivos para viver. Você vive quando entende que vive melhor quando vive junto. E aí compartilha, divide, cuida. Você vive quando conhece aquela pessoa e por ela cruza as ruas e continentes. Vive quando nunca cruza os braços. Você vive quando um se torna dois e vocês viram três e ficam cheios de uma vida totalmente nova. Vivemos quando redescobrimos o amor próprio, o amor ao próximo. Tem gente que vive só quando o sapato aperta, outros quando os pés saem do chão. Tem gente que vive para mudar o mundo e tem aquele que gostaria de mudar tudo só para não mudar nada e viver ali quietinho. Tem gente que espera pela vida, tem gente que vive correndo atrás dela. E tem aqueles que a criam em cada respiração, no suor e no sangue, nos sonhos que jamais deixam morrer. Você vive quando entende que viver é este momento que nunca para. Porque afinal, no dia em que ele enfim parar, você não precisa mais se preocupar com a vida.
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0: A sua imagem nos criou, Coral Comep. 1:16. Bom dia.
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0: Padre Reginaldo Carreira chegando para mais uma madrugada conosco.
2: E muitas vezes sentimos-nos cansados, fracos, pecadores e por isso mesmo indignos de nos aproximar de Deus na oração. Parece que vamos rezar e Ele não vai nos atender porque não merecemos. Mas será mesmo que por nossas próprias forças podemos nos tornar dignos da salvação e do amor de Deus? Será mesmo que Ele nos trata segundo o nosso merecimento? O amor de Deus por nós não é questão de merecimento, mas de pura gratuidade divina. É claro que precisamos fazer de tudo que pudermos para estarmos mais próximos da santidade que o Senhor quer para nós, para amá-lo de todo o coração. Mas isso é para o nosso bem, não para merecer o amor do Senhor. Ele nos escolheu assim, fracos, lentos, pobres. Ele nos amou primeiro. Ele nos atrai para si, pois sabe que precisamos dele e que sem ele nada podemos. Bendito seja o Senhor, por tanto amor, que hoje você se sinta mais amado e cuidado por aquele que te escolheu e te amou primeiro.

0: Padre Marcelo Rossi, sou teu anjo. Com a Mãe Aparecida, a Rede Aparecida de Rádio Música, Fé e Missão. Mandando um abraço ao nosso irmão Silvinho, rezando conosco, louvando e agradecendo a Deus por tudo em nossa vida, na vida de nossa família. O Silvio e a Elaine, eles são de Viçosa, rezando conosco, Minas Gerais. Os irmãos Félix, lá em São José do Rio Preto, a Elaine em São Paulo, o Ricardo também rezando conosco, louvando e agradecendo a Deus, ele e o filhão dele, pedindo as bênçãos da Mãe Aparecida. A Lucimara, em Pindamonhangaba, rezando conosco também, por ela, pela conversão do filho Mateus, pela nora Jaqueline, pela netinha Maia, por todos aqueles que precisam de nossas orações. O Jonas, de Salesópolis, São Paulo, rezando por ele, por todos aqueles irmãos e irmãs, Biancarelli, a Joyce Pereira, Juvenal de Matos, a Neuza Maria da Fonseca, a Olga de Matos, o Antônio Miranda, o Gustavo, a Helena Moraes, a Maria da Silva, Micael, por toda a família, né, meu irmão? Louvando e agradecendo. Geraldo em Guanhães, Minas Gerais, rezando por ele, pela família, e rezando também pelo padre Guaraciaba, de Poços de Caldas, que fez sua Páscoa definitiva ontem, e também pelos romeiros que faleceram em uma romaria. São 5 vítimas fatais aqui entre Cruzeiro e Piquete, né? Nesse final de semana também. Obrigado, Geraldo, pela sua participação, viu, meu irmão? Rezando conosco.
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0: 1:31.
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0: Com a Mãe Aparecida, Rede Aparecida de Rádio, juntinho de você, na sua casa, no seu trabalho, onde quer que você esteja. Logo mais às 4 da manhã, o Santo Terço Mariano e você, meu irmão, minha irmã, rezando por você, pela sua família, por aquelas pessoas que precisam de nossas orações. 4 da manhã, para você enviar a sua mensagem, as suas intenções, 3104-1043 é o nosso WhatsApp.
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0: Ave Margalo, meu pequeno milagre.
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0: Elô Silvério, chegando 1:36 madrugada de segunda-feira, com aquele momento especial.
1: Estamos começando o Momento com Maria de hoje e vamos juntos refletir o tema. Quando Deus chama, Maria nos ensina a não ter medo. Quando Deus chama, Maria nos ensina a confiar e não ter medo. Diante do anúncio do anjo, ela não sabia tudo o que aconteceria, mas respondeu com fé: eis aqui a serva do Senhor. Maria nos mostra que dizer sim a Deus exige coragem, humildade e confiança. Mesmo diante das incertezas, ela acreditou que os planos de Deus eram maiores que os seus medos. Assim também somos chamados a confiar no Senhor, mesmo quando não entendemos seus caminhos. Quando Deus chama, não precisamos ter medo, pois sua graça nos sustenta e sua presença nos acompanha.

0: Mãe Maria, 1:41, bom dia.
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0: 1h48, Tiago Brado, teu colo, mãe, com a mãe Aparecida, música, fé, emissão.
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3: Passamos catequese sobre a graça de existir. Nem você sabemos o que é esta graça. Tentamos entender, mas é coisa que vem de Deus. E provavelmente antes de chegar 100 anos, estaremos mortos. Seremos cinzas. Espalhadas ao vento, ou numa urna, ou num caixão de cemitério. Não há dramas. Quem está vivo vai morrer. Se acreditarmos como cristãos, teremos o consolo de crer que só nosso corpo se tornará pó, enquanto nosso eu, nossa essência, continuará em alguma circunstância, a qual chamamos de outra vida. Esta essência, a qual chamamos a alma, continuará. O Criador, que chamamos Deus, não nos descriará. Fomos criados para sempre. E depois dessa vida, continuaremos a ser quem somos, mas em outra situação. Saberemos isso daqui a algum tempo. Muitos já experimentaram esta realidade, já morreram, mas não voltaram ao nada. Estão vivos no que chamamos de céu. Cantem comigo.

0: fé escreveu Padre Zezinho.
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0: 9h57, Claudinho. Alô, meu Deus.
1: Eu não me acostumo.
0: Às 4, Santo Terço, e você rezando com a gente. Rezando por você, pela sua família, por aquela pessoa que pediu suas orações, pelos nossos irmãos e irmãs que precisam de nossas orações. Bom dia com a Mãe Aparecida.
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0: 2 horas, bom dia.
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0: Com a Mãe Aparecida, onde quer que você esteja rezando conosco. Lá em Monte Aprazível, a Rádio Difusora FM 105.7. Os nossos irmãos em Juiz de Fora, pela Rádio Catedral FM, rezando conosco também. Rádio Catedral 102.3. Obrigado a vocês, obrigado aos nossos irmãos e irmãs que rezam conosco pelo aplicativo Aparecida, pelo a12.com/Rádio Aparecida. Agora, 2 horas. 1 minutinho, lembrando que às 4 da manhã nós rezamos o Santo Terço. Reze conosco, meu irmão, minha irmã, irmãos em Cristo, rezando, louvando e agradecendo. 3104-1043 é o nosso WhatsApp para você enviar as suas intenções.
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0: coração, Padre Aguinaldo José. 2:06 agora já batendo. Quem está voltando conosco é o Padre Vanderlei Souza, trazendo esse momento de oração.
1: Meu querido irmão, querida irmã, celebramos em setembro o mês da Bíblia e a igreja nos convida a conhecer mais profundamente a palavra, amá-la cada vez mais, compreendê-la e torná-la cada dia uma leitura especial para nosso caminhar que fortalece a nossa vida. A Bíblia contém aquilo que Deus quis nos comunicar em relação à nossa salvação e que continua comunicando na medida em que nós sintonizamos a nossa vida com Ele. Jesus, o centro da nossa fé cristã, o coração da nossa vivência na Sagrada Escritura, nos revela que pela palavra escrita, Deus vai dando condições de nós caminharmos na nossa vida concreta. Por isso, pedimos sempre ao Senhor, e nesse mês de modo especial que estamos estudando, meditando e rezando o livro do profeta Daniel, que nos chama a atenção para esse compromisso em tornar o lugar onde estamos oportunidade e lugar de manifestação de Deus. Uma vez que temos o desafio de vencermos a nós mesmos e as nossas ambições pelo poder e pelo ter. Rezemos. Concedei-nos, Senhor, grande amor pela palavra. Desejamos aproximar-nos desse livro com fé e sabermos encontrar em suas páginas sagradas a resposta, o encaminhamento, a orientação para os desafios que encontramos em nossa vida. Encontramos na palavra, Senhor, o amor que une a família, a paz que o mundo precisa. Por isso precisamos, pela graça do teu Espírito Santo, ser conduzidos a uma leitura com respeito, humildade e fé, para que coloquemos em nossa vida a palavra como centro de nossa habitação, a palavra que ilumina, acalma, que é presença viva do vosso amor transmitido às gerações. Pai Santo, Deus de amor e bondade, nós vos pedimos, ajudai-nos, principalmente quando encontramos pessoas que estão cansadas e abatidas, a sermos palavra de Jesus, com coragem e fé, para aproximarmos aqueles e aquelas que estão pelo caminho, porque todos vivemos em teu Filho Jesus, que é caminho, verdade e vida. Amém.
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0: trio ir ao povo cantando pra gente, louvando e agradecendo. Agora 2:11.
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0: Padre José Allen chegando com a sua mensagem para o dia de hoje.
2: A paz esteja com você. Lembremos mais uma vez, nesse encontro com Maria, da visita que Maria fez à sua prima Isabel, que é um acontecimento muito rico de significado e que pode nos ensinar muitas coisas. O começo da cena torna-se solene. O Evangelho de Lucas diz: entrou em casa de Zacarias e saudou Isabel. Saudou-a com palavras do antigo ritual, desejando a sua prima a paz do Messias, a nova alegria do reino. As antigas palavras tornaram agora um novo significado. Através delas, Maria fez transparecer sua nova experiência. Enquanto Isabel ouviu a saudação de Maria, a criança que estava no seu ventre estremeceu e Isabel ficou repleta do Espírito Santo. Nesta saudação, nós temos um grande presente. Maria nos mostra de maneira indescritível o dom da sua presença. Toda vez que Maria vem, ela está trazendo Jesus. Que a gente saiba reconhecer que Maria nos conduz a Jesus, nos traz Jesus. A sua maternidade continua espiritualmente atuando na nossa vida e na vida da igreja e da humanidade. Mas que a gente também tenha a alegria e a abertura do coração, da alma, como Isabel teve, de saber acolher Maria. Quando a gente não acolhe Maria, a gente também está rejeitando Jesus. É fundamental pensar nisso. Maria não só viveu no caminho, mas ela é também uma expressão do caminho. Toda vez que nós estivermos em oração com Maria, por Maria, para Maria, nós estamos também fazendo um encontro com Jesus. Poderíamos chamar isso de oração total, oração plena. Maria contagia de alegria sua prima Isabel quando a saúda, cheia de presença e de mistério, e também sejamos como Isabel, sabendo acolher e encher o nosso coração de alegria com a presença de Maria. Maria é sinal, portadora da presença de Deus, a pioneira de um processo de oração e de louvor. Portanto, nós tantas vezes dizemos: bendita és tu entre as mulheres e bendito é o fruto do teu ventre, quando rezamos a oração chamada Ave Maria. Que a gente saiba dizer isso com a mesma alegria e abertura de coração de Isabel, e assim também sabermos acolher Maria com Jesus.
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0: rogai por nós, Santa Mãe de Deus.
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2: Foi o homem feito de barro? A escritura diz que o corpo do homem foi tirado do material da terra, para que o homem seja uma miniatura de todo o universo, matéria e espírito. Como foi que se formou o corpo? Isso a Bíblia não diz. O homem, um ser social. Deus quis o homem como ser social quando disse: não é bom que o homem esteja sozinho. Vamos dar-lhes uma companheira semelhante a ele. Gênesis 2, 18. Então, poeticamente, a Bíblia a narra que Deus tira uma costela de Adão, da qual formou a mulher. Tudo é simbolismo. Como se de pertinho.

0: do coração do homem tivesse surgido a mulher. Gênesis 2, 21 a 23. A mulher deve ser o amor na sociedade humana. Deus formou a mulher semelhante ao homem. Ela também é semelhante a Deus, conhecendo e amando. Adão exclamou: "Eis aqui, osso dos meus ossos, carne da minha carne." Gênesis 2:23. E Deus sentenciou: "Frutificai, multiplicai-vos e enchei a terra." Gênesis 1:28. E o livro comenta: "Por isso, o homem deixará seu pai e sua mãe para se unir à sua mulher, e serão os dois uma só carne." Foi assim a origem da família e da sociedade.
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0: Tenho sede, senhor. Grupo Quairité, 2h24. Bom dia.
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3: 2:30, bom dia. 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
3: Com a Mãe Aparecida, Rede Aparecida de Rádio, junto de você, na sua casa, no seu trabalho, na estrada, onde quer que você esteja. Logo mais às 4h, nós rezamos o Santo Terço. Reze com a gente, envie para nós as suas intenções. 3104-1043.
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0: 2:35. Adriana Gil, Bom Pastor. Madrugada de segunda-feira. Obrigado a você que nos acolhe, a você que reza conosco pelo aplicativo Aparecida, pelo A12.com e também por uma das emissoras que integram a RAR, a Rede Aparecida de Rádio. 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
2: Há um só Deus e Pai de todos, que está acima de todos, que age por meio de todos e em todos. A comunidade primitiva dos que creem enfrenta continuamente dificuldades e desafios para manter sua unidade. O perigo das falsas doutrinas de pregadores que anunciam a si mesmos. A necessidade de dividir os ministérios, não centralizando a comunidade em uma pessoa e valorizando a diferença entre os dons e a discórdia entre os próprios cristãos. São essas algumas das demandas que Paulo precisa enfrentar nesta carta. Nesse trecho, ele ressalta o fundamento da unidade, que não ocorre por imposição ou por organização institucional. Os cristãos precisam celebrar a comunhão, estar em unidade porque há um só Deus e Pai de todos, que está acima de todos, que age por meio de todos e em todos. Orgulho, vaidade e mesquinharia que causam as divisões e desentendimentos não tem valor nenhum diante da realidade de um Deus que ama a todos, sem exceção, e se manifesta, se doa por meio de todos. Esse é o sentido da comunidade. Todo o bem que conseguimos realizar é o próprio Deus que realiza em nós. É preciso deixar-se moldar pela ação de Deus, reconhecendo o valor de todos perante seu amor incondicional e assumindo nosso papel de instrumentos na construção de um mundo de paz e justiça. Não instrumentos acomodados e passivos, mas sendo aqueles que escolhem com liberdade e sabedoria encarnar a vontade de Deus que salva, liberta e santifica. Meu Senhor, meu Deus, tudo a ti converge e tu dás sustento a todas as coisas. És a origem e fundamento de toda a vida, o princípio e a base de todo o bem, e o sentido e a busca de nossa fé. Que possamos cada vez mais estarmos em comunhão contigo, vivendo e construindo o teu reino. Amém.
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2: A paz de nosso Senhor Jesus Cristo esteja com você, querido irmão e querida irmã. Os santos nos ensinam, nesse dia 21 de setembro, a igreja celebra a festa de São Mateus, apóstolo e evangelista. A igreja celebra a vida de São Mateus, cujo nome antes da conversão era Levi. Ele morava e trabalhava como coletor de impostos em Cafarnaum, na Palestina. Quando ouviu a palavra de Jesus, "Segue-me", deixou tudo imediatamente, abandonando a vida ligada ao dinheiro e ao poder, e assumindo um serviço de perfeita entrega à proclamação da mensagem cristã. Mateus era um rico coletor de impostos e respondeu ao chamado do Mestre com entusiasmo. Encontramos no Evangelho de São Lucas a pessoa de Mateus que prepara e convida o Mestre para a grande festa em sua casa. Assim, uma numerosa multidão de publicanos e outros tantos condenados aos olhos da sociedade sentaram-se à mesa com ele e com Jesus, que chamou todos à conversão e à vida nova. Mateus deixou-nos as admiráveis páginas do Evangelho, que nos instrui e nos guia na caminhada rumo ao reino definitivo. Todo o seu Evangelho é destinado ao anúncio da verdade e ao reconhecimento de Cristo, o Messias, o enviado do Pai. Mateus apresenta Jesus como filho de Davi, o herdeiro do reino, e também como o Emanuel, Deus conosco, da profecia de Isaías. No entanto, o título que mais lhe interessa é o de Filho de Deus. A imagem de Cristo apresentada por Mateus é a do enviado de Deus, na qual se vão cumprir todas as promessas do Antigo Testamento. Mateus fala frequentemente do reino de Deus ou do reino dos céus. Devemos recordar que a boa nova consiste em Deus que vem reinar sobre o seu povo. O reino dos céus não é algo que está exclusivamente do outro lado, no céu, mas sim que vem a este mundo, começa aqui. O reino dos céus vem a este mundo, começa a ganhar forma na terra e terá sua consumação nos céus. Mateus preocupa-se em mostrar que a boa nova da chegada do reino dos céus dá-se na pessoa de Jesus Cristo. O reino dos céus anunciado e preparado no Antigo Testamento já está presente em nós, porque Jesus é o cumprimento de todas as profecias. Meditemos hoje a luz da vida de São Mateus. Nós, o que temos deixado para seguir Jesus? Ao seu convite, segue-me, cabe uma sincera resposta de conversão e muito amor. Aproveitemos para meditar as páginas do Evangelho, pois aí nos encontramos com o Cristo, palavra de vida e salvação. São Mateus, rogai por nós.
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0: Carlos. Obrigado. Obrigado, Senhor. 2h54, com a Mãe Aparecida, Rede Aparecida de Rádio, Música, Fé e Missão, rezando com você e por você, meu irmão, minha irmã, você que está rezando conosco na sua casa, no seu trabalho, onde quer que estejas.
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4: 3 horas, horário de Brasília.
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4: Com a Mãe Aparecida, Rede Aparecida de Rádio, juntinho de você, meu irmão, minha irmã, você que reza conosco na sua casa, no seu trabalho, na estrada, pedindo por você, pela sua família, por todos aqueles que precisam de nossas orações. Já já às 4 da manhã, o Santo Terço Mariano e você, meu irmão, minha irmã, rezando conosco, rezando por você, pelos seus e por todos aqueles que precisam. Agora, 3 horas, 2 minutinhos, abraçando a você, meu irmão querido, pelo aplicativo Aparecida, por uma das nossas rádios que pertence à RAR, a Rede Aparecida de Rádio. Como é bom poder estar onde a mãe está.
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Graça e paz para você e sua família. Neste início de uma nova semana, celebramos a festa litúrgica do evangelista São Mateus Apóstolo. Mateus era cobrador de impostos e considerado pecador e traidor pelo povo, pois os cobradores de impostos muitas vezes não passavam todo o dinheiro para o Império Romano, desviavam parte dos valores recolhidos para o próprio bolso. Mateus encontra no coração de Jesus misericórdia e uma vida nova. Invoquemos a luz do Espírito Santo para que abra as nossas mentes e corações ao acolhimento da palavra do

Espírito Santo. Tu que habitas, tu que falas, rezas e ages em mim. Abra-me à palavra, que a minha mente e o meu coração sejam o terreno bom onde a semente da palavra possa germinar, crescer e frutificar, para que a minha vida seja transformada. Amém. Hoje, 21 de setembro, a liturgia nos oferece o Evangelho de Mateus, capítulo 9, versículos 9 a 13. Passando adiante dali, Jesus viu um homem sentado na coletoria de impostos, chamado Mateus, e disse-lhe: segue-me. Ele, tendo-se levantado, o seguiu. Aconteceu que, estando ele em casa, reclinado à mesa, muitos coletores de impostos e pecadores vieram e reclinaram-se à mesa com Jesus e seus discípulos. Tendo visto aquilo, os fariseus diziam a seus discípulos: por que vosso mestre come com os coletores de impostos e pecadores? Tendo ouvido, ele disse: os que estão fortes não têm necessidade de médico, mas sim os que estão acometidos por algum mal.

opressor e lucra em cima da exploração dos outros. É impiedoso por não sentir compaixão da miséria do povo. As duas ações de Jesus em vê-lo e chamá-lo prontamente são respondidas pelas duas ações de Mateus, que deixa a coletoria de impostos, levantando-se, sinal de prontidão e de vida nova, e segue o mestre. A impiedade do pecador é atingida pela misericórdia do Senhor. A brecha para a ação salvífica de Deus foi suficiente para enchê-lo de amor e gerar em seu coração a gratidão pelo chamado, oferecendo a Jesus um banquete. Mateus troca a mesa dos impostos pela mesa da comunhão com o Senhor. Convida seus colegas coletores de impostos e outros pecadores, dando-lhes a chance de também estarem com Jesus. O fato escandaliza os fariseus, pois partilhar a mesa com essa gente é sinônimo de compartilhar sua vida com eles. Jesus está com os pecadores para curá-los de todo mal e não para compactuar com eles. Não é um sacrifício estéril, mas a misericórdia que o faz chamá-los. Jesus viu um homem sentado na coletoria de impostos chamado Mateus e disse-lhe: segue-me. Ele, tendo se levantado, o seguiu. O Senhor nos convida a sermos praticantes da palavra. Neste momento, vamos dispor o nosso coração para a vivência de sua palavra.

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1: Você já parou para contemplar os mosaicos nas fachadas do Santuário Nacional? Como uma obra grandiosa, de tamanha beleza, pode nos ensinar sobre o nosso caminho de fé? Hoje, com o irmão Afonso Murade, queremos trilhar este caminho da história da nossa fé e da presença de Maria. Acompanhemos.
2: Se você já veio para o Santuário de Aparecida, deve ter visto esses imensos mosaicos que estão em várias fachadas do santuário. O que são os mosaicos? São uma forma de comunicar a mensagem de Deus através da arte, de um conjunto de pedrinhas que, quando a gente olha de longe, aí sim a gente tem uma visão maravilhosa. Os mosaicos são muito antigos como forma de comunicar. A gente encontra mosaicos que foram constituídos há mais de 2000 anos atrás. No cristianismo, os mosaicos também são úteis. Há igrejas e santuários que têm, inclusive, os mosaicos de Cristo, o Pantocrator, né, o Senhor de todo o universo. Tem mosaicos de santos, de Maria. E aqui no Santuário de Aparecida, esses mosaicos foram montados lentamente por um grupo internacional, e eles tiveram que buscar pedrinhas de vários lugares do nosso planeta. Imagina, gente, até do Afeganistão, da França, da Grécia, porque eles usam de preferência as cores das pedrinhas. Olha que coisa linda e maravilhosa. Então, até as cores, elas têm um sentido no mosaico. Então, se tem um predomínio do dourado, é porque tem alguma coisa para revelar a grandeza da luz de Deus. Se é o vermelho, comunica a realidade humana e também o sangue derramado por Cristo. Então, essa diferença de cores, ela também nos comunica. Eu quero dizer, é muito importante a gente guardar isso, que o mosaico não é uma fotografia. Ele é uma representação artística de várias conotações de um texto bíblico ou de um outro texto religioso. Então, o autor ou os autores têm a liberdade de representar uma cena utilizando outros recursos que não são simplesmente

0: se aquele de uma fotografia. E aí reside a beleza do mosaico. Agora, nós nesta semana e também em outras, vamos apresentar principalmente mosaicos que dizem respeito a Maria, a mãe de Jesus. Então, ao olhar o mosaico, a gente se deixa tocar pela sua beleza, e a beleza comunica algo da beleza do fascínio de Deus. E ao mesmo tempo, ao olhar o mosaico, ao deixar que ele nos fale, a gente desenvolve aquela atitude de oração, de ação de graças, de pedido, porque nós estamos diante de uma representação humana da realidade divina, que é o próprio Deus que em Jesus se faz carne e habita no meio de nós. E Maria tem uma importância fundamental aí, porque Maria nos aponta para Jesus, nos prepara para que o nosso coração acolha o Deus da vida feito ser humano em Jesus. Acompanhe com a gente então essa sequência sobre os mosaicos marianos no Santuário de Aparecida.
1: Muito obrigado, irmão Murad, por ter nos ajudado a contemplar os mosaicos do Santuário Nacional com os olhos da fé. E se você deseja aprofundar o seu conhecimento sobre a Virgem Maria, acesse a 12.com/academia. 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
3: 3:35.
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1: Com a Mãe Aparecida, Rede Aparecida de Rádio, juntinho de você, meu irmão, minha irmã. Você que reza conosco já já, às 4 da manhã, o nosso Santo Terço Mariano. E você rezando por você, pela sua família, por aquelas pessoas que pedem suas orações, louvando e agradecendo ao nosso bom Deus por tudo que temos, por tudo que somos. Pedindo sempre a proteção e a intercessão de nossa mãe, a Senhora Aparecida. Obrigado a você, meu irmão, que está rezando por uma das nossas emissoras que integram a Rede Aparecida de Rádio. Você que reza conosco pelo aplicativo Aparecida, o 3104-1043, louvando e agradecendo sempre ao nosso bom Deus por tudo na sua vida, na vida da sua família. Como é bom poder estar junto de você. Alegria, fé, amor, paz e esperança.
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0: Camila Max, cura, Senhor. 3:42, com a Mãe Aparecida, Rede Aparecida de Rádio, louvando e agradecendo ao bom Deus por tudo que temos, por tudo que somos, pedindo sempre a proteção e as bênçãos de nossa mãezinha querida, a Senhora Aparecida. Quem está chegando? Elô Silvério, com o nosso momento de reflexão.
1: 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Venha a nós o vosso reino. O vosso reino é um reino de justiça, de verdade, de amor e de paz. Que em nós haja justiça como fundamento do vosso reino. Que estejamos na verdade e vivamos no amor e na paz, para assim construir um mundo novo, que seja um sinal e uma antecipação do vosso reino.
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2: Bom dia, meu amigo, minha amiga. Certa vez, um especialista em educação foi dar uma palestra sobre métodos educativos mais humanos em um reformatório para jovens delinquentes. Ele incentivou os professores e administradores do reformatório que fossem bondosos e competentes. Concluiu dizendo ainda: se vocês conseguirem salvar a vida de apenas um desses jovens que seja, isso já justificará todos os gastos e esforços investidos em uma instituição desse tipo. Posteriormente, um membro da direção lhe disse: você não foi um pouco exagerado? Você acredita mesmo que salvar apenas um desses meninos justificaria todos os gastos e esforços? O especialista virou-se para ele e respondeu: se fosse o meu filho, sim. Um exercício que nos ajuda muito a viver o nosso cotidiano com mais calma, paciência e compaixão é nos lembrarmos de algo que parece óbvio, mas que faz muita diferença quando nos esquecemos. Que é o fato de que todos são filhos de alguém, que foram cuidados, ajudados, criados, muitos foram amados e que são importantes para alguém. Podemos imaginar aquela pessoa como uma criança, precisando de cuidados, atenção, carinho e compreensão. Afinal, muitas pessoas, mesmo aquelas que cometem erros graves, são filhos de alguém. Mais do que isso, são filhos de Deus. E se refletirmos por um minuto, chegaremos à conclusão de que muitas pessoas cresceram, mas continuam com feridas de criança dentro delas, querendo chamar atenção, pedindo carinho, clamando por compreensão e paciência e desejando que alguém as acolha. Assim como as crianças, muitas dessas pessoas não fazem isso da melhor forma. Portanto, exercite hoje o seu olhar, o olhar de criança. O olhar de criança é o mais importante, porque não vê rótulos nem estereótipos. O olhar da criança é o olhar do coração. E como dizia Saint-Exupéry, o essencial é invisível aos olhos.

0: Então, no dia de hoje, olhe as pessoas, mas olhe as pessoas com o coração. Um grande abraço e até o nosso próximo encontro.
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0: Padre Antônio Maria, levanta-me, Senhor.
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0: Padre Fábio de Melo cantando pra gente. Razões. 3:57. Bom dia.
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1: 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Estamos de volta com o programa Com a Mãe Aparecida, na rede Aparecida de Rádio. 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
0: 4 horas, bom dia.
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0: Com a Mãe Aparecida, rede Aparecida de Rádio, rezando meu irmão, minha irmã, com você, por você, pela sua família, louvando e agradecendo ao nosso bom Deus. Agradecendo por mais este dia que ele nos concede. Agradecendo por mais esta semana que estamos iniciando. Louvando e agradecendo a Deus pela nossa vida, pela nossa saúde, por tudo que temos, por tudo que somos. Por nós, pelos nossos familiares, amigos, parentes, conhecidos. Iniciemos o nosso Santo Terço agradecendo nossa Mãe Santíssima, a Mãe da Divina Graça, a Mãe da Esperança, a Mãe do Belo Amor, a Mãe que nos abraça, a Mãe que nos acolhe, a Mãe que nos afaga, a Mãe que nunca nos abandona. Obrigado, Mãe Aparecida, pela sua intercessão, pelo seu cuidado para com cada um de nós. Iniciemos o nosso Santo Terço nesta segunda-feira da Graça de Deus, contemplando os mistérios da alegria, mistérios gozosos. Em nome do Pai, do Filho e do Espírito Santo. Amém. Divino Jesus, nós vos oferecemos este terço que vamos rezar, meditando nos mistérios da vossa redenção. Concedei-nos, por intercessão da Virgem Maria, Mãe de Deus e Nossa Mãe, as virtudes que nos são necessárias para bem rezá-lo e a graça de ganharmos as indulgências desta santa devoção. Oferecemos particularmente em desagravo dos pecados cometidos contra o Santíssimo Coração de Jesus e o Imaculado Coração de Maria. Pela paz do mundo, pela conversão dos pecadores e pelas almas do purgatório, pelas intenções do Santo Padre, o Papa Leão, pelo aumento e santificação do clero, pela santificação das famílias, pelas missões, pelas vocações, pelos doentes e por todo o povo brasileiro. Professemos a nossa fé. Creio em Deus Pai Todo-Poderoso, Criador do céu e da terra, e em Jesus Cristo, seu único Filho, nosso Senhor, que foi concebido pelo poder do Espírito Santo, nasceu da Virgem Maria, padeceu sob Pôncio Pilatos, foi crucificado, morto e sepultado. Desceu à mansão dos mortos, ressuscitou ao terceiro dia, subiu aos céus. Está sentado à direita de Deus Pai Todo-Poderoso, donde há de vir a julgar os vivos e mortos. Creio no Espírito Santo, na Santa Igreja Católica, na comunhão dos santos, na remissão dos pecados, na ressurreição da carne, na vida eterna. Amém. Rezemos, irmãos, com amor, confiança, a oração que Jesus nos ensinou. Pai nosso que estais nos céus, santificado seja o vosso nome. Venha a nós o vosso reino. Seja feita a vossa vontade, assim na terra como no céu.
5: O pão nosso de cada dia nos dai

0: mas livrai-nos do mal. Amém.
1: Ave Maria, cheia de graça, o Senhor é convosco. Bendita sois vós entre as mulheres, e bendito é o fruto do vosso ventre, Jesus.
2: Santa Maria, Mãe de Deus, rogai por nós, pecadores, agora e na hora de nossa morte. Amém.
1: Ave Maria, cheia de graça, o Senhor é convosco. Bendita sois vós entre as mulheres, e bendito é o fruto do vosso ventre, Jesus.
2: Santa Maria, Mãe de Deus, rogai por nós, pecadores, agora e na hora de nossa morte. Amém.
1: Ave Maria, cheia de graça, o Senhor é convosco. Bendita sois vós entre as mulheres, e bendito é o fruto do vosso ventre, Jesus.
2: Santa Maria, Mãe de Deus, rogai por nós, pecadores, agora e na hora de nossa morte. Amém.
1: Glória ao Pai, ao Filho e ao Espírito Santo, como era no princípio, agora e sempre. Amém. Ó meu bom e amado Jesus, perdoai-nos, livrai-nos do fogo do inferno, levai as almas todas para o céu e socorrei principalmente as que mais precisarem da vossa infinita misericórdia. E nós acolhemos a você, nossos irmãos e irmãs em Cristo, que rezam conosco. O Valdir, rezando por ele e pela família. O nosso irmão Antônio Marcos Senquil, Ponta Grossa, no Paraná, rezando por ele e pela família. Ele que é vigilante, está trabalhando de serviço e rezando conosco pelas filhas, pela esposa, por toda a família. A Cristiane e o Antônio, em Fátima do Sul, no Mato Grosso do Sul.

0: Sul, rezando por eles e pela família, pelo dom da vida, pedindo paz, saúde para todos nós e para o mundo todo. Dona Benedita Lopes, em Oeiras, no Piauí, rezando conosco por ela e pela família. O Luiz Antônio Carrilho, em Capivari, São Paulo, rezando por ele também e pela família. O Bruno, rezando conosco, louvando e agradecendo a Deus por tudo na vida dele e da família. O Amauri de Bela Cruz, no Ceará, rezando conosco também, pedindo as bênçãos da Mãe Aparecida. O Marcial de Pindamonhangaba, rezando por ele, pela mãezinha dele, pelos filhos, netos, netas e pela aposentadoria dele. A Mari, em Araucária, no Paraná, rezando por ela e pela família, pelo filho Leonardo, louvando e agradecendo a Deus por tudo. O Agrene, rezando, pedindo que a Mãe Aparecida, a Mãe do Céu, que ela interceda por todos, todos que estejam nesse momento rezando conosco. O Anderson em Franca, rezando por ele e pela família também. Reza conosco Dona Raimunda, rezando por ela, pela vida e saúde dela, do filho, da nora, das netas, pela alma do seu Domingos. Louvando e agradecendo a Deus. Dona Amélia, em Ponta Grossa, no Paraná, também rezando conosco por ela e por toda a família. E quem reza o nosso primeiro mistério hoje é o nosso irmão querido Amarildo. Bom dia, Amarildo.
1: Bom dia, meu querido, tô tranquilo?
0: Tudo bem, graças a Deus, que bom tê-lo aqui rezando conosco nesta segunda-feira. A gente sabe que você trocou horário e agora tá um pouquinho mais complicado, mas na medida do possível a gente vai rezando, né, Amarildo?
1: Com certeza, a gente não tá aí rezando ao vivo, mas pode ter certeza que aonde eu estiver, em cada cantinho desse Paranazão, a gente tá acompanhando o terço e agradecendo os irmãos que todo dia lembram da gente.
0: Amém, meu irmão. E hoje nós rezamos por quem, meu irmão?
1: Então, vamos primeiramente agradecer a Deus por mais um dia, por uma noite que tivemos de descanso, agradecer pela família, a esposa Ângela, o filho Murilo, a nora Paola, os dois netinhos, a Isabela e o Joaquim. E queria também colocar todos os nossos irmãos do terço, não vou citar hoje nome, porque o tempo nosso é escasso durante esse período aí, mas que todos se sintam abraçados de norte a sul desse nosso Brasilzão, o pessoal de todo o canto do Brasil que reza com nós. E vamos rezar.
0: E vamos rezar, Marildo, vamos rezar, louvar e agradecer a Deus por tudo na vida sua e de sua família e de todos os nossos irmãos e irmãs, contemplando o primeiro mistério gozoso.

0: nosso que estais nos céus, santificado seja o vosso nome, venha a nós o vosso reino, seja feita a vossa vontade, assim na terra como no céu.
1: O pão nosso de cada dia nos dai hoje, perdoai as nossas ofensas, assim como nós perdoamos a quem nos tem ofendido, e não nos deixeis cair em tentação, mas livrai-nos do mal. Amém.
0: Ave Maria, cheia de graça, o Senhor é convosco, bendita sois vós entre as mulheres, e bendito é o fruto do vosso ventre, Jesus.
1: Santa Maria, Mãe de Deus, rogai por nós, pecadores, agora e na hora da nossa morte. Amém.
0: Ave Maria, cheia de graça, o Senhor é convosco. Bendita sois vós entre as mulheres, e bendito é o fruto do vosso ventre, Jesus.
1: Santa Maria, Mãe de Deus, rogai por nós, pecadores, agora e na hora da nossa morte. Amém.
0: Ave Maria, cheia de graça, o Senhor é convosco. Bendita sois vós entre as mulheres, e bendito é o fruto do vosso ventre, Jesus.
1: Santa Maria, Mãe de Deus, rogai por nós, pecadores, agora e na hora da nossa morte. Amém.
0: Ave Maria, cheia de graça, o Senhor é convosco. Bendita sois vós entre as mulheres, e bendito é o fruto do vosso ventre, Jesus.
1: Santa Maria, Mãe de Deus, rogai por nós, pecadores, agora e na hora da nossa morte. Amém.
0: Ave Maria, cheia de graça, o Senhor é convosco. Bendita sois vós entre as mulheres, e bendito é o fruto do vosso ventre, Jesus.
1: Santa Maria, Mãe de Deus, rogai por nós, pecadores, agora e na hora da nossa morte. Amém.
0: Ave Maria, cheia de graça, o Senhor é convosco. Bendita sois vós entre as mulheres, e bendito é o fruto do vosso

0: mulheres, e bendito é o fruto do vosso ventre, Jesus.
1: Santa Maria, Mãe de Deus, rogai por nós, pecadores, agora e na hora da nossa morte. Amém.
0: Ave Maria, cheia de graça, o Senhor é convosco. Bendita sois vós entre as mulheres, e bendito é o fruto do vosso ventre, Jesus.
1: Santa Maria, Mãe de Deus, rogai por nós, pecadores, agora e na hora da nossa morte. Amém.
0: Ave Maria, cheia de graça, o Senhor é convosco. Bendita sois vós entre as mulheres, e bendito é o fruto do vosso ventre, Jesus.
1: Santa Maria, Mãe de Deus, rogai por nós, pecadores, agora e na hora da nossa morte. Amém.
0: Glória ao Pai, ao Filho e ao Espírito Santo.
1: Assim como era no princípio, agora e sempre. Amém. Ó meu Jesus, perdoai-nos e livrai-nos do fogo do inferno. Levai as almas todas para o céu e socorrei principalmente aquelas que mais precisarem da vossa infinita misericórdia.
0: São Cristóvão,
1: rogai por nós, protegei-nos, São Cristóvão.
0: Nossa Senhora desatadora dos nós,
1: rogai por nós.
0: São Benedito,
1: rogai por nós.
0: Senhora Aparecida, Mãe, Rainha e Padroeira do Brasil,
1: rogai por nós que recorremos a vós, ó Mãe Aparecida.
0: Meu irmão querido Amarildo, bom trabalho para você, meu querido. Já tá pegando aí as estradas no Paraná. Um dia abençoado a você, a todos os colegas de trabalho. Fique com Deus, meu irmão. Boa semana.
1: Eu que te agradeço, Eduardo, por lembrar de mim. A gente todo dia tá aí ouvindo, rezando com os irmãos. Mais uma vez eu peço desculpas aos irmãos, mas que entendo que o nosso tempo tá escasso durante esse período. Todos fiquem com Deus e salve Maria.
0: Salve Maria. E eu não esqueço de ti não, meu irmão.
1: Fica com Deus.

rezando, louvando e agradecendo conosco a Maria Elza, lá em Ananindeua, no Pará, rezando por ela, pelos filhos, filhas, por toda a família, pelo Manuel, pelo esposo, louvando e agradecendo a Deus por tudo. O José Carlos, bacana, nosso querido Zé Carlos, o baiano, lá em Dourados, no Mato Grosso do Sul, rezando por ele e pela família, e hoje agradecendo a Deus por tudo na vida deles, pela paz nas famílias, pelos movimentos e de pastoral da nossa igreja, por todos nós e pelo terço dos homens. Salve Maria, meu querido Zé Carlos, baiano, rezando por ele e pela família, rezando, louvando e agradecendo a Deus. O Bruno, o Marcinho, rezando conosco, pedindo as bênçãos da Mãe Aparecida por ele e pela família, ele que está em Dourados, no Mato Grosso do Sul. A Conceição Tavares rezando com a gente, pedindo por ela, pela família, louvando e agradecendo a Deus por tudo na vida dela e de toda a família, pedindo sempre a proteção e as bênçãos da mãezinha querida, a Senhora Aparecida. E quem reza conosco também, pedindo, louvando e agradecendo, são os nossos irmãos aqui, o Osmair Gouveia, lá em Santa Bárbara do Oeste, o João Leonardo, em Americana, São Paulo, pedindo bênçãos e paz para o Brasil, o seu Joel e Dona Neudes, em Salvador, pedindo orações pelas filhas, louvando e agradecendo a Deus por tudo, pela Dona Marita, pela Dona Maria Márcia, por todos nós, pela nossa filha Poliana, que está viajando para Recife. Que Deus e Nossa Senhora acompanhe as filhas, a Poliana e a Gabriele. A Poliana está indo para o Recife. Que Deus abençoe a sua viagem, viu, Poli? Com a graça de Deus, né, seu Joel e Dona Nildes? Louvando e agradecendo sempre ao nosso bom pai. O Cláudio em Tremembé, rezando por ele e pela família, louvando e agradecendo a Deus também, seu João Reis em Brasília. O Arlindo Canal e Dona Lucineide em Cachoeiro de Itapemirim, rezando por eles e pela família. O Paulo Brito em São Sebastião do Passé, louvando e agradecendo a Deus por tudo em nossa vida, na vida deles e da família. Louvando e agradecendo a Deus também os nossos irmãos Paulo Corretor, lá em Lagoa Santa, Minas Gerais. A Heloísa Cristina, ela que reza conosco em Bom Jesus da Lapa, louvando

0: Ande agradecendo a Deus por tudo, pelas pessoas que perderam o sentido da vida, que estão em crise, para que elas encontrem a paz em Deus. Amém, minha irmã. A Marta, rezando conosco, pedindo as bênçãos da Mãe Aparecida, ela que está em Valinhos, rezando por ela e pela família. E quem reza conosco é o nosso irmão Jauri, lá em Matinhos, no Rio Grande, perdão, lá no Paraná, Matinhos no Paraná. Bom dia, Jauri. Jauri? Bom dia.
1: Bom dia, tá me ouvindo?
0: Agora eu tô conseguindo te ouvir. Cê, tudo bem, graças a Deus?
1: Tudo bem, do jeito que Deus quer, do jeito que Deus manda.
0: É isso aí, meu irmão. E hoje nós rezamos por quem, meu querido?
1: Bom, eu vou também ser bem curtinho aqui nas meditações, pedir a proteção divina na viagem que eu vou fazer quinta-feira de madrugada para Curitiba, no retorno da minha cirurgia do olho esquerdo, se Deus quiser, vamos marcar do segundo olho direito. Eu pedi a proteção divina, rezar para todos os motoristas, e na pessoa do seu marido que acabou de rezar, reze por todos os irmãos que estão rezando, reze por minha família, e as minhas intenções estão no meu coração, e para as intenções de todos os irmãos que estão com vocês neste momento. Vamos rezar.
0: Amém, meu irmão, vamos rezar e agradecer a Deus por tudo, pela sua cirurgia, com a graça de Deus, com a intercessão da Mãe Aparecida. Pai nosso que estais nos céus, santificado seja o vosso nome, venha a nós o vosso reino, seja feita a vossa vontade, assim na terra como no céu.
1: O pão nosso de cada dia nos dai hoje, perdoai as nossas ofensas, assim como nós perdoamos a quem nos tem ofendido, e não nos deixeis cair em tentação, mas livrai-nos do mal. Amém.
0: Ave Maria, cheia de graça, o Senhor é convosco, bendita sois vós entre as mulheres, e bendito é o fruto do vosso ventre, Jesus.
1: Santa Maria, Mãe de Deus, rogai por nós, pecadores, agora e na hora de nossa morte. Amém.
0: Ave Maria, cheia de graça, o Senhor é convosco. Bendita sois vós entre as mulheres, e bendito é o fruto do vosso ventre, Jesus.
1: Santa Maria, Mãe de Deus, rogai por nós, pecadores, agora e na hora de nossa morte. Amém.
0: Ave Maria, cheia de graça, o Senhor é convosco. Bendita sois vós entre as mulheres, e bendito é o fruto do vosso ventre, Jesus.
1: Santa Maria, Mãe de Deus, rogai por nós, pecadores, agora e na hora de nossa morte. Amém.
0: Ave Maria, cheia de graça, o Senhor é convosco. Bendita sois vós entre as mulheres, e bendito é o fruto do vosso ventre, Jesus.
1: Santa Maria, Mãe de Deus, rogai por nós, pecadores, agora e na hora de nossa morte. Amém.
0: Ave Maria, cheia de graça, o Senhor é convosco. Bendita sois vós entre as mulheres, e bendito é o fruto do vosso ventre, Jesus.
1: Santa Maria, Mãe de Deus, rogai por nós, pecadores, agora e na hora de nossa morte. Amém.
0: Ave Maria, cheia de graça, o Senhor é convosco. Bendita sois vós entre as mulheres, e bendito é o fruto do vosso ventre, Jesus.
1: Santa Maria, Mãe de Deus, rogai por nós, pecadores, agora e na hora de nossa morte. Amém.
0: Ave Maria, cheia de graça, o Senhor é convosco. Bendita sois vós entre as mulheres, e bendito é o fruto do vosso ventre, Jesus.
1: Santa Maria, Mãe de Deus, rogai por nós, pecadores, agora e na hora de nossa morte. Amém.
0: Ave Maria, cheia de graça, o Senhor é convosco. Bendita sois vós entre as mulheres, e bendito é o fruto do vosso ventre, Jesus.
1: Santa Maria, Mãe de Deus, rogai por nós, pecadores, agora e na hora de nossa morte. Amém.
0: Ave Maria, cheia de graça, o Senhor é convosco. Bendita sois vós entre as mulheres, e bendito é o fruto do vosso ventre, Jesus.
1: Santa Maria, Mãe de Deus, rogai por nós, pecadores, agora e na hora de nossa morte. Amém.
0: Ave Maria, cheia de graça, o Senhor é convosco. Bendita sois vós entre as mulheres, e bendito é o fruto do vosso ventre, Jesus.
1: Santa Maria.

0: e a mãe de Deus, rogai por nós, pecadores, agora e na hora de nossa morte. Amém.
1: Glória ao Pai, ao Filho e ao Espírito Santo.
0: Assim como era no princípio, agora e sempre. Amém. Ó meu bom Jesus, perdoai-nos, livrai-nos do fogo do inferno, levai as almas todas para o céu e socorrei principalmente as que mais precisarem da vossa infinita misericórdia.
1: Nossa Senhora do Rosário,
0: rogai por nós.
1: Nossa Senhora do Rocio, padroeira do Paraná,
0: rogai por nós.
1: Nossa Senhora Aparecida, mãe, rainha e padroeira do Brasil,
0: rogai por nós que recorremos a vós, ó mãe querida.
1: Meu querido amigo Jauri, obrigado por ter rezado conosco. Uma semana abençoada a você e a toda a sua família. Fique com Deus, meu irmão.
0: Amém, Eduardo. Você também. Fique com Deus. Vou retornar para sua casa. Salve Maria.
1: Salve Maria.

0: E nós rezamos, meu irmão, minha irmã, com você e por você, onde quer que estejas, louvando e agradecendo a Deus. Alícia Regina, ela está em Juiz de Fora, rezando conosco pela Rádio Catedral FM, nossa parceira na RAR, Rede Aparecida de Rádio. Louvando e agradecendo a Deus o gentil Camargo, pedindo as bênçãos da Mãe Aparecida por ele e pela família, ele que está em Ponta Grossa, no Paraná. O Josimar em Cássia, Minas Gerais, lá onde está o santuário, o maior santuário do Brasil, em homenagem a Santa Rita de Cássia. Josimar rezando por ele e pela família. Maria de Brotas em Castro Alves, na Bahia, rezando por ela e pela família. Maria Márcia em Mãe Guaçu, Minas Gerais, louvando e agradecendo a Deus por tudo, tudo, tudo que o Senhor tem realizado na vida dela e da família. Tá bem melhor, né, minha querida Maria Márcia? A garganta já deu uma melhorada boa, fazendo uns gargarejos, né? Mastigando umas romãs secas, que é bom também. Graças a Deus, tá melhorando, né? Tá ficando quase 100%, né, Maria Márcia? Obrigado, viu, minha irmã, pelo carinho. Rezando conosco, louvando e agradecendo, Duarte Dias, em Poço Fundo, Minas Gerais. Rezando por ele e pela família. O José João, em Palhoça, Santa Catarina, ele e a esposa rezando conosco. O José dos Santos, em Caxambu, rezando por ele e pela família, louvando e agradecendo a Deus por tudo na vida dele, na vida da família, os nossos irmãos queridos. O Leleu, em Pedregulho, o Rui Tomé, em Quirinópolis, Goiás, a Idelma, rezando por ela e pela família. A Maria Lázara, em São Sebastião do Paraíso, rezando por ela e por toda a família. Quem reza conosco também, rezando, é o Israel Lopes, pedindo por ele e pela família. A Sueli Maria, em Paraisópolis, Minas Gerais, rezando por ela, pelos filhos, pelo esposo, por toda a família, sobrinhos, sobrinhas, por todos. Louvando e agradecendo também a nossa querida irmã Rosa, lá em Limutaba, Minas Gerais. Bom dia, Rosa.
1: Bom dia, Eduardo. Tudo bem, meu amigo?
0: Graças a Deus. Hoje nós rezamos por quem, Rosa?
1: Hoje nós vamos rezar, primeiramente, né, agradecer a Mãe Aparecida pela intercessão, todas as graças alcançadas pela nossa saúde, né, Eduardo? Por tudo, tudo, tudo, tudo. Mas também pelas nós, todas, a minha família, a sua família, a família de todos os irmãos do Santo Terço, é, a minha mãe, e aqui em casa o Marcos e o Leonardo, estão saindo para trabalhar, e os meus irmãos do Santo Terço, por todos os enfermos, todos que estão na UTI, todos que estão na CTI, tratamento do câncer. Para as almas do purgatório, as 13 almas, as almas aflitas, as almas dos meus amigos e familiares. E vão rezando para não atrapalhar muito.
0: Vamos rezar. Louvar e agradecer a Deus por tudo. Pai nosso que estais nos céus, santificado seja o vosso nome. Venha a nós o vosso reino.

0: Seja feita a vossa vontade, assim na terra como no céu.
1: O pão nosso de cada dia nos dai hoje, perdoai as nossas ofensas, assim como nós perdoamos todos que estão ofendidos. Não nos deixeis cair em tentação, mas livra do mal. Amém.
0: Ave Maria, cheia de graça, o Senhor é convosco. Bendita sois vós entre as mulheres, e bendito é o fruto do vosso ventre, Jesus.
1: Essa Ave Maria, para todos os meus irmãos, Santo Terço, que te converam, o seu Assis, a Cleusa, a Eliette, todos, são bastante também, todos que estão também, da Rádio Centro Minas, que estão rezando agora com a gente, os meus vizinhos, Doce Cília, Santa Maria, Mãe de Deus, rogai por nós pecadores, agora na hora da nossa morte. Amém.
0: Ave Maria, cheia de graça, o Senhor é convosco, bendita sois vós entre as mulheres, e bendito é o fruto do vosso ventre, Jesus.
1: A Maria do Carmo, essa Ave Maria, Maria do Carmo de Minas, a filha dela, Paloma, pessoal aqui do pessoal das barracas, porque quando eu vou pro trabalho, eu passo aqui nas barracas do pessoal que faz os biscoitos aí, todos eles, daqui das barracas dos biscoitos, eles sabem quem que é e também estão em oração agora. Santa Maria, Mãe de Deus, rogai por nós pecadores, agora e na hora de nossa morte, amém.
0: Ave Maria, cheia de graça, o Senhor é convosco, bendita sois vós entre as mulheres, e bendito é o fruto do vosso ventre, Jesus.
1: Sou José Garcia, a Maria Cleusa, deixa eu ver quem mais, o João Antônio, né? As meninas lá daquele outro estado, lá do norte, lá. Santa Maria, Mãe de Deus, rogai por nós pecadores, agora e na hora de nossa morte, amém.
0: Ave Maria, cheia de graça, o Senhor é convosco. Bendita sois vós entre as mulheres, e bendito é o fruto do vosso ventre, Jesus.
1: Santa Maria, Mãe de Deus, rogai por nós pecadores, agora e na hora da nossa morte. Amém.
0: Ave Maria, cheia de graça, o Senhor é convosco. Bendita sois vós entre as mulheres, e bendito é o fruto do vosso ventre, Jesus.
1: Pela minha peregrinação que está chegando, aí peço aos irmãos para rezar por mim, porque estou ansiosa, está assim, um pouco nervosa, né? Porque, na verdade, eu precisava fazer os 13 dias de peregrinação, mas eu vou fazer só os 5 dias para começar. Eu começo com os 5, mas futuramente, se Deus quiser, em honra a Deus Pai e a minha mãe, eu passo a de 13. Santa Maria, Mãe de Deus, rogai por nós pecadores, agora e na hora de nossa morte. Amém.
0: Ave Maria, cheia de graça, o Senhor é convosco. Bendita sois vós entre as mulheres, e bendito é o fruto do vosso ventre, Jesus.
1: Santa Maria, Mãe de Deus, rogai por nós pecadores, agora e na hora de nossa morte. Amém.
0: Ave Maria, cheia de graça, o Senhor é convosco. Bendita sois vós entre as mulheres, e bendito é o fruto do vosso ventre, Jesus.
1: Santa Maria, Mãe de Deus, rogai por nós pecadores, agora e na hora de nossa morte. Amém.
0: Ave Maria, cheia de graça, o Senhor é convosco. Bendita sois vós entre as mulheres, e bendito é o fruto do vosso ventre, Jesus.
1: Santa Maria, Mãe de Deus, rogai por nós pecadores, agora e na hora de nossa morte. Amém.
0: Ave Maria, cheia de graça, o Senhor é convosco. Bendita sois vós entre as mulheres, e bendito é o fruto do vosso ventre, Jesus.
1: Santa Maria, Mãe de Deus, rogai por nós pecadores, agora e na hora de nossa morte. Amém.
0: Ave Maria, cheia de graça, o Senhor é convosco. Bendita sois vós entre as mulheres, e bendito é o fruto do vosso ventre, Jesus.
1: Santa Maria, Mãe de Deus, rogai por nós pecadores, agora e na hora de nossa morte. Amém.
0: Glória ao Pai, ao Filho e ao Espírito Santo.
1: Assim como é no princípio, agora e sempre. Amém.
0: Ó meu bom e amado Jesus,
1: perdoai-nos, livrai-nos do fogo do inferno, levai as almas todas para o céu e socorrei principalmente aquelas que mais precisarem da vossa infinita misericórdia, e dai todos a vossa santa paz.
0: Nossa Senhora do Perpétuo Socorro,
1: rogai por nós.
0: Santa Rita de Cássia,
1: rogai por nós.
0: São José,
1: rogai por nós.

0: nós, valei-me, São José.
1: Senhora Aparecida, Mãe, Rainha e Padroeira do Brasil.
0: Rogai por nós que recorremos a vós, a minha mãe querida.
1: Rosa, minha irmã, uma semana abençoada a você, a toda a família. Fique com Deus.
0: Amém, meu irmão, para todos nós. Que Deus, Nossa Senhora da Aparecida, abençoe a sua família, abençoe todos os irmãos do Santo Terço.
1: Salve.
0: Que Deus abençoe a todos.
1: Amém. Salve Maria.
0: Salve Maria. Com Deus, meu irmão.

Conosco de Pindamonhangaba, o senhor João, João das Graças, é o senhor João. O senhor João é o sogro do meu querido amigo Paulo de Tarso, ele que é sacristão aqui no Santuário Nacional, ele e a esposa rezando conosco, louvando e agradecendo sempre, pedindo as bênçãos da Mãe Aparecida também, pela dona Roseli, que é a esposa do seu João das Graças, ele e dona Roseli sempre lá rezando conosco. E o Paulo de Tarso também, e a Ana Caroline, que sempre também estão em oração conosco, louvando e agradecendo a Deus por tudo na vida deles e da família. O Paulo, essas horas, já está saindo de casa em direção ao Santuário Nacional para trabalhar, né, meu irmão? Querido Paulo, sempre rezando com a gente, pedindo as bênçãos da Mãe Aparecida. A Maria Isabel Kirchmeier, em Juiz de Fora, rezando por ela e por toda a família, e também pela saúde do Padre Lelis. Louvando e agradecendo conosco, o Sandro, ele reza com a gente, pedindo as bênçãos da Mãe Aparecida, por ele e pela família, lá em Tucano, na Bahia, pedindo a proteção à mãezinha querida. E hoje, estou indo hoje conhecer a casa da Mãe Aparecida, agradecer as graças alcançadas. Ô, meu irmão, seja bem-vindo, viu? Uma viagem abençoada a você, a toda a família. Que a Mãe Aparecida proteja a todos vocês. O Elias Edmar Peters, em Juiz de Fora, rezando com a gente, por ele e pela família, rezando também pela dona Helena, que é a esposa, o Elias, que é o filho, pela dona Magda, que também está ouvindo e se preparando para sair para a caminhada, rezando conosco, louvando e agradecendo. Obrigado, dona Magda, pelas suas orações, viu? É, o nosso querido Elias, Elias pai, Elias filho e dona Helena, rezando com a gente. Louvando e agradecendo o Vander e Gino em Suzano, por ele e pela família. A Josi Filippini, em Formigueiro, rezando conosco, pedindo as bênçãos da Mãe Aparecida, lá no Rio Grande do Sul. Tempestades, muita chuva por aqui, que a Mãe Aparecida proteja nossas casas e nossas famílias. Amém, meu irmão, minha irmã, os irmãos que estão rezando conosco no Rio Grande do Sul, no Paraná, Santa Catarina, que Deus abençoe a todos nós. Louvando e agradecendo conosco o Antônio, ele mora na Zona Norte, lá em São Paulo, rezando por ele e pela família. Ele que está se preparando para sair para o trabalho, né, Antônio? Rezando conosco. Cabralzinho também rezando com a gente aqui na Ponte Alta, pedindo as bênçãos da Mãe Aparecida por ele e pela família. Também já está se ajeitando para sair para o trabalho. Rezando conosco Pedro Canuto, lá em Aracaju, no Sergipe, louvando e agradecendo a Deus por tudo na vida dele e da família. O Roberto Cabreiro, em Divinópolis, Minas Gerais, por ele e pela família, louvando e agradecendo por tudo. A Adriana em Franco da Rocha, São Paulo, também rezando conosco, pedindo por ela, pela família, pedindo as bênçãos da Mãe Aparecida, por tudo que o Senhor tem realizado na vida dele e da família. Louvando e agradecendo sempre por tudo que temos, por tudo que somos. Quem reza com a gente, louvando e agradecendo ao nosso bom Deus por tudo na vida, é o nosso querido, entendi o nome. Ah, é a Nilva Militão, de lá de Juiz de Fora, rezando com a gente, e o

0: Joãozinho Costa, lá em Cerro, Minas Gerais, rezando com a gente também, pedindo por ele, pela família, pedindo as bênçãos da Mãe Aparecida por todos os nossos irmãos e irmãs em Cristo que rezam conosco. E quem reza com a gente também, pedindo as bênçãos da Mãe Aparecida por ele e pela família, louvando e agradecendo por tudo que o Senhor tem realizado na vida deles, é o seu Geraldo Madeira e a dona Raimunda, lá em Coronel Fabriciano, rezando pela alma do Vaguinho, rezando por todos os nossos irmãos e irmãs em Cristo que rezam com a gente nesta madrugada, louvando, agradecendo e pedindo sempre a proteção da Mãe Aparecida. Seu Geraldo, bom dia! Tudo certinho, graças a Deus.
1: Graças a Deus, tudo certinho.
0: Dona Raimunda, bom dia.
2: Bom dia.
0: Que bom, rezando juntos. E hoje nós rezamos por quem, família?
1: Vamos rezar pela nossa saúde, agradecendo a Nossa Senhora, pela saúde dos meus irmãos e cunhados. É, vamos pedir pela do Vaguinho, por Dona Neném, Dona Cris, Paulo Brito, seu Joaquim de Franca e Maria Inês de Campinas, Dona Márcia de Patinga, o Toninho lá do Manuel Maia, por todos que estão rezando o texto neste momento, pela nossa paróquia São Francisco Xavier, nossa comunidade Nossa Senhora de Guadalupe, rezando para todos vocês aí da TV e Rádio Aparecida, o Egaci e para todos.
0: Amém, vamos rezar e agradecer. Pai nosso que estais nos céus, santificado seja o vosso nome, venha a nós o vosso reino, seja feita a vossa vontade, assim na terra como no céu.
1: O pão nosso de cada dia nos dai hoje, perdoai as nossas ofensas, assim como nós perdoamos a quem nos tem ofendido, e não nos deixei cair em tentação, mas livrai-nos do mal. Amém.
0: Ave Maria, cheia de graça, o Senhor é convosco. Bendita sois vós entre as mulheres, e bendito é o fruto do vosso ventre, Jesus.
1: Santa Maria, Mãe de Deus, rogai por nós, pecadores, agora e na hora da nossa morte. Amém.
0: Ave Maria, cheia de graça, o Senhor é convosco. Bendita sois vós entre as mulheres, e bendito é o fruto do vosso ventre, Jesus.
1: Santa Maria, Mãe de Deus, rogai por nós, pecadores, agora e na hora da nossa morte. Amém.
0: Ave Maria, cheia de graça, o Senhor é convosco. Bendita sois vós entre as mulheres, e bendito é o fruto do vosso ventre, Jesus.
1: Santa Maria, Mãe de Deus, rogai por nós, pecadores, agora e na hora da nossa morte. Amém.
0: Ave Maria, cheia de graça, o Senhor é convosco. Bendita sois vós entre as mulheres, e bendito é o fruto do vosso ventre, Jesus.
1: Santa Maria, Mãe de Deus, rogai por nós, pecadores, agora e na hora da nossa morte. Amém.
0: Ave Maria, cheia de graça, o Senhor é convosco. Bendita sois vós entre as mulheres, e bendito é o fruto do vosso ventre, Jesus.
1: Santa Maria, Mãe de Deus, rogai por nós, pecadores, agora e na hora da nossa morte. Amém.
0: Ave Maria, cheia de graça, o Senhor é convosco. Bendita sois vós entre as mulheres, e bendito é o fruto do vosso ventre, Jesus.
1: Santa Maria, Mãe de Deus, rogai por nós, pecadores, agora e na hora da nossa morte. Amém.
0: Ave Maria, cheia de graça, o Senhor é convosco. Bendita sois vós entre as mulheres, e bendito é o fruto do vosso ventre, Jesus.
1: Santa Maria, Mãe de Deus, rogai por nós, pecadores, agora e na hora da nossa morte. Amém.
0: Ave Maria, cheia de graça, o Senhor é convosco. Bendita sois vós entre as mulheres, e bendito é o fruto do vosso ventre, Jesus.
1: Estamos rezando também para Dalgisa de Barra dos Coqueiros, Santa Maria, Mãe

0: de Deus, rogai por nós, pecadores, agora e na hora da nossa morte. Amém.
1: Ave Maria, cheia de graça, o Senhor é convosco. Bendita sois vós entre as mulheres, e bendito é o fruto do vosso ventre, Jesus.
0: Rezando Carlos Ferreira, Santa Maria, Mãe de Deus, rogai por nós, pecadores, agora e na hora da nossa morte. Amém.
1: Ave Maria, cheia de graça, o Senhor é convosco. Bendita sois vós entre as mulheres, e bendito é o fruto do vosso ventre, Jesus.
0: Santa Maria, Mãe de Deus, rogai por nós, pecadores, agora e na hora da nossa morte. Amém.
1: Ave Maria, cheia de graça, o Senhor é convosco. Bendita sois vós entre as mulheres, e bendito é o fruto do vosso ventre, Jesus.
0: Santa Maria, Mãe de Deus, rogai por nós, pecadores, agora e na hora da nossa morte. Amém.
1: Glória ao Pai, ao Filho e ao Espírito Santo.
0: Como era no princípio, agora e sempre. Amém.
1: Ó meu bom e amado Jesus,
0: perdoai-nos, livrai-nos do fogo do inferno, levai as almas todas para o céu e socorrei principalmente as que mais precisarem da vossa infinita misericórdia.
1: Nossa Senhora do Perpétuo Socorro,
0: rogai por nós.
1: São Pedro e São Paulo,
0: rogai por nós.
1: Nossa Senhora de Guadalupe,
0: rogai por nós.
1: São Francisco Xavier,
0: rogai por nós.
1: Senhora Aparecida, Mãe, Rainha e Padroeira do Brasil,
0: rogai por nós que recorremos a vós.
1: Seu Geraldo, Dona Raimunda, uma semana abençoada a vocês, uma semana de muita paz, de alegria. Fique com Deus, meus irmãos.
0: Amém, Eduardo. Que seja muito abençoado por você também e toda a sua família.
1: Amém. Amém, Dona Raimunda. Salve Maria.
0: Salve.

0: quem reza conosco neste quinto mistério, Dona Maria José, em Tremembé, mãezinha do nosso querido Padre Célio, missionário redentorista, rezando conosco, por ela, pela família, louvando e agradecendo a Deus por tudo, que pedindo as bênçãos da Mãe Aparecida, louvando e agradecendo a Deus também, o nosso irmão, seu José Garcia, que reza este quinto mistério conosco, louvando e agradecendo a Deus por ele e por toda a família, pedindo as bênçãos da Mãe Aparecida, louvando e agradecendo também o nosso irmãozinho querido, reza com a gente, a Maria Cleusa, lá em Curvelo, pedindo por ela, pela família, ela que reza também pelo Valdir, que está lá rezando conosco todos os dias também, né, Valdir? Pedindo as bênçãos da Mãe Aparecida por toda a família, por todos aqueles que precisam de nossas orações. Rezando com a gente também, pedindo a proteção e as bênçãos da Mãe Aparecida, os nossos irmãos, o Ivanildo Clementino, lá em Guarabira, na Paraíba, rezando conosco, a Lúcia Porto, em Arco Verde, lá no Pernambuco, rezando por ela e pela família, louvando e agradecendo a Deus por tudo que temos, por tudo que somos, pedindo sempre a proteção e as bênçãos da Mãe Aparecida. A Cláudia, lá em Salvador, rezando conosco por ela e pela família, Cláudia Silva, rezando pelo filho, pelo esposo, por todos os nossos irmãos e irmãs em Cristo, que estejam também louvando e agradecendo conosco neste momento, pedindo a proteção e as bênçãos da mãezinha querida. O nosso irmão querido que reza conosco também, o Francisco Anselmo, lá em Aracaju, rezando por ele, pela família, pedindo as bênçãos e a proteção pelos netos, pela mãezinha dele, a dona Uzinete, por todos que estejam precisando de orações. A dona Inês Maria em Campinas, rezando com a gente também, louvando e agradecendo a Deus pela vida e saúde dela e de todos os nossos irmãos e irmãs em Cristo que rezam conosco. O Ronilton pedindo por ele e pela família. O Antônio Carlos rezando com a gente também. O Antônio Carlos não colocou de onde ele é aqui, né? Mas está valendo, né, Antônio? Seu José Garcia, bom dia, meu irmão.
1: Oi, bom dia, meu amigo, meu irmão.
0: Tudo bem, graças a Deus?
1: Tudo bem, graças a Deus.
0: E hoje nós rezamos por quem, seu José?
1: Hoje eu rezo pela minha saúde, pela saúde da minha família, pelo meu cunhado José, Antônio, as minhas filhas, são cinco, Paulinha, Renata, Vanessa e Sueli, e Camila. E ofereço a Rosa, né? E família, que Deus dá bastante vida e saúde para ela e toda a família. Ofereço pro Geraldo Madeira, a dona Raimunda, a outra dona Raimunda,
0: sim,
1: e o finado seu Domingos, a dona Marita, né? A rainha nossa, o Amarildo, a dona Creuza, o Paulo Brito, a Lu e o Valdir, o Edileuza e Adailto, dona Olinda e São João, ofereço para você, a sua família, ofereço também para Lazarina, Pinda e todo que estão escutando o terço nesse momento.
0: Amém. Vamos rezar e agradecer a Deus por mais esta semana, por mais este dia que ele nos concede, que seja um dia de muitas bênçãos e graças na vida de todos nós. Pai nosso que estais nos céus, santificado seja o vosso nome, venha a nós o vosso reino, seja feita a vossa vontade, assim na terra como no céu.
1: O pão nosso de cada dia nos dai hoje, perdoai as nossas ofensas, assim como nós perdoamos a quem tem ofendido, não deixeis cair em tentação, mas livrai do mal, amém.
0: Ave Maria, cheia de graça, o Senhor é convosco, bendita sois vós entre as mulheres e bendito é o fruto do vosso ventre, Jesus.
1: Santa Maria, Mãe de Deus, rogai por nós pecadores, agora e na hora de nossa morte. Amém.
0: Ave Maria, cheia de graça, o Senhor é convosco. Bendita sois vós entre as mulheres, e bendito é o fruto do vosso ventre, Jesus.
1: Santa Maria, Mãe de Deus, rogai por nós, pecadores, agora e na hora de nossa morte. Amém.
0: Ave Maria, cheia de graça, o Senhor é convosco. Bendita sois vós entre as mulheres, e bendito é o fruto do vosso ventre, Jesus.
1: Santa Maria, Mãe de Deus, rogai por nós, pecadores, agora e na hora de nossa morte. Amém.
0: Ave Maria, cheia de graça, o Senhor é convosco. Bendita sois vós entre as mulheres, e bendito é o fruto do vosso ventre, Jesus.
1: Santa Maria, Mãe de Deus, rogai por nós, pecadores, agora e na hora de nossa morte. Amém.
0: Rezando pela saúde da Lourdes, irmã do Leleu, lá em Pedregulho, São Paulo. Ave Maria, cheia de graça, o Senhor é convosco. Bendita sois vós entre as mulheres, e bendito é o fruto do vosso ventre, Jesus.
1: Peço-me parcele de roseira e a mãezinha dela. Santa Maria, Mãe de Deus, rogai por nós pecadores, agora e na hora de nossa morte. Amém.
0: Ave Maria, cheia de graça, o Senhor é convosco. Bendita sois vós entre as mulheres, e bendito é o fruto do vosso ventre, Jesus.
1: Santa Maria, Mãe de Deus, rogai por nós pecadores, agora e na hora de nossa morte. Amém.
0: Ave Maria, cheia de graça, o Senhor é convosco. Bendita sois vós entre as mulheres, e bendito é o fruto do vosso ventre, Jesus.
1: Santa Maria, Mãe de Deus, rogai por nós pecadores, agora e na hora de nossa morte. Amém.
0: Ave Maria, cheia de graça, o Senhor é convosco. Bendita sois vós entre as mulheres, e bendito é o fruto do vosso ventre, Jesus.
1: Santa Maria, Mãe de Deus, rogai por nós pecadores, agora e na hora de nossa morte. Amém.
0: Ave Maria, cheia de graça, o Senhor é convosco. Bendita sois vós entre as mulheres, e bendito é o fruto do vosso ventre, Jesus.
1: Santa Maria, Mãe de Deus, rogai por nós pecadores, agora e na hora de nossa morte. Amém.
0: Ave Maria, cheia de graça, o Senhor é convosco.

0: Bendita sois vós entre as mulheres, e bendito é o fruto do vosso ventre, Jesus.
1: Santa Maria, Mãe de Deus, rogai por nós, pecadores, agora e na hora de nossa morte. Amém.
0: Ave Maria, cheia de graça, o Senhor é convosco. Bendita sois vós entre as mulheres, e bendito é o fruto do vosso ventre, Jesus.
1: Santa Maria, Mãe de Deus, rogai por nós, pecadores, agora e na hora de nossa morte. Amém.
0: Glória ao Pai, ao Filho e ao Espírito Santo.
1: Como era no princípio, agora e sempre. Amém.
0: Ó meu bom e amado Jesus,
1: perdoai, livrai do fogo do inferno, levar as almas todas para o céu, socorrer principalmente que mais precisarem da nossa finita misericórdia.
0: Nossa Senhora do Perpétuo Socorro,
1: rogai por nós.
0: São José,
1: valei-me São José, rogai por nós.
0: Santo Afonso Maria de Ligório,
1: rogai por nós.
0: Senhora Aparecida, Mãe, Rainha e Padroeira do Brasil,
1: rogai por nós que recorremos a vós.
0: Seu José Garcia, muito obrigado. Uma semana abençoada para o senhor, para as meninas, para os netos, para todos aí. Fique com Deus.
1: Amém, você também fica com Deus, uma boa semana para você, para a família e todos meus irmãos do Terço. Rezo todo dia para eles, dia e noite.
0: Amém, amém. Salve Maria.
1: Salve Maria.
0: E nós queremos agradecer a essas orações, a intercessão de nossa mãe querida, soberana rainha. Infinitas graças vos damos pelos benefícios que todos os dias recebemos de vossas mãos maternais. Dignai-vos agora e para sempre tomar-nos debaixo de vosso poderoso amparo, e para mais vos alegrar, vos saudamos com uma salve rainha. Salve rainha, mãe de misericórdia, vida, doçura e esperança nossa salve. A vós bradamos os degredados filhos de Eva, a vós suspiramos gemendo e chorando neste vale de lágrimas. Eia, pois, advogada nossa, esses vossos olhos misericordiosos a nós volvei, e depois deste desterro mostrai-nos Jesus, bendito fruto do vosso ventre. Ó clemente, ó piedosa, ó doce sempre Virgem Maria, rogai por nós, Santa Mãe de Deus, para que sejamos dignos das promessas de Cristo. Assim seja. Amém. Estamos chegando ao final do nosso Santo Terço. E é com alegria, que alegria, ter rezado junto com você, na sua casa, no seu trabalho, na estrada. Nos consagremos à nossa mãezinha querida, a Senhora Aparecida. Ó Maria Santíssima, pelos méritos de nosso Senhor Jesus Cristo, em vossa querida imagem de Aparecida, espalhais inúmeros benefícios sobre todo o Brasil. Eu, embora indigno de pertencer ao número de vossos filhos e filhas, mas cheio do desejo de participar dos benefícios de vossa misericórdia, prostrado a vossos pés, consagro-vos o meu entendimento, para que sempre pense no amor que mereceis. Consagro-vos a minha língua, para que sempre vos louve e propague a vossa devoção. Consagro-vos o meu coração, para que depois de Deus vos ame sobre todas as coisas. Recebei-me, ó Rainha incomparável, vós que o Cristo crucificado deu-nos por mãe, no ditoso número de vossos filhos e filhas. Acolhei-me debaixo de vossa proteção, socorrei-me em todas as minhas necessidades espirituais e temporais, sobretudo na hora de minha morte. Abençoai-me, ó celestial cooperadora, e com vossa poderosa intercessão, fortalecei-me em minha fraqueza, a fim de que, servindo-vos fielmente nesta vida, possa louvar-vos, amar-vos e dar-vos graças no céu por toda a eternidade. Assim seja. Obrigado a você, meu irmão, a você, minha irmã, a você que rezou conosco. Nós estivemos e continuaremos sempre unidos. Em nome do Pai, do Filho e do Espírito Santo. Amém. Fiquem todos com as bênçãos do Senhor Jesus. a proteção e a intercessão.

de nossa mãezinha querida, a Senhora Aparecida. Nos encontramos com a graça de Deus na próxima madrugada. Fiquem todos na paz. Fiquem todos na paz.

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4: 5 horas, horário de Brasília.
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Chegando daquele jeitão de sempre que você já conhece com muita música sertaneja, alegria e diversão pra gente começar bem esta semana, porque hoje é segunda-feira, dia 21 de setembro de 2026. Agradecendo sempre o seu carinho e a sua companhia. É bom demais saber que você escolheu a Rádio Aparecida e a Rede Aparecida de Rádio pra juntos começarmos mais uma semana daquele jeitão que a gente gosta, ao som de muita da música sertaneja de qualidade. E o programa Acorda Brasil tem a direção geral do missionário redentorista Padre Vanderlei Souza. Na coordenação nós temos a Paula Castro e nos trabalhos técnicos comandando a nossa máquina de som, eles, meus amigos, Leonardo Mota, o Leozinho e o Patrick Carvalho, o MC Trick. E aí, vocês estão bom? Firmes e fortes, bom pra arrebentar? Animados para mais essa semana que tá só começando. Então tá bom, bom trabalho pra gente, que Deus e Nossa Senhora Aparecida abençoe mais esse dia. E quem é que vai começar na máquina de som? É você, meu amigo Patrick Carvalho. Você sabe que hoje é dia do fazendeiro? Pois é, hoje é dia do fazendeiro. Fica aqui o nosso abraço aos fazendeiros desse nosso Brasilzão e aos profissionais também que trabalham no agro, que trabalham nas fazendas, na zona rural. Um abração a todos pelo dia do fazendeiro. Hoje também tem outras datas comemorativas que a gente vai falar ao longo do programa, como por exemplo, Dia Internacional da Paz e Dia do Radialista também. Hoje também é comemorado o nosso dia. Parabéns para nós. Mas vamos começar homenageando os fazendeiros. E para homenagear eles, já pega para mim aí, deixa eu pensar numa moda boa que fala de fazenda. Não, a Jesus e o fazendeiro não, pode ser outra. Deixa eu ver, essa é boa. Essa é boa, a Fazenda São Francisco. Pega na voz do João Paulo e Daniel e já vai preparando aí para ser a primeira de hoje neste dia do fazendeiro. Enquanto você vai ajeitando, já vai preparando ela daí. Eu vou mandando daqui aquele abraço carinhoso e especial aos amigos e amigas que sempre nos prestigiam através das emissoras de rádios que fazem parte da Rede Aparecida de Rádio, entre elas a Rádio Brasil em Campinas, São Paulo, a Rádio Regional Esperança FM em Lins, São Paulo, a Rádio Rural FM em Tefé, no Amazonas, e a Rádio Interativa FM em Espírito Santo do Pinhal, São Paulo. Essas que são algumas das várias emissoras que sempre levam a nossa programação cada dia mais longe. Fica aqui o nosso abraço e o nosso agradecimento. Já tá no jeito aí, meu amigo Patrick, João Paulo e Daniel, para abrir o programa de hoje cantando Fazenda São Francisco. Bom dia, Brasil. Eu...

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1: E o Acorda Brasil agora dá uma paradinha bem rapidinha, mas daqui a pouquinho o sertanejo do bom continua por aqui.
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6: 5:18, horário de Brasília.
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0: Rádio Aparecida Música, Fé e Missão, tá aí os ídolos dos ídolos, Durval e Davi cantando Heróis Sem Medalha, ainda no clima do Dia do Fazendeiro, que é celebrado hoje, e essa vai também para todos os carreiros desse nosso Brasilzão, que Deus e Nossa Senhora Aparecida abençoe cada um de vocês e a todos os fazendeiros e os trabalhadores também das fazendas, da zona rural, dos sítios nesse Brasilzão de meu Deus. Fica aqui o nosso abraço e os nossos parabéns também registrado nessa data tão especial. Eu vou pro intervalo bem rapidão, primeiro intervalo desta segunda-feira. No próximo bloco já volto pra gente abrir a votação da música da semana, a votação que a gente abre hoje e se estende até sexta-feira. E essa semana eu vou trazer dois filhos de cantores que fizeram história na música sertaneja, hein? Vai ser aquela história, né? Filho de peixe, peixinho é, vai ter o DNA artístico na votação da música da semana. Então daqui a pouquinho eu já trago esses dois cantores que vão estar na votação daqui a pouquinho e também tem o quadro Mensagem Sertaneja. Tudo isso e muito mais no próximo bloco e fora o que tem para acontecer no programa de hoje, que ainda tá só começando. Eu volto já.
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0: 5:34, horário de Brasília.
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0: Estamos de volta para dar sequência ao Acorda Brasil deste comecinho de semana, segunda-feira, 21 de setembro de 2026, abraçando mais amigos e amigas que nos sintonizam através das emissoras de rádios que fazem parte da rede Aparecida de Rádio, entre elas a Rádio Cidade FM em Martins Soares, Minas Gerais, a Rádio Diocesana FM em Campanha, Minas Gerais, a Rádio Difusora em Casa Branca, São Paulo, e a Rádio Coração FM em Dourados, no Mato Grosso do Sul. Essas que são mais algumas das várias emissoras que fazem parte da rede Aparecida de Rádio, e a cada uma delas fica aqui o nosso abraço e o nosso agradecimento. E eu quero agora abrir a votação da música da semana. E essa semana, como eu adiantei no bloco anterior, são dois filhos de cantores que fizeram história na música sertaneja, mas fizeram tanta história que até hoje são lembrados e são referências na música sertaneja. A de número um é o filho do Zé Rico, o Moisés Rico, cantando A Carta. Essa é a de número um, o filho do José Rico, o Moisés Rico, cantando A Carta. E a de número dois, o filho do Barrerito. O Barrerito Júnior cantando Quebra Topete. E aí, qual que vai ser a sua preferida essa semana? É o filho do José Rico, o Moisés Sico, cantando A Carta? Ou o filho do Barrerito, o Barrerito Júnior, cantando Quebra Topete? 12-3104-1043. Esse é o nosso WhatsApp. Anota aí, código de área ou DDD é o 12 e o número 3104-1043. E escolha a sua preferida mandando um recadão. Enquanto você vai mandando um recadão, Leozinho toca um trechinho dessas duas músicas aí.

0: depois de ouvir um trechinho de cada uma delas, vai mandando mensagem no nosso WhatsApp, escolhendo a sua preferida, o nosso WhatsApp, que é o 12-3104-1043. E agora é hora desse quadro que eu gosto demais, onde a gente traz aquela mensagem bem sertaneja para começarmos bem a semana.
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0: E no quadro Mensagem Sertaneja de hoje, eu vou trazer um poema do nosso amigo João Nino, o poeta de Lagoinha, intitulado As Duas Mães, que é mais ou menos assim. Eu tenho duas mães que foi por Deus escolhida, uma é a mãe da terra e a outra é a senhora Aparecida. A mãe da terra que me trouxe a vida, por a mãe do céu sempre dirigida. A mãe da terra, sua missão foi cumprida, pela mãe do céu sempre foi protegida. Estas duas mães que tenho nesta história verdadeira, a mãe da terra que me trouxe a vida primeiro, dirigida pela mãe do céu, Nossa Senhora a Padroeira, que surgiu entre as águas do Paraíba, nas corredeiras, eu e a minha mãe da terra nascemos em sua cabeceira. É a mãe santa do Paraíba, do Vale da Mantiqueira. Destas duas mães fiz minha comparação, Mãe Senhora Aparecida, padroeira de nossa nação. E a minha mãe da terra, da roça ou sertão, que me ensinou a dar os primeiros passos e também a educação. Ajudada pela mãe Aparecida, a senhora da imensidão, estas duas mães que moram dentro do meu coração. Estas duas mães que sempre me trouxeram alegria, a mãe do céu que sempre serviu de guia e a mãe da terra que me trouxe no mundo um dia. Mãe rezadora que Deus sempre confia, na mãe Aparecida do mundo, mãe de Jesus o Messias. Essas minhas duas mães que também é a mãe

0: 5h45, horário de Brasília.
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0: E agora a gente vai dar uma pequena pausa aqui no Acorda Brasil, mas a gente volta já.
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0: 5h49, horário de Brasília. 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
2: Bom dia, meu irmão, bom dia, minha irmã. Quem vos fala é Dom Marco Aurélio Gubiotti, arcebispo de Juiz de Fora. E eu convido a você para iniciar o dia com a nossa oração da manhã, invocando a intercessão, o carinho, a presença de Nossa Senhora, a Mãe de Deus, a nossa Mãe. Rezemos. O anjo do Senhor anunciou a Maria e ela concebeu do Espírito Santo. Eis a escrava do Senhor, faça-se em mim segundo a vossa palavra. E o Verbo se fez carne e habitou entre nós. Ave Maria, cheia de graça, o Senhor é convosco. Bendita sois vós entre as mulheres e bendito é o fruto do vosso ventre, Jesus. Santa Maria, Mãe de Deus, rogai por nós, pecadores, agora e na hora de nossa morte. Amém.

Oremos. Infundi, Senhor, em nossas almas a vossa graça, para que, conhecendo pela anunciação do anjo a encarnação do vosso Filho, Jesus Cristo, cheguemos por sua paixão e morte de cruz à glória da ressurreição. Por Cristo nosso Senhor. Amém. Meu irmão, minha irmã, hoje nós queremos invocar carinho a presença de Nossa Senhora, a Mãe de Jesus, a nossa Mãe, na vida de todos os nossos jovens, os que participam das nossas comunidades, aqueles que atuam em alguma pastoral e também aqueles jovens que ainda estão afastados e que precisam se encontrar com Jesus, e nós rezamos por eles. Reze comigo. Senhor Jesus, vós que sois a nossa esperança e a mais bela juventude deste mundo, olhai com amor para todos os jovens. Nós os pedimos por cada jovem, para que sintam a força da vossa presença e escutem no coração a certeza de que estáis vivo e os amais infinitamente, independente de suas quedas ou erros. Derramai o vosso espírito sobre eles, que revivem a esperança. Derramai o vosso espírito sobre eles para que reavivem a esperança e não se deixem desanimar pelas dificuldades. Ajudai-os a vencer o medo e a tristeza, a dúvida e o fracasso, encontrando em vós a força para recomeçar todos os dias. Que eles possam ser protagonistas na igreja e na sociedade, assumindo a missão com coragem e alegria. Concedei-lhes a graça do discernimento para que descubram a sua vocação e coloquem os seus talentos a serviço do mundo. Senhor, fortalecei também todos aqueles que acompanham a juventude para que sejam testemunhas acolhedoras e guias seguros. Amém. Vamos invocar a proteção, o carinho, a bênção por todos os nossos jovens. O Senhor esteja convosco, Ele está no meio de nós. Abençoe-vos, o Deus Todo-Poderoso, Pai, Filho, Espírito Santo. Amém.

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2: Celebramos a memória litúrgica de São Mateus, apóstolo e evangelista. A cor litúrgica é o vermelho. O evangelista Mateus, também conhecido como Levi, exercia a atividade de cobrador de impostos quando foi chamado por Cristo para fazer parte do grupo dos doze. Segundo a tradição, pregou no Oriente e morreu mártir na Etiópia. Antífona da memória de hoje: ide e de todas as nações fazei discípulos, diz o Senhor, batizando-os e ensinando-os a observar todos os mandamentos que vos dei. A primeira leitura da carta de Paulo aos Efésios, capítulo 4, entre os versículos 1 e 13. Irmãos, eu, prisioneiro no Senhor, vos exorto a caminhar de acordo com a vocação que recebestes. Com toda a humildade e mansidão, suportai-vos uns aos outros com paciência no amor. Aplicai-vos a guardar a unidade do Espírito pelo vínculo da paz. Há um só corpo e um só Espírito, como também é uma só esperança a qual fostes chamados. Há um só Senhor, uma só fé, um só batismo, um só Deus e Pai de todos, que reina sobre todos, age por meio de todos e permanece em todos. Cada um de nós recebeu a graça na medida em que Cristo lhe a deu. E foi ele quem instituiu alguns como apóstolos, outros como profetas, outros ainda como evangelistas, outros, enfim, como pastores e mestres. Assim ele capacitou os santos para o ministério, para edificar o corpo de Cristo, até que cheguemos todos juntos à unidade da fé e do conhecimento do Filho de Deus, ao estado do homem perfeito e à estatura de Cristo em sua plenitude. Em resposta a essa palavra, meditamos o Salmo 18.

0: glória ao Pai, ao Filho e ao Espírito Santo, como era no princípio, agora e sempre. Amém. O Evangelho de Mateus, capítulo 9, versículos 9 ao 13. Naquele tempo, Jesus viu um homem chamado Mateus sentado na coletoria de impostos e disse-lhe: segue-me. Ele se levantou e seguiu a Jesus. Enquanto Jesus estava à mesa em casa de Mateus, vieram muitos cobradores de impostos e pecadores e sentaram-se à mesa com Jesus e seus discípulos. Alguns fariseus viram isso e perguntaram aos discípulos: por que vosso mestre come com os cobradores de impostos e pecadores? Jesus ouviu a pergunta e respondeu: aqueles que têm saúde não precisam de médico, mas sim os doentes. Aprendei, pois, o que significa: quero misericórdia e não sacrifício. De fato, eu não vim para chamar os justos, mas os pecadores. Rezemos, irmãos e irmãs, ao Senhor. Ó Deus, que na vossa inesgotável misericórdia escolhestes o publicano Mateus para torná-lo apóstolo, dai-nos por sua oração e exemplo a graça de vos seguir e permanecer sempre convosco. Por nosso Senhor Jesus Cristo, vosso Filho, na unidade do Espírito Santo. Amém. Que o Senhor nos abençoe, nos guarde, fique com Deus e até amanhã, se Deus quiser.
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5: Fala aí, moçada bonita. Bom dia, bom dia. Excelente manhã de segunda-feira para você, hoje, 21 de setembro de 2026. Está começando o nosso programa Manhã de Bênçãos, que tem o oferecimento do Sacolão da Economia, que há mais de 30 anos atende com tradição e qualidade. 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A partir de agora tem música, informação e também sua participação. Fique à vontade para interagir conosco. Para você que não me conhece, muito prazer. Sou Priscila Bahia, sua companhia, mas pode me chamar de Pri Bahia. Vamos ficar juntos nessa manhã de segunda-feira, mas agora, aumente o seu volume e vem comigo.
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5: Nova semana começa e com ela novas oportunidades de fazer dar certo, de recomeçar, de tentar mais uma vez. Que a gente não comece esses dias pensando em tudo que pode dar errado, mas confiando que Deus já está cuidando dos caminhos que ainda nem conhecemos. Que não falte coragem para enfrentar o que vier, sabedoria para fazer boas escolhas e serenidade para entender que nem tudo precisa acontecer no nosso tempo. E que a gente saiba reconhecer as pequenas alegrias pelo caminho. Um sorriso, uma boa notícia, um abraço, uma porta que se abre. Que seja uma semana de paz, de esperança, de coisas boas acontecendo. E quando alguma coisa não sair como planejamos, que a nossa fé nos lembre: Deus continua no controle. Pense nisso, reflita e faça desse dia o melhor da sua vida.
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1: Se prepare para ouvir e acompanhar o melhor da música cristã até às 7 da manhã. 6:30 tem Vinde Verde, a leitura orante da palavra de Deus com Padre Dondice. E a gente começa bem ao som da banda Louvor e Glória. Então lute. 6:18, bom dia.

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Em nome do Pai, do Filho e do Espírito Santo. Amém. Espírito Santo de luz, dai-nos o dom da sabedoria para distinguir o bem do mal e a verdade da mentira. Guiai-nos a cada passo, em cada dia, para que sigamos o caminho do Evangelho com a ajuda de Maria, por Cristo nosso Senhor. Amém. É nossa leitura orante da Santa Palavra. É o nosso encontro com Deus aqui de cada dia. Como é bom escutar a palavra do Senhor, que desde a fundação do mundo nos fez tudo isso e agora vem nos explicar os seus segredos, os seus mistérios, as suas sutilezas, a sua beleza. Então, Jesus serviu-se de comparações e histórias simples para nos comunicar a grandeza da beleza do reino, porque o reino de Deus se serve das coisas simples para estar sempre presente no nosso meio, como se serve da criança, como se serve das sementes, né? Como se serve do trabalho do homem, da mulher, se serve, o reino de Deus se serve das nossas coisas para mostrar a grandeza dele e a profundidade dele, porque ele toca as raízes mais profundas de nós mesmos e nos faz levar sempre para Deus, onde é nossa fonte. Extraviados de Deus, longe de Deus, fugimos de nós mesmos. Então, que o Santo Espírito nos conduza com essa sutileza e beleza e carinho. O Pai sabe e conhece nós mais do que nós mesmos. Então, o Pai sabe a forma de nos tocar pela ação do Espírito Santo, que o nosso coração se deixe tocar por ele à medida que vamos escutando estas palavras de vida eterna. Hoje, estamos já caminhando para o fim deste ensinamento de parábolas. Já vimos 4 parábolas e agora hoje Jesus explica. Depois em casa, a parábola do joio era complexa, demorava, precisava esperar, tinha 2 situações, 2 comparações, né? O joio e o trigo, a ação de Deus e a ação do mal. Então, o que fazer? Os ceifeiros não sabiam o que fazer direito, os trabalhadores arrancar, esperar, o que fazer? Então, Jesus vai explicar direitinho o que significa mesmo esta parábola. Quando a parábola é maior, mais complexa, Jesus

explica em casa melhor para os apóstolos, como hoje ouviremos aqui. Mateus 13, 36 a 43. É Mateus 13, capítulo 13, versículos 36 a 46, é a explicação da parábola do trigo e do joio. Você sabe que a nossa tradução que usamos aqui é a tradução da Bíblia da CNBB. Hoje, então, Mateus 13, 36 a 43, ouçamos agora a Santa Palavra. Então Jesus deixou as multidões e foi para casa. Seus discípulos aproximaram-se dele e disseram: explica-nos aquela parábola do joio. E Jesus respondeu: aquele que semeia a boa semente é o filho do homem. O campo é o mundo inteiro. A boa semente são os filhos do reino, e o joio são os filhos do maligno. O inimigo que semeou o joio é o diabo, e a colheita é o fim dos tempos. Os ceifadores são os anjos. Como o joio é retirado e queimado no fogo, assim também acontecerá no fim dos tempos. O filho do homem enviará os seus anjos, e eles retirarão do seu reino todo o escândalo e todos aqueles que praticam iniquidade, e estes serão lançados na fornalha do fogo, e ali haverá choro e ranger de dentes. Então os justos brilharão como o sol no reino do seu Pai. Quem tem ouvidos, ouça. Duas vezes Jesus vai dizer: quem tem ouvidos, ouça, né? Primeira vez no final da parábola dos campos diferentes, e agora no final da explicação da parábola do joio. Então, terminando assim a primeira parte do capítulo 13, o ensinamento sobre o reino de Deus. Primeira parte é essa: os terrenos são diferentes, ouvi bem qual terreno você é, né? Depois, cuidado, porque existe o joio também, não vamos arrancar fora da hora, espera, calma. O inimigo trabalha, mas o trabalho do inimigo terminará, o reino é para a vida eterna. O trabalho do inimigo termina na cinza, e o reino de Deus dura para sempre. Então, não vamos assustar. É assim mesmo, a sementezinha pequenininha, o fermento é pouquinho, mas transforma tudo. E Jesus nos fala os segredos desde a fundação do mundo. Então, vamos ouvir, né? Ouvimos aqui a explicação mais clara da parábola do joio. Principal nessa explicação, irmãs e irmãos, é que o filho do homem semeia a semente do reino. Jesus veio semear a semente do reino. Estas palavras que ouvimos aqui são as palavras da vida eterna, são a semente do reino. O que esta palavra gerará em nós é fruto do reino, que gera mais e mais sementes do reino. E o reino de Deus não para de crescer dentro de nós e ao nosso redor também. Então, esta semente é de Deus. Vale a pena trabalhar nessa obra, porque sendo obra de Deus, realiza a vontade de Deus, realiza a alegria das pessoas, dos homens, e nos leva à vida eterna. Nos dá um salário 100 vezes maior do que qualquer outro trabalho. Quem não gostaria de um salário 100 vezes maior? E a palavra dá um salário 100 vezes aqui, significa infinitamente maior. Porque os outros salários terminam aqui, este não. Este é um salário da vida eterna. É o filho do homem que semeia essa semente. Semente não é meu interesse, nem seu interesse. Não é obra minha. Nós nos interessamos porque é o trabalho do filho do homem. E o trabalho de Jesus. O filho do homem é Jesus, é Deus mesmo. O filho do homem é a expressão que os evangelistas usam, tomando de Daniel, para dizer: Deus fez presente. Ele se encarnou na nossa história completamente menos do pecado e veio aqui dar-nos esta palavra de vida eterna. Caminhamos para o momento da colheita, né? O Senhor não quer que nenhum fruto se perca. Nós vamos ler mais na frente a parábola dos ceifadores, né? Dos que colhiam na última hora. É um trabalho urgente colher. Nós hoje estamos colhendo frutos que outros plantaram, e queremos que Deus nos dê a graça de semear frutos, sementes, para que outros venham a colher. O que fazemos aqui no Vinde Verde é semear a semente para

que outros venham acolher, né? Quando testemunhamos o amor de Deus na visita a um doente, numa atenção a uma criança, numa conversa mais longa entre esposo e esposa, se ajudando, aprofundando o amor, tudo isso na atenção aos filhos adolescentes, no momento de oração com os vizinhos, seja o terço, seja uma novena, o que for, né? Ajudando alguém na escola, o seu dever de casa, visitando uma família que chegou nova e a de longe está ainda desentrosada. Tantas coisas podemos fazer, né? Como me lembrei de novo daquela senhora que não podia mais ser catequista, já tinha 80 anos, tinha dificuldade de sair de casa, morava só, mas ela lembrou que muitas vezes os taxistas gostavam de ouvi-la, então ela uma vez por semana reservava 100 reais, isso já tem uns 20 anos, 100 reais era muito, né? Então ela reservava uns 20 reais, uns 100 reais e falava, faz uma corrida de 100 reais pra gente passear, e nesse passeio ela escutava aquele taxista e semeava no coração dele coisas boas, uma presença amorosa, atenta, não era uma verborreia de palavras, era atenção, evangelização de mãe, carinho de mãe, que escuta e ajuda numa ou outra coisa, e o taxista saía, normalmente saíam transformados com aquela visita, então, com aquela missão. Então é assim que semeamos o reino de Deus, é assim que Jesus continua a missão no meio de nós, através dos que ele escolheu, através da sua igreja, semeando até que venha a colheita, né? Então um dia terá a colheita final, aqui já colhemos, e um dia terá a colheita final, quando então o mal terminará. Aqui, enquanto o Senhor não voltar, nós vamos conviver, né? Trigo e joio, sem dar muita atenção ao joio. Não é nossa atenção, pregar muita atenção ao joio só vai nos prejudicar. Temos que dar atenção ao trigo, semear o trigo, porque não está dito, mas tudo aquilo que o bom senso indica, nós podemos acreditar se o fermento lever da massa toda. Também o trigo, a semente boa do trigo pode transformar tudo em trigo. É o que Deus quer, ele não quer que nada se perca. Cada criatura humana tem uma centelha do amor de Deus e ele quer que tudo volte à fonte, que é a fonte do amor dele. Por isso, não está dito propriamente na parábola do trigo e do joio, que o joio possa transformar em trigo também, mas está dito na parábola o fermento, que uma pitadinha fermenta toda a massa. Deus quer que toda a massa se torne um pão saboroso. Deus quer que todos os passarinhos do céu, seja eles quais forem, venham abrigar a sombra das suas asas, né? Pedimos a Deus essa graça, que todas as nações possam reconhecer a beleza e a grandeza do reino dos céus, que todas as nações possam, acolhendo a beleza e a grandeza do reino dos céus, construir a paz e a defesa da vida humana desde a sua fecundação até o fim natural e tudo aquilo que envolve a vida humana, que é esse jardim maravilhoso que Deus nos deu, e ele nos deu esse jardim para o cultivar e guardar. Que esses mistérios do reino possamos guardá-los com alegria, meditar neles em nosso coração e semear estas sementes do reino e também já colher aqueles frutos que Deus hoje nos dá a chance de colher, para que a gente, animados, felizes, vendo a ação de Deus, semeie mais e mais o reino dele, para receber aquele salário mesmo que vale a pena, o salário da vida eterna, como Jesus falou, que nos daria, aqueles que fizessem a obra dele, receberiam 100 vezes mais aqui e um dia a vida eterna. E é por isso que damos glória ao Pai, ao Filho e ao Espírito Santo, como era no princípio, agora e sempre. Amém. Acolhemos a bênção. Ó Pai de bondade infinita, venha sobre nós a bênção da perseverança, para que com humildade toda alegria, humildade e alegria de Maria, possamos acolher esta missão de levar o vosso reino, possamos ser com alegria essa semente do vosso reino e permitir, pela ação do Espírito Santo em nós, que ele cresça, cresça, cresça, até abrigar todos os pássaros do universo, em nome do Pai e do Filho e do Espírito Santo. Amém.

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0: Aline Brasil entra pra encerrar o Fé e Melodia desta segunda-feira. A semana tá só começando, amanhã cedinho tem mais. Agora você acompanha a propaganda eleitoral gratuita e logo depois fica bem informado com Catedral Notícia, primeira edição. Ótima segunda-feira pra você.
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4: 7h29. Bom dia, João Xavier.
5: Bom dia, Pri Bahia. Bom dia, você, amigo ouvinte da Rádio Catedral. Segunda-feira, 21 de setembro de 2026. Confira os destaques de hoje. Homem é condenado a indenizar mulher por perseguição em Juiz de Fora.
4: Setembro Amarelo, especialista alerta para a influência dos ambientes na saúde mental.
5: Primavera dos Museus. Museu Mariano Procópio tem programação especial ao longo de toda a semana. 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

0: 7:30.
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2: Um homem foi condenado a pagar R$5.000 de indenização por danos morais a uma mulher que relatou ter sido vítima de perseguição em Juiz de Fora.
0: A decisão é da 11ª Câmara Civil do Tribunal de Justiça de Minas Gerais, que manteve a sentença da Justiça de primeira instância. Segundo o processo, depois que a mulher deixou claro que não queria mais manter contato com o homem, ele teria insistido nas tentativas de aproximação. Entre os fatos relatados estão a criação de perfis falsos em redes sociais, o monitoramento da rotina da vítima, contatos com familiares e a presença frequente nas proximidades da residência dela. A mulher também afirmou que o homem teria agredido um amigo dela com um canivete. Segundo o relato apresentado à justiça, a situação provocou medo e levou a vítima a procurar a polícia e pedir medidas protetivas. O processo começou depois que o próprio homem entrou na justiça contra a mulher. Ele alegou que havia mantido contato frequente e consentido com ela em 2021 e que, após o fim da relação, teria sido acusado injustamente de perseguição e violência psicológica. O homem também afirmou que suas passagens frequentes por locais próximos à casa da mulher ocorreram porque precisava fazer caminhadas por recomendação médica. Ele pediu R$50.000 de indenização por danos morais e outros R$600 referentes a despesas com o advogado. A justiça, no entanto, rejeitou o pedido. Na decisão, o entendimento foi de que a mulher não fez uma denúncia falsa, mas exerceu o direito de procurar proteção policial e judicial diante de uma situação considerada concreta de risco. O desembargador Rui de Almeida Magalhães, relator do recurso, afirmou que as provas apresentadas no processo demonstraram violação à privacidade e à integridade psicológica da vítima. Segundo o magistrado, a situação deixou de ser uma simples inconveniência quando a mulher manifestou de forma expressa que não queria mais contato e ainda assim teriam ocorrido novas tentativas de aproximação. A decisão foi acompanhada pelos desembargadores Marcelo Pereira da Silva e Mônica Libânio Rocha Bretas. Com isso, foi mantida a indenização de R$5.000 por danos morais à mulher.
2: A Prefeitura de Juiz de Fora, o Ministério Público de Minas Gerais e o Conselho de Arquitetura e Urbanismo de Minas Gerais abriram inscrições para profissionais interessados em participar do projeto Reconstruindo Lares.
0: A iniciativa vai oferecer assistência técnica para a habilitação de interesse social a famílias que tiveram as casas atingidas pelas chuvas de fevereiro deste ano. O projeto prevê o atendimento de 192 famílias com reformas em unidades habitacionais e intervenções em lotes que foram afetados por ocorrências registradas pela Defesa Civil. O Ministério Público de Minas Gerais destinou R$9.600.000 para a recuperação das moradias atingidas pelas chuvas na Zona da Mata. A execução do projeto ficará sob responsabilidade da Prefeitura de Juiz de Fora. Já o Conselho de Arquitetura será responsável pelo credenciamento e seleção de arquitetos e urbanistas que vão elaborar os projetos de melhorias das casas. Os profissionais também deverão emitir laudos de conclusão das obras, atestando que os serviços foram executados de acordo com o projeto. Podem participar profissionais autônomos, empresários individuais e empresas com apenas um sócio. A classificação será feita de acordo com a qualificação profissional. Arquitetos que atuaram no projeto ATIP, de Assistência Técnica de Interesse Público em Juiz de Fora, ou UPA, terão 5 pontos adicionais. A mesma pontuação será concedida a quem comprovar atuação em planejamento urbano, mobilização social, assistência técnica para habilitação de interesse social ou diagnóstico territorial em Juiz de Fora. A seleção das famílias será feita pela Prefeitura, considerando os registros da Defesa Civil, a possibilidade técnica de recuperação dos imóveis e critérios socioeconômicos como a inscrição no Cadastro Único. Além da elaboração dos projetos e orçamentos, o Reconstruindo Lares prevê acompanhamento social, aquisição de materiais, contratação e execução das obras. O edital e os critérios de pontuação podem ser conferidos em nosso site radiocatedraljf.com.br.
2: Estão abertas as inscrições para as cozinhas solidárias que desejam emitir o atestado de existência e funcionamento do Conselho Municipal de Segurança Alimentar e Nutricional em Juiz de Fora.
0: O documento é fundamental para que essas instituições passem a se cadastrar no programa Cozinha Solidária do Governo Federal, que oferece uma alimentação adequada para toda a população, principalmente as pessoas em situação de vulnerabilidade, situação de rua e em casos de insegurança alimentar e nutricional. A iniciativa permite o acesso das cozinhas solidárias e políticas públicas em volta do setor alimentício, contribuindo assim para o fortalecimento dessas ações no enfrentamento da fome na cidade. As inscrições podem ser realizadas por meio de formulário eletrônico, cujo link você confere em nosso site radiocatedraljf.com.br.
2: Durante o Setembro Amarelo, a campanha de conscientização sobre saúde mental, especialistas também chamam a atenção para a influência dos espaços onde as pessoas vivem e trabalham no bem-estar.
0: Segundo o arquiteto e urbanista Fabiano Teixeira, iluminação inadequada, excesso de desorganização e falta de contato com elementos naturais podem contribuir para o desconforto e estresse.
1: Já perceberam que quando a gente está com papel de bala na mão, andando por uma rua limpa e organizada, a tendência é que fiquemos com esse papel até achar uma lixeira. Mas se estivermos em uma rua descuidada e cheia de panfleto pelo chão, quase não sentimos a vontade para jogar o papel na rua, não é mesmo? O meio não determina, mas influencia e muito o nosso comportamento. Da mesma forma, algumas coisas na nossa casa podem estar aumentando o grau de ansiedade, cansaço e depressão, por exemplo. A bagunça visual aumenta o nível de cortisol, o hormônio do estresse. Luzes brancas e fortes à noite bloqueiam a produção de melatonina, destruindo a qualidade do sono e gerando cansaço crônico. A falta de natureza, sem contato com o sol ou com as plantas, gera uma sensação de confinamento que alimenta a ansiedade. Se o seu ambiente afeta o seu relaxamento, ele não é apenas uma parede com teto. Ele está adoecendo a sua rotina.
0: O profissional destaca que a separação entre os ambientes de descanso e trabalho também ganhou importância com a expansão do home office.
1: Na mensagem para a quaresma de 2024, o Papa Francisco falou: há que se diminuir a velocidade e parar. Ele explicou que apenas interrompendo a correria diária, conseguiremos reencontrar a dimensão contemplativa da vida, essencial para mobilizar novas energias. Um estilo de vida focado na produção e no consumo imediatos nos afasta de Deus, de nós mesmos e do próximo. Esse é o grande desafio atual. O cérebro

0: não consegue relaxar se ele olha para a cama e lembra das metas de trabalho. Algumas sugestões para quem está de home office poder desacelerar são: esconder o trabalho no fim do dia, guarde o notebook, os papéis e os cabos dentro de uma gaveta ou caixa organizadora. Se o trabalho sumir da sua vista, ele some da sua mente. Se o único espaço do trabalho for o quarto, monte a mesa de modo que você fique de costas para a cama enquanto trabalha. Faça higiene mental antes de dormir. Deixe o ambiente organizado. Largue o celular e a TV por pelo menos 30 minutos antes de ir para a cama. Prefira um bom livro ou ter conversas saudáveis com sua família. Tudo isso faz, aos poucos, te fazer voltar à sua natureza íntima, ao seu contato com o que você tem de melhor, com o divino.
1: Outro ponto citado é a iluminação. O uso de luz branca e fria durante a noite pode interferir no ciclo de sono. Entre outros fatores apontados estão o excesso de objetos, ruídos e reverberação, móveis com quinas em áreas de circulação e a ausência de vegetação ou contato visual com áreas externas, conforme explica Fabiano Teixeira.
0: Existem muitas soluções simples e baratas que podemos fazer na nossa casa para melhorar o nosso bem-estar. Trocar as lâmpadas brancas do quarto, por exemplo, por lâmpadas de cor quente, avisa o cérebro que é hora de desacelerar e induz ao sono ideal. Na organização, guardar o excesso de objetos que ficam espalhados sobre as mesas e bancadas acalma a mente de forma imediata. Na disposição de móveis, liberar as rotas de passagem tira a tensão cerebral de termos que estar atentos aos obstáculos e acidentes. Não deixar a cadeira de trabalho virada de costas para a porta de entrada evita dispersão e ansiedade, visto que não precisamos ficar instintivamente ligados ao fato de sermos pegos de surpresa. Bicho não dorme de costas para a porta da toca. A soma de vários pequenos pontos de alerta vai nos estressando ao longo do dia. Então, essas dicas, apesar de parecerem simples, são extremamente eficientes.
1: Fabiano também destaca o chamado design biofílico, que utiliza elementos como plantas, materiais naturais, ventilação e iluminação natural. Segundo ele, esses recursos podem contribuir para tornar os ambientes mais acolhedores. O arquiteto reforça, no entanto, que questões relacionadas à saúde mental são multifatoriais e que a arquitetura deve ser considerada como um dos elementos que podem influenciar o bem-estar, não como causa isolada de transtornos mentais.
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1: 7:41. No próximo bloco, a previsão do tempo.
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1: 7:41.
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4: A previsão para hoje na Zona da Mata é de manhã, tarde e noite, com muitas nuvens e possibilidade de chuva isolada. A máxima prevista é de 33 e a mínima de 13 graus.
1: Em Juiz de Fora, a previsão também é de céu com muitas nuvens e possibilidade de pancadas de chuva isoladas. A temperatura máxima prevista para hoje é de 31 graus e a mínima de 15.
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4: O Independência Shopping em Juiz de Fora realiza uma ação especial pelo Dia da Árvore, celebrado em 21 de setembro. Serão distribuídas gratuitamente 100 mudas de árvores e 100 unidades de adubo produzido a partir de resíduos orgânicos gerados no próprio shopping.
1: A retirada acontece no espaço do cliente, no piso L1, a partir das 10 horas da manhã, durante o horário de funcionamento do estabelecimento. Cada pessoa poderá retirar um item por CPF enquanto durarem os estoques. A iniciativa busca incentivar o plantio, a preservação ambiental e práticas relacionadas à economia circular, dando novo destino a materiais que seriam descartados. A ação integra o plano de comunidades e hábitos sustentáveis da ALUS, empresa responsável pela administração do shopping, com iniciativas voltadas à educação ambiental, redução de resíduos e adoção de práticas de menor impacto ambiental.
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4: Entre os dias 19 e 29 de setembro, a Prefeitura de Juiz de Fora estará com uma programação especial em comemoração ao Dia Nacional de Luta da Pessoa com Deficiência, celebrado nesta segunda-feira.
1: Durante a semana, a população pode participar de atividades esportivas, formativas e de conscientização em prol da garantia de direitos, da inclusão social,

0: da acessibilidade e do enfrentamento ao capacitismo na cidade. Entre os destaques está a aula prática de acolhimento à pessoa surda, realizada pela Secretaria Especial de Direitos Humanos, que acontece das 10 da manhã ao meio-dia na Casa dos Conselhos e contará com a participação da Associação dos Surdos de Juiz de Fora. A programação completa você confere em nosso site radiocatedraljf.com.br.
1: Cultura.
2: O Museu Mariano Procópio participa da 20ª Primavera dos Museus, que acontece de hoje até o próximo domingo, dia 27. Em Juiz de Fora, a programação reúne atividades voltadas à inclusão, diversidade, acessibilidade, educação, memória e participação social. O tema dessa edição é Museus para Todas as Pessoas.
0: A iniciativa é promovida pelo Instituto Brasileiro de Museus, o IMBRAM, e propõe uma reflexão sobre o direito à memória e ao patrimônio cultural, além da importância de ampliar o acesso e a participação de diferentes públicos nos espaços museológicos. No Museu Mariano Procópio, a programação começa à 1 da tarde, quando o Parque do Museu recebe uma oficina de plantio de mudas com idosos do Lar de Idosos Luísa Marilac. Às 3 da tarde, haverá uma roda de conversa sobre racismo estrutural, conduzida pela equipe da Secretaria Especial de Igualdade Racial, a CEIR. Já amanhã, às 2 da tarde, funcionários da Fundação participam de uma edição da visita mediada Caminhos de Mariano, realizada em parceria com a 4ª Brigada Leve de Montanha do Exército Brasileiro. Já na quarta-feira, a atividade será aberta ao público. A visita é gratuita e as inscrições podem ser feitas pelo link disponível no Instagram do Museu Mariano Procópio. Já na quinta-feira, dia 24, às 6:30 da tarde, o projeto Histórias Noturnas terá uma edição especial realizada em Libras, voltada à comunidade surda. Já na sexta-feira, dia 25, às 10 da manhã, o projeto Museu Vai à Escola será realizado na Escola Estadual Professor Cândido Mota Filho, no bairro São Benedito, com a exposição Memórias em Imagem, o acervo fotográfico do Museu Mariano Procópio. No sábado, dia 26, às 10 da manhã, será realizada a oficina de museologia tátil, em parceria com a Associação dos Cegos. A atividade utiliza réplicas de peças do acervo para proporcionar uma experiência sensorial por meio do tato. E encerrando a programação no domingo, dia 27, das 9 da manhã ao meio-dia, acontece mais uma edição do Manhã no Parque. A atividade é gratuita e aberta ao público, com apresentação musical do grupo Muvuca e atividades de lazer promovidas pela equipe do JF Lazer. Além da programação especial, os visitantes também podem conferir as exposições em cartaz no Museu Mariano Procópio, Museu e Resistência entre Desafios e Recomeços, o Leque e suas reapresentações e Memórias em Fragmentos, Colagens Vintage, a partir do acervo do Museu Mariano Procópio.
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0: 7:46. Termina aqui o Catedral Notícia, primeira edição. Produção e apresentação João Xavier, com participação em operação técnica de Pri Bahia. Você confere as informações da igreja às 11 da manhã no Jornal Boa Nova. Um bom dia para você. Música.

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1: Bom dia, querido povo de Deus. Como é que está o seu despertar, o começar dessa semana, nessa segunda-feira? Espero que com entusiasmo. Tristeza não, gente. Alegria. Alegria de começar o dia e poder fazer tudo diferente. Vamos rezar pedindo que Deus ajude na libertação dos vícios, em particular do alcoolismo. Em nome do Pai, do Filho, do Espírito Santo. Amém. Misericordioso Jesus, que tiveste compaixão de todos aqueles que eram apresentados e colocados para serem curados e libertados de espíritos impuros. Nesta manhã, eu me coloco em oração e clamo a vossa misericórdia. Restaurai a vida daqueles que estão aprisionados pelo vício do alcoolismo. Diga o nome. Nosso Senhor Jesus Cristo, que vieste para libertar os cativos, libertai estas pessoas, cujos nomes lembramos, que se encontram no vício. Sejam eles quais forem, mas de modo especial o do alcoolismo. Senhor, Deus de misericórdia, tire os traumas, os registros negativos. Onde essa doença entrou na vida da pessoa, quer seja por herança genética, quer tenha sido por má formação. Ó Jesus, amado Jesus, pedimos para que entre na história destas pessoas, desde o momento da concepção até hoje. O teu poder é imenso. Regenere, liberte, santifica-os no teu amor. Senhor, rezamos também pelos familiares que tanto padecem, que tenham discernimento, que tenham paciência e que saibam lidar com este problema. Senhor, dai-lhes o Espírito Santo de tal forma

0: Tais pessoas e familiares se sintam motivados e fortalecidos, sempre com a certeza de que são capazes de vencer o vício do álcool. Senhor, que sejam regenerados nos seus fracassos e que a vossa graça os fortaleça na vontade. Não permita, Senhor, que estes teus filhos e filhas sejam derrotados e humilhados pelo vício do álcool, mas que sejam recolocados na vida. Pedimos, Senhor, a libertação dos traumas dos familiares por uma história marcada de profunda dor. Pai nosso, que estais no céu, santificado seja o vosso nome. Venha a nós o vosso reino, seja feita a vossa vontade, assim na terra como no céu. O pão nosso de cada dia nos dai hoje. Perdoai-nos as nossas ofensas, assim como nós perdoamos a quem nos tem ofendido. E não nos deixeis cair em tentação, mas livrai-nos do mal. Amém. O Senhor esteja convosco. Ele está no meio de nós. Que a bênção de Deus fortaleça as famílias e as pessoas na libertação dos vícios. Abençoai a água que será tomada e as fotos de família. Em nome do Pai, do Filho e do Espírito Santo. Amém. Jesus, libertai do alcoolismo. Um bom dia a todos.
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0: fé e sabedoria. Estamos ao vivo, dia 21 de setembro. O Senhor fala conosco, Senhor, nessa segunda-feira, ainda mais nessa quarentena. Hoje foi 38º dia, livramentos de vícios, e vamos continuar amanhã. O Senhor fala conosco, Senhor. Pode. Isso. É importante saber respirar. De novo. Fala conosco, Senhor. Pode ler, bom dia.
1: Pílula 29. Tenho o hábito de falar palavrões. Queria mudar isso. O padre falou.
0: Nossa, hoje o programa. Não. E eu falei sobre isso. Não, é de arrepiar. Agora, quem acompanhou o programa hoje, meu Deus do céu. Vai lá, Pandinha, por favor, de novo. É de arrepiar, vamos lá.
1: Então me lembro de. Vamos de novo, padre.
0: Vinícius, por favor, que.
1: Pílula 29. Tenho o hábito de falar palavrões. Queria mudar isso. Então me lembro da promessa de Deus em Sofonias 3:9a. Então darei aos povos lábios puros para que invoquem todos os nomes do Senhor. E creio que terei um novo hábito de hoje em diante. O de louvar a Deus. Glória a Deus, graças a Deus, hein, padre?
0: Não, quem acompanhou vocês dois? Não, quem tá falando, rapaz, eles combinaram. Gente, não. Deus é testemunha, tá? Não. E aí de nós, eu tô na capela, não tô nem no estúdio, tá? E o Mário, eu não tenho o Guilherme aí hoje, né, como testemunha pra
2: não
0: ver.
2: Tem
0: o Guilherme,
2: não, não tem, mas eu Guilherme, tomei mas eu confio. Susto até a hora que o Pampandinha começou a falar, eu falei, nossa, que incrível, incrível.
0: Vocês vejam que é o poder de Deus, de oração. E a importância, quando eu coloquei palavrão, que algumas pessoas ficaram lá, imaginavam que faltou muita coisa. Depois eu vou até, aliás, aproveitando agora, operadora prefixo 11, que são 46 dias da nossa quarentena, né? Então já estamos amanhã 39º. O que eu esqueci que você gostaria que eu colocasse em oração?
2: Boa, padre, tá? Boa.
0: Então, por favor, manda pro Mário o que eu esqueci. Ô, padre, você não fez isso sobre aquilo. Por favor, a sua opinião é o mais belo. Não sei se o que me dá um pouquinho de trabalho é que, mas o que vale a pena é a interação. Foi até que o Pandinha comentou isso, né, Pandinha?
1: É lindo, viu,
0: não sei,
1: padre?
0: Se você percebe, eu tô meio parado, muitas vezes até me perco aqui ou outro, por causa que eu tô lendo.
1: Tá lendo, tá? Né?
0: É. Então eu tenho que estar rezando, né, e interagindo, apesar que eu estou rezando na cabeça e lendo, né? Então, e tem horas que eu sou impactado, tá? Como eu descobri também que você pode mandar, né, algumas coisas que nem vocês não leem, eu leio, tá? Que vem lá exibir ou ocultar, tá? Então no YouTube, que eu também estou aprendendo. Então é fantástico, nossa, que benção. Então obrigado, Jesus, já agindo. Agora, continuando, Pílulas de Fé e Sabedoria 2. E atenção que está por vir 3, hein? Paz interior, tá? Já está no forno. Glória a Deus. Vai ajudar, aliás, paz mental.

0: Mário, agora inteligência emocional. Tão necessário nesse mundo.
1: Vamos lá. Pílula 69. Ageu 2:19b diz: porque a partir deste dia derramarei a minha bênção. Creia pelo poder da palavra de Deus, que é viva e eficaz. A partir desta tua leitura, Deus vai te abençoar. Seja qual for o teu problema, Deus tem o poder de transformar, de curar, de fazer novas todas as coisas. Se apegue à fé, deixe Deus ser Deus das suas escolhas, da sua vida, e você verá Deus agindo poderosamente em todo o seu viver.
2: Jesus, tu és.
3: E atenção que aconteceu uma fusão agora. Então eu faço um convite na plataforma YouTube. Eu estou compartilhando às 7 horas da manhã e aqui da capela onde estou agora. Aí eu tenho que acabar. Hoje eu consegui acabar bem tranquilo para poder, né, montar tudo direitinho. Mas agora eu preciso fazer essa fusão. Eu estou me cuidando aqui no relógio para não passar. É que se empolga aqui e não acaba passando. Então, Pandinha. Não, deixa o Mário. Mário, como que eu faço para acompanhar? Porque é fundamental. Tanto a pessoa que está agora, eu estou levando o YouTube para acompanhar o momento de fé, como a pessoa que está no momento de fé, nesse momento da reta final da quarentena, está acompanhando também a oração. Como que eu faço, Mário?
1: É muito simples, pessoal. Você entra no YouTube, coloca lá PE Marcelo Rossi Oficial, vai aparecer o canal do padre no YouTube, tem aquele selinho do lado ticado, dizendo que é o oficial mesmo, tem um banner grande falando do amorização, a foto do padre, tem uma foto do padre embaixo, e ali você vê as missas, você vê que é o oficial pelos vídeos contidos no canal, que tem as missas, que tem aqui a quarentena, tem bastante coisa do trabalho do padre. E aí você vai no inscrever-se. Quando você clica ali, você já está inscrito. E aí é bom ver se realmente o sininho está ativado, para que você possa ser lembrado. Toda vez que o padre entrar no ar ao vivo, você é lembrado no seu telefone que o padre está ao vivo, padre.
3: E eu tô nesse período agora quarentena, é um sacrifício. Hoje foi tranquilo, tá? Hoje eu tava bem antes, tá? Amanhã já é um dia que, glória a Deus, por sinal, eu já faço um convite. O Dunga hoje não vai estar, mas eu preciso da ajuda de vocês. A participação de vocês é fantástica, tá? Então, Mário, avisa aí, ó, pessoal, entra na plateia virtual que eu vou interagir muito com a plateia virtual
1: isso.
3: Hoje.
1: Isso.
3: Tem muita coisa, tá? Então, se prepare.
1: Livros hoje em mãos, hein, pessoal? Livros em mãos.
3: Vou usá-lo também. Boa, Mário. Obrigado. Livros em mãos, que aí vocês vão abrir a página e Deus vai nos usando, né? E vai ser uma bênção. Então, hoje, momento de fé, aliás, é o batismo de fogo, aliás, vai ser não, toda vez especial, mas hoje não tá o Dunga, então me ajuda para que torná-lo, vai ser uma bênção, com certeza. E Pandinha, deixei para você, porque você que prepara pro Spotify, a pessoa, aliás, até hoje, muitas pessoas, vai acontecer coisas na oração hoje, que a pessoa não vai poder fazer ao vivo. Porque ela está trabalhando, ela está digitando, ou ela está fazendo alguma coisa que eu preciso dela que esteja com calma. Vocês vão entender depois, tá? Eu preciso que ela vá no cantinho de oração, no quartinho de oração. Espero que todos tenham um cantinho de oração. Uma curiosidade, Mário, onde é seu, de novo, o podia ser que é o quarto. Você falou que é a sala,
1: na
3: né?
1: Na sala.
3: Na sala, né? É verdade. Qual é o seu cantinho de oração que você está me acompanhando agora? E porque o que vai acontecer essa semana é fundamental que depois você vai no Spotify e aí acompanhe no seu cantinho de oração. Ficou claro isso?
1: Muito claro.
3: Pandinha, tá?
4: Claríssimo.
3: Como que eu faço para entrar no Spotify? E, Pandinha, eu tenho que pagar para entrar no Spotify ou não?
4: Não, padre, gratuito. Baixa o aplicativo lá Spotify. De repente você está dirigindo.

0: tá?
1: Raríssimo.
0: Como que padre, eu faço para entrar no Spotify? E, pois, eu tenho que pagar para entrar no Spotify ou não?
1: Não, padre, é? Gratuito, gratuito. Baixa o aplicativo lá Spotify. De repente você está dirigindo, você está trabalhando, você não faz junto com a família, ele, a esposa, todo mundo acompanha no Spotify Momento de Fé. Todos os episódios estão lá, viu, padre?
0: E assim, o Pajeca, você me colocou que tem, a pessoa pode pôr intenções também, que eu tô pegando as intenções também.
1: Sim, agora, né? São todas as intenções, nós passamos aqui para o Mário passa pro padre e estão todas em orações, viu, padre? Estão todas em orações.
0: Então, e como que a pessoa coloca a intenção no Spotify, Pajeca? Por favor, isso aí agora, já que eu ensinei no YouTube, como que faz?
1: Lá tem uma deixar mensagem.

0: Perdeu a coroa de São Miguel, está lá.
1: Ah, eu quero. YouTube, não... ah, é verdade. É, perdeu a coroa, tá no YouTube. Aliás, quem não acompanhou hoje, foi demais, tá? É... aliás, quem não perdeu também, muitos perderam domingo, tá? Domingo, ah, no... gente, domingo eu ri muito. Porque não sei se vocês acompanharam domingo, Mário Podinha? Não, né?
2: Não acompanharam.
1: Então, os dois,
2: não,
1: por favor, vamos lá. Ah, ó, já peguei os dois aí, ó. Não acompanharam domingo. O seguinte é fácil, 7 horas da manhã. Até pra mim
2: sábado,
1: também.
2: Sábado gente. Acompanhei,
0: padre. Acompanha a missa, é a missa da TV Globo no domingo.
1: Então, acabou, eu tive que sair com. Não, até que eu saí com ele, não, que foi cedo da missa. Então, deu tempo de montar tudo direitinho. E. Não, mas, ó, fica aí, eu não vou contar. Amanhã eu vou perguntar. Depois, dá uma olhadinha, como eu terminei ontem, tá? Ontem foi muito. Não, domingo é uma. Porque não é fácil aquele estúdio, tá? Fazendo o estúdio, sempre sai alguma coisa diferente. Eu ri muito, ri. Mas aí, quem viu vai poder entender. Veja. Então, Pandinho e Mário, se você puder, a hora que você puder no seu cantinho, claro, de oração, claro. Vai lá dar uma olhadinha, principalmente no final. Veja o final, como terminou. Foi muito engraçado, ficou muito legal. Esse povo é fantástico, Mário, Pandinha. É povo amado de Deus. Prepare-se, nós já voltamos.
3: Sei que os teus olhos.
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0: antes de falar testemunho, só lembrando uma coisa que é importante. O Pordinha tava falando com o Mário sobre a questão de nós estamos olhando contra vícios, tá? Tem um vício perigosíssimo. Pais, cuidado com os jovens. Mário, não sei, tem uma plataforma, pode ser qualquer uma, ficar atento, porque tem joguinhos que levam a pessoa através de bullying, até jogos, até que a pessoa até fazer besteira, tá?
1: Olha aí, padre.
0: Cometer algo.
2: Ah, tem, padre. Se, tem, tá? Tem. É um infelizmente perigo. Tem. Temos que monitorar o tempo todo. Eu sei que muitos pais, né, Mário, não tem
0: exemplo,
2: tanto acesso assim à tecnologia.
0: É forte o termo, né? Mas até automutilação, tá?
2: Não, é.
0: Mas eles vão brincando entre eles, né? É uma coisa assim absurda.
1: Uma loucura, uma loucura.
2: Por isso que eu comento com o Mário aqui, né? A porta do quarto do meu filho é aberta. Ah, como assim aberta? Esse negócio do jovem se trancar, padre, dentro do quarto. E é principalmente 12 anos. É uma, pra mim é uma criança, ainda será sempre uma criança. Se trancar dentro do quarto e ficar preso lá, é porque muitas vezes para alguns pais, nos quem sou eu, não estou aqui para julgar a educação do filho de ninguém, né, Mário? Mas assim, se deixar teu filho trancado lá e achar que você tá tudo bem, que você pode fazer o que você quiser, é perigoso, é perigoso. Porque hoje o inimigo está dentro de casa, viu, padre?
0: Tá na rua, não. O acordo que eu tinha com meus pais era esse. Eu não nunca trancar o quarto, a porta.
2: Porta aberta, tá? Mas lá em casa é assim também.
0: No quarto,
2: porta aberta.
0: No outro, né?
2: Tem um quarto então, dele, mas assim, é porta aberta, nada de negócio de porta
0: então,
2: fechada.
0: Então, encostar a porta, nunca fechado. Esse é o acordo que, né, então, só que minha mãe abria a porta, já tava esperto, podia andar dormindo. Eu tenho até brinquei de roncar. Você ronca, Mário?
1: Ronco, padre, ronco.
0: É, tá no vício. Atenção, quero saber, Pandinha, você ronca?
2: Não ronco pouco.
0: Detalhe, se vocês falassem que não ronca, é só falar com as esposas. Daí é fácil, elas são.
2: Não, e o senhor perguntou sobre a apneia, eu tenho, padre, a apneia do sono.
1: Eu também.
2: É uma doença muito perigosa, né,
1: Mário?
2: Eu
1: também.
2: Porque eu conheço a pessoa que usa uma máscara, né? Lá, e eles me acordam, ô, você tá sem respirar. É, parou aí um segundo, tá, ficou parado e tal.
1: O padre, já chegou aqui uma porção de temas, eu vou mandar pro senhor depois do programa, tá bom, padre?
0: Tá, pode, por favor, que esse é uma porção de temas, mas tem a ver com, porque lembra, da manhã nós vamos continuar, não tem nada a ver com vícios, pode ser, são temas mesmo.
1: Não, são outros temas, exatamente.
0: Então, não se preocupe, porque vai acabar a quarentena, mas eu vou continuar sempre rezando com vocês, só que aí, 7 horas da manhã, não, né? Aí, entendeu, né, Mário? Mas, porque, não, exemplo, é sério, você vai dormir. Eu vou dormir hoje de madrugada, para acordar, você não dorme, né? Então, na sexta-feira eu tô, bom, a quinta, sexta eu já tô preparado, já vão se programando aí, vou estar com o Frei, tá? Frei Gilson, então nós estaremos juntos, né? Vai ser uma bênção, e aí eu já preciso ver como vou fazer também, mas vai dar tudo certo, tá? Na sexta-feira, aguardo que estarei com o Frei também, mas o que eu falei agora é muito sério, tá? Cuidado, não deixe celular na mão. Falei várias vezes hoje, tá? É um perigo, tá? Tem até país que, depois dá uma analisada qual é o país que se agora, tem um país que proibiu, tá?
1: Na Inglaterra, padre.
0: É?
1: Na Inglaterra.
0: Não, mas antes da Inglaterra, tem um primeiro, tá? Inglaterra, mas são vários países, tá? Agora os países estão percebendo.
1: Quando eu tava vindo pra cá, escutando a quarentena, na Inglaterra não pode, menor de idade, não pode mais ter rede social.
0: Então, porque, gente, os psiquiatras estão estudando, é uma das coisas que, até mesmo como eu estarei com eles agora, vou comentar sobre isso, né? O que que eles pensam sobre isso, tá? Olha que legal, vai ser eu vou fazer uma pergunta para eles. Eu vou estar lá participando. O que que vocês pensam sobre isso? Nossa, realmente. Bom, mas estamos aqui e palavras movem.
1: Testemunhos arrastam. Padre, se o senhor quiser ler o testemunho, eu também acharia muito legal, viu, padre?
0: Pera aí, então deixa aqui.
3: O que ele fez chorar?
0: O Mário me pegou aqui esse livro. Então vamos lá, Mário, vamos lá. Bom dia, boa tarde, boa noite, padre. Sou de São Paulo. Mas há quase 3 anos estou na Califórnia, Estados Unidos, e venho relatar algo incrível que aconteceu nesse sábado. Opa! Confesso que não acompanho a quarentena de São Miguel todos os dias, mas sábado meu coração me impulsionava. O padre comentou que faria um faxinão, mas eu não sabia exatamente como seria. Quando o padre pediu para pensarmos em uma área da casa que não nos sentimos bem, pensei na garagem. Dividimos a casa com outra pessoa, mais jovem, aliás, dividimos a casa com uma outra pessoa, mais jovem que meu marido e eu, com hábitos diferentes, e nas últimas semanas tem recebido muitas pessoas para encontros na garagem. Já recebemos duas notificações do condomínio por desordem. Isso nos abala, pois sempre vivemos em comunhão, respeitando os ambientes e espaços alheios. Somente, Mário, você já esteve nos Estados Unidos?
1: Já.
0: Tá lá, a cultura lá é muito séria, né, esse ponto, né?
1: Sim, sim, então, é muito assim, séria mesmo.
0: Aqui no Brasil não é você, mas lá barulho, nossa.
1: Não, e lá eles têm uma política, já é deles, é costume, dos vizinhos, tanto é que tem muita gente de fora que acha que o americano é muito bisbilhoteiro, mas os vizinhos cuidam muito do comportamento um dos outros, os próprios vizinhos, porque tem aquelas vizinhança solidária, onde o meu primo mora, por exemplo, ele, os próprios vizinhos que organizam o bairro, limpam a rua, pintam calçadas, a própria vizinhança. Então eles cuidam muito do comportamento um dos outros a partir do momento que interfere no vizinho, que interfere na vida do próximo, padre.
0: E mais depois do 11 de setembro ainda?
1: Nossa, mais ainda. Celos,
0: aí mais ficou ainda. Mais ainda, tá? Então, bom, tomei posse quando o padre pediu para misturarmos água e sal e meu coração ardia e eu sentia que devia seguir as orientações. Desci as escadas e na garagem respinguei água e sal abençoados. Sabe por que que eu faço água e sal?
1: Porque
0: a água evapora, o sal não, e fica lá. Orando de todo o coração para que Deus afaste dele e tire nossa paz. Acreditem, a noite não apareceu ninguém. Foi uma noite de paz. Eu acho que eu creio, porque eu já vi, graças a ti, Senhor, e muito obrigada, mulher, Padre Marcelo, por nos orientar, guiar, e parabéns a todos vocês que realizam esse programa com tanto amor e dedicação. Deus esteja convosco. Tô com o nome dela aqui, menos é mais. Vamos lá. Poder de Deus. Agora, Mário, você falou 2 e 3, né?
1: Isso, isso.
0: Vamos lá.
1: Vamos lá.
4: Bom dia, boa tarde, boa noite, Padre Mário, Pandinha. Vim agradecer vocês. Mário, você citou meu nome no programa e foi num momento muito importante, porque tudo aquilo que já estava acontecendo parece que foi só uma tempestade ruim agora. Eu moro de aluguel, o dono da casa solicitou o imóvel e eu recebi uma visita do padre da minha paróquia aqui na mesma semana que você mencionou meu nome no programa. E ele também veio, trouxe Nossa Senhora de Nazaré, deixou a imagem.

0: com a gente, fizemos um terço pra ela, e aí veio o nome também no programa, né? Tudo isso na mesma semana ali, e parece que foi assim, sabe? É um milagre mesmo. Jesus entrou na vida da gente, tomou conta de tudo, entrou pela porta da frente, e em uma semana eu recebi a proposta de sociedade de uma pessoa que eu nem imaginava, que reconhece meu trabalho. Ele tem uma empresa e me fez uma proposta muito boa pra trabalhar. Eu fechei dois ou três outros pequenos contratos com algumas empresas na área de consultoria, que é uma coisa que eu já fazia, mas nunca tinha levado em consideração viver só disso, sabe? E agora eu tô aqui, pra quem não tinha trabalho, eu tenho dois ou três contratos que estão celebrados, então a vida mudou completamente, assim, em uma semana só. É um milagre na minha vida, assim, sabe? Eu tô muito contente, apesar de toda a dificuldade, da questão da casa, não sei como é que eu vou resolver isso ainda, mas eu tô de coração aberto, tenho certeza que qualquer coisa que ele escolher vai ser o melhor pra gente aqui em casa, e eu tô muito tranquilo, muito esperançoso, muito feliz, porque quando tudo parecia tão complicado, eu só lembrava de coragem. E deu tudo certo, graças a Deus. E eu sou vitorioso pelo sangue de Jesus. Muito obrigado.
1: E David, Deus, a palavra que todos os dias, eu não tenho falado com vocês por causa da eu já venho mesmo para acordar nesse horário. Mário, pode estar acordando desesperado no horário, entendeu, né? Por exemplo, amanhã é um dia desses, mas o Senhor todos os dias, coragem, eu estou contigo, não tenhas medo, não te preocupes, nada irá te atingir, nada, eu te protejo, te abençoo, te fortaleço. Obrigado, Senhor, sempre, em tudo. Eu ia pegar mais um testemunho, o Senhor fala, não, é a oração. Vocês se preparem, essa oração, eu vou precisar, preste bem atenção, essa oração vai precisar muita atenção. Então, muitas pessoas vão ter que escutar depois, mas se você não puder dar muita atenção agora, escuta, mas você vai ter que repeti-la. Ainda bem que temos o Spotify, e é no cantinho de oração, que no caso do Pandinha é o seu quarto, não é isso, Pandinha?
2: No quarto, padre.
1: E tem um horário específico, melhor, que você
2: quando tem? eu chego por volta das 20 horas, 21 horas, tomo um banho, converso com todo mundo e tal, e antes de dormir é aí que nós nos conectamos e agradecemos pelo dia, né? Seja bom, seja ruim, agradecemos pelo dia e pela oportunidade de estarmos vivos, né, padre?
1: No seu caso, agora você vai poder acompanhar e viver a oração, mas você não, no dia que você não, ou quem não pode, então
2: seria esse horário. E nem no testemunho aí, ele falou da visita do padre, né? Na coroa de São Miguel,
3: no faxinão de sábado,
2: o senhor falou, padre.
3: Verdade.
2: Convide o seu padre, o padre da sua paróquia, para vir na tua casa e tal.
1: Então, você vê como Deus age. Gente, eu sou apenas uma formiguinha. Tem coisas que padre, você falou aquilo. Gente, é Deus que me usou.
2: Eu falo isso pro Mário. Tem coisa que a gente fala que não somos nós, né, padre? Aliás, nada somos nós.
1: Eu vou contar uma coisa pra vocês. Tudo que for ruim, sou eu que falei. Tudo que for bom, é Deus.
2: Glória a Deus.
1: Não, é sério. É Deus que fala, porque não é mérito meu, é poder dele agindo em mim, tá? É poder dele, tá? Quando é coisa ruim, sou eu que fiz, tá? Mas quando Deus deixa, ele age. Por isso que São Paulo chega um momento, a gente não para pensar nisso. Gálatas, capítulo 2, versículo 20. Já não sou eu quem vivo.
3: Cristo vive em mim.
1: Olha que ponto chegou São Paulo. Daí que possamos chegar a esse momento. Já não sou eu quem vivo, é Cristo que vive. Prepare-se. Não vamos perder tempo. Intervalo, já voltamos.
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0: minha vida mudou. Isso mesmo. Totalmente. No dia 1 de dezembro de 1994. Naquele dia, algo ontológico. Que é isso, padre? Tá falando difícil. Marcou meu ser. Me tornei pai espiritual. Sacerdote. Eu os chamo de amados porque eu quero compartilhar aquilo que eu experimento a cada dia. Mas nesse momento, o Senhor manda, isso mesmo, o Senhor manda porque é uma missão de chamá-los meus filhos. Então eu tenho uma autoridade, se você deixar, de consagrá-los. Repito, vocês são livres. É como um pai que ontem eu comentava na missa, que está dando de comer para uma criança. E a criança muitas vezes é rebelde. E ele vai aviãozinho e vai tentando. Ele vai achando todo jeito para a criança comer. Tem crianças que são fáceis de se alimentar, outras são difíceis. Você é livre, meu filho, minha filha. É assim que Deus quer que eu fale com vocês. Confesso, não é o meu modo de falar, porque são amados. Mas o Senhor quer que eu... Porque eu, que meus filhos e até netos. Filhos. Eu tenho a missão de consagrá-los. Que emoção. Obrigado, Jesus. Não importa a sua idade. Nesse momento... Você pode ter até 100 anos. Eu sou seu, estou agora na missão que me foi dada. Estou te chamando minha filha, tá? Repito, você pode ter até 100 anos. Minha filha. Meu filho. Porque tem senhoras que têm muito mais idade, mas são minhas filhas. Pela missão.
1: Jesus, tu és.
0: E nesse momento eu sou impelido a consagrá-las com a idade que vocês estão agora. Agora quem os leva junto, eu não estou sozinho, junto com os coros angélicos, serafins, querubins, eu tô bem amparado, tronos, dominações, potestades,
1: Jesus, tu
0: virtudes, principados, arcanjos e o nosso anjo da guarda. Eles são enormes.
1: Jesus,
0: meus filhos, a imagem é: eu os levo até Jesus. E o que é lindo, também eu conto com uma mãe. Não, dona Vilma, eu te amo, sei que a senhora está me acompanhando agora. Inclusive a senhora, nesse momento, é minha filha. Como, padre, ela é tua mãe? Nesse momento ela é minha filha. Olha que missão que eu tenho. A minha própria mãe, que me gerou nesse momento, que ela está me ouvindo agora, é minha filha. E eu a coloco... Veja, minha própria mãe que me gerou nesse momento, porque é missão. É a missão que eu recebi. Levá-los até Jesus. E consagrar é isso. E o Senhor te entrega os mais rebeldes. Hoje o Senhor tocando. Você que tem um gênio difícil. É vocês que eu estou entregando. Teimosos, teimosos.

0: desculpa, com carinho, é um pai que está aqui clamando por vocês. Teimosos, rebeldes. No mundo nós estamos tão polarizados, com muita mágoa, com muito rancor. E o Senhor, nesse momento, me faz entregar esses filhos rebeldes. Senhor, eu te entrego meus filhos aqui, que estão agora. Cada um que está me acompanhando agora, repito, não importa a sua idade, você é meu filho. Você é minha filha. Eu os consagro a Jesus. Senhor, eu os apresento. Muito palavrão, muita discussão, muito rancor. Me ajuda, Senhor. Toma conta dos meus filhos. E obrigado pela emoção que me dá agora, Senhor. E essa emoção que o Senhor está tocando, onde eu não posso. O verdadeiro pai e mãe, quando consagra a Deus, é a melhor coisa que faz. Meu Senhor, toma conta deles. Cresce agora a profeta Ezequiel 36. O que, que é a profeta Ezequiel 36? Depois você é curioso. Diz assim: eu estou com a Bíblia, foi aqui, mas eu não vou abrir, não, está no meu coração. Cresce. Tirarei o coração de pedra e vou dar um novo coração. E colocarei neles o meu espírito. Por favor, coloque a mão no seu coração mesmo. Isso. Põe a mão no coração. É, o coração bíblico, você sabe que é fronte, mas agora vai no seu coração mesmo. Coração. Põe a mão no seu peito. Isso. As mãos no seu peito. Por isso que eu disse para você, se você não pode fazer isso agora, vai ter que fazer depois. Vai no Spotify. Essa autoridade eu a tenho. Mesmo com os filhos mais difíceis e rebeldes, esse poder, autoridade, me foi dada do Pai, do Filho e do Espírito Santo. Senhor, batiza no teu Espírito essa pessoa. Que ela reavive. Porque esse coração não bate mais. Estou falando no sentido espiritual. Esse coração está sem vida. Quantas pessoas estão sem propósito? E uma vida sem propósito é uma vida morta. E aqui não importa a sua idade cronológica. Hoje, 59 anos. Mas nesse momento estou como pai. Mas eu tenho com certeza irmãos sacerdotes que estão orando também por mim. Padres, olhem por mim também. Me coloquem também. 59 anos, 4 meses e um dia. E nesse momento eu peço, Senhor, que o teu amor transbordante, a palavra é essa, o amor transbordante, recaia sobre mim, sobre vocês, sobre nós. Que o amor transbordante do Senhor. E nós vamos terminar com 5 vezes. Por que 5 vezes? No sábado, com o Padre Anderson Guerra, nós rezamos o texto da misericórdia com as chagas do Senhor. Que programa, que programa. E eu quero chagas das mãos, chagas dos pés, chagas da cabeça, da coroa de espinhos, chagas do ombro, porque ele carregou a cruz, e por fim a chaga do coração, que foi transpassado. Eu sou vitorioso pelo sangue de Jesus.
1: Eu sou vitorioso pelo sangue de Jesus.
0: Essa chaga das mãos, Senhor, pelas tuas mãos santas, purifica nossas mãos, as dos pés, para que nos coloque nos caminhos do Senhor. Eu sou vitorioso pelo sangue de Jesus.
1: Eu sou vitorioso pelo sangue de Jesus.
0: As chagas da cabeça, quantos maus pensamentos, Senhor, liberta. Eu sou vitorioso pelo sangue de Jesus.
1: Eu sou vitorioso pelo sangue de Jesus.
0: A chaga do ombro foi tão difícil que Jesus caiu, teve que serineu ajudá-lo a carregar a cruz. Esse ombro, que os fardos que estão sendo carregados, eu sou vitorioso pelo sangue.

0: Jesus.
1: Eu sou vitorioso pelo sangue de Jesus.
0: E Jesus, soldado romano, que por sinal se converteu quando fez aquilo, ele transpassou o coração de Jesus com a lança. E dessa lança saiu água e sangue. E de lá ele se converteu. Porque a gota, o sangue do Senhor tem um poder. De quebrar esse coração duro, esse rancor, essa mágoa, esse ressentimento, Jesus tem esse poder. Mas você é livre, tá? Ao repetir isso, o Senhor quebra tudo aquilo que eu não posso, mas tu podes. Toda mágoa, ressentimento, orgulho, vaidade, prostituição, tudo aquilo que não é teu, Senhor. Eu sou vitorioso pelo sangue de Jesus.
1: Eu sou vitorioso pelo sangue de Jesus.
2: Eu te amo, Jesus. Eu te amo.
0: No mundo em que as pessoas são jogadas no lixo, descartáveis,
2: Jesus,
0: saiba que você não é descartável, nem eu. Nós somos amados.
2: Eu te amo.
0: No mundo do descartável, Jesus nos diz que nós somos muito amados.
2: Já vou. Eu te amo, Jesus.
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3: Vamos cantar juntos essa música. Quem é o nosso caminho? Quem é a nossa verdade? Quem é a nossa vida é? Eu não vi, é? E com certeza, tendo como mestre da nossa vida, Senhor da nossa vida, maravilhas vão acontecer, já estão acontecendo. Por isso que com muito carinho e com o coração, cantemos juntos. A minha vida é do Mestre.

oração batendo, atenção, quem perdeu a oração vai no YouTube hoje, não deixa de fazê-la. É, quem perdeu hoje a oração, não conseguiu fazer, Spotify. E lembrando, hoje estarei no Batismo de Fogo ao vivo. Me ajude, que o Duma não está. E a sua participação será fantástica. Interação total. Abençoai, santificai e exorcizai essa água, Senhor. Em nome do Pai, remédios e do Filho e do Espírito Santo. Filhos amados. Geralmente amados, né? Mas o Senhor quer que eu fale. Porque eu sou Padre, filhos amados. Essa semana será de

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12: Muito bom dia pra você, amigo, pra você, amiga. E aí, tá tudo certo? Tá tudo na boa? Como que foi seu final de semana? Aproveitou bastante? Descansou? Energias renovadas pra começar uma nova semana? Espero que sim, viu? Aproveito pra poder te desejar uma semana incrível, produtiva, alegre, feliz e muito abençoada. Por aqui em 102.3, você acompanha o nosso programa Manhã de Bênçãos. Você, ouvinte assíduo, sabe muito bem que é recheadíssimo de atrações. Nós tivemos agora há pouco Momento de Fé com o Padre Marcelo Rossi e teremos outros momentos especiais de oração, de reflexão ao longo dessa manhã. Às 10 horas tem Experiência de Deus com o Padre Reginaldo Manzotti. Mas dentro dessa hora, se liga aí, hein? Tem Bom Apetite, aquela receita prática e gostosa para esta segunda-feira. Claro, a gente pede o quê? Receita prática e gostosa. Segundamos, né? Então, por isso eu trago aqui omelete de batata doce. Já reserva papel, caneta, caderno de anotações. Deixa tudo ok pra você tá tomando nota e depois preparando essa receita delícia. E, claro, contando pra gente também a sua experiência, porque eu amo saber quando você prepara as nossas receitas. Claro que tem também informações. Direto da redação, o João Xavier chega trazendo todos os detalhes pra você que se liga com a gente. Tem, claro, espaço pra você mandar o abraço, desejar bom dia, parabenizar aquela pessoa que hoje completa mais um ano de vida. Não sabe nosso WhatsApp? Não é possível. Já salva aí, DDD 32988976570. Manda mensagem pra gente, se identifica, coloca seu nome, seu bairro, a cidade de onde estiver falando, pra que o abraço de fato chegue até você, tá? Não se esqueça de se identificar, coloca seu nome, seu bairro ou a cidade de onde estiver falando, porque aí sim eu consigo mandar esse abraço bem apertado, carinhoso, abraço de urso pra você nessa manhã de segunda-feira. E vamos começar mais uma semana, viu? Afinal de contas, são novas oportunidades. A oportunidade de fazer dar certo, viu? De recomeçar, de tentar mais uma vez. Então, pensamento positivo e bora viver aí mais uma semana com a graça de Deus. 97, bom dia!

0: Pet Shop Boys, pra fechar super bem a sequência, 9h22, já tem beijos e abraços. Se você ainda não participou, aproveita e já deixa seu recado em nosso WhatsApp. Eu tô aqui esperando, tá? E lembrando que já também tem a nossa receita, então já pega papel e caneta e deixa tudo ok.
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0: 9h25, alegria, otimismo não podem faltar. Pra gente começar um novo dia, a gente tem que estar sempre com pensamentos positivos, com coisas boas, atrair tudo o que há de bom pra gente iniciar aí os nossos dias. Estamos iniciando também uma nova semana, afinal de contas, essa é uma semana toda importante, especial. Nós estamos às vésperas do nosso evento, hein? Oi, Oséias, bom dia!
11: Olá, Priscila, bom dia. E aí, tudo bem? Bom dia, os ouvintes.
0: Graças a Deus, tudo certo. E você, tá bem?
11: Graças a Deus, na mais perfeita ordem e na expectativa.
0: Exato, né? Tá faltando pouco agora, né, Oséias?
11: Isso mesmo, estamos aí há 6 dias do nosso evento, que promete, Priscila.
0: Isso, todos os nossos eventos são maravilhosos. Quem já participou com a gente, já viveu essa experiência, sabe do que a gente tá falando, né, Oséias?
11: Com certeza, é calor humano, é otimismo, meu sorriso no rosto e muitos prêmios bonitos.
0: Muitos prêmios maravilhosos, por sinal.
11: Olha, nós podemos dizer aqui que vamos ter, ó, um mixer da Philco com duas velocidades, Priscila. Vamos ter ainda mais, né? Uma airfryer Britânia de 4 litros. E o que mais, Priscila?
0: Nós vamos ter também um forno elétrico, ainda uma TV de 43 polegadas.
11: Um Motorola, um celular. Quem é que não quer um celular, né, Priscila? As pessoas estão agarradas ao celular, né?
0: É verdade, o dia todo com esse aparelho na mão, não é?
11: É verdade. E olha, as pessoas hoje não conseguem se ver sem esse aparelho.
0: Afinal de contas, a gente resolve muita coisa através dele também, né, Oséias? Antigamente, o celular, ele só fazia ligação. Hoje a gente resolve a vida, a gente paga conta, né? A gente tem acesso ao banco, a gente tem as redes sociais, tem muita coisa.
11: Então, Então, então você pode levar para casa esse lindo Motorola. Ainda teremos lá um fogão Smalltech de quatro bocas e uma geladeira filé Defrost 260 litros, maravilhosa. Bom, Priscila, a começar, vamos dar umas informações aqui sobre os coletivos, né? Os
0: importante, né?
11: É bacana as pessoas que vão aí, ó. Quem mora pro lado de Santa Luzia, tem um ônibus que vai direto, é o Parque Independência, aliás, são dois, né? Parque Independência e Vila Montanhesa. São 118, 106, que são o Parque Independência e o Vila Montanhesa, ou Jardim Gaúcho, como queira, o 113. Vai direto. Agora, quem mora para o lado de bairro de Lourdes, o Ed Matias, é bom a gente frisar o seguinte: os ônibus que vão para aquele sentido, eles só passam na Avenida Getúlio Vargas. É bom a gente frisar isso, tá, Priscila?
0: É importante.
11: O ponto final é lá na Getúlio Vargas, próximo ali à Rua Marechal Deodoro, naquele entroncamento, naquela bifurcação ali. Depois, se as pessoas quiserem apanhá-lo, né, pegar o ônibus é difícil, né, Priscila? Mas quiser adentrar no ônibus, é só depois do mergulhão. Aí no mergulhão em diante, aí sim consegue, aí todos. 103, 101 grama. Vila Montanhesa 107, Granjas Triunfo, o que é o 109, Jardim Humãos, enfim, então são esses ônibus aí. Tem o 100 também, que parte aqui do Cruzeiro do Sul, que é o Filgueiras, o único Filgueiras que é o 100, número 100, aí você consegue pegar aqui no Alto dos Passos, na região sul da cidade. Então, é bom a gente frisar isso, né, Priscila?
0: Exatamente. E é bom a gente frisar também que domingo ônibus é gratuito, então pode ficar tranquilo, é uma graninha que você economiza, pode ir pro evento sossegado.
11: Isso mesmo. E vamos falar aqui dos pontos de vendas, né, Priscila?
0: Vamos sim.
11: As cartelas estão acabando, hein? Se você demorar, você não vai no show de prêmios, não, hein? Vamos lá.
0: Não é possível que tenha alguém aí sem comprar cartela ainda. Inclusive, um abraço para os nossos ouvintes que estão comprando e mandando foto aqui pra gente, já com a cartela em mãos.
11: É sério?
0: É, oh, que bacana. Inclusive a Lucimar, no Bairro Dourado, acabou de mandar pra gente aqui a foto, ela já tá com a cartela em mãos, ela participa sempre dos nossos eventos. Um beijo, Lu, bom trabalho pra você aí no Eldorado.
11: Muito bom. Bom, nós temos aqui os pontos de vendas, a começar por aqui, a nossa emissora na Rua Dom Silvério, 461 é ponto de venda.

0: Mercado Sacolão da Economia também, na rua Porto das Flores, 457, no bairro Santa Luzia.
1: Paróquia São Mateus também é ponto de venda.
0: A Livraria Paulos, que fica na Avenida Barão do Rio Branco, 2590, no centro.
1: Hortifruti da Lili, que fica na rua Américo Lobo, 1645, no Bairu, também é ponto de venda.
0: Mercearia Girassol, na rua Doutor Moisés Santiago, número 100, no bairro Eldorado.
1: Loja Ângelos Artigos Religiosos, que fica lá na Galeria Marechal Center, segundo piso, loja 229.
0: Banca do André, esquina das ruas Américo Luz com Eugênio Fontainha, no bairro Manuel Honório.
1: Nograma, açougue Saltimar, só procurar o Tião lá, as meninas lá e retirar sua cartela.
0: Senhor Presentes, artigos religiosos, na rua Tomás Gonzaga, 18, no Francisco Bernardino.
1: Ainda na paróquia onde acontece o evento, paróquia Nossa Senhora das Dores, rua Rio de Janeiro, 10, bairro Grama.
0: Mercado Parque Independência, no bairro Parque Independência.
1: E o pessoal que é de chácara aí, ó, Mercado do Senhor Paulinho, atenção, Mercado do Senhor Paulinho, lá na rua Coronel Augusto de Paula, no chácara, falar com a Noeli, é só procurar ela lá e tirar aí a sua cartela. Bom, a gente agradece os patrocinadores, né, Priscila?
0: Vamos agradecer a todo mundo aqui.
1: Isso mesmo, sem eles é impossível a gente fazer o evento.
0: Exato, vamos começar agradecendo então a Facilitar Zanini, que fica na rua Queluz, no bairro Eldorado.
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1: Se não acordar bem, o cara amanhece com mau humor danado, né?
0: Deus me livre.
1: Jesus. 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
1: Muito bom. 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
1: E vamos ter ainda aí brindes lá no nosso show de prêmios, agradecimentos aí aos missionários redentoristas. 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Bom, Priscila, acho que tá dando recado, não?
0: Tá sim, tá dado recado. A gente já começa bem a semana com essa contagem regressiva. Faltam 6 dias pro nosso show de prêmios e a gente conta com todo mundo lá. Eu acho que é importante a gente dizer, Oséias, é que será na paróquia Nossa Senhora das Dores, na rua Rio de Janeiro 10, no bairro Grama, abertura dos portões, Oséias.
1: 11 da manhã. E o início do show de prêmios, Priscila?
0: Às 13 horas. Só pra você ficar por dentro. Ah, mas é porque eu ouvi a Pri Oséias mencionando lá às 13 horas que o portão seria aberto. Não, não faça confusão. Abertura dos portões será às 11 horas pra você chegar bem, se acomodar.

0: Rodar e o show de prêmios começa às 13 horas, uma hora da tarde.
1: Isso, eu vou almoçar lá no Grama. Não, você pode almoçar no restaurante. Lá na paróquia não tem almoço. Lá vamos ter uma cantina maravilhosa com várias guloseimas. E ó, o pessoal de lá, eu te confesso, hein?
0: Capricha,
1: você,
0: né?
1: Capricha, o pessoal capricha. Então, olha, se você gosta de um bom salgado, qualidade, é só dar uma chegadinha lá e você vai ficar bem tranquilo. Pode levar a vovó, leva o netinho, leva o filho, leva a filha, o genro e vai todo mundo pra lá. Priscila, um abraço, uma boa semana, saudações rubro-negras, porque o Flamengo é líder. Ah, veio o Zéias falar de futebol, né, Priscila? Puxa vida.
0: Aquele abraço, Zéias.
1: Um abraço,
0: Priscila. Bom trabalho pra você, boa semana e até mais.
1: Um abraço.
0: E é isso, 9:35, a gente deu o recado, fez o convite, a gente aguarda todo mundo lá, tá? Dia 27 de setembro, mais um show de prêmios da Rádio Catedral. Você não vai perder, né? De jeito nenhum. Nós esperamos você por lá.

Noite Abelha, maio, 9:38. Bora de beijos e abraços? Tem uma turminha bonita agitando o nosso zap nessa manhã de segunda-feira. O meu muito obrigado a você que participa, que interage. Muito obrigada mesmo, gratidão, tá? Abração apertado mais uma vez pra Lucimar, no bairro Eldorado. Como eu dizia, ela já comprou a cartela, mandou foto aqui pra gente. E é isso. Ó, Lu, desde já, boa sorte pra você, viu? Um abraço bem apertado. Também tá participando com a gente nessa manhã a Aparecida. Ela tá lá em Vila Cachoeirinha. Ela, também o Osvaldo, a Liliane e a Prisciliane estão abraçando com muito carinho no dia de hoje o Francisco Gonçalves e também o João Francisco. Os irmãos aí da Aparecida que hoje estão completando mais um ano de vida. Parabéns, felicidades mil, Deus os abençoe. Aparecida também aproveita para deixar um abraço pro Luiz Carlos, que fez aniversário ontem. Então, tudo de bom, saúde para vocês, né, que é o mais importante. E que Deus abençoe sempre. Um abraço, Aparecida. A Dircineia tá em Nova Germânia, deixando o seu bom dia pra gente, um ótimo dia pra você. Aparecida tá em São José do Vale do Rio Preto, lá em Morro Grande, deixando abraço pra toda a sua comunidade, também pro esposo José Francisco e irmão Jorge. Abraço, família. Maurício tá em Posse, deixando abraço pro irmão Marcos no Democrata. Um abraço, Maurício. Obrigada pela companhia, tá? Também tá aqui com a gente o Célio. O Célio é do bairro Nova Era. Ah, e ele arrasou demais. Ele preparou o torresmo na Airfry. Arrasou muito, Célio. Tá mandando foto aqui do torresminho, minha gente.

0: A ficar o quê? Com água na boca. Ô, João, aproveitar que você já tá por aqui, né? O Célio puxou o assunto de comida, né? Também vou fazer vontade em você. Não vou salivar sozinha, não. Vou te mostrar a foto, tá? Beleza. Ele arrasou demais. Ô, Célio, obrigada pelo feedback, tá? Um abraço pra você e pra todos aí do bairro Nova Era. João, nem te dei bom dia, né? Bom dia.
1: Bom dia, Pri.
0: Tudo certinho?
1: Tudo certinho, você?
0: Tudo certo, graças a Deus. A gente tá ligado no 220 desde 6 horas da manhã, né, João?
1: Nossa, literalmente, pra começar aquela segunda maravilhosa.
0: Pois é, como pode? A gente tava dando pala aqui de ver, né, a nossa sintonia, os neurônios batendo o tempo todo. Né? Vou te contar uma coisa, viu? A Marilda tá ligada com a gente lá em Cachoeirinha, pedindo pra mandar os parabéns pra sua prima Fátima, que está fazendo aniversário hoje, pedindo que Deus abençoe, conceda saúde, felicidades, tudo que é de bom, felicidades mil. Tudo de bom pra você, Fátima. Pra você também, Amarilda. Obrigada pela companhia. A Alessandra tá com a gente lá no bairro Santa Paula, dizendo que hoje é aniversário de seu irmão Pedro Júnior. Desejando a ele tudo de bom, pedindo que Deus abençoe. Deixando um grande abraço. Felicidades mil. Parabéns pra ele também, Pedro Júnior, que hoje colhe mais uma flor no Jardim da Vida. Deus abençoe sua vida. Alessandra, um abraço. O Weber tá lá em Santa Terezinha, desejando uma semana abençoada pra todos nós e os ouvintes. Pra você também, meu querido. Uma semana abençoadíssima. A Alcione está em Santa Luzia. Ela está deixando um abraço para os seus tios que estão aniversariando hoje lá na comunidade Vila Cachoeirinha, o João e o Francisco. Parabéns mais uma vez, felicidades mil. Está deixando abraço para a tia Maria lá no bairro Santo Antônio, em Santos Dumont, e todos os ouvintes. Abração para vocês aí, obrigada pela companhia, tá bom? E daqui a pouco eu continuo mandando beijos e abraços para toda essa turma que está aí participando e agitando o nosso WhatsApp nessa manhã de segunda-feira. Vamos trazer agora informação para quem se liga com a gente.
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0: 9:41. Feira do Livro de Juiz de Fora reúne autores e atrações culturais em programação gratuita. As informações com João Xavier.
1: A quinta edição da Feira do Livro de Juiz de Fora, o FLIJF, segue com programação gratuita voltada à valorização de autores independentes e da produção literária da região. O evento começou na última sexta-feira, dia 18, e reúne atividades para diferentes públicos. A primeira etapa acontece no Moinho, na Zona Norte, e a segunda será realizada de 8 a 12 de outubro no Mercado Municipal. A programação inclui lançamento de livros, contação de histórias, palestras, apresentações de música, dança e teatro. Neste ano, a feira conta com 17 expositores, entre livrarias, alimentação e artesanato. O evento também terá uma homenagem aos 70 anos da publicação de Grande Sertão Veredas, de Guimarães Rosa. Ao longo das 4 edições anteriores, a FLIJF reuniu mais de 70 mil pessoas. A iniciativa busca aproximar escritores, editoras independentes e leitores, ampliando o espaço para a produção literária de Juiz de Fora e da Zona da Mata. João Xavier, direto da redação.
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16: Bom dia, se depender da gente, a sua manhã é mais alegre, é mais especial, pode ter certeza, né, João?
17: Exatamente, Pri.
16: Aqui é pura alegria, gente. Eu vou te contar uma coisa. Ô, João, vamos aproveitar, a gente falou agora há pouco, o Oséias passou por aqui, lembrou do nosso show de prêmios. Faltam poucos dias, já é domingo próximo para quem tá chegando agora, caindo de paraquedas aqui em nossa programação. Próximo domingo tem show de prêmios da Rádio Catedral. E vamos fazer aqui uma enquete rápida, daquela VaptVupt, a gente quer saber do nosso amigo ouvinte.
17: Bora.
16: Se eles querem ver os prêmios no nosso Instagram. Responde sim ou não, já manda aí no WhatsApp pra gente saber, né, João? A gente quer saber, a gente quer a opinião de vocês. Vocês querem ver os prêmios?
17: Spoiler, né?
16: Isso, é aquele famoso spoiler. Vocês querem um pouco aí de spoiler pra esta segunda-feira? Quer ver de pertinho os prêmios do nosso show de prêmios no domingo próximo? Manda sim ou não aí no nosso WhatsApp, só pra gente saber uma coisinha aqui.
17: Isso, mandem para o nosso WhatsApp 32988976570 se querem saber do spoiler do nosso show de prêmios.
16: Isso, a gente quer saber de você aí, amigo ouvinte, tá? Enquanto você responde, tem que ser rápido, tá, gente? Porque aí a gente vai falar uma coisa aqui pra vocês. Enfim, acelera aí. Agora, João, me diz uma coisa. Você já tem curiosidade pra sexta-feira? Porque você comentou isso na sexta passada. Já que a gente tá falando de spoiler, você quer dar algum spoiler aí pra essa curiosidade da próxima sexta?
17: Bom, primeiro, spoiler tem a ver com o quadro Bom Apetite, que a Pri vai, inclusive, dar o quadro daqui a pouquinho, depois da minha fala. E também, um dos prêmios do show de prêmios tem a ver também com o quadro Bom Apetite e com o Você Sabia.
16: É?
17: É.
16: Então, já tá aí a dica, hein? É isso. Já tem aí a dica pra você que se liga com a gente, que acompanha a nossa programação. Pra quem não tá sabendo, sexta-feira é dia de curiosidade. A gente fecha a semana. Pri, mas você tá apenas abrindo a semana ainda, tá começando uma nova semana. Mas a gente precisa programar, né?
17: Exatamente.
16: Já dizer pra quem nos acompanha e até aproveitar o gancho pra poder dizer que na sexta passada a gente teve curiosidade. E que foi bem bacana, por sinal, né?
17: Foi, que era a respeito do universo. Ainda trouxemos a programação especial que a UFJF traz toda segunda-feira do Centro de Ciências. E que, inclusive, já que hoje é segunda, daqui a pouquinho, por volta do meio-dia, a UFJF vai disponibilizar a programação desta semana.
16: Ótimo. Tá vendo? A gente pensa em tudo. Você tá achando que eu tô de olho lá na sexta? Não, calma. Ainda tem tanta coisa pra poder fazer e resolver na segunda-feira. Não que eu esteja de olho na sexta. Mas a gente já tá se programando e até mesmo aproveitando aqui a oportunidade pra lembrar que esse quadro é um sucesso. Na sexta passada a gente teve. E se você perdeu, tá disponível em nosso Instagram.
17: E que, inclusive, tem até uma

0: parte um pouco triste, que é o meu último Você Sabia do mês.
1: É verdade.
0: Roberto Oliveira volta na próxima semana, na quinta-feira, pra ser mais exato.
1: Uhum.
0: E aí a programação do Você Sabia volta com ela.
1: Isso, pra quem não tá sabendo, a Roberta está de férias.
0: Isso mesmo.
1: Né? Na próxima semana ela retorna, mas ainda nós teremos o João por aqui na sexta-feira, na próxima curiosidade.
0: Pra fechar com chave de ouro, né?
1: É, mais uma curiosidade, mas na semana que vem você também tá por aqui até quarta, né?
0: Isso.
1: Então tá certo, tá combinado. João, Lucimar falou assim que quer ver os prêmios. Um beijo pra você, Lu. Também o Weber tá dizendo que sim, gostaria de ver de pertinho. A Niceia Ferreira tá deixando seu bom dia, dizendo que também quer ver os prêmios. Então, vamos contar?
0: Bora.
1: Ó, pra você, ouvinte, não conta pra ninguém não, tá? É segredo. É segredo. Mas é o seguinte, a gente vai mostrar, já que vocês estão pedindo tanto, né?
0: É.
1: A gente vai mostrar pra vocês os prêmios do nosso show de prêmios. A gente gosta de mostrar de pertinho, justamente, né, pra dar aquela animada no povo, pro povo saber do que se trata, porque os prêmios são os melhores. Então, só pra você ter aí esse gostinho do que vai acontecer no domingo.
0: Isso. Então, que gostinho de quero mais.
1: Exatamente. Então vamos postar, João?
0: Bora postar.
1: Bora postar. Se você ainda não segue, arroba Rádio Catedral JF. Tá no seu Instagram agora, pessoal? Faz o seguinte, corre lá na lupa, tem uma lupinha lá. A gente ensina tudo, passo a passo, né? Pra ficar bem fácil. Vai na lupa, digita lá, arroba Rádio Catedral JF. Aí você vai localizar a nossa página, você vai começar a seguir para ficar por dentro de tudo que rola e acontece por lá. E aguarde que daqui a pouco nós vamos postar então um vídeo mostrando todos os prêmios, todos que a gente tem acesso, né? Alguns não estão por aqui, então por isso que a gente não mostrou, mas a gente frisa que nós vamos ter TV de 43 polegadas, geladeira, também fogão de 4 bocas. Então, fica atento pra você não perder. A gente
0: muito
1: mostra...
0: prêmio legal, né?
1: Muito! Nossa. A gente mostra tudo de pertinho já lá no nosso Instagram, num vídeo bem bacana que a gente vai preparar pra vocês. E é isso.
0: É isso.
1: Bom trabalho pra você, João.
0: Igualmente, Pri, um bom trabalho. Até daqui a pouco, como diria o seu slogan... Bye.
1: Bye. E até daqui a pouco.
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1: E bora pra nossa receita de hoje. O nosso Bom Apetite já começa a semana trazendo uma receita bem prática e gostosa pra gente iniciar a semana aí com praticidade, porque a gente gosta, né? E faz total diferença. Omelete de batata doce. E o que você vai precisar? De 4 ovos... Uma xícara de chá de batata doce em cubos, já cozida, tá? Batata doce. Então você vai cozinhar e depois vai picar em cubos. 1/2 xícara de chá de couve em fatias finas. 1 tomate sem sementes picado. Sal e pimenta do reino a gosto. 1 colher de sopa de azeite. Estes são os ingredientes da nossa receita de hoje. Eu vou repetir para você que não conseguiu anotar. 4 ovos... 1 xícara de chá de batata doce em cubos, já cozida. 1/2 xícara de chá de couve em fatias finas. 1 tomate sem sementes picado. Sal e pimenta do reino a gosto. 1 colher de sopa de azeite. E estes são os ingredientes. Agora, bora colocar a mão na massa. Em uma tigela, você vai bater os ovos com um garfo até ficar homogêneo. Depois vai juntar a batata, a couve e o tomate. Vai temperar com sal e pimenta. Agora em uma frigideira antiaderente média, você vai aquecer o azeite em fogo médio, vai despejar os ovos, vai deixar cozinhar ali por 5 minutos de cada lado em fogo baixo. Não esquece, hein? Fogo baixinho para não queimar sua omelete. Ou até que esteja, né, no ponto. Depois, gente, é só servir. Bom apetite! Essa é a nossa receita de hoje. Eu espero que você tenha gostado. Aí você prepara ali um arroz branquinho, uma salada, aquele feijão fresquinho, não precisa de mais nada. Que banquete, né? omelete de batata doce. Espero que você tenha gostado, que possa estar preparando e depois contando pra gente a sua experiência. Eu amo saber quando você prepara as receitas aqui do nosso quadro. E hoje nós tivemos aqui a boa notícia de que o Célio, lá do bairro Nova Era, preparou o nosso torresmo na Airfry. Ainda mandou

0: foto pra gente. Dá água na boca demais. Célio, mais uma vez, obrigada. A gente fica feliz demais de saber que você preparou, aprovou e ainda mandou a foto aqui pra gente. Obrigada, tá? Lembro que a semana está apenas começando, ou seja, amanhã, 9h40, o nosso quadro Bom Apetite traz mais uma receita prática e gostosa. É só sintonizar e acompanhar.
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0: Ó, seguinte, não vou conseguir ouvir as mensagens de áudio a tempo que chegaram por aqui nesse exato momento, tá? Então deixa nome e bairro, porque aí eu consigo mandar abraço pra você. Abração pra Zélia lá no bairro Grama, deixando abraço de urso pra todos nós e compartilhando fotos das suas roseiras, lindíssimas por sinal. Um beijo, Zélia, obrigada pela companhia, tá? Também tá por aqui, deixa eu ver... É, quem tá deixando um abraço apertado e participando aqui com a gente é a Sueli. A Sueli tá deixando um abraço pra sua mãe Bernadette, pro seu filho Gilmar e pro irmão João Paulo, que fez aniversário ontem. Então, parabéns pela passagem do João Paulo. Felicidades mil. Abraço pra toda a família. Obrigada pela companhia. Zenilda, de Petrópolis, em Pedro do Rio, deixando seu abraço e seu bom dia pra todos nós. Pra você também, minha querida. Um abraço bem forte. A Eliane do Bonfim tá parabenizando o Igor pelo aniversário hoje, desejando a ele muitos anos de vida com paz, saúde e tudo que há de bom. Igor, parabéns, tá? Um abraço de urso pra você, da Eliane e também de todos nós aqui da rádio. A Maria Zita, ela é de Santa Paula. Ô, minha querida, obrigada, agradeço, viu? Tá dizendo que sou uma pessoa especial pra todos. Obrigada, agradeço de montão. Ela tá passando pra poder parabenizar o irmão Pedro Júnior, o caçulinha, pedindo que Deus abençoe sempre a ele. Felicidades mil pro Pedro Júnior, saúde, paz, alegrias e tudo que há de bom. Parabéns para você, meu querido. Deus abençoe sua vida. Maria Zita, um beijo, tá? Muito obrigada pela companhia. A Ângela, ela tá ligada com a gente no Milho Branco, acompanhando aqui a nossa programação, inclusive mandando aqui a programação da Semana Bíblica da comunidade. Ó, nós vamos estar aí divulgando, já vou aqui compartilhar com o João, tá bom? Obrigada pela escuta, pela companhia. Aquele abraço bem forte para você. Tem mensagem de áudio que, como eu disse, eu não vou conseguir ouvir a tempo, mas enfim, agradeço de montão pela companhia. E assim a gente chega ao final dessa parte do programa, tá? Não tenho tempo pra mais nada. Vem aí, Experiência de Deus com Padre Reginaldo Manzotti.
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Louvado seja nosso Senhor Jesus Cristo. Para sempre seja louvado. Como é que foi seu final de semana? Espero que tenha sido maravilhoso, certamente com a missa, semana com a graça de Deus. Saúdo a todos. Hoje é hoje, o início da festa das Santas Chagas. Daqui a pouco, às 11:30 da manhã, você é convidado, todo o Brasil, a celebrar conosco. Pela TV Evangelizar, pelos aplicativos, YouTube Padre Manzotti. Toca os carrilhões, sacristão. Hoje é o início da festa das Santas Chagas, às 11:30. Querido povo de Deus, nós estamos em plena novena de São Pio de Pietreutina, sétimo dia, pedindo: São Pio de Pietreutina, rogai por nós. E hoje celebramos também São Mateus, apóstolo evangelista. Tudo isso na experiência de Deus. E quero saudar a todos, a partir da Rádio Evangelizar, de onde tudo começa. As rádios irmãs cujos nomes cito neste momento. Saúdo a você pela TV Evangelizar, sinal digital em todo o país, em várias cidades, canal aberto, pelo YouTube Padre Manzotti Oficial e pelos aplicativos da Associação Evangelizar é Preciso e todas as plataformas digitais. Eu repito, hoje, às 11:30, missa de abertura da festa das Santas Chagas. Você acompanha pela TV, rádio, aplicativos, você acompanha e interage pelo YouTube Padre Manzotti Oficial. Filhos queridos, juntos estamos reunidos nesta segunda-feira, em nome do Pai, do Filho e do Espírito Santo. Amém. Naquele tempo, Jesus viu um homem chamado Mateus, sentado na coletoria de impostos, e disse-lhe: segue-me. Ele se levantou e seguiu a Jesus.

Enquanto Jesus estava à mesa em casa de Mateus, vieram muitos cobradores de impostos e pecadores e sentaram-se à mesa com Jesus e seus discípulos. Alguns fariseus viram isso e perguntaram aos discípulos: "Por que vosso mestre come com os cobradores de impostos e pecadores?" Jesus ouviu a pergunta e respondeu: "Aquele que tem saúde não precisa de médico, mas sim o doente. Aprendei, pois, o que significa: quero misericórdia e não sacrifício. De fato, eu não vim para chamar os justos, mas os pecadores." Hoje, celebramos o evangelista apóstolo São Mateus. Ele era cobrador de impostos e sabemos que era odiado pela população, porque, segundo eles, tinham se vendido para o Império Romano e, além de cobrar impostos por Roma, não eram honestos na cobrança de impostos. Por isso, eram tidos como grandes pecadores. Mas nosso Senhor, Jesus Cristo, consegue ver além da aparência, olhando para Mateus, ou, como em outro texto, Levi. Ele o chama e prontamente ele o segue. Ele não para, não se demora para fechar o cofre, nem para rever as contas do caderno das anotações. O texto diz que levantou e seguiu a Jesus. Feliz pelo convite, porque encontrou o Salvador. E tendo encontrado o Senhor, percebeu que era um tesouro muito maior do que aquele que ele tinha em posse. Vai para casa e faz um grande jantar para Jesus, para os apóstolos, mas também para os seus então amigos, amigos de função, outros cobradores de impostos. Jesus não se dá de arrogado, não se levanta, não vai embora, ele fica, ora. A mensagem de Jesus, o apelo de Jesus é exatamente para todos, para todos. E daí que escutamos esta frase, que é lapidar: aprendei, pois, o que significa quero misericórdia e não sacrifício. Escutemos o que o Senhor diz: aqueles que têm saúde não precisam de médico, mas sim os doentes. Então nos coloquemos na presença do Senhor e digamos: eu sou doente, tu és o médico. Eu sou um necessitado e tu és a misericórdia. Senhor Jesus, amado Jesus, hoje nós começamos a festa das Santas Chagas e, diante do convite a Mateus, a Levi, chama-nos, Senhor. Senhor Deus, hoje nós começamos uma semana de intensa oração. Então escute o meu apelo. E hoje eu te pergunto agora: qual será a tua intenção para a festa das Santas Chagas deste ano? Eu repito, qual será a sua intenção neste ano? Não só hoje, mas que iremos rezar durante toda a semana aqui no Experiência de Deus, na missa que todos os dias teremos. Queremos pedir, Jesus, pelas tuas santas chagas dolorosas e gloriosas. Atendei-me, Senhor. Não porque eu mereço, mas porque sois um Deus verdadeiro. Eu creio, Senhor, eu confio, Senhor. Então pense bem, escolha a intenção.

0: peça grande. Estamos na novena de São Pio de Pietrelcina, peça grande. Para que depois você possa dizer obrigado, Senhor, porque na festa das Santas Chagas deste ano de 2026, eu recebi esta graça. Eu creio no Deus do impossível. Eu creio no Deus que tudo pode. Filho, vai no teu interior. Quais são as suas necessidades pessoais, doenças, enfermidades? Quais são os seus problemas familiares que está enfrentando? Se possível, escreva num papel para que não esqueça. Coloque diante do Senhor, Jesus das Santas Chagas. Eu confio, eu espero. Eterno Pai, eu vos ofereço as Santas Chagas de nosso Senhor Jesus Cristo para curar as de nossas almas. Qual será a sua intenção a partir de hoje? Pense bem, reflita. Eu volto já, volte comigo.
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dia 21 a dia 27, nós estamos na semana da Festa das Santas Chagas. Todos os dias nós teremos atividades externas.

0: 30, com público, gravação do Rede Vida, Evangeliza com Taeme. Às 19 horas, show Padre Ezequiel Dalpozo, quinta-feira, 11:30, primeiro dia do trido em honra a Jesus das Santas Chagas, depois missa alternativa às 4 horas, que eu presido, às 5:30, às 19 horas, bênção com o Santíssimo Sacramento, sexta-feira, 11:30, segundo dia do trido, às 19 horas, show com o Padre Reginaldo Manzotti dentro do santuário, sábado, às 11:30, terceiro dia do trido, às 18 horas, atenção, sábado, às 18 horas, Santa Missa. E depois, nós saímos em procissão com a Via Sacra encenada. Tragam velas. É a grande procissão cheia de curas, milagres e prodígios, onde nós vamos meditando as chagas dolorosas com a encenação da Via Sacra pelas ruas de Curitiba. Venha Curitiba, região metropolitana, venha povo de Deus. Domingo, missa às 8 pela TV, 9:11, e às 18 horas, missa de encerramento com a coroação da imagem de Jesus das Santas Chagas. Portanto, hoje, daqui a pouco, abertura da festa das Santas Chagas. Filha de Deus, que a paz de Jesus esteja com você.
1: Amém, Padre. Bom dia. Deus, sua bênção.
0: Deus abençoe, filha de Deus. De onde você fala?
1: Eu tô falando de algum lugar do Brasil.
0: Pois não, filha. Então, você está pedindo anonimato. O que está acontecendo?
1: Então, eu estou ligando para pedir uma oração e um aconselhamento.
0: Então, que o Divino Espírito Santo nos ilumine, pois não.
1: Amém. Eu convivo com um homem há 13 anos. E há 2 anos eu descobri uma traição. Eu tenho um filho de 6 anos, não sou casada, nem no civil, nem na igreja. E eu descobri essa traição dele há 2 anos, ele com um caso com uma amiga do trabalho, uma colega do trabalho. E dessa traição vem um filho, que está agora com 9 meses. Eu tenho um de 6 anos. E ele, a semana passada, veio conversar comigo a respeito da criança, que queria ficar tudo claro, que não queria esconder nada de mim. Só que assim, eu já estou no meu limite, eu já estou a ponto de me separar, eu não estou aguentando mais. Entendeu? Essa situação, eu fui aceitando, mas eu estou ao ponto que eu não estou aguentando mais.
0: Compreendo a sua angústia, entendo a sua partilha, porém, há que se distinguir algumas coisas. Ele chegou para você e disse, vamos colocar as claras.
1: Sim.
0: O que ele colocou as claras? A traição? Você já sabia.
1: Já sabia, a respeito da criança, porque
0: então,
1: eu falei...
0: Então, espera, como que você lidou com a traição?
1: Como eu lidei, padre, eu não aceitei, mas
0: tipo, continuou junto.
1: Mas continuei junto, eu queria me separar, aí eu tento sair de casa, só que ele não quer se separar de mim, ele disse que não quer se separar de mim, que reconhece o erro dele, que não era para ter acontecido, mas que aconteceu, e se aconteceu, agora com o filho não tem mais... O que voltar, né? Não tem mais como voltar atrás, porque o que foi feito já foi feito, né?
0: Só que até não, então... Não faz sentido. Porque, veja, você está aí colocando, e você, o que você esperaria? O que você... o que você quer que ele faça? Porque, veja, houve a traição... E de alguma forma você decidiu ficar junto. Porque apareceu um filho, então agora você não quer mais. Mas você gostaria que ele negasse o filho? Que ele não fosse um pai? Ele tem obrigações. Não estou dizendo afeto com a mãe, a mãe da criança. Mas obrigações como pai, ele não pode, é crime se ele abandonar. O que você espera?
1: Não, que ele tivesse as obrigações como que ele tem, ele tá tendo a obrigação como pai. Só que o que eu não tô aceitando é o vínculo, entendeu? É o vínculo. E como esse vínculo vai ser para a vida toda, eu não vou, eu não vou

0: suportar.
1: Então você já tomou a decisão.
0: Sábado eu saí de casa, conversei com ele, que não dá mais, que não dá mais. Aí ele, vamos tentar, mas eu não tô aguentando mais, Pato, eu não tô aguentando mais.
1: Veja, 13 anos e não caminhou para um casamento. Enfim.
0: Então, porque ele já foi casado na igreja, eu não. Certo. Ele quis casar no civil, a gente até ia casar, só que teve alguns motivos financeiros, aí não deu para casar, foi adiando, foi agora, quando ele começou a me trair, depois ele veio falar de casamento de novo, só que eu não quero mais.
1: Pois bem,
0: eu não quero.
1: Não é hora para casar, realmente não é hora, o casamento não vai sustentar isso.
0: Isso.
1: Filha, você tem que realmente colocar na balança. Não coloque o peso sobre o filho. A criança é inocente. A criança é inocente. Acredite nisso. A questão é, teu marido te traiu. Se você é capaz de perdoar, se você é capaz de aceitar que ele tenha esta presença com o filho e não com a mulher, ou se você percebe que não vai suportar, siga seu caminho. E faça as coisas direito. Siga seu caminho se você percebe que não dá mais. Por quê? Porque só vai dar certo se houver perdão. Se você estiver disposta a perdoá-lo. Mas você mesmo está dizendo que vai ter sempre um fantasma entre vocês.
0: Isso. Tem.
1: Exato.
0: Tem. Porque até então eu pensei que eu ia aqui. Eu tentei, só que eu tô vendo que não vai dar certo. Não vai, porque eu não acredito mais nele, por mais que ele não esteja mentindo, só que eu não acredito. Não tenho mais confiança, como eu disse a ele sábado. Não tem mais confiança. Você pode estar falando a verdade, só que eu não acredito.
1: Entendeu?
0: Eu fico me sentindo humilhada, um monte de coisa.
1: Não sou eu que vou decidir por você. Mas me parece que você já tem uma decisão no coração.
0: Tenho.
1: Então, só que eu vou lhe dizer, não saia desse relacionamento para um outro, imediatamente. Você tem uma filha. Ou um filho. Um filho. Você tem que primeiro curar esta ferida da traição. Você tem que pedir a Deus que constitua uma família, que você quer constituir uma família diante de Deus. E só se relacione se for neste propósito. Que Deus a ilumine. Que Deus lhe dê o discernimento. Mas quando tomar a decisão, tome de uma vez e não fica nesse vai e volta. Quando for para ser, tem que ser de vez. Eu volto já, volte comigo.
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Nós continuamos a quaresma de São Miguel. E se você fez, que bom. Se não fez, depois do programa, antes da missa às 11h30, faça a quaresma de São Miguel. E hoje é rezar por todos nós que estamos inquietos, impacientes em esperar o tempo de Deus. Por que eu coloquei este tema? Porque muitas e muitas vezes nós queremos que Deus siga o nosso relógio, mas o relógio de Deus é outro. Você se encontra irritado, impaciente, de esperar a vontade de Deus? Hoje é o tema. Reze, pedindo que São Miguel Arcanjo combata por nós e que possamos proclamar: a minha hora vai chegar, Senhor. No teu tempo, a minha hora vai chegar. YouTube Padre Manzotti, faça isto. Segundo, antes da leitura orante, hoje eu começo Elias. Toca a corneta, sacristão. Você vai pegando Primeiro Reis, capítulo 18, capítulo 16, versículo 27. Antes de ir na leitura orante, eu quero dizer mais do que nunca que você tem um lugar no nosso coração, ainda mais nesta festa das Santas Chagas. Então, se você quer que a sua intenção esteja na festa das Santas Chagas, que começa daqui a poucos minutos, eu diria até assim, a poucos minutos, corra mandar suas intenções. Faça a sua intenção através do QR Code, pegue o teu celular, direcione a câmera do celular no QR Code da tela e mande a sua intenção para a festa das Santas Chagas. Você prefere falar com nossos atendentes? Eles estão de prontidão, com equipe reforçada, para receber 0800-410-6060. É a melhor forma. Ainda é tempo de mandar a sua intenção para a festa das Santas Chagas. 0800-410-6060. Fala com os nossos atendentes. Não quer perder nada? Mande um WhatsApp agora, um simples WhatsApp com a sua intenção. 41-3221-6060. Acredite, nós temos um lugar no nosso coração por você. Confie sua oração à obra evangelizar é preciso. Aqui tem um lugar no nosso coração. Queremos rezar com

0: você e por você. Corra, manda sua intenção.
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1: Primeiro Reis, capítulo 16, versículo 29 a 17:6. Vamos lá. 16:29. No ano 38 do reinado de Asa em Judá, Acabe. Quem era o rei? Acabe. Grava este nome. Filho de Omri, se tornou rei de Israel e governou por 28 anos em Samaria. Versículo 30, atenção, escute. Ele pecou contra o Senhor Deus, mais do que qualquer um dos que haviam sido reis antes dele. Ele pecou. Não se contentando em pecar, como o rei Jeroboão, Acabe fez pior, casou com Jezabel, filha de Etbal, rei de Sidom. E agora vem o ponto, adorou o deus Baal. Resumindo, eu preciso puxar de novo. Acabe reinou por muito tempo em Israel. Ele pecou contra o Senhor mais que todos os outros. Além de pecar, diz o texto, ele se casou com Jezabel, uma pagã, e começou a adorar um deus pagão chamado Baal. Acabe construiu um templo para Baal em Samaria e fez para ele um altar e o colocou no templo. Veja tamanho pecado e tamanha idolatria. Perguntemo-nos já, quais são os altares que nós levantamos na nossa vida? Quais são os deuses que adoramos hoje, falsos deuses? Dinheiro, poder, glória. 33, levantou também um poste da deusa Aserá, e assim fez coisas para deixar o Senhor Deus irado. De todos os reis de Israel haviam feito antes dele, durante o reinado de Acabe. Eliel, que era de Betel, construiu a cidade de Jericó, reconstruiu a cidade de Jericó. E como o Senhor tinha dito por meio de Josué, filho de Nun, quando colocou os alicerces de Jericó, e perdeu o seu filho mais novo quando colocou os portões. 17, versículo 1. Este é o contexto de Israel, um rei pecador, idólatra. Versículo 1. Um profeta chamado Elias. 17, versículo 1. De Tisbé, da região de Gileade, disse ao rei Acabe: em nome do Senhor, o Deus vivo de Israel, em nome do Senhor Javé, o Deus vivo de Israel, a quem sou servo, diga ao Senhor que não vai cair orvalho nem chuva durante os próximos anos, até que eu diga para cair orvalho e chuva de novo. Então o Senhor Deus disse a Elias: saia daqui, vai para o leste e se esconda perto do riacho do Querite, ao leste do rio Jordão. Você terá água do riacho para beber. Eu mandei que os corvos levem comida para você ali. Elias, o profeta, estamos no profetismo, obedeceu a ordem do Senhor e foi e ficou morando perto do riacho do Querite. Ele bebia a água do riacho, e os corvos vinham trazer pão e carne todas as manhãs e todas as tardes. Mas algum tempo depois o riacho secou por falta de chuva. Palavra do Senhor. Graças a Deus. Paro por aqui, porque nós estamos introduzindo o profeta Elias. O contexto, você espero que tenha entendido. Estamos falando de Acabe, que era pecador, fez coisas horríveis e fez o pior de tudo. começou a adorar a Baal. Este deus Baal era adorado, esse falso deus, o culto, uma divindade associada à fertilidade, associada à chuva, à produção agrícola. Acabe constrói um templo e faz-lhe culto. Veja por que Deus manda a seca. Raciocine comigo. Se Baal fosse Deus verdadeiro, Israel teria grande fertilidade, constantes chuvas e teria grande produção agrícola. Ora, Javé é maior e é o Deus verdadeiro. Por isso a seca mostra que Baal é um Deus falso, que não é um Deus verdadeiro, que quem é o Deus de Israel é Javé. Por isso a seca é para desmascarar esta idolatria. A seca é uma manifestação de Deus dizendo: aqui eu sou o Senhor. Nós vamos para o intervalo e voltamos rezando. Quais são as idolatrias de hoje? Quais são os pecados que bradam aos céus hoje? Eu volto já, volte comigo.

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1: Profeta Elias diz primeiro, antes de anunciar a seca: Deus, o Deus de Israel, está vivo e eu sou servo. Escute esta palavra e acredite que o Senhor Deus está perto de você e de mim. No momento histórico que vivemos, difícil, com guerras incansáveis, mortes de inocentes. Na realidade que vivemos hoje no Brasil, o Senhor está conosco. Segundo ponto. O profeta, fiel à palavra, enfrenta a idolatria. Mas terceiro ponto, ele mesmo, o profeta, tem que confiar no Senhor. Quando diz: Elias, vai ao Carite, eu te sustentarei. Eu mandei que os corvos levem comida para você ali. Eu e você somos chamados a confiar no Senhor nos tempos difíceis. Vai, segue, eu te sustentarei. Eu mandei que os anjos te protejam. Você não está sozinho. Você está num momento difícil, mas eu estarei ao seu lado. Eu mandarei algo impossível aos olhos humanos. Os corvos levarem comida para você. Ele teve também que acreditar na providência divina. Que eu e você acreditemos neste Deus que é providente. Este Deus que não nos abandona. Amém. Esta foi a leitura orante de hoje. Início do profeta Elias. Antes de continuar, quero saudar a todos que já estão no Santuário de Nossa Senhora de Guadalupe, Jesus das Santas Chagas. Minha saudação a todos vocês que estão sentados e estão acompanhando a experiência de Deus. E isso se dará durante toda a semana. Minha saudação ao povo querido. Alegria, daqui a pouco estamos juntos para a abertura da Santa Missa. Deus abençoe. Acenem ali. Acenem. Louvado seja Deus. A festa já começou. As intercessões já começaram. Catiúcia, falei certo o seu nome? Bom dia.
2: Bom dia, padre. A sua bênção.
1: Deus abençoe. Falei certo o seu nome?
2: Falou sim, padre.
1: Seja bem-vinda. De onde você fala?
2: Nós somos de Toledo, mas agora estamos em Curitiba, no Hospital Pequeno Príncipe.
1: Tá certo. Então, minha saudação a Toledo, a você que está no Pequeno Príncipe e a todos que possam estar neste momento num hospital. E o que te leva a estar no Pequeno Príncipe agora?
2: É, hoje à tarde, meu bebê de 9 meses faz uma cirurgia no coração.
1: Certo.
2: O Pedro Augusto, ele nasceu no dia 12 de dezembro, no dia de Nossa Senhora de Guadalupe.
1: Certo.
2: Com síndrome de Down.
1: Certo.
2: Então, é necessária essa cirurgia do coração para que ele fique bem e restabeleça sua saúde.
1: Tá certo, filho. Enquanto milhares de pessoas tentavam ligar, foi providência divina você, estando no hospital, sim, poder falar na abertura da festa da Santa Chagas. O Pedro Augusto, que nasceu no dia de Nossa Senhora de Guadalupe, 12 de dezembro, e hoje à tarde a cirurgia dele. Você pode, sim, ter certeza que eu rezarei na missa das 11h30, no Oremos, eu colocarei o nome do Pedro Augusto, e todos nós rezaremos por ele e por vocês neste momento difícil.
2: Obrigada, padre. Você pode rezar comigo?
1: Então vamos juntos. Senhor Jesus.
2: Senhor Jesus. Pelas tuas santas chagas. Dolorosas e gloriosas.
1: Eu peço pelo meu filho Pedro Augusto.
2: Na cirurgia.

0: cirurgia que vai fazer.
1: Na cirurgia que vai fazer.
0: Conduza os médicos.
1: Conduza os médicos.
0: Com sabedoria.
1: Com sabedoria.
0: Seja feita a tua vontade, Senhor.
1: Seja feita a sua vontade, Senhor.
0: Mas basta uma gota do teu sangue.
1: Mas basta uma gota do seu sangue.
0: E meu filho ficará curado.
1: E meu filho ficará curado.
0: Senhor Jesus, nós rezamos pelo Pedro Augusto, mas rezamos por todos. E hoje, essa mãe que está dentro de um hospital, assim também outras pessoas estão nas enfermarias, estão nas UPAs, estão nas ambulâncias, estão nos centros cirúrgicos, estão lidando com um diagnóstico ruim. Aqui me vem várias pessoas que no meu coração estão, que eu quero colocar diante de Deus. Jesus, tenha misericórdia. Basta uma palavra e ficarão curados. Senhor, derrame uma gota do seu preciosíssimo sangue sobre todos estes doentes e restaure a saúde do corpo, restaure a saúde da alma. Amém. Que Deus seja a tua força, Catiúcia.
1: Obrigada, padre. Eu já tenho vários milagres para testemunhar, mas quero ligar novamente para testemunhar isso.
0: Com certeza. Que o Senhor, que já está contigo, acompanhe Amém. Seu filho na cirurgia. Amém. É, filhos, vamos rezar. Por isso, a intercessão é um dos carismas da obra evangelizar. É preciso propagar a pessoa de Jesus Cristo nas suas santas chagas, a caridade, a leitura orante, a devoção a Nossa Senhora do Carmo, São Pio, São José, mas também a intercessão. Rezemos pelo Pedro Augusto e outras pessoas que nos pedem oração. E são muitos, viu? Câncer. Às vezes que não começaram ainda o tratamento, outros que estão. Não por acaso nós rezamos, Jesus das Santas Chagas, protegei-nos e curai-nos do câncer. Pedindo a Deus que tenham forças. Francisca, que a paz de Jesus esteja com você.
2: Boa tarde.
0: Deus a abençoe, Francisca. Você fala de onde?
2: Eu falo de Piauí.
0: Picos, Piauí, como que você me acompanha?
2: Eu acompanho pela rádio difusora, né? A rádio grande, né?
0: Acho que
2: eu tô emocionada, seu pai, eu nem tô lembrando.
0: É cultura.
2: Deixa eu dar a rádio, que eu esqueci, gente.
0: Não tem problema, vai lá, o que que você quer partilhar?
2: A rádio FM.
0: Tá bom.
2: Cultura FM de Picos.
0: Meu abraço, a Cultura FM de Picos.
2: Isso.
0: O que você quer falar, filha?
2: Eu quero contar um testemunho, padre.
0: Conte para
2: todo mundo. E é meu sonho mundo. Falar para o senhor.
0: Hoje é seu dia, na abertura da festa das Santas Chagas.
2: Graças a Deus, eu queria contar meu sonho, ou meu testemunho.
0: Conte.
2: É por causa que eu tá fazendo mais ou menos um ano que eu tive um câncer de pele muito forte em meu nariz. Mas graças a Deus, eu curei, porque todo dia eu tinha fé, que não, tem um fé de Jesus fechada. Eu só fiz o programa todo dia, bota uma garrafinha de água benta, e eu bebi, eu bebo, e boto, já comi todo dia, bebo, e lavava o nariz com a água benta, e no tratamento, graças a Deus, curou.
0: Louvado seja Deus.
2: Testemunho do irmão meu, de uma sobrinha.
0: Qual do irmão?
2: Que também deu câncer. Um foi no mama e o outro foi no pulmão. Mas graças a Deus, dirigindo Pai Eterno, eu já trouxe essa escarra e a fé das suas orações, estão todos curados.
0: Então,
2: oração também, para minha família.
0: Diga o nome, os nomes.
2: É, para meus cinco filhos. É José Roberto.
0: Tá.
2: Edinete.
0: Tá.
2: Elinete.
0: Tá.
2: Francisco José.
0: Tá.
2: E Gildete.
0: Que Deus abençoe, Francisco. Eu tenho que ir pro intervalo e volto já. Volte comigo, povo de Deus.
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falava com a dona Francisca de Picos, Piauí, Rádio Cultura FM, Dom Plínio José Luz da Silva, da Diocese de Picos. Hoje, aniversário do cardeal arcebispo Dom Odilo Pedro Scherer, pela 9 de julho, faça chegar a ele nossos parabéns. Aniversário de Corumbá, Mato Grosso do Sul, 248 anos, TV Evangelizar, canal 16.1, Maracaí FM, Itaquiraí, Mato Grosso do Sul, Rádio Paulista FM, Torre de Pedras, São Paulo, União FM, Diamantino, Mato Grosso, TV Evangelizar, canal 39.1, aniversário hoje, de Dourados, Mato Grosso do Sul. 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E este nome que está no livro virtual será no livro material levado até Guadalupe, no México, na peregrinação do ano que vem, no mês de outubro. Se você não fez ainda, faça a quaresma de São Miguel, pedindo a Deus a paciência.

0: paciência e aprender a esperar no tempo de Deus. Filhos amados, lembro a todos que nós estamos nos preparando para a peregrinação para o Jubileu de Diamante da Renovação Carismática Católica, que será em maio do ano que vem. Por isso, entre em contato conosco, 419-8753-3300, 419-8753-3300. Pentecostes nós vamos celebrar em Assis e Roma, mas a peregrinação são lugares inusitados. Nós iremos a Palermo, na Catedral de Palermo, belíssima, em Cefalu, onde tem a missa dominical na Catedral Normanda. Vamos a Siracusa, Santa Luzia, onde ela foi martirizada, protetora dos olhos. Vou pagar uma promessa, se Deus permitir. Vamos a Taormina, Tirreno, Messina. Vamos a Nossa Senhora da Pompeia, no Monte Vesúvio. Vamos visitar, e algo maravilhoso, patrimônio mundial da Unesco, a Costa Amalfitana. E lemos a Ana Capri, no túmulo de Santo André Apóstolo. Iremos à ilha de Capri e Ana Capri, a igreja de São Miguel Arcanjo. Vamos a Nápoles, onde tem o tesouro de São Januário. E depois chegamos em Assis, onde celebramos Pentecostes, São Francisco, Santa Clara. Visitamos o corpo incorrupto de São Carlo Acutis. E depois vamos a Roma, nas Basílicas Papais. E está previsto um encontro presencial com o Papa Leão XIV. 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Filhos queridos, chegou a hora e vamos juntos para a novena do nosso grande intercessor, que celebraremos quarta-feira com toda a solenidade, sétimo dia, São Pio de Pietrelcina.
1: Padre Pio,
0: para quem tem o um jornal, na página 7. Ó Jesus, fonte de amor e misericórdia, nós vos agradecemos por nos ter dado São Pio de Pietrelcina como sinal vivo de vossa paixão, morte e ressurreição. A ele destes as vossas próprias chagas, que São Pio carregou com serenidade e força, comunicando ao mundo a vossa compaixão. Por isso, por intercessão deste grande santo, São Pio de Pietrelcina, dai-nos a graça que tanto necessitamos. Qual é a graça que você tanto necessita? Peça grande. Peça a Deus por intercessão de São Pio de Pietrelcina. Jesus, a exemplo de São Pio, dai-nos a graça de nos unir à vossa paixão, nos abrigar em suas chagas e desfrutar de sua gloriosa ressurreição. Jesus, por intercessão de São Pio, concedei-nos a graça de que necessitamos para realizar neste mundo a nossa vocação e nossa missão. São Pio de Pietrelcina, ajudai-nos a viver como cristãos, a buscar o perdão e a cura de nossas feridas. São Pio de Pietrelcina, dai-nos mais amor e eucaristia. São Pio de Pietrelcina, curai nossas feridas pela confissão. São Pio de Pietrelcina, fortalecei os enfermos. São Pio de Pietrelcina, animai nossa vida de oração. São Pio de Pietrelcina, rogai por nós. Qual é a graça que você quer pedir hoje? São Pio de Pietrelcina, rogai por nós. São Pio de Pietrelcina, rogai por nós. O Senhor esteja convosco. Ele está no meio de nós. Abençoai, Senhor, a água, a roupa dos enfermos, as fotos de família, os remédios, por intercessão de São Pio de Pietrelcina, Nossa Senhora do Carmo, nos méritos das santas chagas. Em nome do Pai, do Filho, do Espírito Santo. Amém. Daqui a poucos minutos, 11:30, pela TV Evangelizar, YouTube Padre Manzotti, início da festa das Santas Chagas. E me despeço com o terço das Santas Chagas no YouTube Padre Manzotti. Evangelizar.

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10: 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Entregue sua semana nas mãos de Deus e caminhe sem medo. Deus abençoe a semana que está começando.
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12: 11:04. Bom dia, João Xavier.
13: Bom dia, Pri Bahia. Bom dia, você amigo ouvinte da Rádio Catedral. Segunda-feira, 21 de setembro de 2026. Confira os destaques de hoje. Papa Leão XIV pede que inteligência artificial seja usada como instrumento de paz.
12: São Mateus, a lógica de Deus é diferente da lógica humana.
13: Catedral Metropolitana celebra tríduo em preparação à festa de São Padre Pio. 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
4: 11 horas, 5 minutos.
3: Internacional.
5: O Papa Leão XIV defendeu o uso da inteligência artificial a serviço da dignidade humana e da construção da paz.
4: A mensagem foi enviada aos participantes da primeira edição do Simpósio Internacional AI for Peace, que começa hoje na Pontifícia Universidade Lateranense em Roma. O encontro reúne especialistas, pesquisadores, representantes de instituições e organismos internacionais para discutir as oportunidades e os desafios da inteligência artificial na prevenção e resolução de conflitos, na proteção dos direitos humanos e na criação de novos modelos de governança. Na mensagem, o Papa afirmou que, em um mundo marcado por conflitos e divisões, o desenvolvimento da inteligência artificial precisa ser orientada pela sabedoria e pela caridade. Leão XIV também destacou a necessidade de utilizar os avanços tecnológicos para favorecer o diálogo, a reconciliação e a solidariedade entre os povos. O simpósio é promovido pela Universidade para a Paz da ONU, pela representação da instituição na Itália, pela Pontífice Academia para a Vida e pela Pontífice Universidade Lateranense. O evento segue até amanhã e deve ser concluído com a assinatura para a criação da AI for Peace International Association.
3: Nacional.
5: O Papa Leão XIV nomeou Dom Antônio Fontinelli de Melo como novo bispo da Diocese de Rio Branco, no Acre. A nomeação representa também a transferência do religioso da Diocese de Humaitá, no Amazonas, onde ele exercia o ministério episcopal desde 2020.
4: Dom Antônio já estava à frente da Diocese de Rio Branco como administrador apostólico. Ele assumiu a função no dia 12 de julho deste ano, após a renúncia de Dom Joaquim Pertinhas. A Conferência Nacional dos Bispos do Brasil, a CNBB, divulgou uma mensagem de saudação ao novo bispo. A entidade agradeceu a atuação de Dom Antônio durante os 6 anos em que esteve à frente da Diocese de Humaitá e manifestou confiança em seu trabalho pastoral no Acre. Dom Antônio Fontinelli de Melo nasceu em Camocim, no Ceará, em 9 de maio de 1968. É professor, poeta e tem formação em filosofia e teologia. Ele estudou no Seminário São João 23, em Porto Velho, e posteriormente se licenciou em filosofia pela Universidade Católica de Brasília. Também concluiu bacharelado em teologia e especializações em metodologia do ensino superior e sagradas escrituras. Dom Fontinelli foi ordenado diácono em novembro de 1998 e sacerdote em setembro de 1999. Ao longo do ministério, exerceu diferentes funções na Arquidiocese de Porto Velho, incluindo trabalho como pároco e reitor de casa vocacional. Entre 2012 e 2020, foi pároco da Catedral Sagrado Coração de Jesus, em Porto Velho. Em 2020, foi nomeado pelo então Papa Francisco, bispo da Diocese de Humaitá. No Regional Noroeste da CNBB, que reúne o Acre, o Sul do Amazonas e Rondônia, também exerceu funções de coordenação e assessoria pastoral.
3: Santo do Dia.
5: Hoje a Igreja Católica celebra São Mateus.
4: Antes de se tornar Mateus, o autor do Evangelho que abre o Novo Testamento era um cobrador de impostos, como destaca o pároco da paróquia São Mateus, Padre Leonardo Pinheiro.
6: O segundo relato bíblico, Mateus trabalhava a serviço do Império Romano, era cobrador de impostos, por isso não era muito amado pelas pessoas e era tido inclusive como um pecador publicano, porque segundo a noção da época e a imagem que se tinha dessa função, além de cobrar os impostos, ele pedia mais para poder reter para si, e aí era até enriquecimento ilícito, né? Então ele fazia papel essa missão que não era muito amado respeitado pelo povo.
0: Padre Leonardo, nas escrituras aparece algumas vezes o nome

0: Levi. Afinal, era Levi ou Mateus?
1: Essa é uma pergunta interessante. Quando Mateus escreve o seu evangelho, portanto, ele mesmo falando da sua conversão, do chamado que Cristo fez, ele diz, utilizando o nome Mateus, na coletoria de impostos tinha um homem chamado Mateus. A expressão Levi vem pela tradição dos outros dois sinóticos, o evangelista Lucas e o evangelista Marcos. Quando narram o mesmo episódio, dizem que na coletoria tinha um homem chamado Levi, que era filho de Alfeu, daí o nome também Levi, enquanto Mateus significa dom, dádiva, presente de Deus. Um dado interessante que aponta para nós se tratar da mesma pessoa, Levi e Mateus, é que nos relatos se coincidem os dados. Um homem na coletoria de impostos, Jesus que chega e chama, vem, segue-me. E muito interessante, todos os três relatos, Mateus, Marcos e Lucas, diz que ele imediatamente, deixando tudo, seguiu Jesus. Portanto, pela tradição, nas Sagradas Escrituras, trata-se da mesma pessoa.
0: Agora, por que Jesus escolheria um cobrador de impostos? Isso o Padre Leonardo vai responder na nossa próxima conversa.
2: Padre Leonardo também explica a mudança do nome do cobrador de impostos, Levi, para o apóstolo Mateus.
1: Quando Mateus escreve o seu evangelho, portanto, ele mesmo falando da sua conversão, do chamado que Cristo fez, ele diz, utilizando o nome Mateus, na coletoria de impostos tinha um homem chamado Mateus. A expressão Levi vem pela tradição dos outros dois sinóticos, o evangelista Lucas e o evangelista Marcos. Quando narram o mesmo episódio, dizem que na coletoria tinha um homem chamado Levi, que era filho de Alfeu, daí o nome também Levi, enquanto Mateus significa dom, dádiva, presente de Deus. Um dado interessante que aponta para nós se tratar da mesma pessoa, Levi e Mateus, é que nos relatos se coincidem os dados. Um homem na coletoria de impostos, Jesus que chega e chama, vem, segue-me. E muito interessante, todos os três relatos, Mateus, Marcos e Lucas, diz que ele imediatamente, deixando tudo, seguiu Jesus. Portanto, pela tradição, nas Sagradas Escrituras, trata-se da mesma pessoa.
2: Como destaca Padre Leonardo Pinheiro, o chamado de Jesus para Mateus desafia a lógica humana e mostra como a lógica de Deus é diferente.
1: Acredito se tratar da lógica de Deus. Nem sempre a lógica humana corresponde à lógica de Deus. Quase sempre a lógica de Deus é muito diferente da nossa. Jesus apresenta isso justificando diante da questão e da crítica dos fariseus que ficaram implicados de ver Mateus o seguindo, Mateus acolhendo os cobradores de impostos e os pecadores públicos em sua casa junto com Jesus. E o próprio Cristo dá essa explicação que eu tomo aqui, tal qual está na Sagrada Escritura, no Evangelho de Mateus, no capítulo 9, versículo 12. Jesus diz, não são os que têm saúde que precisam de médico, mas os doentes. E depois aprender o que significa misericórdia é o que quero, não sacrifícios. Por isso, não vim chamar os justos, mas os pecadores. É nessa lógica que a gente compreende porque Jesus chama Mateus. Mateus precisava de uma experiência, um encontro de Deus que ressignificasse toda a sua vida. E bonito da parte de Mateus é colher, aproveitar essa oportunidade, deixar tudo e seguir o Senhor.
2: Ainda segundo o padre Leonardo Pinheiro, após a ressurreição de Jesus, Mateus teria seguido o seu próprio Jesus e pediu e ido a outras terras pregar o evangelho.
1: Ele relata para nós, a comunidade que ele evangeliza, e lá no dia da ascensão, Jesus chamou os apóstolos e aproximando-se deles disse, toda autoridade me foi dada no céu e na terra. Ide, pois, e fazei discípulos meus todos os povos, batizando-os em nome do Pai, do Filho e do Espírito Santo e ensinando a observar tudo o que vos ordenei, eis que eu estou convosco todos os dias até o fim dos tempos. Mateus obedeceu e soube escutar muito bem essa ordem. Sabia que Jesus estava com os apóstolos, com eles, na evangelização. E segundo a tradição, obedecendo essa ordem, Mateus primeiramente evangelizou ali na Judéia e depois passou também pela Arábia, pela

0: a vida por conta de Cristo. A palavra Marte significa testemunha. Mateus foi uma testemunha, sobretudo ali na Etiópia, com as dificuldades que enfrentou. E no momento em que celebrava a Eucaristia, a missa, por ordem do rei, que não gostava muito do seu trabalho e teria desobedecido uma ordem sua, um carrasco foi enviado para que com uma espada matasse Mateus no momento em que ele celebrava a Eucaristia.
1: Na paróquia São Mateus, hoje já aconteceu uma missa às 7 da manhã. Daqui a pouco, ao meio-dia, haverá o tradicional repicar dos sinos. Ainda serão celebradas missas às 3 da tarde e às 7 da noite.
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1: 11:16. 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
1: 11:17.
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3: Nesta quarta-feira, dia 23, a Igreja celebra a festa de São Padre Pio de Pietreutina, um dos santos mais populares do século XX.
1: Em razão disso, a Catedral Metropolitana de Juiz de Fora realiza até amanhã o tríduo preparatório com missa sempre ao meio-dia. Na quarta-feira, também ao meio-dia, será celebrada a missa festiva com transmissão ao vivo pelo YouTube e Facebook da Catedral Metropolitana. O pároco da Catedral Metropolitana, Padre João Paulo Teixeira Dias, convida os fiéis para participarem destes momentos de devoção ao santo de Pietreutina.
4: Amados amigos ouvintes da Rádio Catedral, aqui é o Padre João Paulo. Venho convidar você e sua família para participarem conosco da programação do Tríduo em honra a São Padre Pio. Celebraremos a partir deste próximo domingo, dia 20, no dia 20, 21, 22, o Tríduo preparatório, sempre na missa do meio-dia. E no dia 23, festa de São Padre Pio, também celebraremos a missa ao meio-dia em nossa Catedral Metropolitana de Juiz de Fora.
3: A paróquia Nossa Senhora da Conceição, em Benfica, na zona norte de Juiz de Fora, realiza hoje uma formação especial em comemoração ao mês da Bíblia.
1: O encontro terá como tema o livro de Daniel, com o lema "Seu reino jamais será destruído". A formação será conduzida pelo professor Altamir de Andrade e começa às 7:30 da noite. A proposta é proporcionar aos participantes um momento de aprendizado, reflexão e aprofundamento da Palavra de Deus. O encontro será realizado na Igreja Matriz Nossa Senhora da Conceição, que fica localizada na Rua Paulo Garcia, número 21, no bairro Benfica.
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1: 11:19.
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1: Não são os que estão bem que precisam de médico, mas sim os doentes. A frase de Jesus Cristo presente no versículo 12 do capítulo 9 do Evangelho de Mateus é o tema do editorial com Padre Domício.
5: Jesus nos dá esse bonito ensinamento, que ele não veio para aqueles que estão sadios, mas para aqueles que estão doentes, para aqueles que estão no pecado, para que possa aproximar dele, que é o médico da ternura, da bondade, da misericórdia. Então, experimentar a misericórdia para buscar a conversão do coração. Então, esse ensinamento de Jesus nos ajuda a entender que nós não temos o direito de afastar ninguém do seu convívio porque nós julgamos que essa pessoa esteja no pecado. Mas nós devemos ajudar as pessoas a aproximar de Jesus para buscar a conversão, a mudança de vida. Assim como todos nós precisamos do médico. Nós precisamos desse encontro com Jesus.
1: 11:20. Termina aqui o Jornal Boa Nova. Produção Silvia Carvalho e João Xavier, com apresentação de João Xavier e participação e operação técnica de Pri Bahia. Um bom dia para

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8: 11h23, já estamos chegando ao final do nosso programa Amanhã de Bênçãos desta segunda-feira. Mas a semana tá só começando. Amanhã bem cedinho a gente volta a se falar novamente com mais uma edição do nosso programa Amanhã de Bênçãos, que tem o oferecimento do Sacolão da Economia, que há mais de 30 anos atende com tradição e qualidade. 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Um abraço aqui bem apertado antes da gente encerrar para Ana Maria, tá dizendo que acompanha a nossa programação diariamente, sempre curtindo. Claro, ela queria a receita do torresmo na Airfry, que tem feito sucesso por aqui. Enviei o link para ela. Ah, é só você abrir, tá bom, Ana Maria? Tá tudo certinho por aí, os ingredientes, modo de preparo, espero que você goste. Ela tava dizendo que quer ver também os prêmios. E eu aproveito para dizer que o vídeo com os prêmios, onde a gente está mostrando todos os detalhes dos prêmios do nosso show de prêmios no próximo domingo, já está disponível em nosso Instagram, @radiocatedraljf. Você pode passar por lá para poder conferir tudo de pertinho. Todos os prêmios estão lá presentes para você acompanhar. Tá bem bacana. Então vai lá no @radiocatedraljf. Agradeço de montão a você, amigo ouvinte, pela escuta, pela companhia ao longo dessa manhã de segunda-feira. E, claro, reforço a você que o nosso programa está terminando, mas te deixo em ótima companhia. Padre Expedito vem chegando com o programa Encontro com Deus. E a gente se fala amanhã bem cedo. Abraço de urso e até mais. Bye!

Louvado seja nosso Senhor Jesus Cristo, para sempre seja louvado. São 11:31, finalzinho desta manhã de segunda-feira, 21 de setembro. Manhã fria na cidade de Juiz de Fora, agora há pouco na zona nordeste da cidade de Juiz de Fora, uma garoa. Nós estamos iniciando o programa Encontro com Deus, estamos também iniciando mais uma semana. Faço o convite a você que agora está sintonizado na Rádio Catedral para que possa abrir o seu coração e partilhar neste momento aquelas intenções especiais que você traz no silêncio do seu coração pedindo a intercessão de Nossa Senhora. Oremos. Salve Rainha, Mãe de Misericórdia, vida, doçura e esperança nossa, salve. A vós bradamos, os degredados filhos de Eva. A vós suspiramos, gemendo e chorando neste vale de lágrimas. Eia, pois, advogada nossa, esses vossos olhos misericordiosos a nós volvei, e depois deste desterro, mostrai-nos Jesus, bendito fruto do vosso ventre, ó clemente, ó piedosa, ó doce sempre Virgem Maria. Rogai por nós, Santa Mãe de Deus, para que sejamos dignos das promessas de Cristo. Amém.

A pedido da Cida, funcionária da Casa Paroquial do bairro Grama, quero aqui enviar algumas bênçãos, também parabenizando os aniversariantes. Sexta-feira foi aniversário da Elizabeth Amorim, a Bete, que é catequista da comunidade Nossa Senhora Aparecida do bairro Parque Independência, e a Márcia, funcionária da paróquia Nossa Senhora das Dores, que trabalha conosco na Igreja Matriz, e agradeceu a Deus mais um ano de vida no último sábado. Que Deus abençoe vocês com saúde e felicidades. São os votos da Cida e também do Padre Expedito.

em Pará de Minas, a dona Irani, ligadinha na Rádio Catedral FM, pede bênçãos para Conceição, que é sua amiga, está fazendo tratamento. Então rezamos pela recuperação da Conceição, que mora no bairro Jardim América. Que Deus abençoe. Um abraço para a dona Irani, as minhas orações por você, Conceição, no bairro Jardim América.

Deus abençoe. Que Nossa Senhora proteja, rezamos também pedindo a intercessão de São Peregrino. Quero também enviar uma bênção especial para a Márcia, ouvinte, colaboradora da Rádio Catedral, sempre ligadinha conosco em Belmiro Braga, lindo município de Belmiro Braga. Um abraço para você, Márcia. Você que pede bênçãos para os seus netinhos, Otávio, Valentina, pela Ananda, Leonardo, Amanda, seu esposo Sebastião e os genros, o Breno e o Ramon. Que Deus abençoe toda a sua família. A Regina, no bairro Parque Independência, paroquiana nossa, pede bênçãos pelas filhas e pela neta Yasmin, que nesta sexta-feira próxima completa 9 aninhos de vida. Já antecipo aqui os meus parabéns, as minhas bênçãos para Yasmin, seus 9 anos de vida. Um abraço para você, Regina, uma bênção especial para sua casa e para toda a sua família. Porque...

aniversariando hoje. Essa é famosa, pessoa famosa aniversariando hoje. Deus abençoe. Dona Elzinha, do bairro Parque Independência. Dona Elzinha, que é nossa muito amada, né, membro do Apostolado da Oração, que hoje está aniversariando. Dona Elzinha, a Jânia, sua filha, está aqui lembrando da passagem do seu aniversário e pedindo bênçãos para a sua vida. Todos nós hoje rendemos graças pelo dom da vida da Dona Elzinha, essa pessoa tão especial, tão amada por todos nós. Parabéns, Dona Elzinha, tudo de bom para a senhora.

0: agora eu quero fazer um convite especial a todos vocês, ok? Presta atenção nesse convite que nós vamos despedir para fazer agora, nesse exato momento. Faz um milagre em mim.
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1: Registro também o aniversário do nosso querido padre Emerson, pároco da paróquia São Geraldo, no Cascatinha, hoje aniversariando. Parabéns, padre Emerson. Recebo o abraço do padre Expedito, da Cidinha Reis. Está lembrando com muito carinho no dia de hoje o seu aniversário e de todos os paroquianos da paróquia de São Geraldo. Quero também registrar no dia de hoje o aniversário da Adélia, a tia Adélia, da paróquia Mãe de Deus no bairro de Lourdes. Tia Adélia, parabéns, Deus abençoe. Abençoe você, tudo de bom, pessoa muito amada por todos nós. A Maria Antônia envia um abraço especial, dando os parabéns em nome de toda a equipe das missas de São Peregrino. Registro o aniversário da nossa querida tia Adelinha, a tia Adélia do bairro de Lourdes, no dia de hoje.

Quero também enviar uma bênção especial para a Glorinha, da comunidade da Colônia de São Firmino, que pede uma bênção especial para o seu neto Miguel Otávio, que no último dia 16 completou 10 aninhos. Parabéns para você, Miguel Otávio. Colônia de São Firmino, é o Banco da Câmara. Glorinha, Deus te abençoe, um abraço carinhoso para você.

gente. Bom, são 11 horas e 45 minutos. 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

Bom, são 11 horas e 49, quase 11 horas e 50 minutos, o tempo passa rápido, né? A Cida do Dias Tavares enviou uma foto do Antony Brito Dias. Inclusive, eu peço as orações de vocês por esse nosso irmãozinho. Antony Brito Dias se encontra hospitalizado e está procurando aí, né, a causa das convulsões. Cida, colocamos o Antony em orações, ok? Aqui o Padre Expedito, né? Você enviou uma foto pelo WhatsApp da Rádio Catedral do Antony, que encontra-se hospitalizado. O Padre Expedito está aqui rezando por ele, tá? Pela recuperação dele. E pedimos a todos que rezem por esse nosso irmãozinho, Antony Brito Dias. Um abraço para todos vocês de Dias Tavares. A Zélia do bairro Grama pedindo a bênção para ela e diz: participei da missa dos idosos e dos enfermos.

0: os padres pedido na paróquia, no último dia 15 de setembro, na festa de Nossa Senhora das Dores, e eu recebi a unção dos enfermos pelas mãos do Senhor. Um abraço, Zélia, tudo de bom para você. Tudo de bom para você. Copiosas bênçãos sejam derramadas na tua vida. Dona Lourdes, o bairro Jardim Natal, está sempre ligadinha conosco. Deus abençoe a senhora, tá? Deus abençoe a senhora. Nós rezamos aí pelas intenções, tá? Que a senhora coloca aqui hoje, tá bem? A senhora que pede pela amiga Marilei, irmã da cantora Giane, né? Estamos aqui rezando, ok? Um abraço, que Deus abençoe. A Piedade de Linhares, ela diz assim: peço uma oração e uma bênção para a saúde da minha mãe Nezinha, Padre Expedito. Piedade de Linhares. Ok, 11 horas e 52 minutos, daqui a pouquinho, tá? A bênção da água e a bênção da refeição. Fique atento, ok?
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A hora do almoço já está chegando, 11 horas e 52 minutos, está quase na hora do almoço. 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Poder.

Um abraço, sim. Uma bênção especial para o Vantuil, da Free Carnes Boutique São Pedro, para o Vantuil, para a Luciana, para o Lucas, para toda a família e toda a equipe da Free Carnes Boutique São Pedro. Deus abençoe vocês.

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1: Senhor Deus, fonte de toda a vida, abençoai esta água, purificai nossos corações, aliviai nossas canseiras. Ao bebê-la em fé, fazei-nos lembrar que de vós jorra a água viva que sacia nossa sede. Nós vos pedimos por Cristo, nosso Senhor. Amém. Livro do Gênesis, capítulo 1, versículo 29. Deus disse: Eis que dou a vocês todas as plantas.

0: plantas que nascem em toda a terra e produzem sementes, e todas as árvores que dão frutos com sementes, elas servirão de alimento para vocês. Senhor, estamos à mesa. Unimos nossos corações em gratidão pela refeição que nos foi concedida. Que esta refeição não apenas nutra nossos corpos, mas também fortaleça os laços de amor e amizade que nos unem. Que cada alimento seja um lembrete das bênçãos que recebemos e que a vulnerabilidade de sermos alimentados esteja sempre ligada à nossa capacidade de servir aos outros. Que nossos encontros sejam cheios de alegria, aprendizado e gratidão. Que a bênção do Deus que nos dá o pão de cada dia, a graça de Cristo, o pão descido do céu e a unção do Espírito Santo esteja sobre vós e sobre esta refeição, agora e sempre. Amém. Por intercessão de Nossa Senhora e de São José, desça sobre você, sobre os aniversariantes, desça sobre esta tarde de segunda-feira e permaneça a bênção de Deus Todo-Poderoso, Pai, Filho e Espírito Santo. Amém.
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nome do Pai, do Filho e do Espírito Santo. Amém. Espírito Santo de luz, dai-nos o dom.

Da sabedoria para distinguir o bem do mal e a verdade da mentira. Guiai-nos a cada passo, em cada dia, para que sigamos o caminho do Evangelho com a ajuda de Maria, por Cristo nosso Senhor. Amém.

Vede, é nossa leitura orante da Santa Palavra. É o nosso encontro com Deus aqui de cada dia. Como é bom escutar a palavra do Senhor, que desde a fundação do mundo nos fez tudo isso e agora vem nos explicar os seus segredos, os seus mistérios, as suas sutilezas, a sua beleza. Então, Jesus serviu-se de comparações e histórias simples para nos comunicar a grandeza da beleza do reino, porque o reino de Deus se serve das coisas simples para estar sempre presente no nosso meio, como se serve da criança, como se serve das sementes, né? Como se serve do trabalho do homem, da mulher, se serve, o reino de Deus se serve das nossas coisas para mostrar a grandeza dele e a profundidade dele, porque ele toca as raízes mais profundas de nós mesmos e nos faz levar sempre para Deus, onde é nossa fonte. Extraviados de Deus, longe de Deus, fugimos de nós mesmos. Então, que o Santo Espírito nos conduza com essa sutileza e beleza e carinho. O Pai sabe e conhece nós mais do que nós mesmos. Então, o Pai sabe a forma de nos tocar pela ação do Espírito Santo, que o nosso coração se deixe tocar por ele à medida que vamos escutando estas palavras de vida eterna. Hoje, estamos já caminhando para o fim deste ensinamento de parábolas. Já vimos 4 parábolas e agora hoje Jesus explica. Depois, em casa, a parábola do joio era complexa, demorava, precisava esperar, tinha 2 situações, 2 comparações, né? O joio e o trigo, a ação de Deus e a ação do mal. Então, o que fazer? Os ceifeiros não sabiam o que fazer direito, os trabalhadores arrancar, esperar, o que fazer? Então, Jesus vai explicar direitinho o que significa mesmo esta parábola. Quando a parábola é maior, mais complexa, Jesus explica em casa melhor para os apóstolos, como hoje ouviremos aqui. Mateus 13, 36 a 43. É Mateus 13, capítulo 13, versículos 36 a 46, é a explicação da parábola do trigo e do joio. Você sabe que a nossa tradução que usamos aqui é a tradução da Bíblia da CNBB. Hoje, então, Mateus 13, 36 a 43, ouçamos agora a Santa Palavra. Então Jesus deixou as multidões e foi para casa. Seus discípulos aproximaram-se dele e disseram: explica-nos aquela parábola do joio. E Jesus respondeu: aquele que semeia a boa semente é o filho do homem. O campo é o mundo inteiro. A boa semente são os filhos do reino, e o joio são os filhos do maligno. O inimigo que semeou o joio é o diabo, e a colheita é o fim dos tempos. Os ceifadores são os anjos. Como o joio é retirado e queimado no fogo, assim também acontecerá no fim dos tempos. O filho do homem enviará os seus anjos, e eles retirarão do seu reino todo o escândalo e todos aqueles que praticam iniquidade, e estes serão lançados na fornalha do fogo, e ali haverá choro e ranger de dentes. Então os justos brilharão como o sol no reino do seu Pai. Quem tem ouvidos, ouça. Duas vezes Jesus vai dizer: quem tem ouvidos, ouça, né? Primeira vez no final da parábola dos campos diferentes. E agora no final da explicação da parábola do joio. Então, terminando assim a primeira parte do capítulo 13, o ensinamento sobre o reino de Deus. Primeira parte é essa: os terrenos são diferentes, ouvi bem qual terreno você é, né? Depois, cuidado, porque existe o joio também, não vamos arrancar fora da hora, espera, calma, o inimigo

Trabalha, mas o trabalho do inimigo terminará, o reino é para a vida eterna. O trabalho do inimigo termina na cinza e o reino de Deus dura para sempre. Então, não vamos assustar. É assim mesmo, a sementezinha pequenininha, o fermento é pouquinho, mas transforma tudo. E Jesus nos fala os segredos desde a fundação do mundo. Então, vamos ouvir, né? Ouvimos aqui a explicação mais clara da parábola do joio. Principal nessa explicação, irmãs e irmãos, é que o filho do homem semeia a semente do reino. Jesus veio semear a semente do reino. Estas palavras que ouvimos aqui são as palavras da vida eterna, são a semente do reino. O que esta palavra gerará em nós é fruto do reino, que gera mais e mais sementes do reino. E o reino de Deus não para de crescer dentro de nós e ao nosso redor também. Então, esta semente é de Deus. Vale a pena trabalhar nessa obra, porque sendo obra de Deus, realiza a vontade de Deus, realiza a alegria das pessoas, dos homens, e nos leva à vida eterna. Nos dá um salário 100 vezes maior do que qualquer outro trabalho. Quem não gostaria de um salário 100 vezes maior? E a palavra dá um salário 100 vezes aqui significa infinitamente maior. Porque os outros salários terminam aqui, este não. Este é um salário da vida eterna. É o filho do homem que semeia essa semente. Semente não é meu interesse, nem seu interesse. Não é obra minha. Nós nos interessamos porque é o trabalho do filho do homem. E o trabalho de Jesus. O filho do homem é Jesus, é Deus mesmo. O filho do homem é a expressão que os evangelistas usam, tomando de Daniel, para dizer Deus fez presente. Ele se encarnou na nossa história completamente menos no pecado e veio aqui dar-nos esta palavra de vida eterna. Caminhamos para o momento da colheita, né? O Senhor não quer que nenhum fruto se perca. Nós vamos ler mais na frente a parábola dos ceifadores, né? dos que colhiam na última hora. É um trabalho urgente colher. Nós hoje estamos colhendo frutos que outros plantaram e queremos que Deus nos dê a graça de semear frutos, sementes, para que outros venham a colher. O que fazemos aqui no Vinde Vede é semear a semente para que outros venham a colher, né? Quando testemunhamos o amor de Deus na visita a um doente, numa atenção a uma criança, numa conversa mais longa entre esposo e esposa, se ajudando, aprofundando o amor, tudo isso na atenção aos filhos adolescentes, no momento de oração com os vizinhos, seja o terço, seja uma novena, o que for, né? Ajudando alguém na escola, o seu dever de casa, visitando uma família que chegou nova e a de longe está ainda desentrosada. Tantas coisas podemos fazer, né? Como me lembrei de novo daquela senhora que não podia mais ser catequista, já tinha 80 anos, tinha dificuldade de sair de casa, morava só, mas ela lembrou que muitas vezes os taxistas gostavam de ouvi-la. Então era uma vez por semana, reservava 100 reais, isso já tem uns 20 anos, 100 reais era muito, né? Então ela reservava uns 20 reais, uns 100 reais e falava, faz uma corrida de 100 reais pra gente passear. E nesse passeio ela escutava aquele taxista e semeava no coração dele coisas boas, uma presença amorosa, atenta. Não era uma verborreia de palavras, era atenção, evangelização de mãe, carinho de mãe, que escuta e ajuda numa ou outra coisa. E o taxista saía, normalmente saíam transformados com aquela visita, então, com aquela missão. Então é assim que semeamos o reino de Deus, é assim que Jesus continua a missão no meio de nós, através dos que ele escolheu, através da sua igreja, semeando até que venha a colheita, né? Então um dia terá a colheita final, aqui já colhemos, e um dia terá a colheita final, quando então o mal terminará. Aqui, enquanto o Senhor não voltar, nós vamos conviver, né? Trigo e joio, sem dar muita atenção ao joio.
não é nossa atenção. Pregar muita atenção ao joio só vai nos prejudicar. Temos que dar atenção ao trigo, semear o trigo, porque não está dito, mas tudo aquilo que o bom senso indica, nós podemos acreditar. Se o fermento leveda a massa toda, também o trigo, a semente boa do trigo pode transformar tudo em trigo. É o que Deus quer.

Se perca, cada criatura humana tem uma centelha do amor de Deus, ele quer que tudo volte à fonte, que é a fonte do amor dele. Por isso não está dito propriamente na parábola do trigo e do joio, que o joio possa transformar em trigo também, mas está dito na parábola o fermento, que uma pitadinha fermenta toda a massa. Deus quer que toda a massa se torne um pão saboroso. Deus quer que todos os passarinhos do céu, seja eles quais forem, venham abrigar a sombra das suas asas, né? Pedimos a Deus essa graça, que todas as nações possam reconhecer a beleza e a grandeza do reino dos céus. Que todas as nações possam, acolhendo a beleza e a grandeza do reino dos céus, construir a paz e a defesa da vida humana, desde a sua fecundação até o fim natural, e tudo aquilo que envolve humana, a vida humana, que esse jardim maravilhoso que Deus nos deu, e ele nos deu esse jardim para o cultivar e guardar. Que esses mistérios do reino possamos guardá-los com alegria, meditar neles em nosso coração e semear estas sementes do reino e também já colher aqueles frutos que Deus hoje nos dá a chance de colher, para que a gente, animados, felizes, vendo a ação de Deus, semeie mais e mais o reino dele, para receber aquele salário mesmo que vale a pena, o salário da vida eterna, como Jesus falou, que nos daria, aqueles que fizessem a obra dele, receberiam 100 vezes mais aqui e um dia a vida eterna. E é por isso que damos glória ao Pai, ao Filho e ao Espírito Santo, como era no princípio, agora e sempre. Amém. Recolhemos a bênção. Ó Pai de bondade infinita, venha sobre nós a bênção da perseverança, para que com humildade e toda alegria, humildade e alegria de Maria, possamos acolher esta missão de levar o vosso reino, possamos ser com alegria essa semente do vosso reino e permitir, pela ação do Espírito Santo em nós, que ele cresça, cresça, cresça, até abrigar todos os pássaros do universo, em nome do Pai e do Filho e do Espírito Santo. Amém.

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4: E muito boa tarde para você na sintonia da Catedral, aqui na 102,3. 20 anos tocando o seu coração. E aí, tá tudo bem? Ótima tarde de segunda-feira, hoje dia 21 do mês de setembro de 2026. A partir de agora, mais uma edição do nosso Entre Amigos. E eu já faço o convite para você passar essa tarde todinha com a gente aqui na Companhia da Catedral, tá? E da gente também, né? Já fica aqui o nosso convite para você mandar um abraço, pedir uma música através do nosso 988976570, para você bater aquele papo com a gente aqui também, tá? A semana tá só começando e desde já eu desejo a você uma semana abençoada, tá? Para todos os nossos ouvintes, colaboradores, para todos os nossos amigos e para todos vocês que ouvem aqui a Catedral. Por falar entre amigos, já está comigo aqui a Silvia Carvalho. Boa tarde, Silvia.
5: Boa tarde, Lei. Boa tarde a todos os nossos ouvintes. Tudo bem, Lei?
4: Graças a Deus, Silvia. E com você?
5: Tudo bem, graças a Deus.
4: Final de semana, tudo bem?
5: Tudo bem. Deu para colocar as roupas em dia.
4: Colocou
5: ontem
4: tudo
5: deu, ontem deu um solzinho bom, né, Lei?
4: Sim.
5: Deu um dia até bonito ontem à tarde.
4: É, aí firmou.
5: Graças a Deus.
4: E aí colocou tudo em ordem.
5: Tudo em ordem.
4: Pra começar mais uma semana.
5: Pra começar mais uma semana. E semana decisiva, né, Lei?
4: Sim, pra todos nós aqui da Catedral.
5: Pra todos nós.
4: Estamos ansiosos aqui para o show de prêmios, pra poder encontrar os nossos amigos, nossos ouvintes, pra poder fazer essa festa tão linda que vai ser o show de prêmios.
5: Verdade, né, Lei? Todos aqui estamos aí só nos preparativos aí pro show de prêmios, a maior movimentação. Hoje aí, quem quiser conferir aí, o João e a Priscila gravaram um vídeo aí no nosso Instagram.
4: Sim, eu assisti.
5: Rádio Catedral JF. Então entre lá no nosso Instagram, mostrando os prêmios de consolação, mostrando os prêmios. Muita coisa boa, né, Lei?
4: Nossa, prêmio
5: muita
4: bom,
5: coisa boa. Então, não, ninguém pode ficar de fora dessa, porque, olha, só tem coisa boa, né, Lei? Na verdade, não é muita, é só coisa boa.
4: Só coisa boa. Só sábado, coisa Silvio, boa. Eu estava ali no Manuel Honório, né?
5: Sim.
4: E aí, um amigo e ouvinte aqui da Catedral falou assim: Lei, como é que eu faço pra me comprar minha cartela? Eu virei o dedo e falei assim: ali, ó. Ali tem cartela, que é na banca do André.
5: Ali.
4: Né? Ali.
5: É, ali.
4: Mas também você pode comprar aqui na Rádio Catedral, na rua Dom Silvério 461, tá?
5: Eu já adquiri a minha, viu, Lê?
4: Eu também.
5: Já adquiri a minha, já comprei, já garanti a minha. Já está lá, o maridão vai só pra poder participar lá do show de prêmios, que nós vamos estar lá junto com os ouvintes, né, Lê?
4: Sim.
5: Lá na função, então o marido vai lá só pra participar do show de prêmios.
4: No meu caso, a esposa vai estar lá, né? Marcando.
5: É.
4: Ela adora jogar bingo. Falou,
5: meu marido também adora.
4: Show de prêmios é com ela mesmo.
5: É.
4: Ó, então olha só onde é que você pode adquirir a sua cartela ainda, mas vem correndo que tá se esgotando aí.
5: É,
4: tá?
5: Verdade, né?
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4: Olha,
5: do André.
4: Eu quero mandar um abraço aqui pro André, Silvia, que ele fica ouvindo a Catedral o dia
5: André.
4: Todo. Aí eu passei lá sábado, tomei um cafezinho, aí tomei outro cafezinho, o café dele é uma delícia, aí eu comi, sabe o quê? Um biscoito de polvilho, que ele estava lá com o biscoito, e falou assim, Lei, aqui, você quer que eu encomendo pra você? Eu quero, eu adoro biscoito de polvilho.
5: Ah, eu adoro biscoito de polvilho.
4: Eu

0: Ô Silvia, sabe, olha, cada local tem um ponto bem facinho para você
1: tem,
0: ir lá. Que eu queria
1: bem catar. Central ali no bairro, né?
0: Paróquia amigo? Nossa Senhora das Dores também, aí na igreja do bairro Grama, né? Na Rio de Janeiro, número 10, no número 457 aí do bairro Grama, você pode adquirir a sua cartela, aonde vai ser também o nosso show de prêmios, é na paróquia Nossa Senhora
1: das
0: Dores.
1: Sim, vai ser lá,
0: padre. Mas você pode adquirir, e lá agora já pode adquirir a sua cartela.
1: Só procurar lá a secretaria paroquial, né, Lei?
0: Sim.
1: E adquirir a sua cartela lá. Mercado Parque Independência, lá no bairro Parque Independência, todo mundo conhece o mercado, é só ir lá e pegar a sua cartela também.
0: Mercado do senhor Paulinho, lá na rua Coronel Augusto de Paula, na cidade de Chácara, falar com a Noeli lá no 447. Você chega lá, né? Morador de Chácara já sabe onde é, mas se por acaso você estiver passando por lá e quiser comprar sua cartela, aí você vai chegar aonde que é o mercado do seu Paulinho, aí todo mundo sabe onde é.
1: É isso aí, o pessoal de Goianá, Coronel Pacheco, Filgueiras, né?
0: Filgueiras, olha, já está confirmado, tá? Os ouvintes Filgueiras já me entraram em contato que falaram assim, eu vou estar lá no show de prêmios domingo, né? E quero conhecer todos vocês, com certeza nós estaremos lá.
1: Estaremos lá, com certeza, e também queremos conhecer aí de perto aí todos os nossos ouvintes que estão com a gente aqui todo dia, né, Lê?
0: Todo dia.
1: Estão ligadinhos aqui com a gente. E também lembrando o pessoal de Santos Dumont, Matias Barbosa, Eubank, né, Lê?
0: Sim.
1: Todo mundo
0: sim,
1: aí,
0: sim,
1: ó,
0: sim,
1: ligadinho com a gente também aí no nosso show de prêmios aí.
0: E o que que vai ter de prêmio só para poder relembrar os nossos ouvintes?
1: Vamos relembrar, Lê. Vamos lá. O Mix e Blender da Filco. Mix é aquele que você, né, pode fazer vitamina, e o blender também já sai a vitamina pronta.
0: Um kit de facas para churrasco.
1: Uma cafeteira.
0: Um air fry.
1: Um aspirador de pó vertical da Britânia, hein? Dois em um. Aspirador de pó dois em um.
0: Um forno elétrico.
1: Um micro-ondas Electrolux.
0: Uma panela de pressão elétrica.
1: Que o Lei está de olho nela.
0: Sim, tô mesmo.
1: Um smartphone Moto G. Moto G.
0: Na décima rodada tem uma TV de 43 polegadas.
1: E na Estrinho, o fogão quatro bocas da Esmaltec.
0: Sim.
1: E a rodada extra.
0: E a geladeira, a rodada extra, uma geladeira.
1: Isso aí, Lei. Então aí, só prêmios bons, sem contar os prêmios de consolação, que são fantásticos.
0: Sim.
1: Toda já hora, estão todos olha, aqui. Temos convites para o show de Frei Gilson, né, Lei?
0: Também, é isso
1: temos
0: aí.
1: Temos convites aí, você vai concorrer também a convites para o show do Frei Gilson no dia 18 de novembro lá no Estádio Municipal. E também teremos, com muita alegria, a presença do nosso arcebispo, Dom Marco Aurélio Gubiotti, também estará conosco lá durante o show de prêmios, já confirmou a presença. Então estaremos todos lá, um dia de muita alegria, confraternização. Vai ser muito bom, né, Lei? Muito bom. Vai ser muito bom ter você lá, afinal de contas, tudo isso aqui existe para os nossos ouvintes, né, Lei?
0: Sim.
1: Eles que são a razão de tudo isso.
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1: É isso aí, Lei. Então, todos esses aí, os nossos patrocinadores, um agradecimento aí muito grande a todos eles aí, né, que estão aí nos ajudando nesse show de prêmios. Então, tá tudo pronto, né, Lei? Só não pode deixar para comprar a cartela na última hora, porque senão não vai achar.
0: O que pode ser notícia nessa tarde, ou já é notícia que está aí borbulhando desde muito cedo aí nessa segunda-feira?
1: Então, Lei, hoje nós temos aí a previsão para a semana, que vai ser do jeito que está hoje, viu?
0: Previsão do tempo.
1: Amanhece uma chuva, sim, o sol abre um pouquinho, volta a chover de novo, vai ser essa semana toda.
0: É, hoje cedinho eu olhei e tá assim, olha, a qualquer momento a chuva isolada. Eu lembrei da Silvia.
1: Essa chuva isolada.
0: Não, é o seguinte, ela pode aparecer, quando também não pode aparecer.
1: Quando também não pode aparecer.
0: Mas o tempo tá nublado, hein?
1: É. Não, com certeza existe até um alerta aí para chuva forte, válido até amanhã de manhã. Então aí está prevendo aí muita chuva também, mas e amanhã começa a primavera e aí eu vou trazer todos os detalhes, não vou dar spoiler não. Amanhã eu vou trazer todos os detalhes aí de como vai ser a primavera aqui na nossa região, aqui no Sudeste, na Zona da Mata. A primavera começa amanhã à noite, às 9:45 da noite.
0: Muito bem. Hoje não tem receita?
1: Hoje tem receita. Temos uma receita boa hoje. Ah. Você pode até usar o mixer para fazer.
0: Sim.
1: Você que vai ganhar o mixer aqui na... Mas tem que comprar a cartela, né, Lei? Porque se não comprar, não concorre e não ganha.
0: Exatamente.
1: É... Panqueca, Lei. Panqueca. Panqueca. Uma massa básica de panqueca. É tudo um. Ah. É um ovo, uma xícara de leite, uma xícara de farinha de trigo e sal a gosto.
0: Tá. Aí bate tudo?
1: Bate tudo. Ah. Faz aquela panquequinha na frigideira, bota um pouquinho ali no meio, aí deixa ela aí dourando de um lado, vira, doura do outro, e aí você coloca o recheio do que você gostar, né, Lê?
0: Ah,
1: pode ser recheio de pizza, presunto com queijo, orégano e tomate.
0: Nossa.
1: Pode ser carne moída, pode ser frango.
0: Sim,
1: aí fica a critério do ouvinte, né, Lê? E aí você faz a quantidade também que você quiser, né? Aí você tem que dobrar, por exemplo, se você colocar dois ovos, você tem que pôr duas xícaras de leite e duas xícaras de farinha de trigo.
0: Sim.
1: Bem básico, mas Silvia, fica uma delícia. Tá, eu adoro panqueca desde de manhã. Desde muito cedo.
0: Panqueca é uma delícia. Olha, você já quer, você sabe quando uma coisa está emendada, né? Aí você já quer quebrar na emenda logo na segunda-feira. Ela falou comigo, olha, panqueca é bom qualquer... Mas é lógico que é, ué, muito cedo.
1: É, ué, panqueca de manhã, você come uma panqueca ali, passa uma geleia, né, Lei? Também.
0: Nossa.
1: Pode, ué, fica gostoso também.
0: Eu pensei que você ia falar, não, vamos começar a semana com chá, com...
1: Não, já vamos começar com panqueca, que essa semana é pauleira.
0: É de festa. Eu quero saber quando é que o Padre Expedito vai passar pra gente aqui os caldos, as barracas.
1: Amanhã ele deve estar por aqui.
0: O que vai ter pra nós lá, né? Qual é? Se vai ser igual o JF Sabor. Não vou começar nada.
1: Não,
0: na primeira
1: isso aí.
0: Barraca e vamos.
1: E vamos experimentando todas. Mas vai ter muita coisa boa, viu, Lê? Amanhã acho que o Padre Expedito estará aqui. A gente vai bater um papo com ele aí sobre esse cardápio aí do show de prêmios. E também eu vou trazer aí também, começar a falar um pouquinho. Lembrando que os ônibus no domingo são gratuitos, né, Lei?
0: Não
1: paga ônibus. Eu começar a trazer também aí os horários de ônibus, né?
0: Sim.
1: Eu vou fazer um levantamento
0: e passa
1: aqui.
0: Passa também, né? As linhas, né?
1: Sim, as linhas que passam ali pela igreja lá de Nossa Senhora das Dores, lá no Grama, onde vai ser o nosso show de prêmios. E também um pouquinho as linhas, né, que passam ali para as pessoas poderem ficar de olho. E já teremos os portões abertos às 11 da manhã, então você pode chegar cedo, pode lanchar com calma, né, Lei? Arrumar um lugar melhor para você sentar, né? Quem chega cedo pode escolher, né, Lei?
0: Sim, lógico.
1: Chega cedo pode escolher. Então, vá mais cedo, com calma. Chega, escolha o lugar que você vai ficar. Lembrando que lá é tudo coberto, então, independe se vai estar sol quente, se vai estar de chuva, não tem problema. Toda a área lá é toda coberta, então vai ser um dia muito bom, muito gostoso, e a gente espera que todo mundo esteja lá, né, Lei?
0: Exatamente. Ô Silvia, para começar o programa, olha, o Ricardo Neide Mário tá mandando um alô para todos nós aqui.
1: Um abraço aí pro Ricardo, pra Neide,
0: Mário. Tá mandando um abraço para você,
1: sempre
0: abraço.
1: Ligadinho.

0: Estamos aqui
1: com a gente. Um abraço para ele, desejando uma semana aí iluminada para nós, para você, para eles também.
0: Né? Amém, né? Para todos nós, né, Lê?
1: Todos nós.
0: Com Deus na frente, a gente chega lá.
1: Chega sempre, é isso? Sempre seguindo em frente.
0: Sempre isso aí. Então, daqui a pouquinho eu estarei de volta aí, trazendo as notícias aí do começo desta semana. E ao longo do dia aí estaremos aí entre amigos.
1: Ô Silvio, deixa eu te dar só um recado pra você. Se você por acaso fizer essa panqueca aí hoje aqui pra nós, você me avisa, tá?
0: Ah, hoje, é. Vamos ver se teremos os ingredientes, né, Lei? Acho que nós vamos ficar sem o ovo, né? Mas se eu conseguir, eu trago.
1: Então tá, tá.
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13 minutos faltam para as duas e na tarde da catedral tem ele, Daniel, adoro amar você. Boa tarde.

0: que saudade aqui na catedral, hein? Ah, Luiz Airão. 2:13, 98897-6570.
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8: Às vezes, para esquecer um grande amor, a gente precisa mais do que uma tentativa.
9: 12h22, já já tem o É Notícia aqui na Catedral.
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14: A Secretaria de Saúde de Juiz de Fora realiza nesta semana ações de prevenção e combate ao mosquito Aedes aegypti em 17 bairros de diferentes regiões da cidade. O trabalho segue até sexta-feira, dia 25, com a atuação dos agentes de combate às endemias. As equipes realizam

0: investigação territorial e visitas domiciliares para identificar e eliminar possíveis criadouros do mosquito transmissor da dengue, zika e chikungunya. A Secretaria de Saúde reforça que a maior parte dos focos do mosquito é encontrada dentro das residências e, por isso, pede que os moradores recebam os agentes. Os profissionais estão uniformizados, usam crachá de identificação e entram nos imóveis sempre acompanhados pelo responsável pela residência. Nesta semana, as ações acontecem nos bairros Grama e Parque Independência, na região Nordeste, Jardim Casablanca, Jardim Universitário, Martelos e Santana, na região Oeste, Esplanada, Francisco Bernardino, Nova Era e Vila Esperança, na região Norte, Dom Bosco, na região Central, Cruzeiro do Sul, Ipiranga, Jardim América e Santa Luzia, na região Sul, Progresso, na região Leste e Alto Santo Antônio, na região Sudeste. A população também pode denunciar possíveis focos do Aedes aegypti pelo WhatsApp 32 98432 4608, 98432 4608, pelo e-mail dengue@pjf.mg.gov.br, dengue@pjf.mg.gov.br, ou pela plataforma JF contra o Aedes, disponível no site da Prefeitura.
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4: 22 minutos faltam para as 3 e é só você mandar uma mensagem pra gente aqui. 988976570. Eros Ramazones.

Às vezes a gente sente, fica pensando que está sendo amado, que está amando.

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Queridos romeiros e romeiras de Nossa Senhora, nesse dia 21 de setembro, aqui nós estamos. Você hoje fazendo a sua romaria, feliz, alegre, aqui no santuário. Você veio visitar Nossa Senhora, porque você acredita nela e traz no seu coração muitos pedidos a fazer e muitos agradecimentos. E é bom a gente rezar sempre. E o melhor ainda quando a gente não reza sozinho, mas reza junto com os outros. Então hoje, você aqui no santuário, mas tem muita gente rezando conosco lá em casa, através do rádio, este grande meio de comunicação. Temos a televisão, sim, mas ninguém dispensa o seu radinho, né? E está sempre sintonizado. E aqui em Aparecida, às 3 horas da tarde. A Rádio Aparecida e a Rede Católica de Rádio se une para transmitir a consagração a Nossa Senhora.

0: São mais de 65 rádios espalhados por todo o nosso Brasil, de norte a sul, de leste a oeste, que às 3 horas para um pouquinho, para a gente estar juntinho de Nossa Senhora, fazendo a nossa prece, os nossos pedidos e gratidão. Então você que reza conosco na sua casa, como é bom ter você rezando conosco. E nós iniciamos então a nossa consagração em nome do Pai, do Filho, do Espírito Santo.
1: Amém.
0: O anjo do Senhor anunciou a Maria.
1: E ela concebeu do Espírito Santo.
0: Eis aqui a serva do Senhor.
1: Faça-se em mim segundo a vossa palavra.
0: E o Verbo se fez carne
1: e habitou entre nós.
0: Ave Maria, cheia de graça, o Senhor é convosco. Bendita sois vós entre as mulheres e bendito é o fruto do vosso ventre, Jesus.
1: Santa Maria, Mãe de Deus, rogai por nós, pecadores, agora e na hora de nossa morte. Amém.
0: Rogai por nós, Santa Mãe de Deus,
1: para que sejamos dignos das promessas de Cristo.
0: Oremos, infundi, Senhor, vos rogamos, a vossa graça em nossos corações, para que nós que conhecemos pela anunciação do anjo a encarnação de Jesus Cristo, vosso Filho, por sua paixão e morte na cruz, cheguemos à glória da ressurreição, pelo mesmo Cristo, Senhor nosso.
1: Amém.
0: Amém. Queridos irmãos e irmãs, romeiros e romeiras, e você na sua casa, nos ouvindo através do rádio. Nós estamos na 25ª semana do tempo comum e hoje a igreja celebra a festa de São Mateus, apóstolo e evangelista. Alguém que conviveu com Jesus, foi um dos seus apóstolos, chamados por Jesus para conviver mais de pertinho com ele. Escreveu também o Evangelho, Evangelho segundo São Mateus. Então é um apóstolo importante e que conviveu com Jesus e que soube passar para nós tantos ensinamentos importantes, necessários para que a gente possa viver bem como verdadeiros seguidores e seguidoras de Jesus. E o evangelho de hoje diz assim: naquele tempo Jesus viu um homem chamado Mateus sentado na coletoria de impostos e disse-lhe: segue-me. Olha o chamado do apóstolo Mateus. Ele estava trabalhando e era um cobrador de impostos, e a fama dele não era lá muito boa, não, porque a gente sabe quem mexe com dinheiro é sempre complicado, né? Nós estamos vendo aí o nosso Brasil. Mexeu com dinheiro, o diabo aparece. E o Papa Francisco já dizia: o diabo entra pelo bolso. O diabo entra pelo bolso. Então, onde tem dinheiro, pode saber que o negócio não é muito bom, não. A corrupção vai entrando. Os interesses mesquinhos de cada um. O que eu ganho com isso? O que eu vou ganhar? O que você me oferece? É a ganância, a tentação, é o diabo aí presente. E com isso, gente, quantas injustiças, quanto dinheiro público que poderia ser usado para o bem de todos, são todos desviados. E Mateus era um cobrador de impostos, a fama dele não era boa, era ladrão. E Jesus, passando, viu aquele homem sentado, e Jesus disse para ele: segue-me. E ele deixou, se levantou e começou a seguir Jesus. E aí começou o comentário: ah, se Jesus soubesse quem era Mateus, Jesus não iria convidar, porque ele é ladrão, ele é pecador. E Jesus, então, sabendo e ouvindo isso, Jesus vai dizer: eu vim para os pecadores. Quem está doente é que precisa de médico. E eu vim para os pecadores. E Jesus é aquele que chama, que ama, e porque chama, ama, ele acolhe o pecador. Não condena, não julga, mas acolhe o pecador. E o pecador, se sentindo amado por Jesus, se converte e começa a seguir Jesus, estar com Jesus. Foi isso que este apóstolo Mateus foi capaz de fazer. Errei, sim, fui ladrão, abusei dos outros, mas Jesus olhou para mim com amor e ele me chamou. E ele deixa a sua vida de maldade, de pecado, para seguir Jesus. Meu irmão, minha irmã, quem sabe Jesus também está chamando cada um de nós. Segue-me. Ah, mas eu sou tão pecador, sou tão pecadora, tenho tantas misérias, tantas falhas. Ouvir Jesus: segue-me. Ele não está olhando para as suas misérias. Ele não está olhando para os seus pecados. Ele está olhando para a prontidão da sua resposta. E na coragem que você vai ter de ser amado, amar também. E mudar de vida. É isso que nós precisamos. Por isso hoje, gente, Jesus continua chamando cada um de nós. E não tenha medo se você se julga um grande pecador e uma grande pecadora, porque o amor de Deus é muito maior do que o pecado. E Deus não quer saber do pecado. Deus quer saber da mudança da sua vida. Você deixando de fazer o mal para fazer sempre o bem. É isso que Jesus espera de cada um de nós. Então aproveite hoje, você que está aqui no santuário, você que está na sua casa rezando conosco através do rádio. Ouça Jesus chamar você do jeito que você é. Mas na medida que você se sinta amado por ele, amada, aí sim a sua vida vai se transformar. E você vai ficar uma pessoa boa. É isso que Deus quer. Deus não quer saber do pecado. Deus quer saber o que que a gente aprende com o pecado para a vida nossa ser melhor. Vamos pedir essa graça para Deus. Vamos pedir essa graça para Nossa Senhora. E sentir o chamado de Deus, olhar para as nossas misérias, não desanimados, mas amados por Jesus. É ele que vai dar força para a gente começar e recomeçar uma vida nova. Que você seja uma pessoa melhor, com você, com a família, no trabalho, onde quer que você esteja. Que Nossa Senhora nos ajude e que São Mateus interceda por nós. Vamos agora dar a bênção da água. Você tem água para benzer aqui e você também aí na sua casa. Vamos abençoar a água. Deus eterno e todo-poderoso, quisestes que pela água, fonte de vida e princípio de purificação, as nossas almas fossem purificadas e recebessem o prêmio da vida eterna. Abençoai esta água para que nos proteja e renovai em nós a fonte de vida de vossa graça, a fim de que nos livre de todos os males e possamos nos aproximar de vós com o coração puro e receber a vossa salvação. E que ela recorde a água do nosso batismo como fonte que jorra para a vida eterna. Abençoai, ó Deus Todo-Poderoso, esta água que nós usamos.

0: apresentamos. Em nome do Pai, do Filho, do Espírito Santo.
1: Amém.
0: Amém. Água abençoada. Vamos agora fazer a nossa consagração a Nossa Senhora. Ó Maria Santíssima, pelos méritos de nosso Senhor Jesus Cristo, em vossa querida imagem de Aparecida, espalhais inúmeros benefícios sobre todo o Brasil. Eu, embora indigno de pertencer ao número de vossos filhos e filhas, mas cheio do desejo de participar dos benefícios de vossa misericórdia, prostrado a vossos pés, consagro-vos o meu entendimento, para que sempre pense no amor que mereceis. Consagro-vos a minha língua, para que sempre vos louve e propague a vossa devoção. Consagro-vos o meu coração, para que depois de Deus vos ame sobre todas as coisas. Recebei-me, ó Rainha incomparável, vós que o Cristo crucificado deu-nos por mãe, no ditoso número de vossos filhos e filhas. Acolhei-me debaixo de vossa proteção, socorrei-me em todas as minhas necessidades, espirituais e temporais, sobretudo na hora de minha morte. Abençoai-me, ó celestial cooperadora, e com vossa poderosa intercessão, fortalecei-me em minha fraqueza, a fim de que, servindo-vos fielmente nesta vida, possa louvar-vos, amar-vos e dar-vos graças no céu, por toda a eternidade, assim seja.

0: Pela intercessão de Nossa Senhora Aparecida, Rainha, Padroeira do Brasil, Mãe de Jesus e Nossa Mãe, desça sobre você, sua família e você aí na sua casa, rezando através do rádio. A bênção de Deus Todo-Poderoso, o Pai, o Filho e o Espírito Santo.
1: Amém.
0: Nossa Senhora merece uma salva de palmas, né, gente? O nosso cântico final.
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3: Muito bem, já estamos de volta. Você acompanhou aí a consagração à Nossa Senhora. Que você tenha uma tarde segunda-feira assim abençoada. 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
4: Boa tarde, Lei Costa. Passei aqui para mandar um abraço para minha mãe Célia de Paraíba do Sul, para Polidoro lá em Pialoco, Xiadu, que sempre manda alô para mim. Toca a música da Ivete Sangalo para mim. Uma boa tarde, Lei Costa. Tamo junto na Catedral.
3: Aê, ótima tarde para você também. Tá por aqui também o Leandro no centro. Lei, ótima tarde, boa semana. Também com a gente aqui está o Lei, boa tarde. Quero desejar uma semana muito feliz para você, para Silvia e familiares. É o Weber do Santa Terezinha. 988976570 para você falar com a gente.
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3: AGP na tarde da Catedral, a mercê desse amor. 3:20

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1: Olha, nós fechamos a sequência com a Ivete Sangalo. Tava com a saudade de ouvir essa música da Ivete. Ah, deixa eu dar uma boa tarde aqui. Lei, boa tarde. Deus abençoe a todos aí. É o Maico, taxista, ligadinho na melhor da cidade, que é a Catedral. Só música boa.

0: Vamos lá agora, eu quero falar com Elisandro. Elisandro, boa tarde, Elisandro. Elisandro, boa tarde. Aí.
1: Boa tarde. Tô acompanhando vocês desde 4 horas da manhã.
0: É mesmo?
1: Desde da hora que foi a missa lá da
0: Basílica
1: de Nossa Senhora da Aparecida.
0: Sim.
1: Salve Maria, um abraço para você e para todo mundo aí da rádio. Fica com Deus.
0: Aí, um abraço pessoal, mamãe, tá, Elisandro? Dona Luzia, Dona Luzia, um abraço para a senhora aí, ótima tarde. Bom, deixa eu aproveitar, começou a semana e para você que me ouve aqui agora na Catedral, olha só. Sabe, começou a semana, começa a correria, né? É, na correria da semana, que não. Você que tá me ouvindo aí, tá? 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
17: Muito bem, vem aí a Silvia Carvalho, mais uma edição do nosso É Notícia.
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19: A Fundação Museu Mariano Procópio realiza amanhã uma ação especial para celebrar a chegada da primavera. Em parceria com o Shopping Jardim Norte, serão distribuídas mudas de plantas cultivadas no viveiro do Parque do Museu. A atividade acontece do meio-dia até as 14h no ecoponto localizado no piso L2 do Shopping Jardim Norte. A iniciativa busca aproximar o público do trabalho desenvolvido pela Fundação na preservação e valorização das áreas verdes do parque. Entre as espécies disponíveis estão hortênsias, coleus, dracenas e hibiscos. Todas as mudas foram cultivadas no próprio viveiro do Museu do Parque Mariano Procópio. A ação também pretende incentivar o contato com a natureza e o cultivo de plantas, reforçando a importância da preservação das áreas verdes e da arborização.
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6: Muito bem, de volta. Agora eu vou lá em Belmiro Braga. Vamos lá em Belmiro.
7: E boa tarde, Amassatóxico de Belmiro Braga. Eu tô aqui curtindo a catedral desde 8:30 da manhã, tá? Aqui, deixa eu te falar. Se você puder, toca a música aí, já deu tudo certo. Aqui, deixa eu te falar, manda um abraço aí pra Valentina, pro Otávio, pro meu esposo Sebastião.
6: Alô, Sebastião, tá? Valentina, Otávio.
7: E que Deus nos abençoe, que Deus nos proteja, Lei, e que já deu tudo certo. Com
6: já
7: Deus,
6: deu.
7: Com Jesus e Maria já deu tudo certo.
6: Tudo certo.
7: Fica com
6: certo.
7: Deus aí, tá, Lei? E uma tarde abençoada.
6: Ótima tarde para você também aí, né? A todos aí em Belmiro. Vamos lá.
8: Olá, Lei Costa. Boa tarde. Alucimar do bairro Eldorado. Tudo bem com você, com a
6: tudo
8: sua família?
6: Tudo bem comigo.
8: Uma excelente
6: comigo.
8: Tarde de segunda-feira para você, para toda a sua família. Deus abençoa, tá bom? Uma excelente semana abençoada e iluminada. Deixa eu te perguntar, a hora que você puder, tem como você mandar o endereço desse açougue para me fazer o favor? Obrigada, boa tarde.
6: Eu mando para você. Pode ficar tranquilo que eu vou te mandar. Na programação da Catedral, Zezé de Camargo e Luciano. Vai dar tudo certo. Já deu certo.

0: Tigres de Bengala e o Elefante Branco. Agora 4h23 aqui na Catedral.
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0: Muito bem, deixa eu ver aqui quem está no 988976570. Deixa eu falar com a Zélia, né? A Zélia diz o seguinte: Lê, estou ligada nesse programa maravilhoso. Manda aí uma música com a Marília Mendonça, Estrelinha, para todos vocês aí da rádio, os ouvintes. Ótima semana para todos. Ah, é a Zélia do bairro Grama. Ô Zélia, ótima tarde para você. Ah, eu sou a Zenilda de Petrópolis, aqui de Pedro Rio. Eu desejo a você uma semana maravilhosa também, né? E tem mais um com a gente aqui, ó. Vamos lá.
1: Bom dia, Cacau. Aqui é o Zequinho da Mandinga.
0: Ah, é o Zequinha. Zequinha tá mandando o áudio. Zequinha, corrige aí. Cacau, sábado e domingo, né? Abraço pro nosso queridíssimo Cacau. Ah, não, aí o Zequinha escreveu o texto também aqui. Lei, ótima tarde para você. Tudo de melhor para todos os ouvintes da Catedral. A gente continua com vocês aqui, sempre na sintonia. Oh, que coisa boa. 4h28 aqui na Catedral. Tem a de Paulo e Paulino, Marília Mendonça. Essa música é linda, né? Ah.

0: 15 para 5 e o Djavan na tarde da Catedral Lilás. Ótima tarde para você na sintonia da 102,3. Deixa eu falar com a minha amiga Margarida, que ela tá comigo aqui, ó. Ela diz o seguinte. Vamos lá falar com a Margarida, hein? Aí. Margarida colocou, boa tarde, boa semana pra todos vocês aí. Eu leio, se puder, toca a música do Amor Eterno. Margarida, um abraço a vocês, todos da sua família. Abraço também para o seu mano aí, o Ângelo. O Ângelo tá lá no Santa Cruz, né? O Ângelo tá lá com aqueles pastéis deliciosos. Então, um abraço a todos vocês e uma ótima tarde.
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0: Muito bem, o Entre Amigos vai ficando por aqui, né? Já já tem o padre Camilo de Paiva e o programa Milagres Existem. Eu volto já já na edição do Catedral Notícias, segunda edição.
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Olá, meu amigo, minha amiga, estamos começando mais um programa Milagres Existem. Hoje, segunda-feira, dia da gente rememorar o que foi o domingo de ontem. Deus sempre tem uma palavra para nós. E a nossa resposta a Deus sempre provoca em nós uma sensação de graça e de milagre recebido. Vamos ouvir com a Olívia Marta o que Deus falou para nós no domingo.

Louvado seja nosso Senhor Jesus Cristo, para sempre ele seja louvado. Paz e unção a todos, eu me chamo Olivia Marta, sou a cofundadora da comunidade católica Apacentai, moro em Juiz de Fora, Minas Gerais, e faço parte da paróquia Nossa Senhora do Líbano, no bairro Grajaú. Vamos refletir agora o evangelho do 25º domingo do tempo comum, evangelho do dia 20 de setembro. Livro de Mateus, capítulo 20, versículos de 1 a 16a. O Senhor esteja conosco, ele está no meio de nós. Proclamação do Evangelho de Jesus Cristo segundo Mateus. Glória a vós, Senhor. Naquele tempo, Jesus contou esta parábola a seus discípulos. O reino dos céus é como a história do patrão que saiu de madrugada para contratar trabalhadores para sua vinha. Combinou com os trabalhadores uma moeda de prata por dia e os mandou para a vinha. Às 9 horas da manhã, o patrão saiu de novo, viu outros que estavam na praça desocupados e lhes disse: "Ide também vós para minha vinha, e eu vos pagarei o que for justo." E eles foram. O patrão saiu de novo ao meio-dia e às 3 horas da tarde fez a mesma coisa. Saindo outra vez pelas 5 horas da tarde, encontrou outros que estavam na praça e lhes disse: "Por que estáis aí o dia inteiro desocupados?" Eles responderam: "Porque ninguém nos contratou." O patrão lhes disse: "Ide vós também para minha vinha." Quando chegou a tarde, o patrão disse ao administrador: "Chama os trabalhadores e paga-lhes uma diária a todos, começando pelos últimos até os primeiros." Vieram os que tinham sido contratados às 5 da tarde e cada um recebeu uma moeda de prata. Em seguida vieram os que foram contratados primeiro e pensavam que iam receber mais. Porém, cada um deles também recebeu uma moeda de prata. Ao receberem o pagamento, começaram a resmungar contra o patrão: "Estes últimos trabalharam uma hora só e tu os igualastes a nós que suportamos o cansaço e o calor o dia inteiro?" Então o patrão disse a um deles: "Amigo, eu não fui injusto contigo. Não combinamos uma moeda de prata? Toma o que é teu e vai e volta para casa. Eu quero dar a este que foi contratado por último o mesmo que dei a ti. Por acaso não tenho o direito de fazer o que quero com aquilo que me pertence? Ou estás com inveja porque estou sendo bom?" Olhando esse evangelho pelos olhos nosso, humanos, né? Nós vamos com certeza também ficar revoltados, chateados com o patrão, né? Nós, eu digo o seguinte, os que foram contratados primeiro. Então aqui começa: o patrão saiu de madrugada para contratar trabalhadores para sua vinha. Então, de madrugada, vamos imaginar que seria às 6 horas da manhã. Combinou com os trabalhadores uma moeda de prata por dia e os mandou para a vinha. Então eles iam trabalhar de 6 da manhã às 6 da tarde, que foi a hora que a gente imagina que ele encerrou o expediente lá na vinha, né? E combinou a moeda de prata, que era o que eles precisavam para passar, para comer, para passar o dia, né? Então eles trabalharam hoje um dia inteiro e para eles levaram para casa o alimento daquele dia, para a família que ficou em casa. Assim o patrão fez. Vamos chamar a atenção aqui pelos horários. Então o patrão saiu de madrugada, eu estou supondo aqui que foi às 6 horas, depois foi às 9 horas, foi meio-dia, 3 horas da tarde e 5 horas da tarde. São as horas que os sacerdotes, religiosos, consagrados, eles fazem as orações do dia, tá? A gente chama de laudes, né? As orações, as completas no final do dia, as orações, né? Das 9 horas, do meio-dia, as 3 horas, que é a hora da misericórdia. Então, assim, Jesus já foi trazendo os horários, né? Que nós, né? Que as pessoas, né? Os consagrados usam para fazer suas orações diárias. As irmãs do, nos conventos, né? São esses horários. Mas tudo bem, vamos voltar então aqui para a reflexão. Então o patrão saiu às 6 horas da manhã, depois às 9 horas, e foi contratando pessoas. Quem são essas pessoas? O patrão a gente sabe que é Deus, que é Jesus, né? Pai, Filho, Pai,
Deus Pai, Deus Filho, Deus Espírito Santo. Os empregados somos nós, né? Os empregados inúteis, que em outras passagens vai falar, né? Somos servos inúteis, fizemos o que deveríamos ter feito. Então, a gente não está aqui buscando recompensa de nada, nós estamos aqui para servir o Senhor, né? E o Senhor está vindo nos buscar. Então, a cada hora, o Senhor vem contratar funcionários novos para a vinha. A messe é grande, mas os trabalhadores são poucos. E depois trabalhar na minha vinha. Nós entendemos que pelo andar da carruagem, né, trazendo isso para uma realidade muito próxima nossa, nós entendemos que nós somos empregados da última hora. Por quê? Porque o Senhor já contratou lá no início da criação do mundo profetas para trazer a palavra dele para resgatar as ovelhas, né? Então, se a gente for começar no livro de Gênesis, né? Depois ali tem Noé, né? Que foi um homem bem visto por Deus, né? Deus destruiu a terra, mas salvou a família de Noé. Depois a gente viu também Moisés, né? Que resgatou um povo lá no Egito. E assim a gente vai vendo. Esses são os primeiros trabalhadores. Nós já somos os últimos, os empregados da última hora, né? Fomos contratados agora às 5 horas, mas todos nós temos direitos ao reino dos céus. Todos nós temos direito a estar no reino dos céus, desde os primeiros profetas lá atrás, né? Abraão, Isaac, Jacó, Moisés. E assim a gente vai passando, né? Pelas mãos de todos os antigos testamentos, até chegar no Novo Testamento, né? Os apóstolos, né? Todos eles serviram ao Senhor e tiveram direito ao reino dos céus. E hoje nós também estamos aqui servindo ao Senhor. Então, se a gente for olhar isso aos olhos do mundo, quem começou primeiro vai querer ganhar mais. Mas qual que foi a promessa do Senhor? O reino de Deus, uma moeda de prata. Então, se ele prometeu a moeda de prata ou o reino dos céus lá atrás para os primeiros evangelizadores, primeiros profetas, e também está nos oferecendo hoje, que somos empregados da última hora, também o reino dos céus, ou seja, uma moeda de prata, Deus pode fazer o que ele quer com o tempo, com aquilo que é dele, né? E quem começou primeiro não pode questionar a Deus. Ah, porque eu comecei primeiro e o senhor está me igualando a esses que estão começando por último, porque Jesus está voltando. Então, gente, vamos trabalhar, vamos ser fiéis a Deus, vamos fazer a nossa parte e deixa que Deus faz a dele. Tá bom? Vamos fazer assim? Cada um busque da sua maneira evangelizar e levar mais pessoas para Deus. É isso que Deus quer de nós hoje. Amém? Nós estivemos reunidos e vamos permanecer unidos em nome do Pai, do Filho e do Espírito Santo. Amém.

0: amigo, muito gostoso ouvir a palavra de Deus e começar a semana já com esta bênção. Obrigado, Senhor, por essa semana que começa, por essa pessoa que me escuta. Milagres existem na sua, na minha, na nossa vida. Um abraço, Ney.
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4: 5:15. Boa tarde, Silvia Carvalho.
5: Boa tarde, Lei Costa e a você, ouvinte da Rádio Catedral.
4: Segunda-feira, dia 21 de setembro de 2026. Você confere nesta edição.
5: Reconstruindo lares, abertas inscrições para profissionais que queiram atuar em projetos de novas casas para atingidos pelas chuvas.
4: Setembro Amarelo, Clínica de Psicologia oferece atendimento gratuito à comunidade.
5: Semana começa com chuva e frio em Juiz de Fora e região.
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4: 5:16.
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4: A Prefeitura de Juiz de Fora e o Ministério Público de Minas Gerais e o Conselho de Arquitetura e Urbanismo de Minas Gerais abriram inscrições para profissionais interessados em participar do projeto Reconstruindo Lares.
5: A iniciativa vai oferecer assistência técnica para habitação de interesse social a famílias que tiveram as casas atingidas pelas chuvas de fevereiro deste ano. O projeto prevê o atendimento de 192 famílias com reformas em unidades habitacionais e intervenções em lotes que foram afetados por ocorrências registradas pela Defesa Civil. O Ministério Público de Minas Gerais destinou R$ 9.600.000 para a recuperação das moradias atingidas pelas chuvas na Zona da Mata. A execução do projeto ficará sob responsabilidade da Prefeitura de Juiz de Fora. Já o Conselho de Arquitetura será responsável pelo credenciamento e seleção de arquitetos e urbanistas que vão elaborar os projetos de melhorias das casas. Os profissionais também deverão emitir laudos de conclusão das obras, atestando que os serviços foram executados de acordo com o projeto. Podem participar profissionais autônomos, empresários individuais

0: A seleção das famílias será feita pela prefeitura, considerando os registros da Defesa Civil, a possibilidade técnica de recuperação dos imóveis e critérios socioeconômicos, como a inscrição no CadÚnico Único. Além da elaboração dos projetos e orçamentos, o Reconstruindo Lares prevê acompanhamento social, aquisição de materiais, contratação e execução das obras. O edital e os critérios de pontuação podem ser conferidos em nosso site radiocatedraljf.com.br. radiocatedraljf.com.br.
1: O mês de setembro é marcado pela campanha Setembro Amarelo, que chama a atenção para a importância da saúde mental e da prevenção do suicídio.
0: Em Juiz de Fora, a Clínica de Psicologia da Estácio oferece atendimento psicológico gratuito para toda a comunidade, como forma de ampliar o acesso ao cuidado e ao acolhimento. O serviço é aberto não apenas aos estudantes da instituição, mas também aos moradores da cidade e região que estejam passando por situações de sofrimento emocional e sintam necessidade de acompanhamento psicológico. Os atendimentos são realizados por estudantes do curso de psicologia, com acompanhamento e supervisão de profissionais responsáveis pela clínica. O coordenador da Clínica de Psicologia da Estácio, Alexandre Augusto, explica que o sofrimento emocional não se manifesta apenas por meio da tristeza.
2: Apesar da gente muitas das vezes frisar a questão da tristeza, existem outros comportamentos, uma irritabilidade, né, fora do normal, muitas das vezes não está associada ao estresse no seu dia a dia, com as relações pessoais, com a relação com você mesmo, com a sua família, com o seu trabalho, uma perda de motivação, né? A gente acorda e dorme, o adulto tem isso de entrar numa rotina e de repente não vai se vendo sem brilho, sem vontade de viver, né, sem sentido de vida para o seu processo. Então, não só a tristeza, mas vários fatores que você vai podendo olhar e reconhecer no seu dia a dia ali, que estão presentes e que é quanto mais a gente consegue identificar no início, melhor. Não esperar cronificar, não esperar aquilo ali aumentar, né? E é fazer com que o sujeito fique preso, estagnado dentro dos processos, trazendo maior prejuízo para ele.
0: Para Alexandre Augusto, identificar os próprios sinais e não minimizar aquilo que está sendo sentido pode ser um passo importante para procurar acompanhamento profissional.
2: Reconhecer que você está passando. Você reconhecer que você está com uma dificuldade, tem um sofrimento e conseguir expressar isso é muito importante. Mas para isso também você precisa ter uma rede de apoio. Porque você ter a possibilidade de falar, mas não ter para quem falar, começa a ficar o sofrimento se torna maior ainda. Então é saber falar, reconhecer, né, o sofrimento e ter essa rede de apoio ao seu lado para poder sustentar esse processo.
0: Serviço gratuito também contribui para facilitar o acesso ao acompanhamento psicológico para pessoas que não possuem condições de arcar com um atendimento particular, conforme relata Alexandre Augusto.
2: O serviço nosso é gratuito, existe uma forma de você cadastrar, você entra em contato com o telefone no WhatsApp, passa por uma anamnese, uma triagem, aí lá a gente tem um atendimento individual, atendimento em grupo, criança, adolescente, adulto, idoso, vários serviços são oferecidos para a população de forma gratuita.
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0: No próximo bloco, semana começa com chuva e frio em Juiz de Fora e região.
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1: 5:23.
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3: A semana começa com tempo instável e previsão de chuva em toda a região. Em Juiz de Fora, a expectativa é de dias nublados, temperaturas mais baixas e possibilidade de pancadas de chuva, principalmente nesta terça-feira. A previsão completa com o meteorologista do 5º Distrito Nacional de Meteorologia, Lisandro Gemiak.
4: Olá, ouvintes da Rádio Catedral. Nessa semana, a gente tem

0: A passagem de uma frente fria, né? A gente tem a formação de um ciclone extratropical lá no litoral da região sul, no Uruguai, norte da Argentina. A formação desse ciclone, junto com um cavado atmosférico que se propaga ao longo do continente, vai formar uma frente fria. Essa frente fria vai avançar rapidamente ao longo da terça-feira e deve reorganizar várias áreas de instabilidade, principalmente no sul e no triângulo, e levar a instabilidade para outras partes do estado ao longo da semana. Então, a previsão para Juiz de Fora e toda a região da zona da Mata Mineira é de segunda-feira ainda de céu parcialmente nublado, com pancadas de chuva e trovoadas isolados, pode ter alguns momentos de abertura, mas com muita nebulosidade e com aquelas pancadas mais de fim de tarde e noite. Terça-feira, com algumas aberturas, então vai ter um aquecimento ao longo do dia, temperaturas mínimas em Juiz de Fora na casa dos 18 graus e as máximas em 26 graus, então algumas aberturas, e final da tarde e noite pode ter aquelas pancadas de chuva, pode ser pontualmente forte, inclusive com ocorrência de rajadas de vento e eventualmente até granizo em pontos isolados. Aí já a partir de quarta-feira, então, a gente vai ter a atuação da frente fria, muita nebulosidade com chuva variando entre chuva mais contínua, com aquelas pancadas a qualquer hora. Então, quarta e quinta-feira, com temperaturas estáveis, as mínimas entre 16 e as máximas entre 19 graus em Juiz de Fora. Já na zona da mata, as mínimas por volta de 15 graus e as máximas em torno de 25 graus. As condições de tempo, tanto na quarta quanto na quinta, com céu nublado, com chuva a qualquer hora. Na sexta-feira a gente deve ter alguns momentos de um pouquinho mais de mormaço, de abertura, mas ainda fica com céu nublado, com chuva em toda a região da Zona da Mata, as temperaturas em Juiz de Fora variando dos 17 aos 23 graus e na Zona da Mata entre 16 e 28 graus. Para a Rádio Catedral, Lisandro Gemiak, meteorologista do Instituto Nacional de Meteorologia. Mais informações sobre tempo e clima em portal.imet.gov.br.
1: E a Defesa Civil de Minas Gerais emitiu um alerta de tempestade para Juiz de Fora e outras cidades da Zona da Mata e do Campo das Vertentes. O aviso começou nesta segunda-feira e é válido até às 9 da manhã desta terça. O alerta abrange também Andrelândia, Barbacena e São João del Rei. A previsão é de chuva entre 15 e 35 milímetros, podendo ultrapassar esse volume em algumas localidades. Ainda a possibilidade de raios, trovoadas, rajadas de vento de 40 a 60 quilômetros por hora e ocorrência de granizo. A orientação é para que a população fique atenta às condições do tempo e evite áreas de risco durante as tempestades.
2: 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A Cesama realiza nesta terça-feira, dia 22, uma interligação de rede de água na Avenida Pedro Henrique Cambeck, na altura da Rua Antônio Rufino, no bairro São Pedro, em Juiz de Fora. O serviço será realizado de 8 às 17 horas.
1: Para a execução dos trabalhos, será necessário fechar um registro de água, o que pode provocar uma interrupção temporária no abastecimento dos bairros São Pedro e Borboleta, na região oeste da cidade. Segundo a companhia, o fornecimento de água será retomado assim que os serviços forem concluídos. A normalização do sistema ocorrerá de forma gradativa e deve ser concluída até amanhã de quarta-feira. A companhia orienta que os moradores mantenham as caixas d'água abastecidas. Imóveis com reservatórios dimensionados para atender ao consumo dos moradores por no mínimo 24 horas não deverão sentir os efeitos da interrupção temporária.
2: 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O portal JF Empregos inicia esta segunda-feira, dia 21, com 1.165 oportunidades de trabalho disponíveis, para Juiz de Fora e região. As vagas contemplam diferentes áreas de atuação e níveis de escolaridade.
1: Entre as oportunidades, a organização Pais e Filhos oferece 5 vagas para repositor de hortifruti, distribuídas entre as 9 unidades em Juiz de Fora. O salário é de R$ 1.780 e é exigido ensino fundamental completo. As inscrições podem ser feitas até 5 de outubro. A AD My House também está com 10 vagas abertas para corretor de imóveis. É necessário ter ensino médio completo, boa comunicação e perfil comercial. A empresa oferece comissões, treinamentos e suporte comercial. As inscrições seguem até 2 de outubro. Já a Servir Refeições Coletivas disponibiliza 4 vagas para copeiro hospitalar. O salário é de R$ 1.688, com jornada das 7 da manhã às 7 da noite, e é exigido ensino fundamental, mesmo que incompleto. Entre os benefícios estão ticket de R$ 260, adicional de R$ 60 por assiduidade, plano de saúde, auxílio farmácia e Clube SESI. As inscrições podem ser realizadas até 4 de outubro. O portal JF Empregos realiza atendimento de segunda a sexta-feira em dias úteis, das 10 da manhã às 4 da tarde. Os interessados podem entrar em contato pelo WhatsApp 32 98415-3518, 98415-3518, exclusivamente por mensagens ou pelo e-mail contato@jfempregos.com.br. contato@jfempregos.com.br. Cinco horas 30 minutos. Termina aqui o Catedral Notícias, segunda edição. Produção João Xavier e Silvia Carvalho, com apresentação de Silvia Carvalho e participação em operação técnica de Lei Costa. Em instantes, fique com o Jornal Notícias em 30, produzido e apresentado pela Rede Aparecida de Rádio. Um bom fim de tarde para você.
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4: Inicia hoje uma rodada de entrevistas com os candidatos ao Senado por São Paulo. Gravação tem duração de 10 minutos. E vai trazer veiculada em ordem alfabética, considerando o nome utilizado na urna eletrônica. Foram convidados os 5 candidatos mais bem posicionados na pesquisa de intenção de votos Datafolha, registrada do Tribunal Superior Eleitoral, sob o número 01703/2026 e 06481/2026, divulgada no dia 13 de julho deste ano. O primeiro convidado, pela ordem alfabética, é o candidato André do Prado, do PL, que conversou com a jornalista Ana Maria Reis.
5: Nós vamos conversar agora com André do Prado, que busca uma vaga no Senado Federal. Ele tem 57 anos, é natural de Guararema, analista de sistemas, professor, já foi vereador, vice-prefeito e prefeito também da sua cidade natal. É atual deputado estadual, presidente da Assembleia Legislativa de São Paulo e candidato ao Senado pelo Partido Liberal na coligação Coragem para Seguir Avançando. Candidato, nosso tempo será de 10 minutos, contando a partir de agora. Candidato, muito obrigada por falar conosco, seja bem-vindo.
6: Eu que agradeço a você, Ana, e a todos os seus telespectadores e ouvintes.
5: Bom, primeira questão, o senador representa o estado de São Paulo, considerando a atuação constitucional, o que motivou o senhor a concorrer a este cargo?
6: Olha, o que me motivou é o que eu vou poder continuar fazendo, o que eu já estou fazendo aqui como presidente da Assembleia, como deputado estadual, que é servir o povo do estado de São Paulo, agora numa nova esfera no Senado Federal. Eu recebi o convite do governador Tarcísio de Freitas para ser um dos representantes ao Senado Federal, para defender o nosso estado, para trazer recursos para o nosso estado de São Paulo, para que nós possamos continuar avançando nas políticas públicas que já estão sendo implementadas aqui no estado de São Paulo e outros desafios que nós temos que enfrentar ainda em diversas áreas. Então, esse é o objetivo, é continuar fazendo o trabalho que há 32 anos eu faço em todos os cargos públicos que eu ocupei, que é servir a população do nosso estado de São Paulo.
5: Além da atribuição de legislar, a fiscalização e autorização também de operações financeiras estão no rol da atuação dos senadores. Candidato, como o senhor pretende atuar para o melhor uso possível do dinheiro público?
6: Olha, como sempre fiz, né? A gente otimizando todos os recursos que a gente conquista, dando total transparência e entregando as obras importantes para a população. Você falou um tema importante, que é a aprovação de operações de crédito Isso é muito importante, uma das prerrogativas do senador,

0: que é lá no Senado Federal aprovar essas operações de crédito para trazer mais recursos para o governo do estado de São Paulo, para os municípios, para poder fazer os investimentos em diversas áreas. Posso citar uma obra importante para o nosso Vale do Paraíba, que depende de uma operação de crédito, que é a SP-255. Uma obra importante que é a duplicação da rodovia entre da estrada entre Caraguá e Ubatuba. E a duplicação dessa estrada, ela está ligada diretamente à necessidade de operação de crédito do governo do estado com o governo federal e que passa pelo Senado Federal. Eu quero estar no Senado Federal para estar aprovando esses recursos, essa operação de crédito, para que a nossa duplicação da SP-255 possa sair do papel e iniciar as obras que a população tanto espera e necessita para desenvolvimento, questão de mobilidade, questão de segurança daqueles que transitam nessa estrada entre Caraguá e Ubatuba. Podemos falar também de um sonho, uma necessidade que é premente, que é a questão da duplicação da Carvalho Pinto, do trecho entre Taubaté até a cidade de Aparecida e depois de Aparecida até a cidade de Cachoeira e continuar esse trabalho que ela chegue depois dessa duplicação do Carvalho Pinto até a cidade de Cruzeiro. Então isso vai depender de força política e eu no Senado Federal, ao lado do governador Tarcísio de Freitas, vou lutar muito para que essa obra que está com o seu projeto executivo sendo finalizado, a gente possa tirar do papel e ter condições de tirar essa obra do papel, como eu disse, e iniciar as obras tão importantes para a mobilidade, né? Que nós sabemos que a rodovia Presidente Dutra hoje vive um momento de um trânsito intenso, que nós temos, que realmente necessitamos dessa duplicação da rodovia da Carvalho Pinto. Então, essa vai ser uma luta muito grande minha no Senado Federal, para que ao lado do governador Tarcísio de Freitas nós possamos levar essa obra para o nosso Vale do Paraíba, para a nossa região.
1: Candidato, a gente tem acompanhado nos últimos dias principalmente uma crise no Supremo Tribunal Federal, muitas divergências dentro da própria corte. Como o senhor se portaria enquanto senador, por exemplo, num caso de pedido de impeachment de um ministro do STF, já que isso tem sido um dos pontos apresentados e discutidos também?
0: Olha, tem que se comportar como qualquer senador eleito pelo estado de São Paulo, pelo país, tem que fazer, né? Tem que cumprir a sua prerrogativa, que é de ter coragem de votar as pautas todas importantes para o país, inclusive impeachment de ministros do Supremo Tribunal Federal. Ninguém está acima da lei. Todos nós que ocupamos cargos públicos, se cometermos crimes de responsabilidade, nós temos que assumir essas responsabilidades e sermos punidos de acordo com a lei. Então, nem ministro do Supremo Tribunal Federal está acima da lei. Então, estarei no Senado Federal tendo coragem de analisar todos os processos de impeachment que forem protocolados, para que nós possamos realmente fazer com que o Brasil volte a ter uma normalidade dessa crise institucional que hoje ocorre no Supremo Tribunal Federal, que é uma crise nunca vista na história do país, e o próximo Senado vai ter uma responsabilidade muito grande de ter coragem de fazer tudo aquilo que foi importante e penalizar aqueles que cometeram ilicitudes, aqueles que cometeram crime de responsabilidades, para que nós possamos devolver ao Supremo Tribunal Federal a credibilidade que é muito importante para essa instituição, que é o guardião da nossa Constituição. Então, nós temos que devolver essa confiança para o Supremo Tribunal Federal. E eu não vou me furtar das minhas responsabilidades e terei coragem, sim, de encarar todos esses temas importantes para o país, inclusive impeachment de ministro do Supremo Tribunal Federal. E nós temos que ter essa consciência de elegermos dois senadores da direita no estado de São Paulo que são apoiados pelo governador Tarcísio de Freitas. Nós temos esse compromisso de chegar no Senado Federal e voltar todas as pautas importantes para o nosso estado de São Paulo. Afinal, nós conhecemos o nosso estado na palma da nossa mão, porque nós estamos ao lado do governador. Eu estive 3 anos e meio como presidente da Assembleia, votando todas as pautas importantes para o nosso estado, e do Senado Federal estarei ao lado do governador para trazer os recursos e continuar votando projetos importantes para São Paulo, e também estando lá para bloquear projetos que possam prejudicar a população do nosso estado.
1: Candidato, o senhor falou bastante dessa

0: a parceria junto ao governador Tarcísio de Freitas. O senhor foi eleito, inclusive, presidente da Alesp, com apoio amplo ali, inclusive com apoio do PT. O senhor pretende levar esse poder de articulação que hoje o senhor exerce para o Senado, por exemplo, talvez até pleiteando a presidência do Senado?
1: Não, não, não. A presidente do Senado, acho que tem outros nomes muito mais gabaritados, muito mais preparados, com muito mais experiência para pleitear esse cargo. Nós temos lá a nossa senadora Tereza Cristina, que é uma pessoa muito preparada, que eu acho que tem condições de estar assumindo a presidência do Senado. Nós temos o Rogério Marinho, senador do PL, do nosso partido, uma pessoa muito preparada também. Seriam dois nomes que eu votaria com muito orgulho pela liderança que eles têm, pelo conhecimento, pela experiência e pela contribuição que eles vão poder dar para o Brasil como presidente do Senado. Com relação à articulação, realmente são 32 anos de vida pública que eu tenho. Tenho facilidade nas articulações, sim. Fui eleito presidente da Assembleia, fui reeleito presidente da Assembleia, onde 88 deputados votaram para me aprovar como presidente da casa. E hoje eu tenho uma responsabilidade muito grande ao lado do governador Tarcísio, de ter votado todas essas pautas hoje que a Assembleia aprovou, e foram importantes para a população do nosso estado. Então, no Senado Federal não será diferente. Levarei sim essa experiência toda de vida pública, toda essa articulação que nós temos facilidade em fazer para aprovar os projetos importantes dos nossos senadores, dos nossos deputados federais, do presidente da República, que será Flávio Bolsonaro, que terá uma missão muito grande em estar devolvendo ao país um novo caminho, um caminho de prosperidade, um caminho de esperança que hoje não acontece, onde temos um país hoje onde o PT praticamente quebrou o nosso país. O país está quebrado, com problemas seríssimos em questão de endividamento, em questão de juros. Pagamos 1 trilhão de juros hoje por ano. Isso compromete muito os investimentos necessários para a população. Nós vamos ter que rever tudo isso. Por isso, eu acredito que toda essa experiência que eu adquiri durante a minha vida pública contribui muito para o Estado de São Paulo, estando no Senado Federal e podendo ajudar o governador Tarcísio de Freitas aqui no nosso Estado.
0: A gente tem agora pouco menos de 1 minuto, candidato. Eu vou deixar esse espaço para o senhor falar com o seu público e também, né, se o senhor quiser comentar a respeito dessa articulação e o apoio também aos pequenos municípios, que são muitos aqui no estado de São Paulo também, já que o senhor representaria o estado de São Paulo e o senhor conhece também bastante essa realidade.
1: Com certeza, esse também será um dos meus papéis no Senado Federal, que é representar os pequenos municípios. Afinal, fui eleito com apoio de todos os municípios e eu tenho dito isso a todos os prefeitos, que eles terão a porta aberta, eles terão um tapete estendido para recebê-los todos eles, para a gente poder levar as demandas, as necessidades que eles têm, e transformar isso tudo em políticas públicas importantes para os municípios. Eu queria dizer ao eleitor do Estado de São Paulo que eu estou preparado, sou o candidato do governador Tarcísio de Freitas. Quem vota Tarcísio, vota André do Prado para o Senado. E com isso, nós vamos ter um senador representando com muita dignidade, com muita experiência, o nosso Estado de São Paulo.
0: Muito obrigada ao candidato André do Prado, que é candidato ao Senado Federal pelo PL.
2: Está aí, portanto, a entrevista com o André do Prado. Amanhã, também ainda por ordem alfabética, a gente confere a entrevista com o candidato Guilherme Derriti, do PP. Agora são 5h43, antes da gente ir para o noticiário internacional. Daqui a pouquinho a Quest divulga também uma nova rodada de pesquisas eleitorais com os números da corrida presidencial. E este levantamento foi encomendado pela Globo e pelo jornal O Globo, e vai ser o primeiro do Instituto, depois daquela sessão histórica do Supremo Tribunal Federal sobre o caso Banco Master e o envolvimento de Alexandre de Moraes com o banqueiro Daniel Vorkar. Essa pesquisa, ela vai ser divulgada daqui a pouquinho e também traz números sobre a aprovação do governo. E a Quest entrevistou para essa pesquisa 2.004 pessoas de 16 anos ou mais entre os dias 17 e 20 de setembro, uma margem de erro de 2 pontos percentuais para mais ou menos, e nível de confiança de 95%, pesquisa registrada com o número 06004/2026. Agora, 5h44.
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2: Lá nos Estados Unidos, 5 emissoras de TV, redes de TV, anunciaram que vão suspender a cobertura conjunta que eles faziam do governo dos Estados Unidos. Uma medida de retaliação para uma decisão tomada pelo presidente Donald Trump, que baniu o acesso à Casa Branca de alguns jornalistas. Na sexta-feira passada, dia 18, o presidente dos Estados Unidos anunciou que iria proibir o acesso à Casa Branca de jornalistas das redes da CNN e da MS Now. As redes que participam do chamado pool de imprensa, que é uma cobertura conjunta de atos e pronunciamentos do governo, e que anunciaram a suspensão da cobertura, são a ABC, CBS, CNN, Fox News e NBC. Lembrando que a Fox News é aliada do governo Trump, mas num comunicado divulgado pela CNN Internacional e pelo jornal The New York Times, o chefe da Fox News em Washington respaldou este boicote. As cinco emissoras estão entre as maiores dos Estados Unidos e elas que se revezavam aí na captura de imagens e atos de pronunciamentos lá na Casa Branca e depois distribuíam essas imagens para as cinco emissoras e também para as emissoras de TV locais aí dos Estados Unidos.
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2: Papa Leão pede envolvimento da comunidade internacional no combate à violência contra a mulher na África. Raimundo Lira.
4: Seguo com grande preocupazione la crisi umanitaria in atto in alcune zone della Somalia, dove episodi di violenza e fenomeni climatici estremi stanno aggravando le già precarie condizioni di vita della popolazione, in particolare di donne e bambini.
5: O Papa acompanha com grande preocupação a crise humanitária em curso em algumas regiões da Somália e ressaltou isso após a oração do Ângelus deste domingo, 20 de setembro, lembrando que, no país do chifre da África, episódios de violência e fenômenos climáticos extremos estão agravando as condições de vida já precárias da população, especialmente de mulheres e crianças.
4: Auspico un generoso coinvolgimento della comunità internazionale affinché non manchi a questi nostri fratelli e sorelle l'assistenza necessaria.
5: Faço votos de um envolvimento generoso da comunidade internacional para que não falte a esses nossos irmãos e irmãs a assistência necessária. A Somália está enfrentando mais uma seca prolongada, uma emergência humanitária que coloca em risco a vida de milhões de pessoas, entre elas quase 2 milhões de crianças, que ficaram sem água nem alimentos suficientes. No total, segundo denúncias de organizações humanitárias e internacionais, quase 6 milhões de somalis enfrentam hoje uma fome aguda, um número que dobrou em relação ao início de 2025. Uma grave seca atinge algumas regiões do norte, a qual se somam conflitos e deslocamentos e, na esteira da guerra no Irã, o aumento dos custos do combustível e dos fertilizantes. Ao saudar os muitos fiéis e peregrinos presentes na Praça São Pedro e aqueles conectados através dos meios de comunicação, Leão XIV enviou sua bênção à população de Pescantina, na província de Verona, norte da Itália, que neste domingo se reúne em torno do monumento aos ex-internados, para lembrar aqueles que foram deportados e feitos prisioneiros durante a Segunda Guerra Mundial.
4: Lo faccio per sottolineare che non bisogna dimenticare, ma imparare dalla storia per non ricadere negli errori del passato.
5: Faço isso para ressaltar que não devemos esquecer, mas aprender com a história para não cairmos novamente nos erros do passado. Dos estúdios da Rádio Vaticano, Raimundo Lima.
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7: Agora 5h51.
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7: Estamos de volta aqui com a segunda edição do Notícias em 30, agradecendo a audiência dos ouvintes que nos acompanham pelas emissoras de inspiração católica da Rede Aparecida e Signes Brasil.
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7: 5h51. O governo federal anunciou na semana passada o reajuste dos benefícios do Bolsa Família, mais de 15%. O piso passou de 600 para R$ 691 e os novos valores, né, tiveram impacto nas despesas públicas de 22 bilhões, ou terão, na verdade, 22 bilhões e 700 milhões em 2027. Segundo o economista Roberto Troster, o reajuste representa uma recomposição diante da inflação e deve elevar sim as despesas públicas, mas a medida prevê impacto aí de 7 bilhões só neste ano.
9: Tecnicamente falando, é uma reposição inflacionária. Nas contas públicas, diretamente você falou, 7 bi esse ano, estimativa, e 22 bilhões de reais no ano que vem. Terceiro, é recomposição. Quer dizer, eu acho que quando a gente vê que todos os salários são reajustados, né, os mais pobres têm a Bolsa Família dos mais pobres reajustados. E não sei até que ponto isso é condenável, se a gente não falasse, ó, então não reajusta de ninguém, ou reajusta de todos ou de ninguém. Ganhar 600 ou R$ 700 por mês é muito pouco, né?
7: Roberto Troster acredita ainda que o aumento das despesas também expõe a rigidez do orçamento brasileiro. Ele defende uma revisão das chamadas obrigações orçamentárias, muitas previstas ainda desde a Constituição de 1988.
9: Primeira coisa é rever todas as obrigatoriedades do orçamento. Muitas delas foram fixadas na Constituição de 88. Faz 38 anos que decidiram como é que a gente tem que gastar e tiram toda a flexibilidade na gestão de recursos. Isso é algo que tem que ser debatido, tem que ser discutido. Não podemos ficar amarrados na Constituição de 88. Com um orçamento tão rígido, tem pouco espaço. Quer dizer, agora, mais gasto no Bolsa Família, menos investimento.
7: Já o economista Agostinho Pasqualicchio revela que o impacto fiscal pode ser compensado, ao menos parcialmente, pelo aumento de consumo da arrecadação e também por uma eventual redução dos juros.
10: O governo é responsável pela execução do orçamento da Previdência, o fiscal e o das estatais. O efeito do gasto no reajuste dos benefícios resulta em um valor inferior a 25 bilhões. O principal efeito será recebido no orçamento da Previdência Social. Entretanto, temos fatores atenuantes para compor esse valor. O primeiro é o valor do PIB, que aumenta com esse benefício, aumentando os gastos com consumo e também a própria receita do governo oriunda do aumento fiscal. O segundo é o cenário de redução da inflação. Com redução dos juros e redução no valor dos juros gastos com a dívida dos títulos, a conta é favorável a uma redução nos juros com essa consideração.

0: O terceiro é o efeito multiplicador desse benefício sobre toda a cadeia de produção no tempo, reduzindo efeitos do déficit do governo no tempo. Apesar da medida no curtíssimo prazo poder trazer uma análise negativa como risco do cenário fiscal, os efeitos de médio e longo prazo traduzem-se basicamente por um PIB maior e efeitos multiplicadores no tempo que superam essa visão de curto prazo.
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2: Renato Dias chega para comentar mais uma rodada do Brasileirão.
3: Rafael, muito boa tarde para você, boa tarde aí pro Murilo, nos trabalhos técnicos, para quem nos acompanha aqui neste início de semana na Rede Aparecida de Rádio. É, rapaz, hein? Tem time em crise aí, dando graças a Deus pela data FIFA que chegou, hein, Rafael? Bom, vamos aos resultados da 28ª rodada, então. Atlético Mineiro tropeçou na Chape, hein? Ficou no 1-1 no sábado. O Mirassol fez 2-0 no Botafogo na estreia do técnico Tite, hein? Tite vai ter agora 2 semanas pra trabalhar com o Fogão, tentar uma reação aí. O Santos fez 2-1 no Remo. O Santos subindo cada vez mais aí longe da zona de rebaixamento, afastando o perigo. O Vasco, rapaz, que é aquilo? 5-0 pra cima do Curitiba. Vascão tá reagindo bem nesse fim de campeonato, hein? O seu tricolor fez 1-0 no Internacional, fez o dever de casa, tinha que vencer o jogo. Ontem, Grêmio 0, Palmeiras 0, e o Grêmio e o Palmeiras foi vítima da lei do ex. Mas dessa vez foi o goleiro Everton. O que ele defendeu foi impressionante ontem em Porto Alegre. O Corinthians passou vergonha mais uma vez, 6ª derrota seguida. Fluminense ganhou de 3-1 na Neoquímica Arena, Aliás, o Corinthians é recorde negativo de 6 derrotas e de 4 derrotas seguidas em casa. Impressionante a fase do Corinthians, tá num buraco negro sem fim. O Vitória perdeu em casa de virada pro Cruzeiro por 3-1. O Flamengo aproveitou o tropeço do Palmeiras, fez o dever de casa, 2-1 no Bragantino, e o Atlético Paranaense fez 2-1 no Bahia, em jogo que valia a disputa direta ali no G4. A classificação do campeonato então, Rafael, tá assim: Flamengo em primeiro com 60 pontos, abriu 3 pro Palmeiras, tá em segundo com 57, Atlético Paranaense em terceiro com 49 pontos, Fluminense voltou para a quarta colocação com 48 pontos e o Bahia completa o G5 com 46 pontos. O Cruzeiro tá ali, hein, em sexto com 45, pedindo passagem também para o G5 do Campeonato Brasileiro. E lá embaixo na tabela, que situação. Olha, ontem foi o dia do gaúcho, hein? Mas olha, o gaúcho que gosta de futebol não tem nada para se orgulhar, porque o Grêmio é o 17º com 29 pontos, o Inter com 28, os dois na zona de rebaixamento, e o Remo com 23, tem chance ainda, mas cada vez mais difícil, mesmo a situação até pior, né, da Chapecoense com apenas 18 pontos. Só que nessa parte de baixo da tabela, Rafael, o Vitória com 13º com 33 pontos, o Corinthians, né, despencou em 14º com 32, Mirassol em 15º com 32 e o Vasco em 16º com 31. Tá todo mundo no bolo ali, na zona da confusão, como diria Vanderlei Luxemburgo, né? Eu não livro nem o Botafogo, hein, que tá em 12º com 35. Eu acho que o São Paulo lá em 11º e o Bragantino em 10º com 36 pontos já estão numa situação melhor, mas não pode cochilar realmente, porque faltam 10 rodadas e a tendência é a disputa ser acirrada cada vez mais agora no Campeonato Brasileiro. Bom, agora data FIFA, 2 semanas sem jogos. Pro corintiano isso aí foi uma bênção, vai ficar 2 semanas sem perder e tentar arrumar a casa, né? As outras equipes também que vão tentar trocar de técnico aí, o Inter, por exemplo, demitiu o Paulo Pezzolano, vai trabalhar para um técnico novo, né? O Tite tem um tempo para trabalhar no Botafogo, enfim, agora são os amistosos da seleção brasileira, a renovação da seleção brasileira, que tem 2 jogos contra a Austrália e 1 contra a Índia, inclusive 1 na sexta-feira, e a gente volta então na sexta-feira para falar sobre seleção brasileira. Rafael, uma ótima semana para todos vocês e até lá.
2: Obrigado, Renato. Nós vamos ficando por aqui. Uma excelente semana. A gente se fala.
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Levemos a Deus o nosso pensamento para rezar a oração do Ângelo. A oração do Ângelo se dá todo dia às 6 da manhã, ao meio-dia e às 6 da tarde aqui pela nossa Rádio Catedral de Juiz de Fora. Você que nos ouve, sintonize o seu coração conosco para rezarmos a oração das Ave Marias, pedir a Nossa Senhora que no entardecer da nossa vida, quando ele chegar, nós estejamos preparados para o abraço final com Deus nosso Senhor. Nós nunca sabemos o dia que vamos morrer, sabemos que nascemos e sabemos que um dia vamos partir dessa terra, mas nosso Senhor nos ensina a estar sempre preparados. Nossa Senhora também nos dê a sua proteção na hora da nossa morte, assim como nós rezamos nas Ave Marias todos os dias. Santa Maria, Mãe de Deus, rogai por nós pecadores, agora e na hora da nossa morte. Belíssima oração da Igreja, que se acopla à primeira parte, que é a Ave Maria bíblica. Queria lhes falar hoje sobre São João Crisóstomo, este grande santo da Igreja, bispo e doutor da Igreja. Ele nasceu por volta de 350 e morreu no ano de 407. Portanto, deve ter vivido 57, 56 anos. Não morreu muito velho, mas a sua vida foi de uma intensidade tal que parece ter vivido muito mais anos. A palavra Crisóstomo significa boca de ouro. Aquele que era capaz de falar tão bem sobre Jesus Cristo que prendia a atenção de todos. Tinha uma oratória muito bonita, por isso ficou com este apelido, Crisóstomo. Ele foi um anacoreta, em primeiro lugar, viveu como eremita, uma vida ascética muito intensa. Foi, portanto, um monge ali naquela região de Antioquia, mais lá para o Oriente, mas foi ordenado sacerdote com 32 anos e logo depois foi eleito bispo por São Flaviano e revelou-se de fato um formidável orador. Ele foi eleito patriarca de Constantinopla, hoje Istambul. Deu-se totalmente ao serviço do seu povo e da Igreja, vivia uma vida de simplicidade, modéstia, mas sempre jovial, sempre alegre e muito preocupado com os pobres. Tudo o que tinha dava para os pobres. Ele era um homem preocupado com a pobreza. Foi muito caluniado, foi muito perseguido, foi exilado, morreu em Comana, perto do Mar Negro, quando o deportavam para o lugar mais áspero. Foi um grande mestre espiritual, um pastor exemplar. A Igreja tem muito carinho com São João Crisóstomo, o boca de ouro, aquele que foi capaz de falar sobre a palavra de Deus e arrastar multidões e converter a tantos pecadores. Combateu erros da sua época e teve uma grande pregação com a sua própria maneira de ser, não só com a sua palavra, mas a sua maneira de ser. São João Crisóstomo é chamado doutor da Eucaristia pela grande produção, grande riqueza que ele tem de escritos sobre essa doutrina, o sacramento do corpo e sangue de Jesus Cristo, uma única forma para unir as duas realidades, a divindade e a humanidade de Cristo. E nós o recebemos, Jesus, na Eucaristia, pois São João Crisóstomo tem grandes páginas, muitos estudos sobre esta grande verdade de amor que é o sacramento da Eucaristia. A sua festa se celebra, como eu falei, no dia 13 de setembro, todos os anos. Rezemos agora a oração do Ângelus, saudando a Maria, agradecendo a Deus.

anjo do Senhor anunciou a Maria, e ela concebeu do Espírito Santo. Ave Maria, cheia de graça, o Senhor é convosco. Bendita sois vós entre as mulheres, e bendito o fruto do vosso ventre, Jesus. Santa Maria, Mãe de Deus, rogai por nós, pecadores, agora e na hora da nossa morte. Amém. Eis aqui a serva do Senhor. Faça-se em mim segundo a tua vontade. Ave Maria, cheia de graça, o Senhor é convosco. Bendita sois vós entre as mulheres, e bendito o fruto do vosso ventre, Jesus. Santa Maria, Mãe de Deus, rogai por nós, pecadores, agora e na hora da nossa morte. Amém. E o Verbo de Deus se fez carne e habitou entre nós. Ave Maria, cheia de graça, o Senhor é convosco. Bendita sois vós entre as mulheres, e bendito o fruto do vosso ventre, Jesus. Santa Maria, Mãe de Deus, rogai por nós, pecadores, agora e na hora da nossa morte. Amém. Rogai por nós, Santa Mãe de Deus, para que sejamos dignos das promessas de Cristo. Oremos. Infundi, Senhor, em nossas almas a vossa graça, para que, conhecendo pela anunciação do anjo a encarnação do Verbo, vosso Filho bem-amado, cheguemos por sua paixão e cruz à glória da ressurreição. Por Cristo nosso Senhor. Amém.

vou dar hoje a bênção de São Bento. Na verdade, é uma súplica de São Bento para que afaste de nós o inimigo, as forças infernais. A nossa proteção está no nome do Senhor, que fez o céu e a terra. O Senhor esteja conosco, Ele está no meio de nós. A cruz sagrada seja a minha luz. Não seja o dragão meu guia. Afasta-te, Satanás. Não me ofereças coisas vãs. O que me ofereces é mal. Beba tu mesmo o teu veneno. Que a força de Deus, que é maior do que qualquer outra força, que a força de Deus entre em meu lar nesse dia, em minha casa, em minha alma e na minha família, por intercessão de São Bento, e afaste daqui todo o mal e toda a força do maligno, em nome do Pai, e do Filho, e do Espírito Santo. Amém.

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6: Uma ótima noite para você que tá aí na sintonia da Rádio da Família. São 6:16. Uma boa noite, começa o nosso Via Catedral. Daqui a pouquinho, a oração da tarde. Ainda hoje, tem para você que tá acompanhando com a gente no interior da palavra. Só você acompanhar. Magno Pires, até meia-noite.

0: O Backstreet Boys do nosso Via Catedral de hoje, Show Me the Mina, Filone, são 6:23. Daqui a pouquinho a gente volta trazendo mais, está na hora da nossa oração da tarde com o padre Reginaldo Mazotti. E você continua ligado na rádio da Arquidiocese de Juiz de Fora. Ótimo início de noite para você.
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2: Lenta e calma. Boa tarde, queridos filhos e filhas. Hoje, dia de São Mateus, apóstolo, evangelista. Estamos nessa labuta, quer de manhã, quer à tarde, pedindo no único sentido: liberta, Senhor, as famílias do alcoolismo. É muito válida essa oração diante de tantos males que acontecem. Rezemos. A começar pelo sinal da cruz. Em nome do Pai, do Filho, do Espírito Santo. Amém. Amado Senhor, Deus da vida, que libertaste todo homem. Senhor, nós queremos pedir nesta tarde pela cruz redentora, sinal de nossa salvação. Que sejamos de fato curados por tuas santas chagas. Senhor, há tantas feridas abertas, há tanto sofrimento que carregamos sem necessidade em nosso coração. Pedimos, Senhor, a graça de superar tamanhos sofrimentos. Por tuas chagas fomos curados. Curai, Senhor, a dor daqueles que estão desempregados, abrindo-lhes a oportunidade de trabalho. Por

0: Suas chagas fomos curados. Curai, Senhor, a dor daqueles que sofrem com pessoas alcoolistas dentro de casa. Libertai-os deste mal. Por tuas chagas fomos curados. E pedimos, Senhor, a cura daqueles que sofrem por depressão. Senhor, a tarde chega e nos recomendamos e pedimos por intercessão de Nossa Senhora. Mãe, peça teu filho por nós. Nossa Senhora, fazei-nos viver a graça da redenção. Nossa Senhora, esteja no nosso Calvário e ajude-nos, Mãe, a vencer a cada dia os obstáculos do dia. Quando o dia terminar, que saibamos agradecer pelas conquistas e vitórias. E Nossa Senhora, que quando o dia terminar, saibamos aprender com nossos erros. E sempre, ó Mãe, sendo fiel a teu amado filho. Onde nas chagas fomos curados. Ave Maria, cheia de graça, o Senhor é convosco. Bendita sois vós entre as mulheres, e bendito é o fruto do vosso ventre, Jesus. Santa Maria, Mãe de Deus, rogai por nós, pecadores, agora e na hora de nossa morte. Amém. Nossa Senhora, há muitas famílias que sofrem com o problema de alcoolismo. Pedimos, ó Mãe, de modo particular por estas pessoas e familiares, liberte-as deste mal e dai aos familiares a graça de serem curados dos traumas e de uma história de dor. Ó Deus, por intercessão de Nossa Senhora, abençoai a água que será tomada, partilhada, abençoai as fotos de família e a história familiar. Em nome do Pai, do Filho e do Espírito Santo. Amém. Ó Deus, por intercessão de Nossa Senhora, libertai todas as famílias do alcoolismo. Boa noite a todos.
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1: Do Evangelho de São Marcos, capítulo 1, versículo 12. E logo o Espírito o impeliu para o deserto. É no interior desta palavra que vamos caminhar hoje. A Bíblia entendeu muito cedo que o deserto é lugar de provação e privação. Não é um cenário neutro, é um espaço onde a vida aperta, onde falta água, onde o pão se torna raro, onde a pessoa descobre o que carrega por dentro. Talvez daí nasça toda uma teologia do jejum, não como exibicionismo espiritual, mas como uma verdade diante de Deus. Antes mesmo de pensarmos nos 40 dias de Jesus, existe o grande caminho dos 40 anos do povo. O êxodo é uma travessia longa, feita de desafios, murmurações, quedas e recomeços. A liberdade não se aprende em um dia, ela se aprende andando. E é bonito perceber que antes de conduzir uma nação, Moisés viveu um êxodo pessoal. Na poeira seca do deserto, ele foi sendo preparado. Só depois pôde levar o povo ao mesmo monte, onde ele próprio foi chamado. A experiência de um homem se tornou em germe a experiência de um povo inteiro. No Evangelho de Marcos, há uma expressão forte: o Espírito impeliu Jesus para o deserto. O texto sugere que não é o deserto que vence Jesus. É o Espírito que conduz Jesus a enfrentar o que precisa ser enfrentado. E aí entendemos a provação de um jeito mais profundo, não como armadilha para cair, mas como caminho permitido para fortalecer, purificar e amadurecer a humanidade em nós. O deserto é lugar de confronto, sim, mas é também lugar de verdade. Verdade sobre os nossos limites, verdade sobre nossas dependências, verdade sobre aquilo que nos governa por dentro. E há sinais de esperança. O Evangelho fala de anjos que servem. Mesmo no deserto, Deus não nos abandona. Há um cuidado que sustenta, há uma graça que acompanha, há uma presença silenciosa que não nos larga. Por isso, a quaresma é esse tempo de reolhar para o entorno e para dentro de si. Cada um sabe bem onde está o seu Egito e qual é o seu deserto. Sabe onde falta água, onde o pão parece não chegar, onde a solidão aperta, onde a tentação se disfarça. E, no entanto, também é tempo de perceber a coluna de nuvem que orienta e a coluna de fogo que alumia. Deus continua guiando, Deus continua sustentando, Deus continua educando, Deus continua trazendo a liberdade para dentro de nós. Porque é no interior desta palavra que aprendemos: o deserto não é o fim, é travessia. E quem caminha com o Espírito não caminha sozinho.
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1: Via Catedral vai chegando ao finalzinho, são 6h53. A gente vai pra Voz do Brasil, voltamos 8 horas da noite com Fica Conosco, Senhor. Obrigado a você pelo carinho, pela sua audiência. A gente segue por aqui na Rádio da Família.

0: Em Brasília, 19 horas.
1: Está no ar a Voz do Brasil. As notícias do governo federal que movimentaram o país no dia de hoje.
2: Olá, boa noite.
0: Boa noite para você que nos acompanha em todo o país. Segundo

0: Feira, 21 de setembro de 2026.
1: Vamos aos destaques do dia.
0: Semana reúne ações contra o crime organizado no sistema prisional.
1: Uma das operações tem como alvo a identificação e a retirada de aparelhos celulares dos presídios. Thaís de Araújo.
2: As ações ainda incluem capacitações de policiais penais e treinamento para operar equipamentos de raio-x e scanners corporais.
0: Pix automático poderá ser utilizado em contas salários.
1: Regra entra em vigor a partir de julho de 2027. E não é só isso. Luana Karen.
3: Entre as medidas de segurança está a que amplia de 30 para 80 dias o prazo que a vítima de um Pix fraudulento tem para recorrer ao banco e tomar as providências.
0: Inclusão é direito. Dia Nacional de Luta da Pessoa com Deficiência reforça a lei brasileira.
1: Estatuto destaca compromissos para a formulação de políticas de acessibilidade universais.
0: Quem explica é Isadora Nascimento, secretária dos Direitos da Pessoa com Deficiência.
4: É um documento extremamente completo, extremamente robusto, porque foi construído com a participação plena das pessoas com deficiência, né? Respeitando aí o lema do Nada Sobre Nós Sem Nós.
1: E hoje, na apresentação da Voz do Brasil, eu, Mariana Jungmann e Luciano Teixeira.
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1: Ministério da Justiça e Segurança Pública promove essa semana ações de enfrentamento ao crime organizado dentro do sistema prisional.
0: Um dos objetivos é impedir a entrada e o uso de materiais ilícitos e fortalecer o trabalho de inteligência e fiscalização.
1: As ações incluem operações de revista, uso de novas tecnologias, entrega de equipamentos e capacitação de policiais penais em diferentes estados.
2: O Ministério da Justiça e Segurança Pública realiza nesta semana uma série de operações e ações de capacitação para reforçar o combate ao crime organizado dentro do sistema prisional. Uma das principais iniciativas é a Operação MUT, que promove revistas estratégicas para localizar e retirar celulares e outros materiais ilícitos das unidades prisionais. Desde maio, as ações resultaram na revista de mais de 10 mil celas em 312 unidades. Ao todo, foram apreendidos 2.447 aparelhos celulares. Outra frente é a Operação Modo Avião, realizada nos estados do Rio de Janeiro, Rio Grande do Sul, Ceará e Paraíba. A ação utiliza equipamentos capazes de identificar sinais e dispositivos usados de forma irregular dentro das unidades prisionais. Os dados obtidos ajudam as equipes de inteligência a definir os locais que devem passar por revistas e outras ações. Também estão sendo entregues equipamentos para reforçar a segurança, como body scanners, georradares e kits de varredura. Os aparelhos ajudam, por exemplo, na inspeção corporal, na localização de alterações no solo e na identificação de dispositivos eletrônicos. As ações desta semana ainda incluem capacitações de policiais penais e treinamento para operar equipamentos de raio-x e scanners corporais, inclusive com recursos de inteligência artificial para auxiliar na análise das imagens. Thaís de Araújo para a Voz do Brasil.
0: E a Advocacia Geral da União renovou o pedido para que a plataforma Discord seja obrigada a adotar medidas efetivas para proteger crianças, adolescentes e mulheres no ambiente digital, de acordo com as exigências da legislação brasileira.
1: A AGU avaliou como insuficiente a proposta apresentada pela plataforma.
0: Em 25 de agosto, a AGU apresentou ação civil pública solicitando ao Discord a adoção de medidas de segurança, como reforço dos mecanismos de controle parental e a implantação de sistemas que consigam detectar e prevenir situações que representem riscos a crianças e adolescentes.
1: Também pediu a implementação de mecanismos de detecção, avaliação e moderação de conteúdos com práticas de maus tratos, violência, mutilação e crueldade contra animais.
0: Hoje, dia 21 de setembro, é celebrado o Dia Nacional de Luta da Pessoa com Deficiência.
1: A data marca a mobilização histórica pela garantia de direitos, acessibilidade e combate ao capacitismo na sociedade.
0: E você sabia que esses direitos estão previstos em lei?
1: São garantias que ajudam a promover mais autonomia, inclusão e oportunidades para que as pessoas com deficiência possam participar plenamente da sociedade.
0: E o que fazer caso esses direitos não sejam respeitados? É o que vamos ouvir agora na reportagem de Pablo Mundim.
5: ir ao cinema, ler um cardápio ou simplesmente caminhar pela rua. Situações comuns do dia a dia, mas para quem tem deficiência visual, podem ser um desafio. Laíssa Cardoso, de 35 anos, conhece essa realidade de perto. A sua condição não impediu que ela se tornasse mestre

0: mestre em ciência política e analista judiciária, mas as barreiras ainda fazem parte da rotina.
1: A gente não está tão presente nos espaços quanto a gente poderia e quanto a gente deveria. E aí não é só uma questão de não ter rampa, de não ter piso tátil, mas é uma questão de as pessoas ainda estranharem o que é diferente delas.
0: A Lei Brasileira de Inclusão, conhecida como Estatuto da Pessoa com Deficiência, estabelece direitos para garantir a essas pessoas participação plena e igualdade de condições. A legislação prevê medidas de acessibilidade, como reserva de espaços livres e assentos adaptados. Também proíbe qualquer forma de discriminação, garante educação inclusiva em todos os níveis de ensino e atendimento integral e especializado pelo SUS. Caso não tenha seus direitos respeitados, o secretário nacional substituto dos direitos da pessoa com deficiência do Ministério dos Direitos Humanos, Alex Alverga, explica a quem o cidadão pode recorrer.
2: Caso isso tenha acontecido em relação à prestação de um serviço, uma instituição, o primeiro local é diretamente o local responsável. No entanto, um conjunto de outras salvaguardas também são disponíveis. O serviço SEM é um canal que recebe denúncias de violação de direitos humanos, 7 dias por semana, 24 horas. Evidentemente, também, a depender da situação, da gravidade, defensorias públicas, delegacias especializadas, órgãos de defesa do consumidor.
0: O Disque 100 também pode ser acessado pelo WhatsApp no número 61996110100. Vale lembrar que o serviço é gratuito e garante o sigilo das informações prestadas. Reportagem Pablo Mundim.
3: Pois é, de acordo com o último censo, o Brasil tem cerca de 14 milhões de pessoas com algum tipo de deficiência.
4: O número representa pouco mais de 7% do total da população.
3: E para falar sobre a Lei Brasileira de Inclusão, eu e o Nazi Brum conversamos com a secretária nacional dos Direitos da Pessoa com Deficiência, Isadora Nascimento, sobre as políticas públicas que têm sido desenvolvidas para o direito a todos. Acompanhe. Secretária Isadora Nascimento, bem-vinda à Voz do Brasil. Prazer ter a senhora conosco justamente nesse dia de luta da pessoa com deficiência, que eu gostaria que a senhora começasse falando então pra gente sobre capacitismo e como esse tipo de preconceito prejudica a vida das pessoas com deficiência.
5: Primeiramente, muito obrigada pelo convite. Sim, o capacitismo, ele é um conceito que eu costumo dizer que é muito completo e muito complexo, né? Porque ora, ele vem na perspectiva de se considerar a pessoa com deficiência como incapaz de trabalhar, de estudar, de ocupar espaços de tomada de decisão, de fazer atividades simples do dia a dia. Ora, também vem com essa perspectiva da supervalorização da deficiência. Então, considera aí que essa pessoa com deficiência, ela é um herói ou uma heroína, é um exemplo de superação apenas por existir com uma deficiência. Então, acaba colocando muitas vezes também essa pessoa com deficiência no lugar ali de anjo, de um ser quase que de outro mundo, né? Então,
3: já denota a expectativa de que aquela pessoa não desse conta de fazer as coisas,
5: exato,
3: né?
5: Exato, então tem esse viés da incapacidade muitas vezes, mas também esse viés aí dessa supervalorização por falta de entendimento, né, sobre o conceito real de deficiência.
6: Bom, secretária, aí a gente chega na importância de que quem tem algum tipo de deficiência tem acesso a oportunidades, né, de emprego, estudo, vida autônoma, e hoje existe um estatuto, um marco legal que busca garantir esses direitos. O que é que está previsto no Estatuto da Pessoa com Deficiência?
5: Bom, esse estatuto, também conhecido como Lei Brasileira de Inclusão, que está em vigor desde 2015, é um documento extremamente completo, extremamente robusto, porque foi construído com a participação plena das pessoas com deficiência, né? Respeitando aí o lema do Nada Sobre Nós Sem Nós. E é um estatuto que é baseado na Convenção da ONU dos Direitos das Pessoas com Deficiência e no Brasil tem status de emenda constitucional. Então, é um documento extremamente completo que vai prever aí direitos diversos, pensando em educação, saúde, trabalho, acessos diversos, né, em relação a questões de acessibilidade arquitetônica, tecnológica, atitudinal, comunicacional, e é um documento aí que norteia essa construção do próprio país mesmo em relação a políticas públicas. Então, dele também nasce a Política Nacional dos Direitos da Pessoa com Deficiência, que é o Plano Novo Viver Sem Limite, que tem base, né, nessa Lei Brasileira de Inclusão, também na Convenção. e outros frutos vão surgindo a partir desse documento que é tão importante.
3: Pois é, eu ia justamente perguntar aí sobre o trabalho que o Ministério dos Direitos Humanos vem fazendo para garantir esses direitos que estão previstos no Estatuto. O Viver Sem Limites é um deles, né?
5: Exato. A Secretaria Nacional dos Direitos da Pessoa com Deficiência, vinculada ao Ministério dos Direitos Humanos e Cidadania, tem esse papel de ajudar, né, a fomentar aí a construção de políticas públicas para pessoas com deficiência em todo o território. Então, a gente, em diálogo também com outros ministérios, entendendo que a pauta da deficiência ela é transversal, então a gente dialoga com a cultura, com o esporte, com a saúde, com o trabalho, com assistência social, enfim, com as diversas áreas que as pessoas acessam, né, no seu cotidiano, para garantir também acessos para pessoas com deficiência. Então, o Viver Sem Limite, ele é construído nessa perspectiva ampla, pensando em eixos. Então também a gente tem essa divisão em quatro eixos: gestão inclusiva e participativa, enfrentamento à violência, acessibilidade e também promoção de direitos, entendendo aí que esses acessos, eles precisam ser abrangentes e também precisam chegar nos territórios de forma ampla, né? Pensando às vezes naquele município que é pequenininho, lá na ponta, mas que também precisa ter uma estrutura de governança aí forte para pessoa com deficiência.
6: Pois é, secretária, a senhora citou um ponto aí que a gente não pode deixar de falar, que são situações de abuso que pessoas com deficiência podem estar sujeitas. O Ministério tem canais para receber denúncias de maus tratos e violência?
5: Sim, o Ministério dos Direitos Humanos faz um trabalho muito importante de acolhimento e encaminhamento dessas denúncias, né, aos órgãos responsáveis, recebendo essas denúncias através do Disque 100, né, o Disque Direitos Humanos, e ali é dado o encaminhamento necessário aos diversos tipos de violações que chegam, né? Infelizmente, a gente tem violências aí que são patrimoniais, pensando em pessoas com deficiência, violências físicas, psicológicas, institucionais, né? O próprio capacitismo é uma forma de violências que origina aí diversas questões muito sérias, né, que precisam ser enfrentadas. Então a gente tenta, enquanto ministério também, em articulação com outros órgãos de proteção, né? Então, Ministério Público, nos estados e nos municípios, também envolver os conselhos de direitos, né, que são muito importantes, para que a gente tenha também junto às defensorias, enfim, todos esses órgãos de acolhimento, de proteção, que possam trabalhar juntos para receber essas demandas.
3: E existe um balanço do Disque 100 sobre os tipos mais comuns de denúncia, o volume dessas denúncias?
5: Então, são diversas denúncias que chegam diariamente. É até difícil falar isso, né? Porque a gente ainda está em um tempo em que violências são comuns, mas acho que exemplificando assim, até novamente pensar em violência física, pessoas com deficiência, principalmente mulheres, são as que mais sofrem violência física, violência patrimonial. Então muitas vezes essa administração, né, do recurso que a pessoa recebe é feita pela família ou pelos próprios companheiros ou cuidadores, que muitas vezes utilizam, né, desses recursos da pessoa de uma forma indevida. Então isso gera violência patrimonial e outras tantas, né, algumas denúncias de violência institucional, pensando nos ambientes aí de ensino, de trabalho, a gente recebe aí de diversas frentes.
6: Bom, nós conversamos com Isadora Nascimento, secretária nacional dos direitos da pessoa com deficiência. Secretária, muito obrigado pela sua entrevista à Voz do Brasil.
5: Muito obrigada.
4: O Pix ganhou novas regras que ampliam as possibilidades de uso da ferramenta.
3: Também reforçam os mecanismos de segurança contra golpes e fraudes.
4: Os detalhes vamos ouvir agora na reportagem de Luana Karen.
7: Entre as medidas de segurança está a que amplia de 30 para 80 dias o prazo que a vítima de um Pix fraudulento tem para recorrer ao banco e tomar as providências. A medida impacta sobretudo comerciantes e varejistas, que às vezes levam um tempo maior para fazer seu fluxo de caixa e identificar o golpe. A economista Carla Bene, professora da Fundação Getúlio Vargas, destaca que o Banco Central também apertou o passo contra golpistas que usam contas de fachada para movimentar o dinheiro.
8: O que eles chamam de contas de passagem ou contas de laranjas. onde entra o dinheiro de uma fraude e ele vai sendo transferido.

0: transferido para várias contas, é como se ele se perdesse no meio do caminho. E o Banco Central vai entrar também nesse procedimento com essas contas de passagem e ele também pode vir a fazer bloqueio nessas contas.
1: Chaves de CPFs e CNPJs em situações irregulares com a Receita Federal terão exclusão automática. Outra mudança ressaltada pela economista Carla Bene é que a partir de 1º de março de 2027, os usuários vão poder anexar diretamente nos aplicativos das instituições bancárias documentos que indiquem a possibilidade de golpe.
0: Você vai poder enviar provas, como áudios, prints e documentos diretamente na contestação para a instituição bancária. É algo importante, porque se você já sabendo disso, já começa a guardar, digamos assim, as suas provas para os seus pagamentos. E caso aconteça, você pode usar isso daí já dentro do aplicativo a partir do ano que vem.
1: Outra novidade é a permissão para que o cidadão possa cadastrar na conta salário despesas recorrentes para pagamento com PIX automático a partir de julho de 2027. O Banco Central também regulamentou a chamada cobrança híbrida, uma prática já utilizada por algumas empresas e que permite ao consumidor escolher entre pagar uma cobrança por boleto ou por PIX. A medida entra em vigor em fevereiro de 2027 e deve reduzir riscos operacionais e evitar pagamentos indevidos ou em duplicidade. Reportagem Luana Karen.
2: Faltam menos de 2 meses para um momento crucial na vida de milhares de estudantes.
3: As provas do Enem estão marcadas para novembro, este ano com novidades.
2: Entre elas, o aumento nos locais de prova. A repórter Gabriela Noronha tem mais detalhes.
4: Aos 21 anos, o estudante brasiliense João Ferreira vai fazer a prova do Exame Nacional do Ensino Médio pela segunda vez e para conquistar a sonhada vaga no curso de arquitetura da Universidade de Brasília, ele concilia as aulas presenciais em um cursinho com a rotina de estudos em casa. Para o estudante, o importante é manter a disciplina.
5: Estudar de uma forma orgânica, com organização, você tem um plano de estudo voltado a um aprendizado mais efetivo, que funcione melhor para você, do que você simplesmente sentar e pegar para você e falar, ah, vou estudar 4 horas hoje.
4: Assim como João, milhões de brasileiros devem participar desta edição do Enem. As provas serão aplicadas nos dias 8 e 15 de novembro. De acordo com o INEP, instituto responsável pelo exame, mais de 5 milhões de pessoas tiveram suas inscrições confirmadas. No primeiro dia, os estudantes devem responder a 45 questões de linguagens e códigos e 45 de ciências humanas, além da redação. Já no segundo, são 45 questões de ciências da natureza e mais 45 de matemática. O professor de história, Fábio Santos Reis, dá dicas para esta reta final de preparação.
6: Eu acho que para esse momento, levando em conta o tempo que está faltando, o ideal seria, nesse momento, fazer algumas revisões rápidas de conteúdo, revisão teórica, mas nada tão aprofundado, até pelo tempo que a gente tem, e, sobretudo, focar em resoluções de provas anteriores. Então, eu recomendo que faça as provas do Enem de 2018 para cá.
4: Uma novidade neste ano é a expansão do número de locais de prova com 10 mil novos pontos. Ricardo Cardoso, presidente substituto do INEP, destaca que o exame também será utilizado como instrumento de avaliação do Sistema de Avaliação da Educação Básica.
7: Além de organizar o acesso ao ensino superior, além de permitir a certificação dos estudantes, ele também vai permitir a avaliação da qualidade da educação básica. Então, a população ter esse resultado pelo Enem, que é um exame que tem a área de linguagem, ciências humanas, ciências da natureza, matemática e a redação, oferece uma avaliação mais completa, em que o aluno muitas vezes ele está mais mobilizado, mais motivado para fazer a prova. Isso para nós é uma mudança muito importante.
4: Também é a primeira vez que os concluintes do ensino médio na rede pública de ensino foram inscritos automaticamente no Enem, com base nos dados informados pelas redes de ensino. Vale lembrar que as notas do Enem podem ser utilizadas para acesso ao Sistema de Seleção Unificado, SISU, e ao Programa Universidade para Todos, o ProUni. A nota do exame também pode ser usada para pleitear financiamento estudantil. Reportagem Gabriela Noronha.
3: E amanhã vamos falar

0: sabe que a marisqueira Maria do Socorro Miranda, de 44 anos, tira o sustento da família. O trabalho que ela herdou dos pais, às vezes começa antes do amanhecer, acompanhando o ritmo das marés.
1: Eu trabalho 6 horas por dia, caso a maré esteja baixa. Me encontro com as amigas, que levam nossos aparelhos de pesca, né? Levo o jereré para botar lá, a gente isca eles e vai esperar para ver se caiu algum siri, alguma coisa dentro.
0: Um levantamento realizado pela Fiocruz em 52 municípios de todas as regiões brasileiras aponta a presença marcante de mulheres na atividade pesqueira.

0: mapeamento vai contribuir para tornar conhecidas as vulnerabilidades desses territórios e aproximar as políticas públicas da realidade de quem vive e trabalha nas águas brasileiras. Como explica a coordenadora geral de inclusão produtiva, enfrentamento à fome e à pobreza do Ministério das Mulheres, Larissa de Santana Passos.
1: Ele junta todos os bancos de dados validados pelo governo, então essas mulheres elas participam de forma ativa, indicando quais são os territórios, né, que elas estão e quais são as demandas, dificuldade a nível de crédito, quais são as cadeias produtivas, dificuldade de escoamento, para a gente entender essas demandas, transformar cidades em políticas públicas.
0: O resultado completo do levantamento de dados será conhecido em 2027. De acordo com a pesquisadora da Fiocruz, Maria Juliana Moura Correia, outro objetivo do estudo é conhecer os impactos da atividade pesqueira na saúde das trabalhadoras.
2: Nós vamos lá fazer um piloto com as pescadoras e o impacto à saúde e monitorando várias substâncias químicas que estão nas águas. Também representa a gente proteger a saúde de toda a população.
0: O ministro da Pesca e Aquicultura, Edipo Araújo, comenta sobre o trabalho dessas profissionais.
3: A história de quem trabalha com a pesca artesanal é marcada por lutas e resiliência. Quem ajuda a colocar alimento na mesa de milhões de brasileiros e brasileiras geralmente tem as águas como a única fonte de sustento.
0: O Brasil tem cerca de 1.700.000 pescadores artesanais, segundo o Registro Geral da Atividade Pesqueira. Desse total, quase 900 mil são mulheres. Reportagem Graziele Bezerra.
4: A Anvisa, Agência Nacional de Vigilância Sanitária, aprovou o registro de um novo medicamento para o câncer de mama.
5: O Etcamar é indicado para o tratamento de pacientes adultos com câncer de mama localmente avançado ou em metástase.
4: E também hoje a Anvisa determinou o recolhimento de um lote de outro medicamento destinado ao tratamento de câncer de mama, o Fesgo.
5: A empresa fabricante identificou no mercado unidades deste lote com características divergentes das constantes no medicamento original, o que indica se trata de falsificação.
4: As informações sobre o lote que será recolhido você confere em gov.br/anvisa.
5: E essas foram as notícias do governo federal.
4: A realização da Secretaria de Comunicação Social da Presidência da República.
5: Com produção da empresa Brasil de Comunicação.
4: E agora com as notícias do Poder Judiciário e do Congresso Nacional. Boa noite.
5: Boa noite, até amanhã.

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2: STF mantém decreto de Minas Gerais que restringe publicidade de bets.
3: TSE vai lançar nesta terça-feira a ação Violência Política Tem Gênero.
2: STJ admite como prova a gravação feita por consumidor no departamento jurídico da empresa.
3: Boa noite, eu sou Leandro Bezerra.
2: E eu sou Walter Lima.
3: O ministro Flávio Dino, do Supremo Tribunal Federal, decidiu manter um decreto de Minas Gerais que restringe a publicidade de empresas de apostas de cota fixa, as chamadas bets, e de plataformas de conteúdo adulto em bens públicos estaduais e eventos promovidos ou apoiados pelo Poder Executivo local.
2: O ministro Dino negou o pedido feito pela Associação Nacional de Jogos e Loterias para suspender o decreto.
3: A entidade sustentou

0: acreditava que o Estado havia invadido a competência privativa da União para legislar sobre propaganda comercial.
1: Mas o ministro considerou que as restrições se limitam aos meios de comunicação institucional, aos bens e espaços sob responsabilidade do Executivo Estadual e aos eventos promovidos ou apoiados pelo governo de Minas Gerais. Para o ministro, essas medidas fazem parte da autonomia do Estado para administrar seus próprios bens e recursos.
0: O TSE vai lançar amanhã a ação Violência Política Tem Gênero.
1: Essa ação vai marcar o lançamento de iniciativas voltadas ao enfrentamento da violência política contra as mulheres. Fábio Ruas.
2: A ação vai ser amanhã às 5 horas da tarde no espaço Sepúlveda Pertence, na sede do TSE em Brasília. Vai ter a assinatura de um protocolo de ação conjunta entre o TSE e a Procuradoria-Geral Eleitoral para combater esse crime. O presidente do TSE, ministro Cássio Nunes Marques, e o vice-procurador-geral eleitoral, Alexandre Espinosa Bravo Barbosa, vão participar da ação ao lado de mulheres com atuação reconhecida na vida pública e na defesa dos direitos femininos.
0: Ministério Público Eleitoral emite 431 manifestações sobre propaganda eleitoral irregular no primeiro mês de fiscalização em Mato Grosso.
1: O objetivo da ação é promover a conscientização sobre as condutas proibidas pela legislação. Kátia Dias.
3: Entre 15 de agosto e 15 de setembro foram emitidas 431 manifestações sobre propaganda eleitoral irregular. Durante a fiscalização, o MP Eleitoral analisou representações, reclamações, pedidos de resposta e apurações relativas a veiculações irregulares de propaganda, tanto na mídia tradicional quanto nas redes sociais.
0: É válida como prova a gravação feita por consumidor dentro do departamento jurídico de empresa, sem consentimento da outra parte.
1: Mas para o STJ, o conteúdo não pode se referir à atividade de advocacia, nem a informações protegidas por sigilo profissional. Fátima Uchoa.
4: Um aluno ajuizou ação contra a instituição de ensino superior devido à oferta e ao posterior cancelamento de curso. A instituição buscou invalidar gravações de conversas feitas pelo consumidor com a diretora e dentro do próprio departamento jurídico, alegando que o local deveria ter a mesma proteção legal dos escritórios de advocacia. A Justiça do Distrito Federal condenou a instituição a pagar quase R$5.000 por danos materiais e R$6.000 por danos morais, considerando a gravação válida. O STJ manteve a decisão. Segundo o relator ministro Raul Araújo, a gravação não tratava de atividade advocatícia, mas de questão administrativa sobre prestação de serviço de ensino.
0: Jornada de trabalho em atividades insalubres é tema de audiência no TST.
1: O debate vai tratar dos limites de uma negociação coletiva nesses casos. Samanta Flor.
5: A discussão é se acordos ou convenções coletivas podem autorizar o aumento da jornada em atividades insalubres sem a aprovação prévia da autoridade competente. O assunto é o tema 149 do TST. A audiência pública foi convocada pelo ministro Douglas Alencar e vai ouvir especialistas, entidades e representantes de categorias afetadas. O entendimento do TST vai orientar o julgamento de processos semelhantes em toda a Justiça do Trabalho.
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0: A você uma boa noite
1: e até amanhã.
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8: Eu sou Humberto Pinheiro e estes são os destaques de hoje do Jornal do Senado, que começa agora. Participantes de sessão especial apontam a importância da inclusão das pessoas com deficiência. Instituição fiscal independente do Senado diverge do governo e alerta para riscos fiscais. Reportagem da Rádio Senado é finalista do prêmio Vladimir Herzog de jornalismo. Boa noite. O Senado celebrou hoje o Dia Nacional de Luta da Pessoa com Deficiência. Especialistas convidados para a sessão especial apontaram a importância da inclusão.

0: Repórter Márcio Maturana.
1: A importância da participação completa das pessoas com deficiência nas atividades sociais precisa ser ressaltada todos os dias, segundo especialistas que participaram da sessão especial no plenário do Senado nesta segunda-feira, 21 de setembro, que é o Dia Nacional de Luta da Pessoa com Deficiência. A senadora Damaris Alves, do Republicanos do Distrito Federal, presidiu a sessão.
2: Infelizmente, ainda vemos, de vez em quando, uma iniciativa ou outra para, inclusive, retirar direitos já garantidos. Por isso que um dia nacional como esse precisa, por esta casa e por todas as casas do Brasil, ser comemorado.
1: A sessão especial foi requerida pelo senador Paulo Paim, do PT do Rio Grande do Sul. Ele é autor do Estatuto da Pessoa com Deficiência e do projeto de lei que criou o Dia Nacional de Luta da Pessoa com Deficiência.
3: Eleições 2026.
0: As eleições deste ano têm em disputa 54 vagas para o Senado. Total de 32 senadores tentam a reeleição. Outros 10 disputam o governo de seus estados e um a presidência da República. Repórter Rodrigo Rezende.
4: Nas eleições deste ano, cada um dos 26 estados e o Distrito Federal elegerão 2 senadores. Portanto, das 81 vagas do Senado, 54 estão em jogo para os próximos 8 anos. Dos 54 senadores em término de mandato, 32 tentam a reeleição. 9 senadores que encerram o mandato no final de janeiro de 2027 concorrem a outros cargos: um à presidência da República, um ao governo de seu estado, um para deputado estadual, 2 para deputado federal e 4 como suplentes em chapas que concorrem ao Senado. Já 13 senadores vão encerrar os atuais mandatos em 2027 e não vão concorrer a nenhum cargo. É o caso de Jaime Campos, do União de Mato Grosso.
5: Tenho orgulho da história que eu construí e, sobretudo, tenho esperança no futuro do nosso estado. Cargos passam, mandatos terminam, eleições chegam e vão embora, mas algo que precisa permanecer é o compromisso com o nosso estado.
4: Quem também não disputa a eleição após 40 anos é o senador Paulo Paim, do PT do Rio Grande do Sul.
6: São 40 anos ininterruptos aqui no Congresso Nacional. Uma trajetória construída com diálogo, compromisso e fidelidade às causas do povo brasileiro. Não serei mais candidato ao Senado, mas não saio da política, porque a política está em mim. Ela faz parte da nossa história, da minha alma e da minha forma de enxergar o mundo.
4: Dos 27 senadores que estão no chamado meio de mandato, ou seja, ainda possuem mais 4 anos no Senado, 9 concorrem nestas eleições a governos estaduais. Um senador licenciado concorre ainda à vice-presidência da República.
0: Está pronto para votação na Comissão de Assuntos Sociais um projeto que cria regras para o uso da inteligência artificial na área da saúde. O texto prevê regras de transparência, responsabilidade e supervisão humana nas decisões clínicas. Repórter Patrícia Oliveira.
7: Segundo o Comitê Gestor da Internet no Brasil, 18% dos hospitais e das clínicas brasileiras já utilizam soluções de inteligência artificial. É o caso do uso da IA para acelerar resultados dos exames de coração, como explica a cardiologista Paula Damasco.
8: A gente usa essa inteligência artificial para estar liberando esse laudo, às vezes, com 2 minutos, para que um clínico possa ter um resultado mais real do eletro para conduzir o paciente.
7: Ricardo Sampaio, coordenador do Centro Integrado de IA do Distrito Federal, aponta a redução das filas de espera para o paciente com o uso da tecnologia.
9: Utilizar inteligência artificial, seja para um procedimento, seja para uma consulta, seja para um pedido de remédios ou afins, e para que com isso o paciente tenha um retorno mais rápido daquilo que foi solicitado e que ele consiga ser tratado da melhor maneira.
7: A senadora doutora Eudócia, do PSDB de Alagoas, apoia o desenvolvimento de terapias e vacinas contra o câncer com o uso da IA. Um projeto da senadora prevê a utilização da inteligência artificial na saúde pública com regras de transparência, responsabilidade e supervisão humana nas decisões clínicas para proteger os direitos dos pacientes.
10: A implementação de hospitais inteligentes da rede SUS irá beneficiar significativamente o atendimento aos pacientes da rede pública, otimizando os diagnósticos precoces de várias patologias, especialmente as doenças oncológicas.
7: O projeto também prevê a igualdade no atendimento, proteção

0: Proteção de dados e informações claras para os pacientes e que profissionais de saúde recebam capacitação para usar a IA. A proposta recebeu relatório favorável da senadora Damaris Alves, do Republicanos do Distrito Federal, e está pronta para votação na Comissão de Assuntos Sociais.
1: O relatório da Instituição Fiscal Independente do Senado apontou diferença entre as projeções do governo e os cálculos da entidade para o projeto do orçamento de 2027. Segundo o relatório, o uso de premissas e parâmetros macroeconômicos distintos pelo executivo pode implicar desequilíbrio fiscal. Repórter Douglas Castilho.
2: Enquanto o Poder Executivo prevê saldo positivo primário de 18,6 bilhões de reais, os cálculos da IFE indicam a perspectiva de um déficit de 86,1 bilhões, um descompasso de 104,8 bilhões de reais entre os dois cenários. Divergências assim afetam diretamente o cumprimento das metas fiscais, indicando, segundo a instituição, a necessidade de segurar gastos. O diretor executivo da IFE, Marcos Pestana, detalhou onde está a diferença entre as duas contas.
3: O governo trabalha com um PIB ano que vem de 2,4%, a IFE com 1,8%. O governo trabalha com uma expansão da massa salarial, que é essencial para calcular as receitas previdenciárias, de mais de 10%. Nós trabalhamos com mais de 7%. Esse acúmulo de diferenciação de parâmetros nos levam a discrepar sobre o resultado primário.
2: Marcos Pestana alerta para novas pressões orçamentárias e despesas não previstas na proposta original, como o recente reajuste de 15% no benefício médio do Bolsa Família.
1: A história de um educador que enfrentou a violência dentro da escola e acabou assassinado é tema de uma reportagem especial da Rádio Senado, que chegou à final do Prêmio Vladimir Herzog de Jornalismo. O trabalho Carlos Mota, A Pedagogia da Coragem, foi produzido pelo jornalista Otávio Augusto Mota e conta a trajetória do próprio pai. A reportagem é de Yasmin Rodrigues.
4: A reportagem que colocou a Rádio Senado entre os finalistas do prêmio Vladimir Herzog nasceu de uma história familiar. O jornalista Otávio Augusto Mota transformou em reportagem a trajetória do pai.
5: A reportagem Carlos Mota, A Pedagogia da Coragem, ela apresenta para os ouvintes a trajetória de vida e de luta de um professor aqui do Distrito Federal, chamado Carlos Mota. Ele era diretor no Núcleo Rural Lago Oeste e era um líder comunitário. Lutava por melhores condições de acesso à escola dos alunos.
6: Então essa reportagem, ela navega um pouco por qual era o ideal de Carlos, qual era a visão de Carlos sobre a educação.
4: O prêmio Vladimir Herzog reconhece trabalhos jornalísticos relacionados à defesa dos direitos humanos e tem uma história ligada à luta pela liberdade de expressão e pela democracia. Para Otávio, no entanto, a indicação vai além do reconhecimento profissional. Representa uma busca por conhecer melhor a história de vida do pai e também serve de alerta para a violência que ainda existe no ambiente escolar. A divulgação dos vencedores está marcada para o dia 30 de setembro, com transmissão ao vivo.
1: Com trabalhos técnicos de Eliseu Caires, o Jornal do Senado fica por aqui. Acompanhe agora as notícias da Câmara dos Deputados. Boa noite e até amanhã.
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8: Câmara aprova novo programa escolar para gestão de resíduos sólidos.
9: O projeto cria campanha sobre desaparecimento de criança e adolescente.
8: Avança a proposta que regulariza o transporte intermunicipal por taxistas.
9: Menores podem ser proibidos de atuar em propaganda de jogos de azar.
8: Boa noite. Comissão Permanente da Câmara aprovou o projeto de lei que proíbe presença de menores de 18 anos em propagandas de jogos de azar. A repórter Maria Neves tem os detalhes.
10: A Comissão de Previdência, Assistência Social, Infância, Adolescência e Família da Câmara dos Deputados aprovou o projeto que proíbe a participação de menores de 18 anos em publicidade de produtos proibidos para esta faixa etária. A proposta do deputado Túlio Gadelha, do PSD de Pernambuco, menciona expressamente a vedação de crianças e adolescentes em propaganda de loterias e jogos de azar. Como explica a relatora, a deputada Meire Serafim, do União do Acre, a legislação estabelece uma série de produtos proibidos para menores de 18 anos, como bebidas alcoólicas, cigarros e outras substâncias que possam causar dependência. As leis também proíbem que crianças e adolescentes participem de jogos de azar. No entanto, nenhuma lei proíbe a participação deles na propaganda desses mesmos produtos, que, conforme ressalta a deputada, podem causar prejuízos graves, principalmente a esse público em formação.
11: A gente vê muitas adolescentes e crianças firmar isso na mente e acontecer esses vários fatores, tragédia que a gente vê no nosso país todo, né, porque esse jogo de azar, ele acaba induzindo as nossas crianças, nossos adolescentes e fazer o pior.
10: Pela proposta aprovada, pais ou responsáveis de crianças e adolescentes que participarem da divulgação por qualquer meio de jogos de azar ou outros produtos proibidos ficarão sujeitos a multa entre 3 mil e 10 mil reais. Para agenciadores de menores de 18 anos que descumprirem a lei, a multa será multiplicada por 10. Com isso, poderá variar entre 30 e 100 mil reais. Já para as empresas de jogos de azar ou que forneçam produtos proibidos que utilizarem crianças ou adolescentes em peças publicitárias, o valor da multa será multiplicado por 100. Poderá variar entre 300 mil e 1 milhão de reais. Caso haja reincidência na utilização de menores de 18 anos em publicidade de produtos proibidos no período de um ano, o projeto prevê a aplicação das multas em dobro. Segundo Túlio Gadelha, a punição tem função pedagógica. Busca assegurar que os responsáveis entendam a gravidade de suas ações e a responsabilidade que têm ao envolver jovens em atividades perigosas ou inadequadas. Da Rádio Câmara de Brasília, Maria Neves.
7: Economia.
9: Kiko Seleguin, do PT de São Paulo, defende a aprovação de uma lei de proteção da soberania econômica nacional. O objetivo é invalidar no Brasil a aplicação de sanções e restrições comerciais ou financeiras impostas unilateralmente por governos e tribunais estrangeiros.
8: Kiko Seleguin sustenta que empresas e pessoas físicas brasileiras não podem cumprir determinação que não tenha respaldo em tratados aprovados pelo país ou em resoluções da ONU. A medida também impede a rescisão de contratos ou encerramento de contas motivados por sanções internacionais unilaterais.
9: Pedro Lucas Fernandes, do União do Maranhão, quer permitir que fundos constitucionais e o Fundo de Desenvolvimento do Nordeste ofereçam garantias para empréstimos destinados a projetos de infraestrutura. Ele explica que a medida pode facilitar o acesso a recursos para a execução de obras.
8: Para Pedro Lucas Fernandes, a proposta também pode estimular investimentos em áreas como energia, logística e infraestrutura sustentável. Na avaliação do deputado, o aumento dos investimentos pode contribuir para a geração de empregos e o crescimento da renda no Nordeste.
7: Segurança Pública.
9: A Câmara está analisando a criação de uma campanha nacional de prevenção ao desaparecimento de crianças e adolescentes. A reportagem é de José Carlos Oliveira.
12: Projeto de lei em análise na Câmara dos Deputados cria a campanha nacional educativa sobre desaparecimento de crianças e adolescentes. O texto já foi aprovado na Comissão de Segurança Pública com relatório favorável do deputado Sargento Faur, do PL do Paraná.
13: A implementação de campanhas educativas permanentes contribui para disseminar informações úteis, fortalecendo a rede de proteção à criança e ao adolescente. É dever do poder público adotar mecanismos que ampliem a proteção, especialmente diante do crescimento de crimes envolvendo exploração, tráfico de pessoas, aliciamento virtual e outras formas de violência.
12: O relator destaca que a campanha educativa deverá ser realizada principalmente nas escolas públicas e privadas ao longo de todo o ano letivo.
13: O desaparecimento de crianças e adolescentes é uma realidade alarmante no Brasil e exige atuação integrada do Estado, da família e da sociedade. Nesse contexto, a escola desempenha papel fundamental como ambiente de formação, conscientização e proteção social.
12: Estão previstas medidas de orientação em caso de desaparecimento, divulgação dos canais de denúncia e da legislação protetiva, promoção de palestras e elaboração de cartilhas informativas, inclusive com as estratégias de prevenção ao desaparecimento de crianças e adolescentes. A proposta partiu do deputado delegado Éder Mauro, do PL do Pará, inconformado com a sucessão desse tipo de crime no seu estado.
14: No Pará nós temos sumiços de crianças por questões de seitas, por questões de crimes sexuais, principalmente no que envolve embarcações, e por questões de tráfico de órgãos. Então, esse socorro através de uma proposta vai procurar socorrer aqueles que não têm a menor condições de se defender.
12: A proposta que cria a campanha nacional educativa sobre o desaparecimento de crianças e adolescentes ainda vai passar por votação nas comissões de educação e Constituição e Justiça. Da Rádio Câmara de Brasília, José Carlos Oliveira.
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7: Educação.
8: Maria do Rosário, do PT, critica a proposta do governo do Rio Grande do Sul de terceirizar a gestão de escolas públicas. Na visão da parlamentar, a medida retira a autonomia das direções escolares e amplia os gastos com empresas privadas.
15: O governo do Rio Grande do Sul decidiu colocar na Bolsa de Valores para terceirizar a gestão das escolas, tirando das diretoras o controle, o comando, a gestão das escolas. Então agora, com isso, o governo pretende gastar muito mais dinheiro com empresas terceirizadas do que entrega para a escola, para a direção, para cuidar das paredes, dos banheiros, para limpeza, para organização da vida da escola. Isso é um grande erro.
16: Maria do Rosário também defende a valorização dos profissionais da educação, com a aplicação da lei que reconhece os professores de creches como integrantes do magistério, a realização de concursos públicos e o fim da cobrança previdenciária sobre aposentados da área.
8: Projeto de Eros Biondini, do PL de Minas Gerais, quer garantir a autonomia das escolas confessionais. A proposta assegura às instituições o direito de organizar atividades e celebrações de acordo com suas crenças, respeitados os conteúdos da Base Nacional Comum Curricular.
16: O texto também proíbe sanções e restrições ao repasse de recursos públicos motivadas pelo exercício da identidade religiosa da escola. Eros Biondini avalia que a medida protege o direito dos pais de escolher instituições de ensino alinhadas às próprias convicções.
7: Comissões.
8: A Câmara aprovou a criação de um programa escolar de gestão de resíduos sólidos. A repórter Paula Bittar acompanhou a votação.
17: A Comissão de Constituição e Justiça da Câmara aprovou uma proposta que permite que as escolas da rede pública da educação básica criem programas de redução, reuso e reciclagem de resíduos sólidos. O objetivo é conscientizar a comunidade escolar sobre a importância da gestão ambientalmente adequada de resíduos sólidos. Relator na comissão, o deputado Nicolas Ferreira, do PL de Minas Gerais, considerou o projeto condizente com as disposições constitucionais que determinam a proteção do meio ambiente como competência do poder estatal. Segundo o texto aprovado, os resíduos sólidos gerados na escola que não puderem ser reutilizados deverão ser descartados em recipientes próprios, seguindo a padronização já existente, como azul para papel e papelão e vermelho para plástico. A renda da comercialização dos resíduos sólidos recicláveis será usada na compra de materiais e equipamentos para a escola. A proposta, que permite que as escolas da rede pública da educação básica criem programas

0: de redução, reuso e reciclagem de resíduos sólidos segue agora para a análise do Senado. Da Rádio Câmara de Brasília, Paula Bittar.
1: Desenvolvimento Regional.
2: A Comissão da Amazônia aprovou o relatório de Zezinho Barbari, do PP do Acre, ao projeto que institui o custo amazônico como critério de ponderação nos repasses federais do Fundeb e do programa Dinheiro Direto na Escola, para aumentar o financiamento da educação básica na Amazônia Legal.
3: O objetivo da proposta é compensar os altos gastos com transporte, energia, logística, entre outros, para diminuir a desigualdade e mitigar o descompasso da educação na Amazônia. De acordo com o relatório de Zezinho Barbari, o Ministério da Educação vai definir os novos valores de repasses.
2: Carlos Gomes, do Republicanos do Rio Grande do Sul, apresentou o projeto que desburocratiza o processo de regularização fundiária no país. A proposta simplifica exigências cartorárias e acelera a entrega de títulos de propriedade rural.
3: O projeto permite a verificação de requisitos por imagens de satélite e documentos em imóveis de até 15 módulos fiscais. Carlos Gomes argumenta que a falta de regularização gera insegurança jurídica no campo e dificulta o acesso a crédito para pequenos e médios produtores.
1: Meio ambiente.
2: Projeto de Mário Eringer, do PDT de Minas Gerais, obriga os centros de processamento de dados a implantarem soluções hídricas próprias para o resfriamento de suas instalações. O texto proíbe que os data centers utilizem água de reservatórios públicos destinados ao abastecimento humano.
3: De acordo com Mário Eringer, o avanço tecnológico e a demanda por inteligência artificial exigem um consumo muito elevado de água, o que gera riscos de desabastecimento. A proposta concede um prazo de até 3 anos para que os empreendimentos se adaptem às novas regras ambientais.
2: Luiziane Lins, da Rede do Ceará, é autora de um projeto que criminaliza o abandono de animais deixados em clínicas e hospitais veterinários após a alta médica. Pela proposta, o tutor que não retirar o animal em até 72 horas após ser notificado poderá responder pelo crime de abandono.
3: Luiziane Lins também propõe que clínicas e hospitais veterinários exibam avisos informando que abandonar animais nesses estabelecimentos é crime. Para a congressista, a medida facilita a responsabilização dos tutores e reforça a proteção aos animais.
1: Transportes.
2: Rodrigo de Castro, do União de Minas Gerais, comemora a inauguração de 2 pontes na BR-356, entre os municípios de Ervália e Muriaé. Segundo ele, as obras aumentam a segurança dos motoristas e reforçam a ligação da Zona da Mata com os estados do Rio de Janeiro e do Espírito Santo.
4: Há muito tempo, todos que passavam ali conviviam com uma situação absolutamente de insegurança e agora tem uma rodovia muito mais segura com a construção das pontes de Imbaúba e da Usina nos municípios de Rosário da Limeira e Ervália, e graças a um trabalho que eu fiz como parlamentar, acompanhando aí junto aos ministérios, cobrando licitação, cobrando documentação, cobrando dos ministros, cobrando do pessoal do DENIT, para que essas obras fossem executadas.
3: De acordo com Rodrigo de Castro, as novas pontes também devem impulsionar o turismo e facilitar o deslocamento da população que utiliza a rodovia para acesso a serviços e ao litoral do Rio de Janeiro e do Espírito Santo.
2: A Comissão de Defesa dos Direitos das Pessoas com Deficiência aprovou o relatório de Paulo Alexandre Barbosa, do PSD de São Paulo, ao projeto que cria a política de acessibilidade veicular sustentável, com carros adaptados de fábrica e abastecidos com tecnologias limpas.
3: Paulo Alexandre Barbosa reformulou a proposta original para incluir o termo veículos eletrificados, como híbridos, elétricos e outras variantes, e permitir o acesso a tecnologias mais baratas. Além disso, ele inclui a expansão dos benefícios para frotas de táxis e transporte coletivo.
1: Trabalho.
2: Avança na Câmara o projeto de lei que regulariza o transporte intermunicipal feito por taxistas. A repórter Silvia Munhato tem os detalhes sobre a medida.
5: A Comissão de Desenvolvimento Urbano da Câmara dos Deputados aprovou o projeto que estabelece condições para que o serviço de transporte individual por táxi em trajetos intermunicipais ou interestaduais não seja caracterizado como transporte irregular de passageiros. O relator, deputado Hildo Rocha, do MDB do Maranhão, exemplificou o que vem acontecendo com os taxistas.
6: Hoje em dia, grande parte das cidades estão conurbadas, ou seja, emendaram uma na outra. Eu dou um exemplo como São Luís. São Luís, a capital do Maranhão, é uma ilha. Dentro dessa ilha tem quatro municípios juntos. Se o taxista leva um passageiro para Raposa, se a fiscalização alcançá-lo, vai multá-lo porque vai ser considerado um transporte clandestino.
5: Com o projeto, o transporte intermunicipal ou interestadual por taxistas não será considerado irregular se for previamente solicitado por meio eletrônico, aplicativo, telefone ou mensagem. Também o retorno do taxista ao município de origem com passageiro previamente solicitado por meio eletrônico não vai caracterizar captação irregular de passageiros, mas permanecem vedadas a abordagem em via pública, a captação espontânea de passageiros fora da área de autorização e a utilização do serviço em desacordo com as normas municipais. O projeto que regula o transporte intermunicipal pelos taxistas ainda será analisado pelas comissões de Aviação e Transportes e de Constituição e Justiça. Da Rádio Câmara de Brasília, Silvia Minhato.
1: Homenagem.
3: Ana Paula Leão, do PP, sugere que a Romaria de Nossa Senhora da Abadia, realizada em Minas Gerais, seja reconhecida como manifestação da cultura nacional. O texto autoriza o poder público a criar políticas de fomento para garantir infraestrutura e assistência aos fiéis.
2: Ana Paula Leão explica que a tradição é centenária e mobiliza milhares de pessoas na primeira quinzena de agosto. A deputada ressalta que a Romaria transcende o aspecto religioso para se transformar num espaço de socialização que ajuda a preservar a identidade regional.
3: Está em análise na Câmara projeto de Ribamar Silva, do Podemos de São Paulo, que concede ao município de Osasco o título de Capital Nacional do Trabalho. O deputado sugeriu 19 de fevereiro como data oficial para celebrar a homenagem.
2: Ribamar Silva argumenta que o reconhecimento destaca a importância econômica de Osasco, considerado um dos principais polos industriais, comerciais e de serviços do país. Na visão do parlamentar, a medida valoriza a tradição de trabalho e empreendedorismo do município.
3: Termina agora o Jornal Câmara dos Deputados, produzido pela Rádio Câmara, com trabalhos técnicos de Wellington Teles e a apresentação de Luciana Vieira e Val Monteiro. Boa noite.
2: Uma boa noite para você. Fique agora com as notícias do Tribunal de Contas da União.
1: Minuto do TCU.
7: 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O tribunal determinou que o Ministério da Previdência e o INSS criem mecanismos para verificar, de forma periódica, se essas concessões continuam regulares. O INSS também deve adotar medidas para evitar o pagamento de aposentadorias por incapacidade permanente a pessoas que estejam trabalhando. 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
11: Uma excelente noite para você que está aí do outro lado do rádio acompanhando a nossa programação. Fica Conosco, Senhor. Segue até meia-noite. Bom, a gente segue por aqui com músicas cristãs, momento de oração, meditação. Daqui a pouquinho, o Santo Terço em família. Vamos estar aí curtindo mais um momento de fé, de oração, meditação, né? Os amigos da comunidade Santa Cecília vão estar rezando com a gente. Então, prepare seu coração, pega seu terço aí para esse momento abençoado, tá bom? Vamos ter um papo cabeça com o Padre Camilo. A quaresma de São Miguel, também nessa noite de segunda-feira, o Vim de Verde, a leitura orante da Palavra de Deus, papo cabeça com o Padre Camilo. Fique à vontade de você para acompanhar, interagir com a gente, WhatsApp 988976570, pode deixar sua mensagem, mensagem de texto, mensagem de áudio, daqui a pouco a gente começa a dar atenção a elas no decorrer da nossa oração, tá? E vamos liberar o telefone também, 3232-9225, você vai poder participar com a gente, deixando aí as intenções, os agradecimentos, falando ao vivo, né? Aqui conosco no Santo Terço em Família, tá bom? Sejam todos bem-vindos. Vamos começar com o Evangelho do Dia, o Evangelho na voz de Oséias de Souza. Boa noite, Oséias.
12: Boa noite, Magno Pires. Boa noite aos ouvintes do Fica Conosco, Senhor. O Evangelho do dia está hoje em Mateus, capítulo 9, versículos do 9 ao 13. Proclamação do Evangelho de Jesus Cristo segundo Mateus. Naquele tempo, Jesus viu um homem chamado Mateus sentado na coletoria de impostos e disse-lhe: segue-me. Ele se levantou e seguiu a Jesus. Enquanto Jesus estava à mesa, em casa de Mateus, vieram muitos cobradores de impostos e pecadores e sentaram-se à mesa com Jesus e seus discípulos. Alguns fariseus viram isso e perguntaram aos discípulos: por que vosso mestre come com os cobradores de impostos e pecadores? Jesus ouviu a pergunta e respondeu: aqueles que têm saúde não precisam de médico, mas sim os doentes. Aprendei, pois, o que significa: quero misericórdia e não sacrifício. De fato, Eu não vim para chamar os justos, mas sim os pecadores.

0: Palavra da Salvação.
1: Obrigado, Zé. Forte abraço, meu irmão. A gente se fala amanhã com mais evangelho. São 8:06. Vamos começar com Casa é Sua. Casa é Sua. O Padre Marcelo Rossi com a Simone Mendes.

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1: É chegado esse momento abençoado de oração, meditação. Você que está aí acompanhando, seja bem-vindo. Mais uma vez, convidamos você a rezar o Santo Terço em família. Hoje, comunidade de Santa Cecília, quem está rezando com a gente, sou João Mazinho e o nosso amigo Oswaldo vão estar meditando com a gente. Sou João, boa noite, seja bem-vindo.
2: Boa noite, Magno, boa noite, nossos ouvintes da Rádio Catedral. É um prazer imenso estarmos aqui, mais uma vez, contemplando o Terço em família.
1: Muito bem, seja bem-vindo, Sr. João, obrigado pela presença.
2: Nada.
1: Mazinho, boa noite, seja bem-vindo.
3: Boa noite. É com grande alegria que nós estamos aqui, mais uma vez, rezando, né? Por isso é fundamental a nossa presença aqui na Rádio Catedral.
1: Muito bem, é isso aí, meu irmão. Sejam todos bem-vindos aqui com a gente. Oswaldo também, Oswaldo, boa noite, seja bem-vindo.
4: Boa noite, uma boa noite para todos os ouvintes, que a paz de Deus esteja com cada um que esteja nos ouvindo nessa noite.
1: Muito bem, tá certo. E você que está acompanhando o nosso programa, sejam bem-vindos a participarem com a gente, né? Deixando aí as intenções via WhatsApp 988976570, também ligando durante cada mistério, a gente vai estar com o nosso telefone liberado para você ligar, falar ao vivo com a gente aí, tá bom? Sejam todos bem-vindos com a gente e vamos juntos, rezando, participando desse momento de oração.
2: Em nome do Pai, do Filho, do Espírito Santo. Amém. Vinde, Espírito Santo, enchei os corações dos vossos fiéis e acendei neles o fogo do vosso amor. Enviai o vosso Espírito e tudo será criado e renovareis a face da terra. Oremos, ó Deus que instruísse os corações dos vossos fiéis com a luz do Espírito Santo, fazei que apreciemos retamente todas as coisas segundo o mesmo Espírito e gozemos sempre de sua consolação por Cristo nosso Senhor. Amém.
3: Oferecimento. Divino Jesus, nós oferecemos este terço que vamos rezar meditando nos mistérios da nossa redenção. Concedei-nos, por intercessão da Virgem Maria, Mãe de Deus e Nossa Mãe, as virtudes que nos são necessárias para bem rezá-lo e a graça de ganharmos as indulgências desta santa devoção. Oferecemos, particularmente, em desagravo dos pecados cometidos contra o Santíssimo Coração de Jesus e o Imaculado Coração de Maria, pela paz do mundo, pela conversão dos pecadores, pelas almas do purgatório, pelas intenções do Santo Padre, o Papa Leão, pelo nosso arcebispo Dom Marco Aurélio, pelo aumento e santificação do clero, pela santificação das famílias, por aqueles que pediram nossas orações, por todas as nossas intenções particulares e pelo Brasil.
2: Creio em Deus Pai, Todo-Poderoso, Criador do céu e da terra, e em Jesus Cristo, seu único Filho, nosso Senhor, que foi concebido pelo poder do Espírito Santo, nasceu da Virgem Maria, padeceu sob Pôncio Pilatos, foi crucificado, morto e sepultado, desceu à mansão dos mortos, ressuscitou ao terceiro dia, subiu aos céus, está sentado à direita de Deus Pai Todo-Poderoso, donde há de vir julgar os vivos e os mortos. Creio no Espírito Santo, na Santa Igreja Católica, na comunhão dos santos, na remissão dos pecados, na ressurreição da carne e na vida eterna. Amém.
3: Pai nosso, que estais nos céus, santificado seja o vosso nome, venha a nós o vosso reino, seja feita a vossa vontade, assim na terra como no céu.
2: O pão nosso de cada dia nos dai hoje. Perdoai as nossas ofensas, assim como nós perdoamos a quem nos tem ofendido. Não nos deixei cair em tentação, mas livrai-nos do mal. Amém.
3: Em honrar a Deus Pai que nos criou. Ave Maria, cheia de graça, o Senhor é convosco. Bendita sois vós entre as mulheres, e bendito é o fruto do vosso ventre, Jesus.
2: Santa Maria, Mãe de Deus, rogai por nós, pecadores, agora e na hora de nossa morte. Amém.
3: Em honrar a Deus Filho, que nos remiu os pecados. Ave Maria, cheia de graça, o Senhor é convosco. Bendita sois vós entre as mulheres, e bendito é o fruto do vosso ventre, Jesus.
2: Santa Maria, Mãe de Deus, rogai por nós, pecadores, agora e na hora de nossa morte. Amém.
3: Em honrar ao Espírito Santo que nos santifica. Ave Maria, cheia de graça, o Senhor é convosco. Bendita sois vós entre as mulheres, e bendito é o fruto do vosso ventre, Jesus.
2: Santa Maria, Mãe de Deus, rogai por nós, pecadores, agora e na hora de nossa morte. Amém.
3: Ó Maria concebida sem pecado,
2: rogai por nós que recorremos a vós.
3: Ó meu bom Jesus,
2: perdoai-nos, livrai-nos do fogo do inferno, levai as almas todas para o céu e socorrei principalmente as que mais precisarem da vossa infinita misericórdia.
1: Muito bem, juntos, com o texto na mão, você que acompanha, seja bem-vindo. Vamos liberar o nosso telefone 3232-9225 para você ligar para cá. O WhatsApp já está à sua disposição, 988976570, tá bom? Fique à vontade no 3232-9225. Boa noite, Magno. Peço oração para os meus netinhos, Otávio, Valentina, os filhos Ananda, Amanda, Leonardo, a esposa Márcia, para os genros Breno e o sargento Ramon. Também por ele, nosso amigo Sebastião Moraes, de Belmiro Braga, amigo colaborador, tá com a gente em oração. Obrigado, Sebastião. Deus abençoe, meu amigo. Obrigado pelas intenções.
0: Boa noite, aqui é Helena Doro do bairro Santo Antônio. Gostaria de oferecer esse texto de hoje para minha Bezirlei, para minha tia Regina, para Ana, para dona Deja, para toda a minha família, para o meu pai, para minha mãe, para meu irmão, para minha avó, para meu avô, para minha Dinda e para todos que estão acompanhando o terço.
1: Muito bem.
0: Boa noite.
1: Boa noite. Obrigado, viu, irmãzinha. Obrigado pelas intenções, a participação com a gente, tá bom? Você que quer participar, 988-976570, nosso WhatsApp, 3232-9225, telefone. Quem vai rezar esse primeiro mistério? Sou João, quem reza? Sou João, quais as intenções, meu amigo?
2: As minhas intenções, primeiramente, é para minha esposa Elza, os filhos Adalberto, Juliana, Sandro, Jonathan, Jennifer e Giovana. E para Francisca, minha cunhada, com a filha dela, Fernanda, a Vera e Raimundo de Santos Dumont, e as famílias de Dona Selma, Janete, Marcos, Machado, Fátima e Carlos, os membros do Terço dos Homens de Santa Cecília, para Dona Lúcia do seu Carlos Marcelino, Marília, Osvaldo, Rose, filhos e netos, e a todos da comunidade de Santa Cecília.
1: Muito bem. Deixa eu ver quem tá na linha. Alô, boa noite.
5: Boa noite.
1: Quem tá falando?
5: É o Luiz do Sagrado, mas...
1: Seja bem-vindo, Luiz. Quais as intenções, meu irmão?
5: As minhas intenções são para todos meus familiares, para todos vocês da Rádio Catedral, para todos os grupos de homens, para o senhor Legário lá em Salão da Serra, para o senhor Jorge lá no São Benedito, Sérgio Barbacena, o senhor Milton Marcelo, o Formoso, a Piedade da mãe dela, e por o Cláudio também, para aquela minha Adriana lá do Jandes, para todos que estão rezando o texto nesse momento com a gente, Marcos.
1: Muito bem, meu irmão, tá certo. São João já deixou as intenções, vamos contemplar e meditar o primeiro mistério.

0: Pai nosso que estais nos céus, santificado seja vosso nome, venha a nós o vosso reino, seja feita a vossa vontade, assim na terra como no céu.
1: O pão nosso de cada dia nos dai as nossas ofensas, assim como nós perdoamos a quem nos tem ofendido. Não os deixeis cair em tentação, mas livrai-nos do mal. Amém.
2: Ave Maria, cheia de graça, o Senhor é convosco. Bendita sois vós entre as mulheres, bendito é o fruto do vosso ventre, Jesus.
1: Santa Maria, Mãe de Deus, rogai por nós, pecadores, agora e na hora de nossa morte. Amém.
2: Ave Maria, cheia de graça, o Senhor é convosco. Bendita sois vós entre as mulheres.

0: agora e na hora de nossa morte. Amém.
1: Ave Maria, cheia de graça, o Senhor é convosco. Bendita sois vós entre as mulheres, bendito é o fruto do vosso ventre, Jesus.
0: Santa Maria, Mãe de Deus, rogai por nós, pecadores, agora e na hora de nossa morte.
1: Ave Maria, cheia de graça, o Senhor é convosco. Bendita sois vós entre as mulheres, bendito é o fruto do vosso ventre, Jesus.
0: Santa Maria, Mãe de Deus, rogai por nós, pecadores, agora e na hora de nossa morte. Amém.
1: Ave Maria, cheia de graça, o Senhor é convosco. Bendita sois vós entre as mulheres, bendito é o fruto do vosso ventre, Jesus.
0: Santa Maria, Mãe de Deus, rogai por nós, pecadores, agora e na hora de nossa morte. Amém.
1: Ave Maria, cheia de graça, Senhor é convosco. Bendita sois vós entre as mulheres, bendito é o fruto do vosso ventre, Jesus.
0: Santa Maria, Mãe de Deus, rogai por nós, pecadores, agora e na hora de nossa morte. Amém.
1: Ave Maria, cheia de graça, Senhor é convosco. Bendita sois vós entre as mulheres, bendito é o fruto do vosso ventre, Jesus.
0: Mãe de Deus, rogai por nós, pecadores, agora e na hora de nossa morte. Amém.
1: Ave Maria, cheia de graça, Senhor é convosco. Bendita sois vós entre as mulheres, bendito é o fruto do vosso ventre, Jesus.
0: Santa Maria, Mãe de Deus, rogai por nós, pecadores, agora e na hora de nossa morte. Amém.
1: Glória ao Pai, ao Filho e ao Espírito Santo.
0: Como era no princípio, agora e sempre, em século. Amém.
1: Ó Maria concebida sem pecado,
0: rogai por nós que recorremos a vós.
1: Meu bom Jesus,
0: perdoai e livrai do fogo do inferno, levai as almas todas para o céu e socorreis principalmente aos que mais precisarem da vossa infinita misericórdia.
1: Santa Cecília,
0: rogai por nós.
1: Nossa Senhora Auxiliadora,
0: rogai por nós. São Peregrino, Santa e São Joaquim,
1: rogai por nós.
2: Muito bem. Luiz, obrigado, meu irmão. Deus abençoe. Até uma próxima oportunidade, se Deus quiser, tá? Fica com Deus.
0: Agradeço, meu irmão. Coloca Deus aberto hoje pra mim fazer um favor.
2: Tá certo. Forte abraço. 8:24. Você que tá em casa querendo participar ao vivo, liga pra cá, 3232-9225. Estamos aí aguardando sua ligação, tá? Boa noite, peço oração por mim, pela Helena e também para a Fernanda, o André Júnior, a Dona Isabel de Torreões, a Rosilaine e a Leca, a Laís, a Elaine, o Luiz do Sagrado, Sérgio de Balbacena, Diquinho, a sua família, Magno. Obrigado para todos da rádio, que Deus abençoe a todos os moradores em situação de rua. Maria passa na frente e abençoe aí, Deus abençoe todos de Obanque da Câmara, Juiz de Fora, Barbacena, Santos Dumont, nosso amigo Yuri, obrigado, meu irmão. Boa noite para você, tá bom? A gente agradece as intenções e a participação conosco. Bom, mais um pedido, peço oração pela saúde da minha mãe, Nezinha, aqui do Linhares. É a Piedade quem deixa o pedido. Obrigado, Piedade. Vamos ver quem fala com a gente. Alô, boa noite.
3: Boa noite, Magno, tudo bom?
2: Tudo bom, quem tá falando?
3: É a Marília de Santa Cecília.
2: Seja bem-vinda, dona Marília, fique à vontade.
3: Aqui, eu vou colocar na caixinha de oração a minha filha André e Ariane, né? A minha comunidade aqui de Santa Cecília, a família de Sojão, a Janete, a Marlene lá do Piranga e todos vocês aí da rádio aí.
2: Muito bem, tá certo, irmã. Quem vai rezar? Nosso amigo Mazinho. Mazinho, quais as intenções?
4: Magro, a minha intenção é pela cura do meu cunhado Édio e do meu grande amigo lá de Santa Cecília, o Carlos, que estão sofrendo muito ao fazer quimioterapia. Que Deus tenha misericórdia da dor deles e ele elimine essa dor deles, coitados. Estão sofrendo muito. E pela uma família assistida que eu soube sentindo, nós estamos assistindo uma família cuja filha dessa família está muito ansiosa, pois ela não está conseguindo eliminar o seu vício. Que Deus a ajude a eliminar o vício.

0: Pai nosso, que estais no céu, santificado seja o vosso nome, venha a nós o vosso reino, seja feita a vossa vontade, assim na terra como no céu.
1: O pão nosso de cada dia nos dai hoje, perdoai-nos as nossas ofensas, assim como nós perdoamos a quem nos tem ofendido, e não nos deixeis cair em tentação, mas livrai-nos do mal. Amém.
0: Ave Maria, cheia de graça, Senhor é convosco, bendita sois vós entre as mulheres, e bendito é o fruto do vosso ventre, Jesus.
1: Santa Maria, Mãe de Deus, rogai por nós, pecadores, agora e na hora de nossa morte. Amém.
0: Ave Maria, cheia de graça, Senhor é convosco, bendita sois vós entre as mulheres, e bendito é o fruto do vosso ventre, Jesus.
1: Santa Maria, Mãe de Deus, rogai por nós, pecadores, agora e na hora de nossa morte. Amém.
0: Ave Maria, cheia de graça, Senhor é convosco, bendita sois vós entre as mulheres, e bendito é o fruto do vosso ventre, Jesus.
1: Santa Maria, Mãe de Deus, rogai por nós, pecadores, agora e na hora de nossa morte. Amém.
0: Ave Maria, cheia de graça, Senhor é convosco, bendita sois vós entre as mulheres, e bendito é o fruto do vosso ventre, Jesus.
1: Santa Maria, Mãe de Deus, rogai por nós, pecadores, agora e na hora de nossa morte. Amém.
0: Ave Maria, cheia de graça, Senhor é convosco, bendita sois vós entre as mulheres, e bendito é o fruto do vosso ventre, Jesus.
1: Santa Maria, Mãe de Deus, rogai por nós, pecadores, agora e na hora de nossa morte. Amém.
0: Ave Maria, cheia de graça, Senhor é convosco, bendita sois vós entre as mulheres, e bendito é o fruto do vosso ventre, Jesus.
1: Santa Maria, Mãe de Deus, rogai por nós, pecadores, agora e na hora de nossa morte. Amém.
0: Ave Maria, cheia de graça, Senhor é convosco, bendita sois vós entre as mulheres, e bendito é o fruto do vosso ventre, Jesus.
1: Santa Maria, Mãe de Deus, rogai por nós, pecadores, agora e na hora de nossa morte. Amém.
0: Ave Maria, cheia de graça, Senhor é convosco, bendita sois vós entre as mulheres, e bendito é o fruto do vosso ventre, Jesus.
1: Santa Maria, Mãe de Deus, rogai por nós, pecadores, agora e na hora de nossa morte. Amém.
0: Ave Maria, cheia de graça, Senhor é convosco, bendita sois vós entre as mulheres, e bendito é o fruto do vosso ventre, Jesus.
1: Santa Maria, Mãe de Deus, rogai por nós, pecadores, agora e na hora de nossa morte. Amém.
0: Ave Maria, cheia de graça, Senhor é convosco, bendita sois vós entre as mulheres, e bendito é o fruto do vosso ventre, Jesus.
1: Santa Maria, Mãe de Deus, rogai por nós, pecadores, agora e na hora de nossa morte. Amém.
0: Glória ao Pai, ao Filho e ao Espírito Santo.
1: Como era no princípio, agora e sempre. Amém.
0: Ó Maria concebida sem pecado,
1: rogai por nós que recorremos a vós.
0: Ó meu bom Jesus,
1: perdoai-nos, livrai-nos do fogo do inferno, levai as almas todas para o céu e socorrei principalmente as que mais precisarem da vossa infinita misericórdia.
0: São Mateus,
1: rogai por nós.
0: Santa Cecília,
1: rogai por nós.
0: Nossa Senhora das Dores,
1: rogai por nós.
2: Muito bem, cara, a ligação, né, da nossa amiga, não tem problema. Uma outra oportunidade, a gente reza juntos aí ao vivo, tá bom, irmã? Obrigado pela participação, as orações com a gente. Boa noite, Magno, que Nossa Senhora Aparecida nos cubra com o seu manto sagrado, seu manto milagroso. Salve Maria, Lícia do Alto dos Passos. Obrigado, Lícia. Deus abençoe, minha irmãzinha. Quem também deixa aqui as intenções, boa noite, rezo essa dezena pela vida do padre Carlos Augusto. Os meus irmãos, Sandra, Nair, Carlos Alberto, João Carlos e Conceição. Todos os sobrinhos e afilhados, pede pela vida de Cássio e todos da rádio, pela vida do marido Denilson. Obrigado, minha irmã. A gente agradece pelas intenções, a participação com a gente nessa noite especial, né? Noite de oração. A Regina de Santa Luzia pede saúde, paz e harmonia para todos os seus familiares, todos que estão com o texto na mão, todos da catedral, pela Helena, o João Luiz, todos os

0: sobrinhos, que ela ama muito, e todos, todas as amigas. Obrigado, minha irmã. Deus abençoe, a gente agradece as intenções. Alô, boa noite.
1: Boa noite, Magno. Tudo bem? Tudo Adriana bem. Da Granja Betel.
0: Seja bem-vinda, Adriana.
1: Obrigado, Magno.
0: Quais as intenções, minha irmã?
1: Quero colocar pela minha vida, pela vida de toda a minha família, pela Fátima do Esplanado, Luiz do Sagrado, Norminha e Mauro no bairro Retiro, a Mônica no condomínio na Estrada de Caeté e todos que nessa noite vão meditar o Santo Terço.
0: Muito bem. Quem vai rezar junto com a senhora é o nosso amigo Osvaldo, né? Quem reza? Osvaldo, quais as intenções, meu irmão?
2: Eu quero orar pela minha família, pela minha bisneta, os netos e meus filhos, pela minha esposa, que está lá na Vila Ideal agora, e pelas minhas irmãs que estão aqui na Santa Cecília, Francisca, Elza, pela Fátima, que está nos ouvindo fielmente, pela minha irmã Helena, lá da Santa Cruz, e por todos nós aqui reunidos.

0: Pai nosso que estás nos céus, santificado seja vosso nome. Venha a nós o vosso reino, seja feita a vossa vontade, assim na terra como no céu.
1: O pão nosso de cada dia nos dai hoje, perdoai as nossas ofensas, assim como nós perdoamos a quem nos tem ofendido. E não vos deixeis cair em tentação, mas livrai-nos do mal. Amém.
0: Ave Maria, cheia de graça, o Senhor é convosco. Bendita sois vós entre as mulheres e bendito é o fruto do vosso ventre, Jesus.
1: Santa Maria, Mãe de Deus, rogai por nós, pecadores, agora e na hora da nossa morte. Amém.
0: Ave Maria, cheia de graça, o Senhor é convosco. Bendita sois vós entre as mulheres e bendito é o fruto do vosso ventre, Jesus.
1: Santa Maria, Mãe de Deus, rogai por nós, pecadores, agora e na hora da nossa morte. Amém.
0: Ave Maria, cheia de graça, o Senhor é convosco. Bendita sois vós entre as mulheres e bendito é o fruto do vosso ventre, Jesus.
1: Santa Maria, Mãe de Deus, rogai por nós, pecadores, agora e na hora da nossa morte. Amém.
0: Ave Maria, cheia de graça, o Senhor é convosco. Bendita sois vós entre as mulheres e bendito é o fruto do vosso ventre, Jesus.
1: Santa Maria, Mãe de Deus, rogai por nós, pecadores, agora e na hora da nossa morte. Amém.
0: Ave Maria, cheia de graça, o Senhor é convosco. Bendita sois vós entre as mulheres e bendito é o fruto do vosso ventre, Jesus.
1: Santa Maria, Mãe de Deus, rogai por nós, pecadores, agora e na hora da nossa morte. Amém.
0: Ave Maria, cheia de graça, o Senhor é convosco. Bendita sois vós entre as mulheres, bendito é o fruto do vosso ventre, Jesus.
1: Santa Maria, Mãe de Deus, rogai por nós, pecadores, agora e na hora da nossa morte. Amém.
0: Ave Maria, cheia de graça, o Senhor é convosco. Bendita sois vós entre as mulheres e bendito é o fruto do vosso ventre, Jesus.
1: Santa Maria, Mãe de Deus, rogai por nós, pecadores, agora e na hora da nossa morte. Amém.
0: Ave Maria, cheia de graça, o Senhor é convosco. Bendita sois vós entre as mulheres e bendito é o fruto do vosso ventre, Jesus.
1: Santa Maria, Mãe de Deus, rogai por nós, pecadores, agora e na hora da nossa morte. Amém.
0: Ave Maria, cheia de graça, o Senhor é convosco. Bendita sois vós entre as mulheres e bendito é o fruto do vosso ventre, Jesus.
1: Santa Maria, Mãe de Deus, rogai por nós, pecadores, agora e na hora da nossa morte. Amém.
0: Ave Maria, cheia de graça, o Senhor é convosco. Bendita sois vós entre as mulheres e bendito é o fruto do vosso ventre, Jesus.
1: Santa Maria, Mãe de Deus, rogai por nós, pecadores, agora e na hora da nossa morte. Amém.
0: Ó Maria concebida sem pecado,
1: rogai por nós que recorremos a vós.
0: Ó meu bom Jesus,
1: perdoai-nos, livrai-nos do fogo do inferno, levai as almas todas para o céu e socorrei principalmente as que mais precisarem da vossa infinita misericórdia.
0: Nossa Senhora das Graças,
1: rogai por nós. São Judas Tadeu,
0: rogai por nós.
1: Santa Rita de Cássia,
0: rogai por nós.
1: Amém.
2: Amém. Minha irmã, obrigado pela participação. Deus abençoe, viu?
1: Amém, Magno. Fiquem com Deus. Tenham uma boa noite.
2: Boa noite. Fica com Deus. 8:37, liberando o telefone mais uma vez, 3232-9225. Fique à vontade para ligar e falar com a gente.
3: Boa noite, Magno. Aqui é a Luciene dos Reis do Sagrado Coração. Boa noite ao Sr. João, ao Mazinho e a todos que estão rezando esse santo texto conosco. Eu quero oferecer para todas as almas do purgatório, para os meus parentes já falecidos. Quero oferecer para a Dona Rosa do Santo Antônio, a minha amiga Cida e família, que está com sua neta internada, que Deus abençoe, para a Aline Matos, para o Cláudio de Casablanca e sua família, para a Luzia do Monte Castelo, a Fátima e a Josiana do Esplanada, para todos que estão internados nos hospitais e para as pessoas que necessitam dessa oração. Boa noite, muito obrigada.
2: Obrigada, irmãzinha. Deus abençoe. A gente agradece as intenções, a participação com a gente. Antes de eu falar no telefone, deixa eu colocar aqui mais uma intenção, mensagem de texto. Boa noite, amigos. Magno, homens do texto e familiares, ouvintes. Hoje coloco o meu sobrinho, Maxwell, em Muriaé, e pela sua saúde e recuperação. Um abraço, cantor Neguinho de Petrópolis, em Três Rios. Obrigado, cantor. Um abraço, meu irmão. Deus abençoe. Alô, boa noite.
4: Boa noite.
2: Quem tá falando? Alô, quem tá falando?
4: Alô.
2: Boa noite, quem fala?
4: Maria Madalena Dias, São Sebastião da Boa Vista.
2: Tudo bem com a senhora?
4: Graças a Deus, o senhor.
2: Tudo bem, graças a Deus. Seja bem-vinda para rezar. Quais que são as intenções que a senhora tem para colocar no cestinho?
4: Rezar pela minha saúde, saúde dos meus filhos, dos meus netos. E para todo o pessoal que está rezando na catedral.
2: Tá certo.
4: Eu rezo o texto todo dia.
2: Que bom, sempre na oração, né? Isso é bom.
4: Ah, é.
2: Vamos lá, vamos rezar esse mistério, juntamente com o Sr. João, que vai rezar com a senhora. Sr. João, quais as intenções?
5: Minhas intenções agora são para a minha irmã, que mora no Rio, em Nilópolis, na verdade, e as filhas, netos e bisnetos dela.

0: Pai nosso que estais nos céus, santificado seja vosso nome, venha a nós o vosso reino, seja feita a vossa vontade, assim na terra como no céu.
1: Pai nosso que estais no céu,
2: o pão nosso de cada dia nos dai hoje, perdoai as nossas ofensas, assim como nós perdoamos a quem nos tem ofendido. E não nos deixeis cair em tentação, mas livrai-nos do mal. Amém.
1: Não deixeis cair em tentação, mas livrai-nos do mal. Amém.
0: Ave Maria, cheia de graça, o Senhor é convosco. Bendita sois vós entre as mulheres, bendito é o fruto do vosso ventre, Jesus.
1: Santa Maria, Mãe de Deus, rogai por nós, pecadores, agora e na hora de nossa morte. Amém.
0: Ave Maria, cheia de graça, o Senhor é convosco. Bendita sois vós entre as mulheres, bendito é o fruto do vosso ventre, Jesus.
1: Santa Maria, Mãe de Deus, rogai por nós, pecadores, agora e na hora de nossa morte. Amém.
0: Ave Maria, cheia de graça, o Senhor é convosco. Bendita sois vós entre as mulheres, bendito é o fruto do vosso ventre, Jesus.
1: Santa Maria, Mãe de Deus, rogai por nós, pecadores, agora e na hora de nossa morte. Amém.
0: Ave Maria, cheia de graça, o Senhor é convosco. Bendita sois vós entre as mulheres, bendito é o fruto do vosso ventre, Jesus.
1: Santa Maria, Mãe de Deus, rogai por nós.

0: nós, pecadores, agora e na hora de nossa morte. Amém.
1: Ave Maria, cheia de graça, o Senhor é convosco. Bendita sois vós entre as mulheres, bendito é o fruto do vosso ventre, Jesus.
0: Santa Maria, Mãe de Deus, rogai por nós, pecadores, agora e na hora de nossa morte. Amém.
1: Ave Maria, cheia de graça, o Senhor é convosco. Bendita sois vós entre as mulheres, bendito é o fruto do vosso ventre, Jesus.
0: Santa Maria, Mãe de Deus, rogai por nós, pecadores, agora e na hora de nossa morte. Amém.
1: Ave Maria, cheia de graça, o Senhor é convosco. Bendita sois vós entre as mulheres, bendito é o fruto do vosso ventre, Jesus.
0: Santa Maria, Mãe de Deus, rogai por nós, pecadores, agora e na hora de nossa morte. Amém.
1: Ave Maria, cheia de graça, o Senhor é convosco. Bendita sois vós entre as mulheres, bendito é o fruto do vosso ventre, Jesus.
0: Santa Maria, Mãe de Deus, rogai por nós, pecadores, agora e na hora de nossa morte. Amém.
1: Ave Maria, cheia de graça, o Senhor é convosco. Bendita sois vós entre as mulheres, bendito é o fruto do vosso ventre, Jesus.
0: Santa Maria, Mãe de Deus, rogai por nós, pecadores, agora e na hora de nossa morte. Amém.
1: Ave Maria, cheia de graça, o Senhor é convosco. Bendita sois vós entre as mulheres, bendito é o fruto do vosso ventre, Jesus.
0: Santa Maria, Mãe de Deus, rogai por nós, pecadores, agora e na hora de nossa morte. Amém.
1: Glória ao Pai, ao Filho e ao Espírito Santo.
0: Assim como era no princípio, agora e sempre, por todo o século dos séculos. Amém.
1: Ó Maria, concebida sem pecado,
0: rogai por nós, recorremos a vós.
1: Ó meu bom Jesus,
0: perdoai, livrai do fogo do inferno, levar as almas todas para o céu e socorrer somente aquelas que são mais precisadas.
1: Nossa Senhora Auxiliadora,
0: rogai por nós. Nossa Senhora da Aparecida,
1: rogai por nós.
2: Obrigado, minha irmã, Deus abençoe, viu? Fica com
0: Deus.
2: Tchau,
0: muito obrigado.
2: Até uma próxima oportunidade. 8 horas e 44 minutos, você continua participando, rezando conosco. Deixa eu colocar aqui algumas intenções que estão aqui para serem acrescentadas no nosso cestinho.
3: Boa noite, Magno, para você, todos da, toda a família Catedral, que eu gostaria de pedir dessa oração pela minha família, por mim, por toda a minha família, meu esposo, todos enfermos, para minha amiga Filomena, que tem tratamento, né, do câncer, para todos os enfermos da minha comunidade e para todos os que estão rezando o Santo Terço. Que Jesus abençoe e me proteja a todos. Uma ótima e boa noite para todos. Deus abençoe todo mundo.
2: Amém. Obrigado, minha irmã. Deus abençoe. Quem mais fala? Vamos lá.
4: Boa noite, Magda, aqui é a Tatiana do Sagrado. Eu quero pedir oração para meus filhos, que Deus abençoe, proteja eles de todo o mal. O meu neto Nicolas, minha mãe, pro Anderson, as almas do purgatório, para a alma da minha sogra Cecília Pinto Rosa, para todas as almas. Deus abençoa todos, fique com Deus, tenha uma boa noite.
2: Amém. Obrigado, minha irmã. Deus abençoe, a gente agradece as intenções, viu? Mais uma intenção, vamos ouvir?
5: Boa noite, Magno. Eu me chamo Maria de Fátima, moro no bairro Santo Antônio. Ofereço esse texto para todos que estão ouvindo o texto e para todos vocês do texto e todas as famílias do mundo inteiro e das crianças da África e também das crianças de Moçambique. E ofereço o texto para todos também que estão no leito do hospital precisando das nossas orações. E ofereço pela paz do mundo. Boa noite, Magno. Fica com Deus. Deus abençoa. E ofereço para Cida também, e eu sou Daniel, no Bar de Luz. E para toda a minha família.
2: Tá certo.
5: Fica com Deus, Magno.
2: Amém. Fica com Deus, Deus abençoe. A gente agradece as intenções. Tô liberando o telefone, 3232-9225, a linha liberada para você ligar. Vamos ver quem fala com a gente. Boa noite.
6: Ô, Magno Pires, e a Sônia de Paraíso Garci, queria que você colocasse aí no cestinho de oração por todos, para quem reza, para toda a minha família e por mim mesmo, pela passagem do meu aniversário hoje. Que Deus proteja vocês e eu toda rezo o texto aí. Reze por mim aí. Tchau, fica com Deus e salve Maria.
2: Amém, salve Maria. Obrigado, irmãzinha, a gente agradece, viu? Deixa eu ver quem está na linha. Alô, boa noite.
7: Alô, boa noite.
2: Quem tá falando?
7: É o Milton Garcia, da Cidade Alta.
2: Seja bem-vindo, seu Milton. Quais as intenções do senhor?
7: Louvado seja meu Senhor Jesus Cristo.
2: Para sempre seja louvado.
7: Minhas intenções é pelo dono da minha vida, pelo dono da vida da minha família. Eu peço também para todo o pessoal do Coronel Pacheco, Piau, Goianá, Rio Novo, toda a minha área que eu fui criado. E peço também para Deus, para dona Terezinha, né, Guarda-Sol. A dona Adriana, que rezou Goiânia, da Grande Betel, pro São Luís do Sagrado, pro Jorge Garcia, meu irmão, pro todo o pessoal da minha área aqui de São Pedro, a dona Maria Madalena Bruz, todo o pessoal, o Luiz do Comprove, e rezo para todo o pessoal de vocês aí, rezo para todo rezador de terça aqui de São Pedro. E Deus tenha misericórdia de todas as criancinhas que agora na nossa vida.
2: Muito bem, meu irmão, tá certo. Quem vai rezar junto com o senhor é o nosso amigo Mazinho. Mazinho, quais as intenções?
8: Minhas intenções são pela saúde dos meus filhos, Jonatas, David e Christian. E também pela saúde da minha esposa e também a minha saúde, né? E pelo fim da violência entre as grandes potências mundiais, né? Que acabe com essa guerra, que acabe tendo paz no coração deles.

0: Pai nosso, que estais no céu, santificado seja o vosso nome, venha a nós o vosso reino, seja feita a vossa vontade, assim na terra como no céu.
1: O pão nosso de cada dia nos dá hoje, perdoai as nossas ofensas, assim como nós perdoamos a quem nos ofendido. Não deixei cair em tentação, mas livrai-nos, Senhor, todo mal. Amém.
0: Ave Maria, cheia de graça, Senhor é convosco. Bendita sois vós entre as mulheres, e bendito é o fruto do vosso ventre, Jesus.
1: Santa Maria, Mãe de Deus, rogai por nós, pecadores, agora e na hora da nossa morte. Amém.
0: Ave Maria, cheia de graça, Senhor é convosco. Bendita sois vós entre as mulheres, e bendito é o fruto do vosso ventre, Jesus.
1: Santa Maria, Mãe de Deus, rogai por nós, pecadores, agora e na hora da nossa morte. Amém.
0: Ave Maria, cheia de graça, Senhor é convosco. Bendita sois vós entre as mulheres, e bendito é o fruto do vosso ventre, Jesus.
1: Santa Maria, Mãe de Deus, rogai por nós, pecadores, agora e na hora da nossa morte. Amém.
0: Ave Maria, cheia de graça, Senhor é convosco. Bendita sois vós entre as mulheres, e bendito é o fruto do vosso ventre, Jesus.
1: Santa Maria, Mãe de Deus, rogai por nós, pecadores, agora e na hora da nossa morte. Amém.
0: Ave Maria, cheia de graça, Senhor é convosco. Bendita sois vós entre as mulheres, e bendito é o fruto do vosso ventre, Jesus.
1: Santa Maria, Mãe de Deus, rogai por nós, pecadores, agora e na hora da nossa morte. Amém.
0: Ave Maria, cheia de graça, Senhor é convosco. Bendita sois vós entre as mulheres, e bendito é o fruto do vosso ventre, Jesus.
1: Santa Maria, Mãe de Deus, rogai por nós, pecadores, agora e na hora da nossa morte. Amém.
0: Ave Maria, cheia de graça, Senhor é convosco. Bendita sois vós entre as mulheres, bendito é o fruto do vosso ventre, Jesus.
1: Santa Maria, Mãe de Deus, rogai por nós, pecadores, agora e na hora da nossa morte. Amém.
0: Ave Maria, cheia de graça, Senhor é convosco. Bendita sois vós entre as mulheres, e bendito é o fruto do vosso ventre, Jesus.
1: Santa Maria, Mãe de Deus, rogai por nós, pecadores.

0: Deus, agora e na hora da nossa morte, amém.
1: Ave Maria, cheia de graça, o Senhor é convosco. Bendita sois vós entre as mulheres, e bendito é o fruto do vosso ventre, Jesus.
0: Santa Maria, Mãe de Deus, rogai por nós, pecadores, agora e na hora da nossa morte, amém.
1: Ave Maria, cheia de graça, o Senhor é convosco. Bendita sois vós entre as mulheres, e bendito é o fruto do vosso ventre, Jesus.
0: Santa Maria, Mãe de Deus, rogai por nós, pecadores, agora e na hora da nossa morte, amém.
1: Glória ao Pai, ao Filho e ao Espírito
0: assim
1: Santo.
0: Assim como era o princípio, para sempre, sempre, amém.
1: Ó Maria concebida sem pecado,
0: rogai por nós que recorremos a vós.
1: Ó meu bom Jesus,
0: perdoai, livrai do fogo do inferno, levai as almas todas para o céu, socorrei principalmente mais necessidade da nossa infinita misericórdia.
1: Santa Bárbara,
0: rogai por nós.
1: São José,
0: rogai por nós.
1: Santa
0: Sagrado Coração de Jesus,
1: nós temos confiança em vós.
0: Jesus, manso e humilde coração,
1: nosso coração semelhante ao vosso.
2: Muito bem. Sadeto, obrigado pela participação. Deus abençoe e até uma próxima oportunidade, viu?
0: Se Deus quiser, Samuel.
2: Fica com Deus. Tchau, tchau. Bom, você que rezou com a gente, está na hora do agradecimento. Antes do agradecimento, deixa eu colocar mais uma intenção. Mensagem de áudio que chega. Vamos ouvir quem fala conosco?
3: Boa noite, Magna. Aqui é Isabel Cristina do Jardim Gaúcho. Tô passando para colocar no cestinho de oração a saúde da minha mãe e peço pela alma do meu padrasto, que eu estava pedindo oração para ele, que estava internado em João Penido, mas ele veio a falecer na quinta-feira passada. Peço pela alma dele, pela alma do meu irmão Mauro, pela alma da minha irmã Lucelena, pela alma do meu tio Bírio, da minha tia Vandinha. Peço para vocês aí da rádio, peço para meu irmão, para minhas irmãs, para meus filhos Rodrigo, Rodolfo, Isabela, peço para minhas netas Maria Vitória, Lorena, Levi, minhas noras Leandra e Mayra, peço para meu companheiro Vilésio, para a família dele, peço para meus amigos, meus parentes, peço para o mundo inteiro, para o seu Antônio, para Luciano do Reis, todos que estão com o terço na mão. Boa noite, salve Maria.
2: Obrigado. Boa noite, salve Maria, minha irmã. Obrigado pela participação, as intenções aqui no nosso cestinho de oração. Vamos lá, vamos fazer um agradecimento. Você que está aí, faça junto conosco.
1: Infinitas graças vos damos, soberana rainha, pelos benefícios que todos os dias recebemos de vossas mãos liberais. Dignai-vos, agora e para sempre, tomarmos-nos debaixo de vosso poderoso amparo. E para mais vos agradar, vos saudamos com uma salve rainha.
4: Salve rainha, mãe de misericórdia, vida, doçura e esperança nossa salve. A vós guardamos agradáveis, filhos de Eva, a vós suspirando, gemendo e chorando neste vale de lágrimas. E após, advogada nossa, esses vossos olhos misericordiosos nos volvei, e depois deste desterro nos mostrai a Jesus, bendito é o fruto do vosso ventre. Ó clemente, ó piedosa, ó doce sempre Virgem Maria, rogai por nós, Santa Mãe de Deus, para que sejamos dignos das promessas de Cristo. Amém.

0: Muito bem, assim então fechamos, né? Meditamos o nosso Santo Terço em família. De volta amanhã, terça-feira, e vai estar aqui rezando novamente. Amanhã os Mistérios Dolorosos, né? Fica aí o nosso agradecimento a quem participou e o convite amanhã, todo mundo participando. Deixa eu agradecer um a um os que estão aqui com a gente participando. Nosso amigo, vamos começar pelo Oswaldo. Oswaldo, muito obrigado pela presença, viu, meu irmão?
1: Eu que agradeço, Magno, e peço a Deus por todas as pessoas que estão rezando o terço e precisando das nossas orações.
0: Obrigado, meu amigo. Obrigado, Mazinho, também, Mazinho.
2: Com muita alegria, eu convido a todos os homens lá de Santa Cecília para estar conosco toda terça-feira às 19h30 na Igreja de Santa Cecília para rezarmos o terço juntos.
0: Muito bem. Obrigado, São João.
3: Muito obrigado, você também, Magno. E nós vamos em paz, o Senhor nos acompanha.
0: Amém. Muito obrigado aí a vocês. Quer fazer um convite ou algum recado a mais, São João?
3: É, o Mazinho já fez, né?
0: A gente estende, então, né?
3: A gente só reforça que rezar sempre é muito bom para nós e para nossa família e para o mundo inteiro.
0: Muito bem, obrigado, amigos. A gente agradece. Bom, amanhã tem mais terça em família. A gente deixa aí o convite para que você possa estar rezando, participando com a gente, né, desse momento maravilhoso de oração e meditação. Vem aí agora o Papo Cabeça com o Padre Camilo. Na sequência a gente traz para você aí o Fica Conosco, Senhor, de volta. Teremos hoje ainda a Quaresma de São Miguel, já, a Quaresma de São Miguel para você aqui nesse momento maravilhoso. Vamos fechar? Fechar com Casa Alfa, Colo de Deus.